Dance with Stranger, Mark Ronson e Bruno Mars, Olivia Dean. Tamo junto, mais uma noite aqui na PAN, quintamos. 18 de junho, já sextamos, né? Amanhã é sexta-feira, final de semana chegando, amanhã tem motivos pra gente comemorar, talvez.

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Yeah, muito bem, Guns N' Roses, Used to Love Her, aqui na número 1 do Brasil. É, grandes músicas legais que você ouve, as clássicas, as nostálgicas. E as novidades também passam aqui na sua Jovem Pan, ela Langley. Tunes in Texas, chegando pra você em alto e bom som. Ótima noite de quinta, um ótimo final de semana pra você que tá na Pan, viu?

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0: na sua Jovem Pan. Primeira posição, então, das sete melhores dessa quinta-feira, quintamos. 18 de junho, como tá passando rápido. BTS também passaram por aqui com Swan. Falando em BTS, os caras estão jogando agora, hein? É, Coreia do Sul e México. Estão disputando ali, rapaziada, que jogo. Bom, pra você que gosta de futebol e tá acompanhando a Copa do Mundo, eu faço um convite pra você chegar no canal no YouTube da Jovem Pan Esportes. Vai lá com a narração desse jogo incrível que tá rolando agora. Fica com o pessoal aqui da equipe de esportes da Jovem Pan, que o pessoal tá fazendo um trabalho sensacional. Aí você pode assistir em outro lugar, mas acompanha a narração daqui pra você ver como que é. É bem interessante, tá bom? Loyang, Bruno Mars, Sam Fender, Olivia Dean, Sabrina Carpenter, Alex Zorin passaram por aqui nas sete melhores. Já já tem a melhor da semana também. É, fica aí. Tamo juntasso na número 1 do Brasil.
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0: mar de gente aqui na número 1 do Brasil. The Chainsmokers, Coldplay, Some Fun Just Like This. E Tame Impala com Jenny do Blackpink, Drácula. Falando em Jenny do Blackpink, lembra você que Coreia do Sul tá jogando aí, ó. Pra você que gosta da Copa do Mundo, obviamente que você tá assistindo. Pra você que tá no carro, você que tá louco pra chegar em casa, tá 0-0, México e Coreia do Sul. E fica o convite para você acompanhar o canal da Jovem Pan Esportes. Vai lá para você dar uma ouvida na narração esportiva do rádio, realmente. Sensacional, bom demais. Após o intervalo, a gente volta com muito mais som para você aqui na sua Jovem Pan. 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

Final de semana já pintou. E o que você vai fazer de bom amanhã? Vai assistir o Jogo do Brasil com quem? Sozinho, sozinha? Com os amigos, com a família? Não pode dar briga, hein? Não pode ter estresse. Vamos curtir.

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1: 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Conexão de volta aqui na Pan, e após brilhar em sua incrível residência de 12 apresentações em Wembley, Harry Styles foi uma das principais atrações do Madtown Festival, que aconteceu em Londres na última terça. Além de cantar quase todos os seus hits e músicas favoritas dos fãs, o astro pop inglês deu um show de competência com uma versão histórica do clássico da dupla Simon Garfunkel, Bridge Over Troubled Water. E no dia em que Paul McCartney completa 84 anos de vida, saúde e música, atualizamos os números do seu mais recente trabalho, The Boys of a Dangerous Lane. Além de atingir o top 5 da Billboard, o álbum chegou ao topo das paradas no Japão, Escócia, Dinamarca, Holanda, Bélgica e Inglaterra. Nada mal, hein? Fique ligado, a qualquer momento tem mais Conexão.
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Boa, Jovem Pan, ótima noite pra você. Sextamos já, amanhã sextamos. Jogo do Brasil, tem final de semana. Olha que beleza, que festão prolongado pra você. Não pode ficar com raiva, hein? Que telesuemos, The Dona aqui na Pan.

0: do Maroon 5 aqui na Pan com This Love, essa é a número 1 do Brasil. Rápido intervalo, a gente já volta já com muito mais pra você.
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Eu sou o Ricardo San e vamos juntos então. Pra começar tem o vocalista da Earth and Fire, responsável pelos vocais agudos, né? A voz grave era do saudoso Maurice White. E o Philip Bailey se encontra com Phil Collins, a primeira de hoje aqui, Easy Lover.

Voz angelical da Annie Lennox à frente do Rich Mix aqui na Jovem Pan. There Must Be an Angel. Agora tem uma que tem a produção do Nile Rodgers do Chic. Tô falando de Madonna, Like a Virgin, aqui nos clássicos da Pan.

Clint Eastwood aqui na Jovem Pan. Som do Gorillaz pra você matar saudades. Antes teve Soft Cell com Tainted Love de 1988. E a nossa viagem continua agora em 1989. Relembrar o New Order. Blue Monday aqui nos clássicos da Pan.

Duran Duran, Jovem Pan, Notorious. Você vai ouvindo clássicos da Pan e o melhor do flashback para matar saudades de grandes músicas. Agora tem Pretenders, Back on the Chain Gang, nos clássicos da Pan.

Wonder, aqui na Jovem Pan, Man at Work, diretamente da terra dos cangurus e da Austrália, vamos para a Inglaterra. Nossa viagem no tempo continua e pelos anos 80, para você matar grandes saudades. The Boy with the Turning Inside, Smith's News.

Have a Little Fish 2 is Magic. Police aqui na Jovem Pan. Antes teve Oasis com Wonderwall. E ponto final nessa edição dos clássicos que voltam amanhã no mesmo horário. Eu sou o Ricardo San, também tô indo nessa. Você fica com muita música durante toda a madrugada. Se liga. Clássico.

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0: Agora 4h59, bom dia para você. Hoje é sexta-feira, 19 de junho de 2026. Seja bem-vindo, bem-vinda aqui à programação da Jovem Pan. Nós estamos iniciando o Jornal da Manhã. Vamos então aos assuntos mais importantes da edição de hoje. Agentes da PF apreendem 55 mil dólares e 33 mil euros em endereços ligados a Jax Wagner, no Distrito Federal e na Bahia. E parlamentar afirma que valores são frutos de diárias de viagem repassadas pelo Senado Federal. Investigações apontam que o senador recebeu vários benefícios, como viagens em jatinhos, um apartamento avaliado em R$2.500.000 em Salvador e propinas que somam R$3.500.000 por meio de empresa ligada a um familiar. Jax Wagner nega as acusações, diz que não é réu, não foi denunciado nem acusado em nenhum processo relacionado aos fatos investigados e que o imóvel citado não integra o seu patrimônio. A PGR se manifesta a favor da lei da dosimetria que pode reduzir as penas de Jair Bolsonaro e outros condenados pelos atos golpistas e afirma que o Congresso tem autonomia para definir políticas criminais e critérios de progressão de regime. Justiça de São Paulo recebe denúncia do Ministério Público e torna Deolane Bezerra, Marcola e mais quatro pessoas réus por organização criminosa e lavagem de dinheiro da facção Primeiro Comando da capital. Após assinatura de acordo por Donald Trump em Versalhes, a Suíça anuncia o cancelamento de negociações entre Estados Unidos e Irã, previstas para acontecer hoje no país. Agora são 5 horas e 1 minuto. A edição de hoje do Jornal da Manhã começa aqui destacando para você que Jax Wagner, líder do governo no Senado, é alvo da nona fase da Operação Compliance Zero, que investiga um esquema bilionário de fraudes e corrupção ligado ao Banco Master. A Polícia Federal apreendeu 49 mil dólares em espécie em um endereço ligado ao parlamentar em Brasília. E quem vai contar todos os detalhes para a gente dessa operação é o repórter Bruno Pinheiro.
1: Em Brasília, agentes da Polícia Federal cumpriram ordens judiciais neste hotel de luxo. A PF também pediu para realizar buscas e apreensões no gabinete do senador Jax Wagner no Senado e no escritório dele na Bahia. O ministro André Mendonça negou. O Ministério Público Federal também se opôs, dizendo que a medida no Congresso seria indevida e ingerência entre os poderes. Essas suspeitas foram indicadas pela Polícia Federal e constam da decisão do ministro do Supremo Tribunal Federal, André Mendonça, que expediu os mandados nesta quinta-feira. Segundo o despacho, Wagner recebeu as vantagens em troca da sua atuação no Congresso Nacional em favor do Banco Master. Para a investigação, a Polícia Federal faz apontamentos em frentes diferentes contra o senador. A primeira é um apartamento de R$2.450.000 em Salvador. Wagner teria enviado os dados do imóvel ao gestor do Banco Master, Augusto Ferreira Lima, que operacionalizou a compra usando empresas interpostas para ocultar o nome do real dono. As tratativas continuaram mesmo após o início das investigações. A segunda frente são os pagamentos. A empresa BN Financeira, ligada à família de Wagner, teria recebido quase R$4 milhões de uma empresa do entorno de Augusto Lima. As planilhas apreendidas pela Polícia Federal fazem apontamentos de mais de R$2 milhões que foram pagos ao enteado do senador, identificado nos registros apenas pelo apelido de Dudu. A terceira frente é a atuação parlamentar. A PF faz apontamentos de que Wagner agiu em favor do Banco Master na ampliação de crédito consignado, na aprovação de emenda ao Fundo Garantidor de Créditos e na fiscalização da venda do Master ao Banco de Brasília. No dia em que a emenda ao Fundo Garantidor foi incluída, Augusto Lima ligou para Wagner por 9 minutos e 19 segundos e enviou em seguida o link do texto. A decisão ainda aponta que Wagner recebia viagens em jatos particulares do banqueiro e ingressos para um show em Los Angeles, que foram pagos pelo Grupo Master no valor de 60 e R$ 3.000 em benefício de familiares do senador. Em nota, a defesa de Augusto Lima classificou as ações da PF hoje como desnecessárias, pois ele já estaria à disposição das autoridades há 6 meses. Líder do governo no Senado, Jacques Wagner, sempre negou qualquer ligação com o Banco Master. Em fevereiro, ele mesmo chegou a chamar o caso de falcatrua.
0: E olha, nessa história toda, o José Maria Trindade analisa que a defesa pública pela abertura de uma CPI para investigar o caso Master não deve avançar diante da resistência das cúpulas da Câmara e do Senado Federal. Acompanhe.
2: Pois é, olha, essa defesa de abertura de CPI no Congresso Nacional para investigar o caso Master é apenas uma defesa pública, retórica. Isso não vai acontecer. O presidente da Câmara, deputado Hugo Mota, e o presidente do Senado, senador Davi Alcolumbre, aceitaram fazer o chamado serviço sujo, ou seja, colocar o pé em cima dos requerimentos para a abertura de CPI. É, agora ninguém mais pode falar de ninguém. Os presidentes da Câmara e Senado citados. Também o senador Flávio Bolsonaro, que é candidato pelo PL. E agora o líder do governo do Senado Federal, um petista histórico, ex-governador Jacques Wagner. Então, agora que todos estão apresentados, a história é falar, vamos abrir CPI, mas lá nos bastidores, garantir que o presidente da Câmara, Hugo Mota, e o presidente do Senado, senador Davi Alcolumbre, não abram esta CPI. Pois é, agora restou ao ministro do Supremo fazer esse trabalho, e contra a vontade de colegas. É, André Mendonça está garantindo que a Polícia Federal prossiga na investigação, porque esbarrou em poderosos. E as excelências por aqui reagem quando são investigadas.
0: Olha, ainda desdobramentos dessa história toda. O senador e pré-candidato à presidência, Flávio Bolsonaro, criticou o PT após a operação da Polícia Federal contra o líder do governo Lula no Senado, Jacques Wagner. Os detalhes na reportagem de Beatriz Manfredini.
3: O senador e pré-candidato à presidência da República, Flávio Bolsonaro, comemorou a operação da Polícia Federal nesta quinta-feira, que mirou o senador Jacques Wagner, líder do governo Lula, na Casa Alta. Flávio chamou a medida de alento.
4: O PT da Bahia acaba de ser implodido pela Polícia Federal com a operação contra o líder do governo do PT no Senado Federal, Jacques Wagner. Isso é um alento de que a impunidade vai ser combatida. Como nós sempre dizemos, o cerne de todo esse problema era o PT da Bahia e agora começa a vir à tona.
3: A fala acontece após o próprio Flávio ser envolvido no escândalo do Banco Master. A campanha de Lula se aproveitou da crise. O atual presidente, que tenta a reeleição, ganhou vantagem nas pesquisas de intenção de votos. Agora, Flávio tenta fazer um movimento contrário, ao colar o fato ao PT. O pré-candidato do PL ao Planalto comentou o assunto em São Paulo, durante o lançamento de uma prévia do plano de segurança dele, batizado de Brasil Sem Medo, que propõe 12 medidas principais para a área. Entre elas estão a criação de 5 novos presídios federais, chamados Trevas, a redução da maioridade penal de 18 para 16 anos, com punições para adolescentes a partir de 14 anos para crimes hediondos, a castração química de homens que abusam de mulheres e crianças e a classificação de facções criminosas como organizações terroristas, como fez o governo dos Estados Unidos recentemente. Flávio também citou a adoção de um sistema nacional de reconhecimento facial, inspirado no programa Smart Sampa, da Prefeitura de São Paulo, e Muralha Paulista, do governo do estado. Ele citou tanto o prefeito Ricardo Nunes, quanto o governador Tarcísio de Freitas, que não estiveram no local.
4: Vamos implantar a Muralha Brasileira, um sistema nacional de reconhecimento facial integrado a bancos de dados criminais, inspirado no Smart Sampa da Prefeitura aqui de São Paulo. Quero dar os parabéns ao prefeito Ricardo Nunes por esse programa, né, que é fantástico, super bem avaliado. E também no Muralha Paulista do governador do governo do estado, dando os parabéns aqui também ao governador Tarcísio de Freitas. Além de localizar foragidos e prevenir crimes, vamos vigiar portos, aeroportos e áreas áreas públicas com mais de 1 milhão de novas câmeras espalhadas por todo o país.
3: Tarcísio está em agendas no litoral sul de São Paulo, enquanto Nunes cumpria compromissos na capital.
5: A apresentação das 12 medidas também contou com a participação de Sérgio Moro, senador e pré-candidato ao governo do Paraná, e Guilherme Derriti, ex-secretário de Segurança Pública de São Paulo e pré-candidato ao Senado. Segundo Flávio, os dois ajudaram na montagem das propostas.
0: Agora são 5 horas e 9 minutos e a polícia quer ouvir o ex-presidente Jair Bolsonaro após ter aberto um inquérito para investigar o caso da arma que foi apreendida em uma blitz e está registrada em nome de Bolsonaro. Acompanhe com Janaína Camelo.
6: A Polícia Civil do Distrito Federal pediu autorização ao ministro Alexandre de Moraes, do STF, para que Jair Bolsonaro preste depoimento no caso da arma de fogo registrada no nome do ex-presidente, apreendida em uma blitz da Polícia Militar. A arma estava na posse de um sargento do Exército, que foi parado na fiscalização na última terça-feira, em Taguatinga, cidade do DF. Na delegacia, o militar disse que a arma, uma pistola, pertencia a Jair Bolsonaro e que estava sendo levada para conserto. No documento enviado a Moraes, o delegado responsável pelo inquérito pede autorização para que Bolsonaro compareça à audiência por videoconferência no próximo dia 24, às 15 horas. Diz também que o comparecimento vai servir para intimar Bolsonaro, porque a equipe de escolta responsável pela prisão domiciliar não permitiu que isso fosse feito pessoalmente.
7: O dia sugerido pela Polícia Civil para audiência é exatamente quando acaba o prazo de 90 dias de prisão domiciliar temporária concedida por Alexandre de Moraes a Bolsonaro. Depois, o ministro vai avaliar se mantém o benefício ou se Bolsonaro volta para Papudinha e de lá seguir cumprindo a pena por tentativa de golpe. A prisão domiciliar temporária foi concedida em razão de saúde, depois que o ex-presidente passou 2 semanas numa UTI para tratar de uma pneumonia.
6: Na quarta-feira, o líder do PT na Câmara, Lindbergh Farias, pediu ao STF a revogação da prisão domiciliar, com a alegação de que Bolsonaro não poderia ter arma de fogo no local onde cumpre custódia. Ao prestar esclarecimentos ao ministro Moraes, a defesa reconheceu que a pistola está no nome de Jair Bolsonaro, com registro regular, e que ele mantinha a arma em casa. Informou também que recentemente Bolsonaro manuseou a pistola e identificou que ela não estava funcionando corretamente e que por isso entregou ao segurança para conserto. Disse ainda que, sem o conhecimento prévio de Bolsonaro, a equipe de segurança retirou o percussor da arma, deixando ela inoperante, para evitar riscos ao presidente. Segundo a defesa, a medida foi tomada em razão dos medicamentos psiquiátricos que Bolsonaro usa.
0: Agora a gente confere como fica a previsão do tempo nesta sexta-feira e também no fim de semana. Lembrando que começa oficialmente o inverno, né, nesse fim de semana. Camila Yunes tem aqui os detalhes para a gente. Bom dia, Camila.
8: Oi, Nonato, um ótimo dia para você, para todo mundo que está com a gente aqui no Jornal da Manhã. Nonato, vamos falar um pouquinho do frio de ontem, porque mais uma vez a gente teve recorde de temperatura mínima. E novamente lá na Serra Catarinense. Bom Jardim da Serra registrou menos 7,1 graus. Essa foi a temperatura mais baixa, pelo menos até agora, nesse ano de 2026. Mas vamos falar sobre o retorno das chuvas, porque a gente tem alguns sistemas atuando, tem cavado meteorológico, tem frente fria se deslocando, os jatos de baixos níveis que ajudam a canalizar a umidade que vem do norte do país, tudo isso vai ajudar a fomentar as instabilidades em áreas do sul e do centro-oeste do país. Então tem cenário de alerta e atenção para boa parte do Rio Grande do Sul, oeste de Santa Catarina, oeste do Paraná e sul de Mato Grosso do Sul. Lá em Santa Catarina e no Paraná, as precipitações devem acontecer até o fim do dia. Então muita atenção para essas áreas, porque a gente está falando daquela chuva que pode vir acompanhada de rajadas de vento mais intensas e também de trovoadas. Tem condição de chuva mais forte também em áreas do norte do país e no litoral nordestino, mas aqui na região central do país, o tempo firme vai predominar, incluindo aqui na região sudeste, em função de uma alta pressão atmosférica. Mas aqui no sudeste, a gente até pode ter uma chuvinha mais fraca em áreas aqui do norte do Rio de Janeiro, no leste de Minas Gerais e também no Espírito Santo. Lá em áreas do oeste da Bahia, sul do Piauí, Tocantins, sul do Maranhão, a gente continua com aquele índice de umidade relativa do ar abaixo de 30%. Agora vamos falar de temperaturas, como elas ficam para esta sexta-feira. Olha só, a máxima já melhora um pouquinho aqui na capital paulista, máxima de 24 graus, em Goiânia máxima de 29 graus sem condição de chuva e em Porto Alegre máxima de 16 graus, mais friozinho por lá e tem condição de chuva ao longo do dia. Agora aqui em São Paulo, pro fim de semana, sexta-feira, claro que o pessoal quer saber como fica a previsão do tempo no fim de semana. Olha só, a gente vai ter o retorno das chuvas aqui na cidade de São Paulo, especialmente no sábado. Essa chuva deve acontecer entre a tarde e a noite. E aí a gente tem mínima de 14 graus e máxima de 23 graus. Mas a tendência é de que essas precipitações comecem a diminuir no domingo. No domingo até tem condição de chuva ali pela manhã, mas aí os volumes já diminuem. Mínima de 12 e máxima de 20 graus no domingo aqui na capital paulista. Isso, Nonato, para o fim de semana. E a gente lembra que no próprio domingo começa uma nova estação. O inverno vai começar a partir do próximo domingo, vigorando até o dia 22 de setembro. E o que que a gente pode esperar dessa estação, que costuma ser uma estação mais seca e de temperaturas mais baixas? Olha só, o que que a gente pode esperar para as temperaturas? Em áreas aqui em branco do nosso mapa, então boa parte aqui do estado de São Paulo, áreas do sul de Minas Gerais, Mato Grosso do Sul, né, falando aqui da divisa com o estado de São Paulo, Paraná, Santa Catarina e áreas também do Rio Grande do Sul, a gente tem o cenário de temperatura dentro da média. Mas em todas essas áreas em vermelho do nosso mapa, região centro-oeste, áreas aqui do nordeste também, temperatura um pouco acima da média, principalmente aqui no estado do Tocantins, Goiás, incluindo o Distrito Federal, essas temperaturas devem ficar acima da média para esse período. E aqui em São Paulo deve ficar ali um pouquinho abaixo da média durante esse período de inverno. Isso com relação às temperaturas. Vamos dar uma olhadinha no regime de chuva, porque olha só, durante esse período do inverno, a gente vai ver a atuação do El Niño, que está em formação. A tendência é de que o fenômeno fique mais intenso ali no início da primavera e também no verão. Só que nesse inverno a gente já vai ver os efeitos do El Niño. E esse mapa mostra exatamente isso. Em verde aqui do nosso mapa, a gente vê áreas do Rio Grande do Sul, Santa Catarina e do Paraná com volume de chuva acima da média, pelo menos um pouco acima da média. E é justamente isso que o El Niño provoca, essas precipitações em um volume maior. E olha só a secura no norte do país. Então, áreas ali do Pará, norte do Amazonas e Roraima, essa chuva vai ficar abaixo da média e é justamente também essa uma das principais preocupações do El Niño. Áreas aqui, né, da região nordestina, áreas aqui do oeste da Bahia, também no Tocantins, a tendência é de que as precipitações fiquem aí dentro da média. Só que a principal preocupação já é esse cenário que a gente vê o El Niño se desenhando com as chuvas mais excessivas aqui no sul do país e a estiagem lá no norte do país. Claro que a gente vai monitorando dia após dia todo esse cenário para os próximos meses, né, Nonato? Um bom fim de semana para você e até semana que vem.
0: É isso, Camille Yunes, atualizando para a gente, portanto, a previsão do tempo e essa chegada do inverno no fim de semana. Jornal da Manhã, agora 5h17.
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0: Jornal da Manhã, agora são 5 horas e 20 minutos. Seguimos com outros destaques nesta sexta-feira, atualizando para você o noticiário. O Procurador-Geral da República, Paulo Gonet, se manifestou contra a suspensão da lei da dosimetria, que prevê a redução de penas para condenados pelos atos do 8 de janeiro de 2023. A reportagem é de André Anelli.
1: No entendimento do Procurador-Geral da República, Paulo Gonet, a lei da dosimetria não pode ser considerada inconstitucional somente por possibilitar a diminuição da pena dos condenados pelo 8 de janeiro. De acordo com o posicionamento do PGR, a lei não individualiza beneficiários, não menciona pessoas determinadas, não se limita formalmente aos fatos de 8 de janeiro e nem condiciona a incidência às condenações proferidas pelo STF. Em maio deste ano, as federações PSOL Rede e PT, PCdoB e PV, além da Associação Brasileira de Imprensa, entraram com ações no Supremo para questionar a validade da lei que foi promulgada pelo Congresso Nacional após a derrubada do veto integral do presidente Lula. Em seguida, o ministro Alexandre de Moraes, relator do caso, suspendeu a aplicação da lei até a decisão final da Suprema Corte, mas a data do julgamento ainda não foi marcada. A Advocacia-Geral da União, a AGU, defende a inconstitucionalidade da lei por entender que os atentados contra a democracia devem receber a resposta firme diante da gravidade das condutas. Caso o projeto de lei da dosimetria das penas não seja declarado inconstitucional, o ex-presidente Bolsonaro e o chamado núcleo golpista podem ser beneficiados com diminuição das penas. De Brasília, André Anelli.
0: Um incêndio de grandes proporções atingiu uma comunidade na região de Paraisópolis, em São Paulo. O David de Tarso acompanhou os trabalhos dos bombeiros e tem aqui os detalhes para a gente.
2: O fogo teve início por volta das 5h30 da manhã desta quinta-feira e se espalhou rapidamente entre as moradias, muitas delas construídas com madeira e materiais de fácil combustão. Nas imagens feitas por moradores com os celulares, dá para ver o desespero das pessoas. Equipes do Corpo de Bombeiros foram acionadas e mobilizaram cerca de 30 militares e 10 viaturas para o combate ao incêndio na comunidade da Vila Andrade, região de Paraisópolis, na zona sul de São Paulo. Maria Aparecida Ribeiro Silva, que vive no local há 14 anos, foi uma das pessoas que teve a casa atingida e teve que sair correndo.
3: Eu estava dormindo, acordei com meu marido desesperado, né, me acordando, falando que está pegando fogo. Aí eu saí porque tem uma vielinha e estava atrás do barraco da minha filha. Inclusive, eu nem pensei que ia atingir o meu. Sabe que aí aqui mora eu, minhas duas filhas, um neto. Nós perdemos tudo. Queimou tudo, a nossa casa. E aí nós entramos em desespero, né?
2: Cerca de 150 barracos foram consumidos pelas chamas, de acordo com o Corpo de Bombeiros. Durante os trabalhos para tentar conter o avanço do incêndio, um bombeiro acabou se acidentando, de acordo com a capitã da corporação, Carol Magalhães.
4: As equipes chegaram rapidamente no local, tinha bastante chamas muito altas, e iniciaram o combate imediatamente. Foi um trabalho de mais ou menos 2 horas até a gente conseguir conter esse incêndio. Nós tivemos um incidente com um bombeiro, ele teve uma fratura de cotovelo, acabou de ser diagnosticado, né, fez exames de imagens, mas ele passa bem, foi socorrido orientado, consciente, então somente a lesão, justamente de um dano, de um colapso estrutural. Então caiu uma parte do telhado, mas ele passa bem, graças a Deus, e não houve nenhuma vítima, nenhuma notícia de desaparecidos também.
2: Depois de usar aproximadamente 3 mil litros de água, o incêndio foi contido no fim da manhã. A Defesa Civil esteve no local para dar auxílio às famílias atingidas, conforme contou o tenente-coronel Adriano Barufaldi, diretor de Departamento de Proteção da Defesa Civil do Estado.
5: Agora o trabalho é de triagem das pessoas, identificar o número de residências atingidas, porque é difícil, é uma comunidade, né? São residências que não têm um padrão construtivo, então é difícil identificar o número de moradias e o número de famílias. Esse trabalho está sendo feito agora, né, pelo pessoal da Prefeitura, Defesa Civil, Habitação. Estão fazendo um cadastramento dessas pessoas para ver quem vai querer ir para abrigo, quem vai para casa de parente.
2: Apesar das grandes proporções, ninguém se feriu no incêndio. Muitos animais, como cachorros, gatos e pássaros, foram resgatados.
0: Bom, no fim de semana a gente teve uma colisão, né, de 2 helicópteros no Rio de Janeiro, deixando 6 pessoas mortas. Pois o Rio registrou no ano passado a maior concentração de incidentes com helicópteros do país. Acompanhe com Rodrigo Viga.
6: Rio de Janeiro registrou no ano passado uma grande concentração, a maior do país, de incidentes com helicópteros. É o que mostra um levantamento feito pelo CIPAE, o Sistema de Investigação e Prevenção de Acidentes Aeronáuticos. Em todo o estado do Rio de Janeiro, no ano passado, foram contabilizados 142 acidentes envolvendo aeronaves desse tipo, helicópteros. Isso representa 71% de todos os registros nacionais. E olha que o Rio de Janeiro não tem nem a maior frota de helicópteros do país. A maior está em São Paulo. A segunda fica por aqui. Esse número 142 dá uma média de um incidente a cada 3 dias. Se aqui foram 142 no ano passado, em São Paulo, apenas 11, segundo os dados do CIPAE. Analistas e especialistas no setor aeronáutico dizem que esse dado denota a necessidade de uma melhor capacitação e qualificação de pilotos de helicópteros e também a criação de regras mais seguras para o fluxo aéreo desse tipo de aeronave aqui no Rio de Janeiro. No último domingo, um acidente inusitado se transformou em tragédia aqui na zona sudoeste do Rio de Janeiro. O choque em plena luz do dia, com alta visibilidade, entre 2 helicópteros no Recreio dos Bandeirantes. 6 pessoas morreram, os 2 pilotos e 4 passageiros, 3 estrangeiros e 3 nacionais. As causas desse acidente ainda estão sendo investigadas pelas autoridades aeronáuticas locais e também nacionais. A polícia do Rio de Janeiro trata essa tragédia como homicídio culposo quando não há o dolo, ou seja, a vontade ou o desejo de matar. Do Rio, Rodrigo Viga.
0: 5:27 aqui no Jornal da Manhã. A gente volta a falar aqui a respeito dos reflexos de mais uma etapa da compliance que acabou atingindo Jacques Wagner. O pré-candidato à presidência da República, Ronaldo Caiado, disse não estar surpreso com a investigação que liga o senador do PT, Jacques Wagner, e o Banco Master de Daniel Vorcaro. O Misael Mainetti tem os detalhes pra gente.
7: Ronaldo Caiado disse que não ficou surpreso ao saber do suposto envolvimento do líder do governo no Senado, Jacques Wagner, em irregularidades envolvendo o Banco Master. Para o ex-governador de Goiás, o Brasil virou uma repetição de polêmicas.
8: Eu acho que o que aconteceu é algo que nós brasileiros todos já chegamos a um ponto de indignação completa, porque não é possível mais você conviver cada dia com escândalos, né? Eu não faço parte dessa política, tá certo? Infelizmente, os momentos importantes do Brasil, eles estão sendo discutidos com escândalo. Você não tem outro tema para discutir no Brasil? E sem dúvida nenhuma, me perguntaram aqui se eu estava surpreso, de maneira alguma. A digital no PT em corrupção está em todos esses anos que eles estão no governo.
7: Questionado sobre nomes de esquerda e de direita envolvidos com o banqueiro Daniel Vorcaro, o pré-candidato ao Planalto reforçou que não faz parte desse grupo e voltou a criticar o PT.
8: E é este o quadro que realmente entristece a população brasileira, que ao invés de nós estarmos numa pré-campanha discutindo temas relevantes para o país, nós estamos aqui repetindo, né, escândalo daí do líder do governo e outros que virão, né, sem dúvida alguma, com 8 telefones celulares que tem lá. Deve ter muita matéria ainda para ser levantada ainda pela Polícia Federal e também pelo Supremo.
7: Durante encontro com as entidades representativas da comunidade nipo-brasileira em São Paulo, Ronaldo Caiado disse que ainda não viu as propostas de segurança pública lançadas pelo senador Flávio Bolsonaro, também candidato ao Planalto pelo PL. Aproveitou a oportunidade para falar das próprias propostas de governo acerca do tema.
8: Então, nessa área de segurança, como em outras, que eu sou uma pessoa que eu estudo, se há de convir que eu não sou teórico. Eu estou apresentando algo que é concreto, né? é a maior segurança que o país já teve, já viu, sendo que nós tínhamos as quatro cidades mais violentas do Brasil no entorno de Brasília. Então enfrentamos as facções criminosas e hoje o cidadão vive circulando com a maior tranquilidade. Então realmente eu não vi o plano, tá certo? E o nosso plano será apresentado sim, como educação, como saúde, como também temas de programas sociais, para mostrar uma coisa só.
7: Ronaldo Caiado estava acompanhado do presidente nacional do PSD, Gilberto Kassab. Questionados sobre a possibilidade de uma chapa puro sangue para as eleições ao Planalto, que acontecem neste ano, os dois não negaram nem discordaram. Caiado disse que isso deve ser decidido em breve.
9: E o vice está aí do seu lado?
10: Existe essa possibilidade?
11: Não é hora de discutir.
10: Ainda não?
8: Olha, você sabe que nós já marcamos a nossa, não sei quando é que os outros marcaram, mas a nossa convenção é dia 26 de julho, tá certo? E aí o presidente nosso aí já conseguiu a rua toda, então não vai ser fechado dentro de gabinete, nem dentro de anfiteatro. Nós faremos ali na rua, na frente do PSD, vai ser um grande movimento. E vai ser a primeira convenção nacional de um partido, será o do PSD, dia 26 de julho.
7: Ao lado de Kassab, Caiado contou à imprensa que o evento de convenção nacional do PSD, que oficializa a candidatura dele ao Planalto, acontece no dia 26 de julho, em São Paulo.
0: E o Partido dos Trabalhadores não deve pressionar para que o líder do governo no Senado, Jax Wagner, deixe o posto. A reportagem é do André Anelli.
1: Eu conversei por telefone com um deputado do Partido dos Trabalhadores, o PT, que me disse que não deve haver nenhum tipo de pressão da sigla ao senador Jax Wagner. O partido entende que o parlamentar possui credibilidade e um histórico de lealdade do presidente Lula que pesam favoravelmente em momentos de dúvida como esse. Outra avaliação é de que o presidente Lula não possui o hábito de tomar decisões importantes no calor das emoções e que, por isso, deixaria o tema esfriar para só então decidir a respeito do posto de líder no Senado. Esse entendimento não é unânime, principalmente junto a membros do primeiro escalão. Ministros de partidos considerados aliados, mas que não fazem parte do núcleo principal do governo, defendem uma troca na liderança do Senado para evitar que qualquer polêmica respingue aqui no Palácio do Planalto. Jax Wagner foi alvo da Operação Compliance Zero da Polícia Federal e teve valores em dinheiro vivo apreendidos em endereços ligados a ele, incluindo $49 mil, cerca de R$ 250 mil em espécie. A suspeita dos investigadores é de que o senador poderia atuar em favor do banqueiro Daniel Vorcaro, aprovando pautas de interesse do empresário, como o aumento do limite do Fundo Garantidor de Crédito, o FGC, e de empréstimo consignado. A assessoria de Jax Wagner afirma que ele não é réu, não foi denunciado e não foi acusado em nenhum processo relacionado às investigações do caso Master, e que acompanha com tranquilidade o andamento das apurações. Apesar de evitar decisões apressadas, o Palácio do Planalto teme que a operação contra o petista facilite a narrativa bolsonarista de equiparação de responsabilidades no escândalo do Bolsomaster. Aliados do presidente Lula avaliam que o episódio fortalece a defesa de Flávio Bolsonaro, que recentemente teve áudios vazados negociando R$ 134 milhões com o ex-banqueiro Daniel Vorcaro para patrocinar o filme Dark Horse sobre Jair Bolsonaro. De Brasília, André Anelli.
0: Já o presidente do Senado, Davi Alcolumbre, cita a presunção de inocência e oferece solidariedade a Jax Wagner após a operação da Polícia Federal. Assunto da Beatriz Souza.
12: A nova fase da Operação Complice Zero, que teve como alvo o senador da República, provocou reação imediata tanto da base governista quanto da oposição. Em meio às investigações, esquerda e direita passaram a disputar narrativas e a atribuir responsabilidades no que já é considerado um dos maiores escândalos financeiros do país. O fato do líder do governo no Senado, Jax Wagner, ter sido alvo da Polícia Federal, deu munição à oposição, que tenta ligar ao governo Lula. Enquanto os governistas voltam a associar o caso Master às relações entre o senador Flávio Bolsonaro e o banqueiro Daniel Vorcaro. Já o presidente do Senado, Davi Alcolumbre, criticou a exploração do caso e manifestou solidariedade ao líder governista.
13: Então, portanto, meu apoio, a minha solidariedade integral a um colega senador da República, e eu tenho a convicção que no decorrer do processo as verdades do senador Jacques Wagner virão à tona e elas serão comprovadas e um dia elas serão julgadas. E é lá nesse dia que a pessoa pode ser condenada ou inocentada. Muito obrigado.
12: Alcolumbre afirmou que não pretende fazer qualquer julgamento antes da conclusão das investigações.
13: Nós precisamos entender que ninguém nesse país pode ser condenado antes do trânsito em julgado de um processo. E todos nesse país podem ser investigados, todos podem ser ou ter, por parte do judiciário, algum questionamento. E isso é normal no Estado Democrático de Direito.
12: A instalação de uma CPMI voltou ao centro do debate e passou a ser defendida publicamente. Na Câmara, o líder do governo, o deputado Pedro Czai, divulgou nota afirmando que toda a bancada do Partido dos Trabalhadores apoia a criação do colegiado. O próprio senador Jacques Wagner, em entrevista à Band News, confirmou que assinou o pedido de instalação da comissão e disse ter recebido apoio do presidente Lula. Para o líder da oposição no Senado, Isauci Lucas, a nova fase da investigação é mais um motivo para a abertura de uma CPI do Master.
14: Apesar do apoio de parlamentares da base e da oposição, a decisão sobre a instalação da CPMI está nas mãos do presidente do Senado, Davi Alcolumbre, que já sinalizou a resistência à criação do colegiado e afirmou que os pedidos de comissão acabam sendo usados como um instrumento de disputa política e palanque eleitoral.
12: Mesmo diante do avanço das investigações e da possibilidade de desgaste político para o governo em ano eleitoral, Jacques Wagner descartou a possibilidade de deixar a liderança do governo no Senado. Em nota, o petista negou ter atuado em favor do Banco Master ou de qualquer outra instituição financeira e afirmou acompanhar com tranquilidade o andamento das investigações. Já o vice-líder do governo na Câmara, Rogério Correia, defendeu que Jacques deixe a liderança. Numa rede social, o deputado escreveu: "Na condição de investigado, Jacques Wagner deve se afastar da liderança do governo para se dedicar à sua defesa, resguardada a presunção de inocência. A Polícia Federal está fazendo o seu trabalho e quem cometeu irregularidades deve responder por elas. Mas é preciso dizer com clareza: essas novas informações não mudam a gênese do escândalo do Banco Master, que é o Bolsomaster."
0: Na economia, Denise Campos de Toledo analisa que as incertezas sobre a inflação, os juros no Brasil e nos Estados Unidos e as dúvidas fiscais mantêm o câmbio pressionado e a Bolsa sem uma direção definida. Acompanhe.
15: O mercado brasileiro segue descolado do mercado externo. O avanço do acordo de paz entre Estados Unidos e Irã tira do cenário global, por hora, um fator de risco muito ligado à questão do petróleo. Em vários países que sofreram maior impacto nos preços dos combustíveis, o reflexo sobre a inflação pode ser mais rápido. No Brasil, com subsídios, subvenções e defasagens nos reajustes, o impacto tende a ser mais gradual. Mas aos poucos devem ceder também os preços do frete, de fertilizantes, de outros insumos que influenciaram aumentos como de embalagens plásticas. A questão é que o horizonte traz outras preocupações quanto à inflação. Tem os estímulos do governo e a resiliência do mercado de trabalho, dando algum fôlego à inflação, à demanda, fazendo a atividade se manter em um ritmo acima do que seria esperado com o atual patamar de juros. As dúvidas quanto ao fiscal também pesam nessas expectativas. Ainda tem os riscos relacionados ao El Niño, que podem sustentar altas dos alimentos por um prazo maior, talvez até 2027. Enfim, o mercado está lidando com dúvidas quanto às políticas de juros nos Estados Unidos e no Brasil. O Fed deve manter as taxas ao longo do ano, o que tende a atrair mais investimentos para os títulos americanos, fortalecendo o dólar frente às moedas dos países emergentes, incluindo o real. Nesse contexto, ainda tem a atratividade das ações de tecnologia das bolsas dos Estados Unidos. E o Copom, na avaliação de alguns analistas do mercado, deixou no ar uma certa leniência com a inflação. Cortou a Selic, ainda que uma pequena dose, mas reconhecendo a piora da inflação e ampliou o horizonte de convergência para a meta, uma incerteza que não faz bem para o mercado. É aguardar a ata da reunião, que sai na próxima terça, para ver se indica uma direção mais clara para a política monetária. É por esses fatores que o câmbio no Brasil ficou mais pressionado e a bolsa ficou meio de lado.
0: Agora são 5 horas e 40 minutos. Seguimos com outros assuntos para você no Jornal da Manhã, edição desta sexta-feira. A Justiça de São Paulo tornou a influenciadora e advogada Deolane Bezerra ré em um processo que apura a suposta ligação com o primeiro comando da capital. A reportagem é da Júlia Firmino.
16: A Justiça de São Paulo aceitou a denúncia do Ministério Público e tornou ré a influenciadora e advogada Deolane Bezerra por lavagem de dinheiro e organização criminosa ali, ligação também com o primeiro comando da capital, facção criminosa que atua aqui no estado de São Paulo. Além da Deolane, também se tornaram réus Marco William Herbas Camacho, que é o Marcola, Paloma Sanches Herbas Camacho, que é a sobrinha do Marcola, Leonardo Alexander Ribeiro Herbas Camacho, Alejandro Juvenal Herbas Camacho Júnior e Everton de Souza, que seria aí o sobrinho do Marcola. Na decisão que foi tomada aí pelo Davidson Herbert dos Reis, da terceira vara de Presidente Venceslau, que aconteceu ali, que é uma cidade do interior do estado de São Paulo. A gente lembra que a Deolane, ela está presa preventivamente desde maio, do dia 21 de maio, em Tupi Paulista, que fica no interior do estado. A Justiça também recusou o pedido de transferência que foi feito ali por parte da defesa da Deolane nessa nova decisão. E segundo investigações, familiares e pessoas de confiança recebiam então, um valor e ordens ali do PCC, do primeiro comando da capital, para distribuir esse dinheiro ilícito que vinha de empresas de transportes que atuavam em São Paulo. E parte desse dinheiro ia para a Deolane e para outras pessoas que também são investigadas ali pela polícia, né, e as autoridades aqui de São Paulo. A gente segue de olho em tudo isso, traz mais informações sempre que

0: Do governo Jax Wagner. O senador afirmou que sempre soube que a origem do caso Master estava no PT da Bahia.
1: Todos estavam aguardando aí que em algum momento viessem à tona essas denúncias que já estavam virando conversa de botequim, né? No cafezinho da Câmara, do Senado, todo mundo sabia que em algum momento apareceria algo desse tipo, não sabíamos que era, que ia chegar no, exatamente como está sendo colocado agora, mas a gente sabe que foi ali, no PT da Bahia, a origem, o cerne de todo esse esquema que desagou na questão do Banco Master, e obviamente o Jax Wagner como grande liderança. Ainda tem outras lideranças do PT da Bahia que ouvimos falar que também praticaram alguns atos para beneficiar Augusto Lima, principalmente lá naquele estado, que é uma pessoa muito influente lá. E também aguardamos que a Polícia Federal traga à tona em breve também toda, esclareça, né, tudo isso que está sendo investigado.
0: O filho do ex-presidente aproveitou a participação para reforçar o pedido de criação da CPI do Banco Master.
1: A minha preocupação sempre qual foi? Vamos separar o certo do errado. Vamos separar, né, como quem não tem nada a temer com quem tem algo a esconder. Então, quando aparece caso como esse do Jax Wagner, nós entendemos por que ninguém do PT assina uma CPI do Master, porque meu sonho sempre foi, eu falava, olha, eu quero eles sentados aqui, Augusto Lima, vou ficar sentados aqui nessa bancada de uma CPI no Congresso Nacional para que ele responda qual é a relação dele com Flávio Bolsonaro. Ele vai falar, foi a questão, né, do filme, coisa privada, nada de errado, sem contrapartida, 2024, o governo não era mais Bolsonaro. Ou, e perguntar qual a sua relação com o filho do Lula, qual a sua relação com Jax Wagner, qual a sua relação com o Rui Costa.
0: Questionado sobre a atuação, ih, essa frase, 3, 2, 1. Questionado sobre a atuação de Eduardo Bolsonaro, que foi condenado pelo Supremo Tribunal por coação na trama golpista, Flávio Bolsonaro disse que o irmão nunca pediu nenhuma taxação a Donald Trump em relação ao Brasil. Também chamou a decisão do Supremo Tribunal Federal contra Eduardo Bolsonaro de forçação de barra.
1: Esse processo é completamente nulo sobre qualquer aspecto que você olhe. Porque, obviamente, o Alexandre de Moraes é suspeito para votar uma situação como essa, porque ele está agindo com vingança pessoal contra o Eduardo. Ele deveria declarar o impedimento dele, porque, obviamente, ele é parte. Em tese, ele é vítima disso, não poderia. Inclusive, ô Bia, essa é um dos crimes previstos de responsabilidade na Lei 1079, que é a lei de impeachment de ministro do Supremo. Ele está claramente infringindo. O Eduardo é ex-parlamentar, não tinha que ser julgado no Supremo Tribunal Federal. Ele sequer foi citado. Eu vi ainda o Alexandre de Moraes narrando com uma certa ironia, com umas entrevistas que o Eduardo fez, ou lives que ele fez, dizendo que pelo fato de ele comentar o processo, ele sabia do conteúdo do processo. Então, assim, é uma grande farsa, uma grande forçação de barra.
0: Flávio também disse que o governo não pode colocar o novo tarifaço imposto pelos Estados Unidos na conta do irmão.
1: E agora, não dá para botar tarifa na conta do Eduardo. Ele nunca pediu isso no governo americano. Foi uma decisão do próprio Trump, que fez isso com dezenas de outros países, com os quais ele botava na mesa a tarifa para alguma espécie de força na hora de negociação. O que o Eduardo foi pedir foi a Magnitsky ao Alexandre de Moraes, algo que também não estava no controle do Eduardo. São os critérios da lei americana, pelo fato de Alexandre de Moraes ter perseguido empresas americanas, pessoas físicas americanas, tomar decisões escondidas em secreto fora do processo e tentar fazer com que a eficácia das suas decisões chegassem até os Estados Unidos sem passar pelos meios legais. Por isso ele foi rotulado, ele foi classificado ali, né, recebeu essa punição da lei Magnitsky. Se ela voltar a acontecer agora, mais uma vez, não é o Eduardo que tem nenhum poder de decisão sobre isso.
0: Sobre as eleições, o senador reforçou a importância de uma união da direita do Brasil e minimizou os atritos recentes com Romeu Zema.
1: Então, todas as conversas que eu sempre tive muito respeitosas, seja com Zema, seja com Caiado ou com o próprio Ratinho lá atrás, antes dele se decidir não concorrer, não ser um pré-candidato também à presidência, sempre houve esse claro entendimento de que, olha, ou o PT tem uma máquina aí, usa ela de forma completamente ilegal, arbitrária. E, obviamente, a gente tem que, ou nós nos livramos do PT esse ano, ou o PT vai acabar com o Brasil. Então, assim, essa unidade ainda, que em alguns momentos existam algumas trocas de farpas pequenas, ele mais faz parte, não tem problema nenhum, acho que tudo tem que ser deixado de lado, relevado, né? Porque o eleitor sabe que na hora H, no momento certo, todos vão estar ali unidos contra o câncer que domina o Brasil hoje, que é o PT.
0: Sem citar nomes, o senador disse que prefere uma mulher como vice na chapa ao Planalto.
1: O que eu posso falar nesse momento é que eu tenho realmente a preferência que seja uma mulher, não pelo fato de ser mulher, mas porque nós temos muitas mulheres qualificadas e que eu acho que agregariam a esse nosso projeto de resgate do Brasil.
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1: Faltando agora 12 minutos para as 6, você acompanha aqui o Jornal da Manhã. A Câmara dos Deputados aprovou a medida provisória que muda as regras do piso mínimo do frete no transporte rodoviário de cargas. O texto foi aprovado de forma simbólica e agora segue então para a análise do Senado Federal. Quem tem os detalhes para a gente é o Marco Viana.
2: Olha, essa decisão tem potencial para gerar muito debate, não somente dentro, mas também fora do Congresso Nacional. Os deputados aprovaram um texto que prevê o perdão de multas e outras penalidades aplicadas a caminhoneiros e demais envolvidos nos bloqueios de rodovias registrados após o resultado das eleições presidenciais em 2022. A medida foi incluída na MP que trata o piso mínimo do frete e acabou sendo aprovada durante a votação da proposta. O dispositivo beneficia pessoas físicas e jurídicas que foram alvo de sanções administrativas por causa das interdições nas estradas que ocorreram em diversas regiões do país no período pós-eleitoral. O texto foi apresentado pelo relator da matéria, o deputado Zé Trovão, e também reforça mecanismos de proteção ao piso mínimo do frete, que era o objetivo original da medida provisória. Os defensores da proposta argumentam que houve excesso nas punições aplicadas aos participantes dos bloqueios. Já quem não concorda afirma que a medida pode representar um enfraquecimento das sanções impostas a quem participou de atos considerados ilegais pela Justiça. Agora, depois da aprovação na Câmara dos Deputados, o texto segue para análise no Senado Federal. Os senadores poderão manter o conteúdo aprovado pelos deputados, fazer alterações ou até mesmo retirar esse trecho da anistia. Portanto, a discussão ainda está longe do fim e deve continuar movimentando os bastidores políticos de Brasília nos próximos dias.
1: Agora a gente fala de futebol. A Copa do Mundo completa uma semana de jogos com a retomada das partidas dos grupos A e B nesta quinta-feira. Acompanhe agora os resultados com o Daniel Lian.
3: O jogo de abertura da segunda rodada da Copa do Mundo terminou empatado na disputa entre os derrotados do Grupo A na primeira rodada. A República Tcheca, favorita para o duelo, começou a partida pressionando a África do Sul. Em 5 minutos, a primeira grande jogada e o único gol do primeiro tempo. Sadilek recebeu dentro da grande área depois de uma boa trama ofensiva e abriu o marcador. Com a vantagem no placar, a República Tcheca parou de avançar. Depois de poucas chances de perigo no início do segundo tempo, a seleção recuou e cedeu o campo para a África do Sul chegar ao gol de Kovar. Os sul-africanos, com dificuldade para furar o bloqueio tcheco, conseguiram um empate perto dos 40 minutos da etapa final. Sult tocou a mão na bola e Mokoena converteu a penalidade marcada pela arbitragem. Na terceira rodada, a África do Sul encara a Coreia do Sul, enquanto os tchecos pegam os donos da casa, o México, no Estádio Azteca. Pelo Grupo B, a Suíça goleou a Bósnia por 4-1 pela segunda rodada da competição. Os gols suíços foram marcados por Manzambi 2 vezes, Vargas e Chaka. A equipe da Bósnia descontou com o Marmit. Mas aos 50 minutos, Memić derrubou Sow dentro da grande área e a penalidade foi marcada pela arbitragem. Na cobrança, Chaka completou a goleada por 4-1. Outro anfitrião, o Canadá, ganhou do Catar por 6-0, a segunda maior goleada do torneio, só perdendo para a Alemanha, que aplicou 7-1 em Curaçao. J. Jonathan David marcou por 3 vezes, também deixaram a sua marca Saliba, Manai contra e Larin. A nota triste da partida foi a lesão do jogador Coné do Canadá, que quebrou a perna esquerda numa imagem forte após uma entrada dura de Madibo do Catar, que foi expulso. O Canadá lidera o grupo B com 4 pontos ao lado da Suíça, mas tem melhor saldo, 6 gols contra 3. Na próxima rodada, as duas equipes se enfrentam em Vancouver, enquanto Bósnia e Catar jogam em Seattle. Mais tarde, quem fechou a rodada foi o México, que venceu a Coreia por 1-0 com gol de Luiz Romo após falha do goleiro Kim. Os donos da casa já garantiram vaga para a próxima fase. Os mexicanos terão a República Tcheca pela frente no Estádio Azteca na quarta-feira. E na mesma data, a África do Sul e Coreia do Sul também tentam a classificação.
1: E hoje é dia de Brasil na Copa do Mundo. Como é que está a sua expectativa aí para o Brasil retornando a campo, hein? Vamos acompanhar agora a agenda dos jogos de hoje. Estados Unidos e Austrália jogam em Seattle às 16 horas. Escócia e Marrocos será em Boston às 19 horas. E o Brasil enfrenta o Haiti na Filadélfia às 21h30 da noite. Turquia e Paraguai, esse jogo será em Santa Clara, com horário previsto para 00h pelo horário de Brasília. Dia de Brasil na Copa do Mundo, claro, e na véspera do jogo, a gente tem muita expectativa, né, em torno disso. A cidade da Filadélfia, por exemplo, viveu uma invasão brasileira, enquanto o Carlo Ancelotti fazia os últimos ajustes na equipe. Quem acompanhou foi o Raí Monteiro.
4: A tarde na Filadélfia mais parecia uma festa em algum ponto turístico do Brasil. O verde e amarelo tomou as ruas da cidade de Rock.

0: Horas antes, cerca de 150 quilômetros dali, Carlo Ancelotti comandou a última atividade da seleção brasileira antes de enfrentar o Haiti. 15 minutos abertos para a imprensa, apenas imagens de aquecimento, poucas certezas. E na coletiva, as dúvidas não foram sanadas.
1: Alguma mudança vamos fazer, mas não é uma mudança do. Pode ser de alguns jogadores que podem estar mais frescos que outros, mas não é uma mudança que queremos melhorar o jogo, porque o jogo na primeira parte não foi bom. Demais errores, o equipo pouco equilibrado. Temos que melhorar este aspecto no equilíbrio e também na qualidade do jogo, errar menos passe. Eu acho que temos a qualidade para fazê-lo e jogar um jogo entretenido. Porque tenemos na frente jogadores que tienen calidad, que tienen rapidez, que son fuertes, que son potentes. Entonces, o pensamiento común do equipo, podemos fazer mejor e temos que fazer mejor.
0: Depois do empate contra Marrocos, a expectativa para o jogo contra o Haiti é de um Brasil diferente, com outra postura, uma atitude melhor, mas sem Endrick.
1: Para mim, personalmente, Endrick é outra coisa. É um talento extraordinário, Endrick, e Brasil vai aproveitar de suas qualidades nessa Copa do Mundo e também na próxima Copa do Mundo.
0: Sem o paciente Endrick, o Brasil deve ter Alisson, Danilo, Marquinhos, Gabriel Magalhães e Douglas Santos na linha defensiva. O meio-campo deve começar com Casemiro e Bruno Guimarães, com o quarteto ofensivo com uma novidade. Luiz Henrique deve ser titular ao lado de Rafinha, Vinícius Júnior e Igor Thiago no comando de ataque.
2: Acho que a gente sabe que nós temos que fazer dentro de campo, né? Sabemos que não fizemos um bom primeiro jogo, né? Mas o que pode esperar de nós é muita entrega e dedicação dentro de campo no jogo de amanhã. E vamos fazer tudo para sair vitorioso.
0: Um Brasil em busca de confiança e, principalmente, a primeira vitória na Copa do Mundo.
3: Jornal da Manhã, 5h57.
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7: Seguimos juntos, levando para você as principais informações nesta sexta-feira, 19 de junho de 2026. Se você está chegando agora, um ótimo dia para você. Seja bem-vindo, bem-vinda. É dia de jogo do Brasil também na Copa do Mundo. Claro, muita expectativa em torno dessa segunda partida do Brasil. Jogo à noite, 9h30 da noite. E, obviamente, você terá ampla cobertura aqui na programação da Jovem Pan. O governador de São Paulo, Tarcísio de Freitas, quer intensificar agendas em locais onde teve votação baixa em 2022. Acompanhe na reportagem do João Vitor Revedilho.
8: Aliados do governador querem que ele intensifique as agendas na Grande São Paulo para tentar puxar os votos de eleitores que votaram em Fernando Haddad em 2022. Nas eleições passadas, por exemplo, Haddad conseguiu vencer em cidades como São Bernardo do Campo e Mauá, polos vistos como importante para a campanha de Tarcísio. Em Diadema, o atual chefe do Palácio dos Bandeirantes obteve apenas 40% dos votos. Já em Osasco, Haddad venceu Tarcísio por uma margem mínima de 1 ponto percentual. O governador ainda quer tentar manter o eleitorado em cidades como São Caetano do Sul e Santo André, que deram vitória a ele no último pleito. Outro foco da campanha está na própria capital paulista, onde Tarcísio de Freitas obteve apenas 45% dos votos em 2022. Para isso, ele deve aumentar a presença nessas cidades nas próximas semanas. No fim do mês, o Palácio dos Bandeirantes deve trazer as caravanas que têm rodado o interior de São Paulo para a região metropolitana. Primeiro, será na capital. Depois, nas cidades da Grande São Paulo.
7: E olha, o governo Lula, por sua vez, teme um desgaste com a provável recusa de extradição de Eduardo Bolsonaro pelos Estados Unidos. Quem conta essa história pra gente é o Matheus Dias.
9: A avaliação de interlocutores é de que mais um pedido de extradição de Eduardo Bolsonaro, vindo de Alexandre de Moraes, pode trazer uma imagem de parcialidade ao STF. Se o pedido for negado, a percepção piora. E isso é algo que tanto o governo quanto o Supremo tentam evitar. Eduardo mora nos Estados Unidos desde fevereiro de 2025. Agora condenado a 4 anos e 2 meses de prisão por coação contra o Supremo no julgamento que condenou Jair Bolsonaro por tentativa de golpe, tem a extradição como uma possibilidade, porém remota. Na visão do governo, seria muito improvável o governo Trump aceitar um pedido para enviar o ex-deputado ao Brasil para cumprir a pena, determinada em função justamente da atuação do ex-parlamentar junto à Casa Branca. Caso a decisão de Moraes seja mesmo pelo pedido, o primeiro filtro seria a análise por um tribunal federal norte-americano. O pedido poderia ser negado já pelo Judiciário dos Estados Unidos. Isso porque o Tratado de Extradição assinado entre os países em 1965 não se aplica quando o crime for de caráter político, na avaliação americana.
2: Mesmo que passe pelo Judiciário norte-americano, a palavra final em relação à extradição fica a cargo do secretário de Estado, Marco Rubio. Ele que é próximo à família Bolsonaro, inclusive recebeu Flávio Bolsonaro em Washington recentemente e ainda é crítico de Alexandre de Moraes, já tendo feito as duras críticas publicamente por mais de uma oportunidade.
9: Recentemente, a Corte de Cassação da Itália afirmou que houve violação no direito de defesa da ex-deputada Carla Zambelli, porque Moraes teria dupla função, de julgador e de vítima. A mesma interpretação poderia ser usada agora, já que Moraes foi alvo de sanções da Lei Magnitsky, na avaliação do STF, por ação de Eduardo junto ao governo Trump.
7: Um dos principais assuntos das últimas horas, o Jax Wagner, líder do governo no Senado, foi alvo da nona fase da Operação Compliance Zero, que investiga um esquema bilionário de fraudes e corrupção ligado ao Banco Master. A Polícia Federal apreendeu US$ 49 mil em espécie em um endereço ligado ao parlamentar em Brasília. Quem conta todos os detalhes dessa história pra gente é o repórter Bruno Pinheiro.
10: Em Brasília, agentes da Polícia Federal cumpriram ordens judiciais neste hotel de luxo. A PF também pediu para realizar buscas e apreensões no gabinete do senador Jax Wagner no Senado e no escritório dele na Bahia. O ministro André Mendonça negou. O Ministério Público Federal também se opôs, dizendo que a medida no Congresso seria indevida e ingerência entre os poderes. Essas suspeitas foram indicadas pela Polícia Federal e constam da decisão do ministro do Supremo Tribunal Federal, André Mendonça, que expediu os mandados nesta quinta-feira. Segundo o despacho, Wagner recebeu as vantagens em troca da sua atuação no Congresso Nacional em favor do Banco Master. Para a investigação, a Polícia Federal faz apontamentos em frentes diferentes contra o senador. A primeira é um apartamento de R$ 2.450.000 em Salvador. Wagner teria enviado os dados do imóvel ao gestor do Banco Master, Augusto Ferreira Lima, que operacionalizou a compra usando empresas interpostas para ocultar o nome do real dono. As tratativas continuaram mesmo após o início das investigações. A segunda frente são os pagamentos. A empresa BN Financeira, ligada à família de Wagner, teria recebido quase R$ 4 milhões de uma empresa do entorno de Augusto Lima. As planilhas apreendidas pela Polícia Federal fazem apontamentos de mais de R$ 2 milhões que foram pagos ao enteado do senador, identificado nos registros apenas pelo apelido de Dudu. A terceira frente é a atuação parlamentar. A PF faz apontamentos de que Wagner agiu em favor do Banco Master na ampliação de crédito consignado, na aprovação de emenda ao Fundo Garantidor de Créditos e na fiscalização da venda do Master ao Banco de Brasília. No dia em que a emenda ao Fundo Garantidor foi incluída, Augusto Lima ligou para Wagner por 9 minutos e 19 segundos e enviou em seguida o link do texto. A decisão ainda aponta que Wagner recebia viagens em jatos particulares do banqueiro e ingressos para um show em Los Angeles, que foram pagos pelo Grupo Master no valor de R$ 63 mil, em benefício de familiares do senador. Em nota, a defesa de Augusto Lima classificou as ações da PF hoje como desnecessárias, pois ele já estaria à disposição das autoridades há 6 meses. Líder do governo no Senado, Jax Wagner sempre negou qualquer ligação com o Banco Master. Em fevereiro, ele mesmo chegou a chamar o caso de falcatrua.
7: Muito bem, esse assunto a gente vai trazer aqui para o primeiro comentário do Henrique Kriegner, que nessa sexta-feira participa com a gente aqui do Jornal da Manhã. Kriegner, bom dia para você. Você falava se eu poderia proporcionar viagem para você. Na última participação sua, não venha me pedir ingresso para show também. Queria te ouvir a respeito dessa operação que traz aí um envolvimento do nome do senador Jacques Wagner. Ele nega qualquer tipo de irregularidade, inclusive numa entrevista concedida também. Qual é a tua impressão dessa ação da Polícia Federal chegando ao Partido dos Trabalhadores? Bom dia.
11: Bom dia, Nonato. Eu já estava com a listinha pronta aqui das próximas apresentações aí que eu quero ver. E aí, se você pudesse conceder esse ingresso, ia ser bom demais. Mas a realidade é que amigos assim, parece que só os políticos lá em Brasília conseguem conquistar, viu, Nonato? Porque quando a gente vê a lista de benesses pagas pelo Vorcaro, tanto agora ao que está sendo acusado, né, de ter sido entregue a Jacques Wagner também, a Ciro Nogueira e outros nomes, é de realmente espantar. É um nível de amizade ali bastante impressionante. O que a gente precisa lembrar sempre é que esse escândalo do Banco Master e todas as operações envolvendo Daniel Vorcaro vão de direita a esquerda, centro, em todos os lados, porque essa era a estratégia dele, essa era a estratégia de operação, garantir que ele teria apoio por todos os lados. Mas a pergunta que eu sempre faço aqui e que precisa ficar comprovada é: tá bom, nós vemos a relação de benefício de Vorcaro para senadores, de Vorcaro para outras pessoas do poder público, né, do judiciário e também do executivo, não só do legislativo. Será que nós vamos conseguir comprovar o contrário? Que esses também estão beneficiando o Vorcaro? Senadores, ministros do STF ou também do Executivo, conseguimos comprovar que eles estão beneficiando o Vorcaro? Porque senão nós não vamos ter nenhum tipo de punição. Vai dar em pizza. Então essas operações são muito bem-vindas para que se prove ali o elo, e é muito necessário para que o povo tenha acesso à verdade, né?
7: Sem dúvida nenhuma. Agora, o Krigner, qual é o impacto político disso, à medida em que a gente tinha um discurso muito ligado a partidos de direita ou a políticos ligados à direita, e agora surge o nome de um senador importante da ala mais à esquerda da nossa política? Como é que isso pode impactar a campanha eleitoral, os próximos passos, enfim, como é que isso vai se refletir no nosso cenário político também? Porque aí dá a impressão que o jogo zerou, ou não?
11: Pois é, ficam dois caminhos aí. Aqueles que acreditavam que isso era um envolvimento exclusivo da direita, por uma ideologia ou posicionamento pessoal do Daniel Vorcaro, vão agora ter o seu argumento caído por terra, né? Justamente porque a gente está vendo que não, que isso aí vai para todo o espectro político, ele não fazia acepção de ideologias ou visões de mundo. Agora, outra questão que pode acontecer, e que na minha opinião, Nonato, é até mais negativo, é as pessoas entrarem numa complacência geral, do tipo, olha aí, tá vendo? Direita, esquerda, tudo a mesma coisa, e todo mundo recebe corrupção. Quando, na verdade, nós estamos falando de um senador que pertence a um partido que tem manchas de corrupção por toda a sua história e por todas as suas gestões. Não teve uma gestão do governo federal liderado pelo PT que não foi marcado por um escândalo de corrupção. E isso é fato, é história, não é uma questão de opinião política. Então, nesse sentido, nós vamos ter ainda mais uma evidência aí para corroborar que tem algo de errado na maneira como o PT faz política, não só entre políticos, mas também com empresários. Essa complacência não pode acontecer. Importa sim a diferença de números de escândalo, importa sim o número de dinheiro desviado, total, montante, não é tudo a mesma coisa, porque senão a gente entra num lugar em que não consegue, de fato, desenvolver uma vacina, ou mesmo um antídoto aí para esse vírus chamado corrupção, né?
7: Henrique Krigner daqui a pouco está de volta com outras participações e comentários aqui no Jornal da Manhã. O Procurador-Geral da República, Paulo Gonet, se manifestou contra a suspensão da Lei da Dosimetria, que prevê a redução de penas para condenados pelos atos do 8 de janeiro de 2023. A reportagem é de André Anelli.
12: No entendimento do Procurador-Geral da República, Paulo Gonet, a lei da dosimetria não pode ser considerada inconstitucional somente por possibilitar a diminuição da pena dos condenados pelo 8 de janeiro. De acordo com o posicionamento do PGR, a lei não individualiza beneficiários, não menciona pessoas determinadas, não se limita formalmente aos fatos de 8 de janeiro e nem condiciona a incidência às condenações proferidas pelo STF. Em maio deste ano, as federações PSOL Rede e PT, PCdoB e PV, além da Associação Brasileira de Imprensa, entraram com ações no Supremo para questionar a validade da lei que foi promulgada pelo Congresso Nacional após a derrubada do veto integral do presidente Lula. Em seguida, o ministro Alexandre de Moraes, relator do caso, suspendeu a aplicação da lei até decisão final da Suprema Corte, mas a data do julgamento ainda não foi marcada. A Advocacia Geral da União, a AGU, defende a inconstitucionalidade da lei por entender que os atentados contra a democracia devem receber a resposta firme diante da gravidade das condutas. Caso o projeto de lei da dosimetria das penas não seja declarado inconstitucional, o ex-presidente Bolsonaro e o chamado núcleo golpista podem ser beneficiados com diminuição das penas. De Brasília, André Anelli.
7: A gente segue aqui conversando com o Henrique Kriegner a respeito dos principais temas. Esse também é um deles. Como é que você viu essa manifestação do PGR, do Paulo Gonet, a respeito dessa suspensão da lei da dosimetria? Que é um tema que vai e volta, a gente está sempre discutindo aqui. A gente não tem ainda uma clareza sobre ele, né, Kriegner?
11: Pois é, Nonato. E a expectativa é que, uma vez chegando ali no STF mesmo, essa lei seja de fato suspendida, né? Ali ela seja impedida de ser avançada, justamente contrariando o que foi dito, né? Para quem lembra do processo como foi conduzido, o deputado Paulinho da Força disse que ele tinha sido conduzido ali a seis mãos, querendo dizer que tinha tido também uma influência por parte da Suprema Corte na confecção mesmo dessa lei da dosimetria, e que isso serviria para tranquilizar o Congresso de que, uma vez discutido, votado ali no plenário, não seria barrado no STF. Mas não é isso que está acontecendo, e a gente vê mais uma vez, nesse sentido, a dosimetria tendo dificuldade de avançar. O que é muito triste, porque se de fato já foi aprovado, ela é constitucional, já foi comprovada a constitucionalidade, e ali tem uma aprovação por parte do Congresso, independente da matéria ou do conteúdo, concordando ou não concordando, o que o STF precisa fazer é uma análise técnica, né? Uma análise com base na lei, na Constituição. Então, esse posicionamento também do próprio PGR também vem de uma maneira com viés político e um viés de um lado aí específico também. A gente, mais uma vez, está diante de uma decisão que deveria ser meramente jurídica, estritamente constitucional, e agora passa a ter um viés político também. Isso é ruim, gosta quem está do lado oposto, mas abre precedentes, né? Fortalece aí, na verdade, uma tendência que a gente tem visto, e uma hora hoje quem celebra vai ficar lamentando, porque pode ser vítima desse mesmo mal também, Nonato.
7: Na economia, a redução de 0,25 ponto percentual na taxa básica de juros foi considerada insuficiente por entidades como a Confederação Nacional da Indústria e também a Central Única dos Trabalhadores. Acompanhe com o Rodrigo Viga.
13: Entidades que representam empregados e empregadores querem a continuidade da queda da taxa Selic num ritmo mais acelerado. Comemoraram parcialmente até a página 2. Redução na taxa básica de juros, novamente, 0,25 ponto percentual anunciado essa semana pelo Copom, Comitê de Política Monetária do Banco Central. Três reuniões esse ano, três cortes de 0,25, agora a Selic está em 14,25%. A CNI, a Confederação Nacional da Indústria, entende que as empresas ainda estão asfixiadas, estranguladas, e que esse corte pequeno de 0,25 não desanuvia a necessidade de novos investimentos no país. E também não olha para as necessidades do povo brasileiro. A CUT, Central Única dos Trabalhadores, avaliou que o corte de 0,25%, tímido, pequeno, modesto, ignora fatores externos como o fim da guerra entre Estados Unidos e Irã e deixa também de lado as demandas do povo e da sociedade brasileira, principalmente no campo social. A CIBIC, que representa uma Câmara de Construção Civil, entende que é preciso dar continuidade à taxa básica de juros para uma ampliação dos investimentos em atividades aqui no país, que vão ajudar no crescimento da atividade econômica e também na expansão do emprego, do mercado de trabalho nacional. A FIRJAN, Federação das Indústrias aqui do estado do Rio de Janeiro, cobra do governo federal um corte na própria carne, tocar uma ferida fundamental para que esses juros possam cair no ritmo mais acelerado. Ajuste fiscal mais aprofundado. No entanto, no mercado financeiro, esse corte de 0,25 ponto percentual foi até mais bem recebido, foi melhor assimilado. Até a semana passada, analistas e especialistas estavam quase que convictos de que não haveria nenhum corte, nem esse 0,25 ponto percentual. Veio o fim da guerra, abriu-se o espaço para a continuidade desse processo até o final do ano. Mas o boletim Focus do começo dessa semana elevou as projeções para o fechamento da Selic este ano e no ano que vem. Para esse ano, em vez de 13,5%, 13,75%. E no ano que vem, em vez de 11,5%, 12% para travar um pouco a alta inflacionária do Rio. Rodrigo Viega.
7: Jornal da Manhã, agora são 6 horas e 19 minutos.
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3: Jornal da Manhã, 6 horas 23 minutos. O pré-candidato à presidência, Ronaldo Caiado, disse não estar surpreso com a investigação que liga o senador do PT, Jacques Wagner, e o Banco Master de Daniel Vorcaro. Quem acompanha esse assunto é o Misael Mainetti.
4: Ronaldo Caiado disse que não ficou surpreso ao saber do suposto envolvimento do líder do governo no Senado, Jacques Wagner, em irregularidades envolvendo o Banco Master. Para o ex-governador de Goiás, o Brasil virou uma repetição de polêmicas.
5: Eu acho que o que aconteceu é algo que nós brasileiros todos já chegamos a um ponto de indignação completa, porque não é possível mais você conviver cada dia com escândalos, né? Eu não faço parte dessa política, tá certo? Infelizmente, os momentos importantes do Brasil, eles estão sendo discutidos com escândalo. Você não tem outro tema para discutir no Brasil? E sem dúvida nenhuma, me perguntaram aqui se eu estava surpreso, de maneira alguma. A digital no PT em corrupção está em todos esses anos que eles estão no governo.
4: Questionado sobre nomes de esquerda e de direita envolvidos com o banqueiro Daniel Vorcaro, o pré-candidato ao Planalto reforçou que não faz parte desse grupo e voltou a criticar o PT.
5: E é este o quadro que realmente entristece a população brasileira, que ao invés de nós estarmos numa pré-campanha discutindo temas relevantes para o país, nós estamos aqui repetindo, né, escândalo daí do líder do governo e outros que virão, né, sem dúvida alguma, com 8 telefones celulares que tem lá. Deve ter muita matéria ainda para ser levantada ainda pela Polícia Federal e também pelo Supremo.
4: Durante encontro com as entidades representativas da comunidade nipo-brasileira em São Paulo, Ronaldo Caiado disse que ainda não viu as propostas de segurança pública lançadas pelo senador Flávio Bolsonaro, também candidato ao Planalto pelo PL. Aproveitou a oportunidade para falar das próprias propostas de governo acerca do tema.
5: Então, nessa área de segurança, como em outras, que eu sou uma pessoa que eu estudo, se há de convir que eu não sou teórico. Eu estou apresentando algo que é concreto, né? É a maior segurança que o país já teve, já viu, sendo que nós tínhamos as 4 cidades mais violentas do Brasil no entorno de Brasília. Então enfrentamos as facções criminosas e hoje o cidadão vive circulando com a maior tranquilidade. Então realmente eu não vi o plano, tá certo? E o nosso plano será apresentado, sim, como educação, como saúde, como também temas de programas sociais, para mostrar uma coisa só.
4: Ronaldo Caiado estava acompanhado do presidente nacional do PSD, Gilberto Kassab. Questionados sobre a possibilidade de uma chapa puro sangue para as eleições ao Planalto, que acontecem neste ano, os dois não negaram nem discordaram. Caiado disse que isso deve ser decidido em breve.
6: E o vice, está aí do seu lado?
7: Existe essa possibilidade? Não é hora de discutir.
8: Ainda não?
5: Olha, você sabe que nós já marcamos a nossa, não sei quando é que os outros marcaram, mas a nossa convenção é dia 26 de julho, tá certo? E aí o presidente nosso aí já conseguiu a rua toda, então não vai ser fechado dentro de gabinete, nem dentro de anfiteatro. Nós faremos ali na rua, na frente do PSD, vai ser um grande movimento. E vai ser a primeira convenção nacional de um partido, será do PSD, dia 26 de julho.
4: Ao lado de Kassab, Caiado contou à imprensa que o evento de convenção nacional do PSD, que oficializa a candidatura dele ao Planalto, acontece no dia 26 de julho, em São Paulo.
3: E em meio à estagnação da campanha eleitoral, Ronaldo Caiado deve mudar o seu discurso e mirar outros concorrentes para tentar subir nas pesquisas. É uma apuração do João Vitor Revedilho.
0: A campanha de Ronaldo Caiado quer mirar em Flávio Bolsonaro para conseguir atrair parte do eleitorado bolsonarista e alavancar o nome do ex-governador goiano nas pesquisas. No primeiro momento, o discurso fica longe dos ataques mais duros, mas deve reforçar a possibilidade de Caiado vencer Lula no segundo turno das eleições. A estratégia já entrou em prática em coletivas de imprensa e até para alguns interlocutores mais próximos. No começo da semana, Caiado passou a usar um discurso pregando que pode ter mais chances ao Planalto do que Flávio.
5: Que hoje existe um sentimento, neste momento, que a perspectiva é que vai dar Lula ou que vai dar o Flávio. Olha, então, este momento é que nós precisamos de poder fazer chegar à população informações para dizer o seguinte, quem tem o melhor perfil no segundo turno. Agora, quanto a isso, você viu que essas pessoas que saíram dali do Flávio, eles migraram para onde? Para indeciso. Eles não migraram para ninguém. Todos nós estamos ali naquele patamar. Então não tem ascendência de ninguém. O que tem é que os indefinidos assumiram uma proporção que hoje chega a 15%. E é exatamente esses indefinidos e os independentes é que vai fazer com que alguém tem a chance de bater o Lula no segundo turno.
0: Aliados de Caiado, nos bastidores, não descartam um aumento do tom quando a campanha eleitoral começar. A equipe pretende usar as campanhas de rádio e TV para atrair o eleitorado de Flávio e até mesmo os indecisos.
3: Jornal da Manhã, 6 horas 29 minutos.
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11: 12:33. O senador e pré-candidato a presidente Flávio Bolsonaro criticou o PT após a operação da Polícia Federal contra o líder do governo Lula no Senado, Jacques Wagner. Os detalhes na reportagem de Beatriz Manfredini.
12: O senador e pré-candidato à presidência da República, Flávio Bolsonaro, comemorou a operação da Polícia Federal nesta quinta-feira, que mirou o senador Jacques Wagner, líder do governo Lula, na Casa Alta. Flávio chamou a medida de alento.
13: O PT da Bahia acaba de ser implodido pela Polícia Federal com a operação contra o líder do governo do PT no Senado Federal, Jacques Wagner. Isso é um alento de que a impunidade vai ser combatida, como nós sempre dizemos, o cerne de todo esse problema era o PT da Bahia e agora começa a vir à tona.
12: A fala acontece após o próprio Flávio ser envolvido no escândalo do Banco Master. A campanha de Lula se aproveitou da crise. O atual presidente, que tenta a reeleição, ganhou vantagem nas pesquisas de intenção de votos. Agora, Flávio tenta fazer um movimento contrário, ao colar o fato ao PT. O pré-candidato do PL ao Planalto comentou o assunto em São Paulo, durante o lançamento de uma prévia do plano de segurança dele, batizado de Brasil Sem Medo, que propõe 12 medidas principais para a área. Entre elas estão a criação de 5 novos presídios federais, chamados Trevas, a redução da maioridade penal de 18 para 16 anos, com punições para adolescentes a partir de 14 anos para crimes hediondos, a castração química de homens que abusam de mulheres e crianças e a classificação de facções criminosas como organizações terroristas, como fez o governo dos Estados Unidos recentemente. Flávio também citou a adoção de um sistema nacional de reconhecimento facial, inspirado no programa Smart Sampa, da Prefeitura de São Paulo, e Muralha Paulista, do governo do estado. Ele citou tanto o prefeito Ricardo Nunes, quanto o governador Tarcísio de Freitas, que não estiveram no local.
13: Vamos implantar a Muralha Brasileira, um sistema nacional de reconhecimento facial integrado a bancos de dados criminais, inspirado no Smart Sampa da Prefeitura aqui de São Paulo. Quero dar os parabéns ao prefeito Ricardo Nunes por esse programa, né, que é fantástico, super bem avaliado. E também no Muralha Paulista do governador do governo do estado, dando os parabéns aqui também ao governador Tarcísio de Freitas. Além de localizar foragidos e prevenir crimes, vamos vigiar portos, aeroportos e áreas câmeras públicas com mais de 1 milhão de novas câmeras espalhadas por todo o país.
12: Tarcísio está em agendas no litoral sul de São Paulo, enquanto Nunes cumpria compromissos na capital.
0: A apresentação das 12 medidas também contou com a participação de Sérgio Moro, senador e pré-candidato ao governo do Paraná, e Guilherme Derriti, ex-secretário de Segurança Pública de São Paulo e pré-candidato ao Senado. Segundo Flávio, os dois ajudaram na montagem das propostas.
11: É mais um assunto para a gente ouvir aqui o Henrique Kriegner nesta manhã de sexta-feira. Kriegner, bem dentro daquilo que a gente falava anteriormente a respeito de como essa implicação, essa investigação sobre Jacques Wagner do PT poderá levar à campanha eleitoral. Ou seja, o Flávio já se aproveitou dizendo que é um alento que a Polícia Federal tenha feito essa operação. E aproveitou para trazer ali pelo menos algumas medidas que podem compor o seu programa de governo. Lembrando que tudo ainda é pré-candidatura, a gente não está ainda na candidatura especificamente, porque a lei não permite. Como é que você viu essa fala do Flávio a respeito da operação da PF, Kriegner?
4: Olha, Nonato, de certa maneira eu concordo, porque é um alento para todos os brasileiros de que as operações estão avançando, né? Não é um alento especificamente que é do PT ou que é do partido XYZ, mas que sim as operações estão avançando, porque nós não podemos esquecer, eu falei disso antes e repito agora também, esse escândalo do Banco Master, ele pega independente de ideologia. Aqui nós temos uma pessoa que quis boicotar o sistema e foi atrás de qualquer pessoa que tivesse influência para poder fazer o seu esquema acontecer. Então isso vai envolver gente da direita, vai envolver gente da esquerda, do judiciário, do executivo, do legislativo, de inúmeras frentes aí, até mesmo do Banco Central, pelas transcrições que foram publicadas no dia de ontem, isso parece que tem envolvimento de pessoas lá de dentro do Banco Central. Então nós vamos ter um escândalo que ele é apartidário, ele não tem preciosismo na questão ideológica. Agora, é claro, soma-se a uma série de escândalos envolvendo o PT, uma série de escândalos envolvendo as gestões do PT na presidência da República e também a gente conhece muito bem nas realidades estaduais como é que é feito aí o modus operandi do PT e também de alguns outros partidos que somam escândalos de corrupção nas costas. Flávio vai ter que explorar muito. Agora, enquanto tiverem pontos não esclarecidos a respeito do seu relacionamento com o Vorcaro, esse explorar dos escândalos do PT vai sempre deslizar e patinar como se fosse uma casca de banana, porque como é que ele vai poder falar 100% com segurança se ainda tem coisa que não está muito clara ou, como dizem por aí, coisas que estão ainda para serem divulgadas.
11: Henrique Kriegner participando com a gente aqui do Jornal da Manhã. Hora da gente conferir aqui às 6h39 como fica o tempo nesta sexta-feira e também no final de semana em que começa oficialmente o inverno. Camila Yunes.
9: Oi, Nonato, um ótimo dia para você, para todo mundo que está com a gente aqui no Jornal da Manhã. Nonato, vamos falar um pouquinho do frio de ontem, porque mais uma vez a gente teve recorde de temperatura mínima. E novamente lá na Serra Catarinense. Bom Jardim da Serra registrou menos 7,1 graus. Essa foi a temperatura mais baixa, pelo menos até agora, nesse ano de 2026. Mas vamos falar sobre o retorno das chuvas, porque a gente tem alguns sistemas atuando, tem cavado meteorológico, tem frente fria se deslocando, os jatos de baixos níveis que ajudam a canalizar a umidade que vem do norte do país, tudo isso vai ajudar a fomentar as instabilidades em áreas do sul e do centro-oeste do país. Então tem cenário de alerta e atenção para boa parte do Rio Grande do Sul, oeste de Santa Catarina, oeste do Paraná e sul de Mato Grosso do Sul. Lá em Santa Catarina e no Paraná, as precipitações devem acontecer até o fim do dia. Então muita atenção para essas áreas, porque a gente está falando daquela chuva que pode vir acompanhada de rajadas de vento mais intensas e também de trovoadas. Tem condição de chuva mais forte também em áreas do norte do país e no litoral nordestino, mas aqui na região central do país, o tempo firme vai predominar, incluindo aqui na região sudeste, em função de uma alta pressão atmosférica. Mas aqui no sudeste, a gente até pode ter uma chuvinha mais fraca em áreas aqui do norte do Rio de Janeiro, no leste de Minas Gerais e também no Espírito Santo. Lá em áreas do oeste da Bahia, sul do Piauí, Tocantins, sul do Maranhão, a gente continua com aquele índice de umidade relativa do ar abaixo de 30%. Agora vamos falar de temperaturas, como elas ficam para esta sexta-feira. Olha só, a máxima já melhora um pouquinho aqui na capital paulista, máxima de 24 graus, em Goiânia máxima de 29 graus sem condição de chuva e em Porto Alegre máxima de 16 graus, mais friozinho por lá e tem condição de chuva ao longo do dia. Agora, aqui em São Paulo, para o fim de semana, sexta-feira, claro que o pessoal quer saber como fica a previsão do tempo no fim de semana. Olha só, a gente vai ter o retorno das chuvas aqui na cidade de São Paulo, especialmente no sábado. Essa chuva deve acontecer entre a tarde e a noite. E aí a gente tem mínima de 14 graus e máxima de 23 graus. Mas a tendência é de que essas precipitações comecem a diminuir no domingo. No domingo até tem condição de chuva ali pela manhã, mas aí os volumes já diminuem. Mínima de 12 e máxima de 20 graus no domingo aqui na capital paulista. Isso, Nonato, para o fim de semana. E a gente lembra que no próprio domingo começa uma nova estação. O inverno vai começar a partir do próximo domingo, vigorando até o dia 22 de setembro. E o que que a gente pode esperar dessa estação, que costuma ser uma estação mais seca e de temperaturas mais baixas? Olha só, o que que a gente pode esperar para as temperaturas? Em áreas aqui em branco do nosso mapa, então boa parte aqui do estado de São Paulo, áreas do sul de Minas Gerais, Mato Grosso do Sul, né, falando aqui da divisa com o estado de São Paulo, Paraná, Santa Catarina e áreas também do Rio Grande do Sul, a gente tem o cenário de temperatura dentro da média. Mas em todas essas áreas em vermelho do nosso mapa, região centro-oeste, áreas aqui do nordeste também, temperatura um pouco acima da média, principalmente aqui no estado do Tocantins, Goiás, incluindo o Distrito Federal, essas temperaturas devem ficar acima da média para esse período. E aqui em São Paulo deve ficar ali um pouquinho abaixo da média durante esse período de inverno. Isso com relação às temperaturas. Vamos dar uma olhadinha no regime de chuva, porque olha só, durante esse período do inverno, a gente vai ver a atuação do El Niño, que está em formação. A tendência é de que o fenômeno fique mais intenso ali no início da primavera e também no verão. Só que nesse inverno a gente já vai ver os efeitos do El Niño. E esse mapa mostra exatamente isso. Em verde aqui do nosso mapa, a gente vê áreas do Rio Grande do Sul, Santa Catarina e do Paraná com volume de chuva.

0: Bahia, também no Tocantins, a tendência é de que as precipitações fiquem aí dentro da média. Só que a principal preocupação já é esse cenário que a gente vê o El Niño se desenhando com as chuvas mais excessivas aqui no sul do país e a estiagem lá no norte do país. Claro que a gente vai monitorando dia após dia todo esse cenário para os próximos meses, né, Nonato? Um bom fim de semana para você e até semana que vem.
1: Camila Yunes atualizando para a gente as informações. Portanto, daqui a pouco a Paula Nobre também participa, trazendo mais informações da previsão da meteorologia. 6h44, Estados Unidos e Irã não negociarão nesta sexta-feira na Suíça. A informação é do governo local. E o nosso correspondente na Europa, Luca Bassani, participa conosco. Tem mais detalhes a respeito desse assunto? Luca, que coisa foi essa? Porque parecia tudo tão certo. Assinatura de acordo feita eletronicamente, hoje aquela posição para fotógrafos, para o mundo acompanhar o acordo, e não vai rolar mais. Bom dia para você.
2: Exatamente, Nonato. Um banho de água fria falando o bom português. Bom dia a você, boa sexta a todos que nos acompanham. Depois de grande expectativa que foi formada ao longo dessa semana sobre o encontro na Suíça, em Genebra, nesta sexta-feira, dia 19, tanto os suíços quanto depois os americanos confirmaram que este encontro presencial não deverá ocorrer. A grande expectativa era que o vice-presidente dos Estados Unidos, J.D. Vance, pudesse se encontrar com negociadores iranianos e, além da assinatura presencial, já pudesse conduzir as primeiras conversas, né? Lembrando que este memorando que foi assinado eletronicamente já está valendo também ao longo dessa semana, ele estipula um prazo de 60 dias para que questões mais importantes e mais complexas de serem encontradas uma convergência possam ser discutidas. De acordo, então, com os suíços, isso não acontecerá mais, não deram uma justificativa oficial, mas tudo leva a crer, de acordo com os analistas aqui na Europa, que se trata de um momento de desgaste, né, para principalmente os Estados Unidos não querer utilizar esta ocasião para ter fotos ou dar munição a oposição política dentro dos Estados Unidos, já que o acordo está sendo severamente criticado, né? Muitos dizem que antes da guerra o Estreito de Hormuz estava aberto, então a reabertura do Estreito por si não significa uma vitória, apesar de trazer um alento à economia mundial. O dinheiro que os Estados Unidos vão disponibilizar em um fundo de 300 bilhões de dólares para o Irã também vai muito além daquilo que o presidente Obama ou outros presidentes norte-americanos fizeram ou deram ao Irã ao longo dos últimos 50 anos, e a própria questão nuclear ainda muito incerta. Afinal, os iranianos disseram que não vão construir uma bomba atômica, mas essa fala pública já existe há muito tempo, desde que o Irã assinou o Tratado de Não Proliferação. Então já há esse comprometimento, não necessariamente este memorando traz alguma novidade. Outro ponto que é extremamente sensível em relação ao Líbano e a Israel. Afinal, nós não vemos, por enquanto, uma resolução em relação a isso. Os iranianos também condicionam a continuação do cessar-fogo, a reabertura de Hormuz, a uma pausa total das hostilidades na frente libanesa, enquanto que Israel pensa que essa proposta não é vinculante ao seu país. Ou seja, há muitos pontos de desgaste que poderiam começar a ser conversados já durante o dia de hoje, mas que não vai de fato ocorrer. Isso ficará a cargo dos vários diplomatas nas próximas semanas, que têm 2 meses, 60 dias, para encontrar uma solução a problemas complexos. A gente vai ficar de olho também como isso vai repercutir no campo de batalha e como Israel também vai lidar com essa questão durante os próximos dias.
1: Luca Bassani, direto da Europa. Obrigado, Luca. São 6h48. Tá na hora do É da Sua Conta, parceria com o PicPay aqui da Jovem Pan, e a Renata Flores já está aqui conosco. A gente está sempre falando aqui do que importa para o seu dinheiro, para o seu bolso, também para a empresa, né, Renata? 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Isso porque hoje, Renata, acho que a gente pode trazer aqui algum esclarecimento de dúvidas para os microempreendedores, aqueles que tiraram lá o seu CNPJ há pouco tempo, aqueles que estão tentando tirar ainda também, e aí surge muita dúvida. Então, eu acho que eu posso trazer aqui a dúvida e você dá a solução pra gente. Pode ser? Combinado? Bem-vinda.
3: Oi, Nonato. Olá para quem nos acompanha. Pode ser sim. Vamos lá.
1: Tudo bem, Renata, qual é o limite, por exemplo, de faturamento para o MEI? Vamos começar com essa.

0: Hoje um dia importante para a gente falar mesmo para o microempreendedor, como você disse, porque o limite máximo permitido no ano é de R$ 81.000. Esse valor, Nonato, é proporcional ao mês de abertura. O que que isso significa? Se você abriu a empresa no meio do ano, o limite é a metade. Agora, se passar desse valor, aí o microempreendedor passa a deixar de ser MEI e passa então a ter uma microempresa. É bem importante esse limite, R$ 81.000.
1: Renata, o MEI pode ter funcionário?
0: Pode sim, Nonato. E o funcionário deve receber um salário mínimo ou então o piso da categoria. Isso é bem importante também.
1: Agora, qual imposto é necessário pagar, hein, Renata?
0: Uma ótima pergunta. Olha, o MEI precisa pagar uma taxa fixa mensal chamada Documento de Arrecadação do Simples Nacional. E o valor varia de R$ 81,05 a R$ 87,05 também, isso de acordo com a sua categoria. Agora, um ponto de bastante atenção, Nonato. O atraso desse pagamento gera cobrança com juros e multa, bloqueia benefício do INSS e pode resultar até no cancelamento do CNPJ e restrições no CPF do microempreendedor. Então, isso é muito importante.
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1: Ótimas dicas, portanto, hoje para os empreendedores, principalmente para quem acabou de tirar o CNPJ ou está no processo de fazer o CNPJ também. O É da Sua Conta fica por aqui. Segunda-feira tem mais. Aproveite o seu fim de semana e até segunda, Renata.
0: Um ótimo final de semana para você e para todos. Segunda a gente está de volta.
1: Valeu. Agora temos 6 horas e 51 minutos. A Justiça de São Paulo aceitou denúncia do Ministério Público Estadual e tornou ré a advogada e influenciadora Deolane Bezerra por suposto envolvimento em crimes com o primeiro comando da capital PCC. O David de Tarso tem os detalhes dessa denúncia aqui pra gente. Olá, David, bom dia para você. Bem-vindo, hein?
2: Oi, Renato, muito bom dia a você, bom dia a todos que nos acompanham nesta sexta-feira aqui no Jornal da Manhã, exatamente isso. Então, agora a defesa da Deolane Bezerra tem 10 dias para apresentar as provas, né, de que ela não tem envolvimento com o PCC, porque segundo a acusação da promotoria, um documento bem robusto, com mais de 350 páginas, aponta que a Deolane funcionava como uma espécie de caixa do primeiro comando da capital, com transações realizadas desde 2019, depois que manuscritos foram encontrados na penitenciária de Presidente Venceslau, no interior paulista. E ela funcionava de caixa, não é para qualquer pessoa, segundo a acusação, para o Marcola, o Marco Willias Herbas Camacho, que também é acusado de associação criminosa e lavagem de dinheiro, além dele, o irmão, o Alejandro, também tem os sobrinhos, a Paloma e o Leonardo Alexander, que são apontados como então os articuladores para que as ordens dadas de dentro da prisão pudessem ser colocadas em prática do lado de fora, por meio de uma transportadora e as transações financeiras sendo feitas. E como a Deolane é influenciadora, para dar licitude, né, branqueamento dos recursos, foi feita essa operação do crime de acordo com a denúncia do Ministério Público. Também tem o Everton de Souza, que é apontado como operador financeiro de todo esse esquema. As defesas negam as acusações, tanto do Marcola como também da Deolane Bezerra, dizem que vão conseguir provar por meio da defesa, que se trata de uma articulação que não existe. A defesa do Marcola destaca que o grau parentesco não pode vincular que existe uma associação criminosa, e os recursos também que foram identificados nessa acusação, né, nesse dinheiro todo que foi movimentado, eles vão conseguir provar a licitude. Então, a gente segue acompanhando, mas agora é fato que a Deolane e também os outros acusados são réus.
1: David de Tarso com informações em São Paulo, 6h54.

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1: Caso o El Niño realmente tenha efeitos extremos no clima, os reflexos poderão ser sentidos no campo. Quem explica o assunto é a apresentadora do Hora H do Agro, Mariana Grilli.
2: A NOAA, Agência Científica de Clima dos Estados Unidos, confirmou formalmente o fenômeno do El Niño, apontando 63% de probabilidade de ele ser muito forte entre novembro de 2026 e janeiro de 2027, período que pega a safra-verão aqui no Brasil. A partir disso, a consultoria agro do Itaú BBA chama a atenção, então, para os riscos do clima influenciarem as cotações em Chicago. O fenômeno do El Niño deve trazer seca severa e calor extremo no norte do país, na região do Mato Piba, né, que inclui aí Maranhão, Tocantins, Piauí e Bahia, e também irregularidades no centro-oeste. Já no sul, as chuvas acima da média previstas aí levantam, então, a dúvida do produtor sobre o excesso de umidade tanto no plantio quanto na colheita. O Itaú BBA, então, destaca que se o Brasil registrar quebra de safra de cerca de 6%, o que significaria colher 11 milhões de toneladas a menos, o impacto para as cotações será muito pior do que em 2023-24, quando houve perda similar a 6%. Isso porque os estoques globais de soja estão bem ajustados hoje em dia, dado o crescimento do consumo de óleo de soja para biocombustíveis. Então, a quebra de 6% que a consultoria considera jogaria os estoques mundiais para o menor nível em anos, derrubando bastante, então, essa relação entre estoque e consumo de 28% para 25%. Isso já seria, então, motivo para uma disparada de preços em Chicago. Vale a gente ficar de olho nisso, porque, como eu disse, o El Niño deve ser bastante impactante aí, exatamente no período da safra-verão. Então, isso, né, tendo essa informação, o produtor já começa a se precaver, a olhar muito aí para o trato, né, do solo, para a escolha de todos os insumos, desde já, para garantir produtividade, independentemente do clima, embora seja bastante desafiador. Te convido a acompanhar mais sobre esse assunto lá no Hora H do Agro. Nosso programa vai ao ar todo sábado às 5 da manhã, no horário alternativo das 6 da manhã do domingo, além do programa ficar disponível na íntegra no canal da Jovem Pan no YouTube.
1: Jornal da Manhã, 6h57.
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0: Olá, bom dia! Estamos começando mais um Jornal da Manhã nesta sexta-feira, dia 19 de junho de 2026. São 7 horas e 6 minutos e estaremos juntos até as 8h30 da manhã. Eu estou aqui ao lado das minhas companheiras de bancada, as jornalistas Natália Barros, Camila Bibiano. Temos conosco aqui também na bancada no dia de hoje o jornalista Maílson Franklin, nosso querido Bitoca, sempre na técnica, nos auxiliando, a Ana Luísa Leão nas redes sociais, junto com a Júlia Azevedo. Bom dia, Natália Barros, bom dia, Camila Bibiano, bom dia, Maílson Franklin. Sejam todos muito bem-vindos aqui ao Jornal da Manhã.
1: Muito bom dia, João Mozinho. Bom dia, meu querido ouvinte. Chegou o melhor dia da semana. Chegou o nosso sextou. Tá frio? Tá. Tá chovendo muito, pelo menos aqui na parte baixa? Muito. Né? Tempo fechado, o céu tá bem escuro. Mas a gente segue aqui na animação desse sextou maravilhoso, desse melhor dia da semana. Hoje tem seleção brasileira, Camila Bibiano. Hoje tem jogo do Brasil. Vamos seguindo, vamos embora. Tá começando só o nosso dia aqui, bem friozinho, bem gostoso. Mas a gente tá aqui firme e forte no nosso Jornal da Manhã para trazer todas as primeiras informações para você começar o seu dia, hein, Camila? Muito bom dia. Como é que você tá hoje?
2: Muito bom dia, Natália. Bom dia, nosso querido João Mozinho. Eu sou o Franklin, aqui também no dia de hoje com a gente na bancada, o Damião na técnica também fazendo o Jornal da Manhã acontecer. É isso, sextou, o melhor dia da semana, é o melhor bom dia que a gente dá, né? O dia da sexta-feira. E estamos empolgados porque hoje também é dia de Brasil em campo, é dia de tirar a zica e é dia de realmente ter a certeza se a gente vai muito longe ou se a gente vai ficar pelo caminho. Então, a seleção brasileira que vem sendo questionada, uma semana de muita agitação também lá nos Estados Unidos e com agitação também aqui em Alagoas. E é isso que a gente vai trazer no dia de hoje até as 8h30 da manhã com muita informação, falando aí sobre os bastidores da política, as mudanças que andam acontecendo também aqui no nosso estado, trânsito também caótico e sofrendo algumas consequências, e tudo isso você vai saber com a gente no dia de hoje, seja nas nossas reportagens com Maílson Franklin, seja também aqui na bancada com os nossos comentários. Muito bom dia, Maílson. Como é que você está hoje, nesse
3: bom
2: dia chuvoso?
3: Bom dia, Camila Bibiano. Bom dia, Natália. Bom dia, João. Bom dia, Damião. Bom dia aos ouvintes do programa. Programa Jornal da Manhã. Estou bem, graças a Deus, nessa sexta-feira chuvosa. Você falava do trânsito caótico e nessa sexta-feira realmente o trânsito está caótico. Daqui a pouco eu vou passar informação sobre o trânsito. E já digo logo, viu? Evitem a Avenida Menino Marcelo, a Via Expressa ali, na altura ali do G Barbosa e do Açaí. Trânsito parado, teve um acidente, ninguém passa nos dois sentidos. Então, ótima sexta-feira nessa chuva e com o trânsito caótico desse jeito. Na Gustavo Paiva também. Daqui a pouco eu passo todas as informações. Sextou, João. Sextou. Se pegar um trânsito e uma chuva dessa em plena sexta-feira, para você começar o final de semana com fé mesmo.
0: E aí eu vou pegar o seu mote da Camila Bibiano e falar justamente da Gustavo Paiva, que ontem foi um caos generalizado na cidade de Maceió. A DMTT foi omissa em boa parte ali da Cruz das Almas. Inclusive a reportagem da Folha de Alagoas flagrou motoristas que desceram do carro e foram auxiliar no trânsito.
3: Agente de trânsito.
0: Foi auxiliar, porque justamente a DMTT não cumpriu o seu papel funcional, institucional, de naquele momento, de estar orientando a população maceioense da alteração do trânsito, simplesmente não se fez presente naquelas localidades. E assim, quando se vai mudar o trânsito de uma avenida de tamanha importância, tamanha magnitude, como a Gustavo Paiva e outras, é importante que se faça um prévio trabalho de orientação, um trabalho pedagógico, midiático, sobretudo, alertando quem vai mudar, falar com as rádios, com a televisão, com o jornal impresso, com o site, que se divulgue nas redes sociais. A rede social da Prefeitura de Maceió é tão pujante. Enfim, mas parece que não atenta para as prioridades, para as coisas sérias da nossa cidade. E é o tempo todo divulgando São João, artistas que recebem cachês milionários e algo que mexe na vida, no cotidiano do nosso povo, é simplesmente desprezado por essa gente que acha que faz...
3: Não é por falta de dinheiro, viu? Não é por falta de dinheiro, não, que dinheiro tem.
0: Dinheiro tem bastante, viu, Maison Franco? Principalmente na pasta da comunicação social da SECOM aqui do município. Mas, infelizmente, os recursos são mal geridos, são mal alocados, e aí boa parte da população, ou a totalidade da sua população, não estava sabendo dessa mudança da Gustavo Paiva. Só soube porque muita gente estava pegando, inclusive, uma contramão gigantesca na avenida. E aí tinha uns cones, enfim, e ali dois, três agentes sinalizando com o braço ali, meio que no alvoroço, dizendo, não é por aqui, agora desça sentido Cruz das Almas para ir sentido Litoral Norte. Enfim, foi um caos generalizado no dia de ontem, lembrando muito o passado recente aqui no Jacintinho, onde a prefeitura tentou implantar o famoso diamante invertido, né? O diamante invertido que causou, né, um trânsito, pessoas que estavam querendo chegar do Feitosa aqui, a parte da Palhoçara, Ponta Verde, pessoas passaram 2-3 horas no trânsito.
1: Até hoje ninguém explica aquele lapso, daquela mudança.
0: E aí, Natália, Camila, Marilson, nossa cara audiência, pessoas que deixaram, não conseguiram chegar ao trabalho sequer naquele momento que pegaram aquele trânsito do Jacintinho. Ou seja, é um total desrespeito para com a população de Maceió. Essas pessoas parecem que fazem verdadeiros testes de paciência com os moradores aqui de Maceió. E aí a gente se questiona, quem é o engenheiro de tráfego de Maceió? Quem é esse responsável, esse gênio da DMTT que faz esses testes, né, sem nenhum tipo de comunicação, faz essas alterações do trânsito da capital? Quais são os estudos que tratam dos impactos disso na vida dessas pessoas, do trânsito, enfim, como chegar, como sair? E parece que tudo é feito a toque de caixa, como se fosse uma verdadeira brincadeira de mau gosto, diga-se de passagem. E depois pessoas da DMTT ficam com mimimi, chorando as pitangas, dizendo que recebem críticas da imprensa, críticas injustas. Pelo amor de Deus, vamos tratar a população, vamos tratar o trânsito de Maceió como algo sério, como algo que mexe literalmente na vida, no cotidiano da nossa gente. Enfim, lamentável. Vamos para as nossas principais manchetes do dia.

0: Ministério Público questiona gastos de São João de Maceió e aciona o Tribunal de Contas do Estado de Alagoas.
1: Renan Calheiros recorre para reverter decisão sobre vídeo contra Arthur Lira.
2: PF afirma que Braskem sabia do risco de afundamento do solo em Maceió desde 1988.
0: Vamos trazer ainda que a Procuradoria-Geral da República defende lei que pode reduzir pena de Bolsonaro e diz que o Supremo Tribunal Federal do Congresso tem autonomia.
1: E o PT na Câmara cobra a CPMI do Master após a ação da PF contra Jacques Wagner.
2: Além disso, plataformas passam a exigir autorização para remunerar menores.
0: Essas e outras informações, outras manchetes, você vai verificar aqui conosco no Jornal da Manhã, pela Jovem Pan, em 100,7.
1: É isso aí, João Mouzinho, Camila Bibiano, meu querido ouvinte. Está começando mais um dia de notícias aqui no nosso Jornal da Manhã. E além destes destaques, hoje nós teremos uma entrevista com a Cecília Rocha. Ela que é advogada previdenciária, especialista em direito previdenciário. Então você fica aqui com a gente, fica sintonizado, que tudo isso e muito mais você confere aqui no Jornal da Manhã.
2: E olha, ouvinte, a sua participação aqui com a gente é muito importante e você pode enviar sua mensagem aqui para o WhatsApp do Jornal da Manhã. Mande para a nossa produção a sua sugestão, o seu reclame, as suas dúvidas ou também perguntas para a nossa entrevistada de hoje. Tudo isso pelo número 82999327591.
0: Repete aí, Camila, por favor.
2: É o 99932-7591.

0: contato do nosso WhatsApp aqui do Jornal da Manhã. Então você que tá ligadinho aqui na Jovem Pan 100,7, manda uma mensagem de texto, manda uma mensagem de voz, faz um vídeo de como anda a nossa comunidade, a nossa localidade. Marilson Franklin, tem informação do nosso trânsito, do nosso clima aqui na capital alagoana?
1: Tem. Eu falava no início, João, do caos que está o trânsito de Maceió hoje, nessa sexta-feira, dia 19, né, de junho. Eu começo pela tradicional Avenida do Valdo Glória.
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1: Avenida do Valdo e Góes Monteiro, né, e Avenida Fernandes Lima, trânsito intenso no sentido centro de Maceió. Ontem, na madrugada, na verdade, no início da madrugada, aconteceu um acidente devido à chuva. Um caminhão guincho perdeu o controle, rodou na pista, derrubou um poste logo depois ali da Carajás, né? Então, na madrugada, ficou complicado. Apesar que não ter muito movimento, né? Mas a situação ficou complicada na Avenida do Valdo e Góes Monteiro. Você que está transitando agora pela Fernandes Lima, trânsito está intenso. Aí eu pulo agora para a Avenida Menino Marcelo Via Expressa. Foi o que aconteceu? Um motorista embriagado, na madrugada de hoje, derrubou um poste, bateu de frente com o poste. As duas vias estão bloqueadas, interditadas. O poste caiu no meio da pista, em frente ao Açaí, ali em frente ao G. Barbosa, né, da Serraria, ali logo depois de Samambaia. Então tá um caos, porque as duas vias estão interditadas. As duas. O trânsito, para quem vem descendo, está sendo desviado pelo Murilópolis. E aí você já sabe como é que fica o Murilópolis ali.
0: É muito estreitinho.
1: Muito estreitinho para você pegar o Barro Duro. Então, é um funil, complica tudo. Então, você motorista que está ouvindo a Raido, você que está vindo aí da Via Expressa, cuidado, porque a Via Expressa ali na altura do G. Barbosa e do Açaí, em frente ao Açaí aí, já chegando no Barro Duro, está bloqueada, o trânsito está sendo desviado em frente, inclusive, ao Samambaia. Tem aquela Drogazil ali de esquina, né? Passou o Mix Mateus, não tem aquela rua para quem vem do Murilópolis. O trânsito está sendo desviado por ali para você ir por trás, né? Para pegar o Murilópolis e depois acessar o Barro Duro. Então, é a única via que tem. Não há previsão para liberar, porque Equatorial vai ter que trocar o poste, fiação lá, o carro está lá. O motorista, inclusive, foi preso, viu? Foi preso em flagrante, foi levado para a delegacia por ter ingerido bebida alcoólica. Estava visivelmente embriagado, conseguia ficar nem em pé.
0: Rapaz, né? O que faz as pessoas ainda, né? Por mais campanhas publicitárias, por mais que se fale, enfim, ações do Detran, lei seca, o que é que faz a pessoa ainda pegar seu carro, ingerir bebida alcoólica e sair dirigindo pela cidade como se não houvesse um amanhã de forma irresponsável?
1: É irresponsabilidade.
0: Não, a gente se questiona. Tem que levar preso mesmo, o camarada tem que pagar multa. Enfim, infelizmente, criminalmente, algumas responsabilidades deveriam ser imputadas a essas pessoas que cometem de fato, esse crime, né? Que é beber e dirigir.
1: É pura irresponsabilidade. E eu vou pra onde agora?
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1: Segura um pouquinho, Damião. Calma. Damião tá.
0: O Damião,
1: segura um pouquinho.
0: Você deu a deixa. Você deu a deixa. Você deu a deixa.
1: Não, eu dei a deixa, foi mais.
4: Com certeza.
1: Quando eu falei.
0: Você fez até. Você fez que nem alguns advogados de um partido. A gente induziu ao erro.
1: A gente iniciou. Desculpa, Damião. Daqui a pouco eu chamo. A gente iniciou o programa falando da Gustavo Paiva.
0: Foi.
1: Então a Gustavo Paiva está um caos. Só pra você ter ideia. Olha como é que tá o Waze aqui, vermelhinho, João. Olha pra aqui, ó.
0: Meu Deus do céu.
1: Olha o Waze. Quem tiver acesso ao Waze vai ver que tudo está laranja e vermelho, ou seja,
0: onde
1: parado.
0: É isso, Maílson?
1: Gustavo Paiva.
0: Fala
1: em frente ao
0: Lá MTT que eles resolvem.
1: Em frente ao Lá São Domingos, ali naquela via, mudou o trânsito, mudou tudo. Pra mim foi também uma responsabilidade. Por quê, João? Pra você fazer uma alteração no trânsito como esse, você tem que comunicar a população antes, com uma semana, duas semanas, tem que colocar a faixa na via, tem que pagar pra divulgar isso nas redes sociais, na imprensa também, através da televisão, mas não fizeram isso. Fizeram uma reunião na véspera dizendo, olha, amanhã a rua vai ser mudada, o trânsito vai ser mudado, vai ser sentido único. Agentes de trânsito vão estar lá. Não. Só ficaram naquele trecho onde eu estava, então quem vinha ali da Jacarecica, né, da delegacia geral ali, todo mundo pegava a contramão porque ninguém sabia para onde ia.
0: Agora, Marcos, eu tenho uma, assim, claro, Isso é uma impressão minha. Eu acredito que não seja má fé
1: da
0: DMTT. Eu acredito que seja, assim, desqualificação mesmo, assim, despreparo. Assim, falta de preparo, de fato. O camarada realmente não sabe o que tá... É incompetência. Pra ser bem sincero, incompetência. É um bando de incompetentes juntos que fazem isso na cidade de Maceió. Não é a primeira vez, não é a segunda vez, não é a terceira vez. Ou seja, é uma gestão incompetente. Incompetente. E a população de Maceió, em qualquer pesquisa qualitativa, quantitativa, pode dar o seu relato que acha da DMTT. Assim, eu aposto com qualquer um aqui que se fizer uma pesquisa quali, quanti, em relação à DMTT, eu acredito que vai sair cobras e largatos. Porque desde as polêmicas da faixa verde, da outra faixa, das placas que não podem estacionar da orla, do diamante gigante, do semáforo que é para ser simultâneo e não consegue ser, desses pardais que funcionam e não funcionam, servem para multar, não servem para multar. Esse daí é alugado a preço de ouro por uma empresa aí que recebe mais de 15, 20 milhões anuais. Enfim, para mim, é uma gestão incompetente. Incompetente, de fato. Assim, eu não acredito em dolo e má fé, não. É porque são ruins mesmo, são desqualificados, de fato.
1: Verdade, né? Eu acho que faltou divulgação. A ideia, João, a ideia foi boa alterar o trânsito, porque a gente sabe que o trânsito ali é complicado nessas mediações, porque tem um contrafluxo, são três faixas e uma vindo no sentido contrário. Então a ideia do DMTT foi boa em botar um sentido único. Só que faltou divulgação. A população foi pega de surpresa. Como é que você fecha num dia, no outro dia libera sem avisar nada, não tem agente de trânsito. Aí tem aquelas ruas transversais de Cruz das Almas ali que não tem sinalização. O motorista fica perdido, não sabe para onde vai. O agente fica só um na esquina, controlando, sufocado. Não tem outros agentes durante a via. Então isso complicou muito e está lá complicado. Nessa sexta-feira está complicado o trânsito da Avenida Gustavo Paiva. Essa foi a informação do trânsito.
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1: Agora sim, agora vamos ao trânsito. O tempo, né? Maceió está fazendo 25 graus nesse exato momento, tá bom? Tá chovendo muito na nossa capital, chove bastante, eu levei inclusive até um banho, viu? A mínima é de 24, a máxima é de 27 graus. As rajadas de vento estão a 30 km por hora e hoje, para essa sexta-feira, no dia do Jogo do Brasil, tem previsão de 90% de chuva. Eita. Não há sol para hoje. Não tem sol. Só chuva durante todo o dia, né? Então, você aí fica em casa, vai trabalhar, vá para casa quando largar, porque hoje não é dia de praia, é dia de ficar em casa, nesse friozinho, né? Embaixo do cobertor. E só saia se for trabalhar mesmo, né? Se não puder ficar em casa.
0: Hoje o forró vai ser debaixo de água.
1: É, o forró hoje, com a previsão do tempo, olha, como é que tá aqui, ó. Nossa, fechou tudo.
0: É chuva, né? Até umas horas.
1: Chuva até umas horas, nessa sexta-feira. É isso. Daqui a pouco eu volto com mais informações pelas ruas da cidade.
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0: Tá aí, né? O Maílson Franklin trazendo as primeiras informações do nosso trânsito, nosso clima aqui na capital alagoana. Natália Barros, o Ministério Público tem questionado os valores vultuosos dos cachês promovidos pela Prefeitura de Maceió em relação aos artistas nacionais. A gente tem visto que isso tem sido uma tônica ao longo dos últimos anos, desde a gestão João Henrique Caldas, chegando até aqui a gestão do prefeito Rodrigo Cunha. E o Ministério Público questionou esses valores. Inclusive, eu tive acesso a esse documento do Ministério Público que aponta, né, ao aumento significativo, cachês, inclusive, aumentando 36%, 40%. Tem cachê que chegou até a aumentar 48% de um ano para o outro, ou seja, algo que é espantoso. E quando a gente vê uma cidade de Maceió que deixa o espaço dos pets, né, sem funcionar, dos autistas sem funcionar, os gigantinhos em situação precária, a gente vê o trânsito caótico, a gente vê que boa parte desses recursos poderiam ser alocados, né, em outras partes da gestão pública de Maceió. Traz mais detalhes para a gente, Natália Barros.
4: João, o Ministério Público de Alagoas recomendou que a Prefeitura de Maceió adote critérios de economicidade e aumente a transparência na contratação de atrações para o São João deste ano. A medida também foi encaminhada ao Tribunal de Contas do Estado, que deverá analisar se os gastos com as festividades são mesmo compatíveis com a realidade financeira do município. A recomendação foi expedida pela promotora de justiça Fernanda Moreira, que atua na área da Fazenda Pública Municipal. O documento é direcionado ao prefeito Rodrigo Cunha e à Fundação Municipal de Ação Cultural, a FEMAC, que é o órgão responsável pela organização do evento. Segundo o Ministério Público, os contratos dos artistas devem seguir parâmetros objetivos de mercado, com base em ferramentas como os painéis de festejos do Nordeste e o painel nacional de contratações públicas. O objetivo é garantir que os valores pagos sejam compatíveis com os praticados em eventos semelhantes. A promotora destacou ainda que a atuação do Ministério Público Estadual tem caráter preventivo e busca evitar que despesas com festas comprometam a execução de serviços públicos essenciais, João.
0: É lamentável, né, quando a gente vê uma gestão que realmente, de fato, dá atenção muito mais às coisas fúteis do que realmente a nossa gente precisa. É uma tecla que a gente vai continuar batendo e uma tecla que não só a imprensa tem colocado publicamente, mas agora Ministério Público, Tribunal de Contas, enfim, é importante que os órgãos de controle se debrucem de fato sobre essas questões e que os responsáveis, caso seja detectado algum sobrepreço, enfim, alguma irregularidade nessas contratações, que eles possam ser punidos no rigor da lei. Natália Barros, Camila Bibiano, Maílson Franklin, vamos para o nosso primeiro intervalo comercial e daqui a pouco a gente está de volta com mais Jornal da Manhã pela Jovem Pan em 100,7.
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0: Estamos de volta com o Jornal da Manhã pela Jovem Pan 100,7. Eu tenho comigo aqui na bancada as jornalistas Natália Barros, Camila Bibiano. Temos conosco também na bancada no dia de hoje o jornalista Mailson Franklin, nosso querido Bitoca, Damião Santos, sempre na técnica aqui nos auxiliando, e a Júlia Azevedo e a Ana Luísa Leão nas redes sociais. Mailson Franklin, ontem na sede da Polícia Federal aconteceu uma importante movimentação de movimentos sindicais, servidores do município, cobrando publicamente o paradeiro dos 117 milhões de reais do dinheiro dos aposentados e pensionistas de Maceió. Ou seja, a população já começa a ter ciência, os servidores já começam a ter ciência do rombo, da roubalheira que foi praticada no IPREV aqui em Maceió. Dinheiro esse que foi para o ralo da corrupção. E agora, as pessoas, a sociedade civil organizada, os servidores, os movimentos sindicais cobram publicamente o ressarcimento desses recursos aos cofres públicos. Dinheiro esse, repito, dos aposentados e pensionistas de Maceió. E você esteve ontem, né, Maílson, na sede da Polícia Federal, ouvindo esses movimentos, ouvindo esses servidores. Você tem novidade pra gente, não é isso?
1: Isso mesmo, João. Eu estive lá, ouvi inclusive o presidente do Sinteal, Israel Ribeiro, que foi um dos movimentos, né? Teve movimento da saúde, da assistente social, vários movimentos sociais que pediram a investigação por parte, né, da Polícia Federal para a Prefeitura de Maceió em relação ao Banco Master. Vamos ouvir agora essa entrevista com o Israel Ribeiro, que é o presidente do CITEAL, que é o Sindicato dos Trabalhadores em Educação aqui de Alagoas.
8: Isso, desde novembro nós começamos com um pedido à Secretaria de Plano Postamin, né? Peço mexer. Para onde foram os 117 milhões do Banco Master? Que lá para cá nós não tivemos resposta. Nem do Fundo Previdência, e estamos acompanhando esse processo aqui. Mais uma ação do movimento sindical, que são os trabalhadores que estão prejudicados com essa ação, o recurso do Banco Master, que foi o perdido com a dessas letras mortas. Então, nós estamos ali para que os órgãos de controle institucional, a Polícia Federal, possa ali investigar para que fundo possa receber de volta o dinheiro que foi retirado. É qualquer contribuição das trabalhadoras e dos trabalhadores que ao longo dos anos tiveram esse dinheiro descontado, seus salários, para que um dia pudessem se aposentar. Então, para além disso, tem dinheiro da patronal, do bife alineiro, que é pago do município ao Conselho de Previdência. Então, nós estamos aqui cobrando em todo o movimento sindical uma ação mais enérgica dos órgãos de controle institucional e uma investigação da Polícia Federal para que possa apurar todo o problema que foi causado ao nosso fundo de emprego.
12: Israel, vocês fizeram uma espécie de auditoria, né, para saber o que é que não foi repassado. Vocês têm mais ou menos uma média de quanto aproximado não foi, ou quanto esse dinheiro, esse montante já está?
8: Isso, através dos portais de transparência, nós fizemos uma busca nessas informações, montando um dossiê que apresenta, além dos 117 milhões, um montante de um pouco mais de 50 milhões em fundo imobiliário, que a gente não sabe ao certo como se vê a escolha desse fundo e como tem sido o acompanhamento do controle social, o recurso. Então, nós estamos aqui para que as leis focam tocante ao monitoramento e ao controle e fiscalização desses recursos, porque a gente está tratando do salário das pessoas. Dinheiro que é depositado mensalmente para garantir a previdência de milhares de trabalhadoras e trabalhadores. Então, foi feito esse dossiê com o objetivo de desviar a possível investigação da Polícia Federal.
1: A Polícia Federal já bateu lá no Rio de Janeiro, bateu em Pernambuco, hoje pela manhã lá, inclusive, na Bahia. Vocês esperam que tão logo essa operação bata aqui em Maceió?
8: Isso, nós queremos que aqui em Alagoas, Maceió, por um dia onde sim, possa ser investigada e que toda essa situação se venha a público, um dinheiro mais importante, bolde, para os cofres, para o PPEC. Então é esse o objetivo, que a investigação possa acontecer, que nós possamos acompanhar o trâmite e ter respostas desse ouro que deu aí no campo, no Instituto de Previdência, de mais de 117 milhões.
1: Inclusive, uma forma de celeridade nas investigações aqui por parte da Polícia Federal, já que há provas, já que houve um investimento aí, né, de mais de 100 milhões de reais do banco Master por parte do ex-prefeito, né, de Maceió, o JHC, inclusive dinheiro dos aposentados, ou seja, aqueles trabalhadores que passaram vidas, anos trabalhando, e aí de um dia para o outro, sabe que o seu dinheiro foi perdido, né, esse investimento que foi feito aqui pela Prefeitura de Maceió no Banco Master.
8: Isso, o movimento sindical vem cobrando, tá? Do prefeito de JHC, agora entrou o prefeito, o
1: Rodrigo Cunha.
8: Rodrigo Cunha, e nós queremos respostas, inclusive do novo presidente do Fundo de Previdência, da comissão que faz controle social, que é importante. Nós somos beneficiados, possamos ter acesso a essas informações, possamos saber quais foram os encaminhamentos e quem que vai pagar a conta, porque a conta não pode ser paga pelo contribuinte, pelo trabalhador, pela trabalhadora, que durante toda a sua carreira teve que pagar esse recurso já garantindo as suas aposentadorias. Então isso é inadmissível. A gente está passando meses, passam dias e não temos respostas objetivas de qual será o encaminhamento para que esse dinheiro volte para o Fundo de Previdência. Queremos respostas e cobrar, tanto do prefeito JHC, que à época estava à frente da prefeitura, quanto agora do Rodrigo Cunha. Acho que cobrar a investigação é para que tudo possa ser esclarecido e a gente quer que o dinheiro possa se retornar para os cofres.
13: Zé, chama a atenção esse silêncio, né, da prefeitura de Maceió, que é algo que vocês estão muito acostumados, né? Não existe conversa com os sindicatos, não existe conversa sobre o que foi feito, amor, com esse valor, o que vocês esperam?
8: Infelizmente, a Fosbira, o ex-prefeito de JHC, com o movimento sindical, é algo inadmissível. Existe algo das demandas que são levantadas pelo movimento sindical. Seja na educação, na saúde, na administração, são problemas reais que deixam de ser tratados pelo gestor e que ele terceiriza a outras pessoas. Infelizmente, esse é mais um problema, para além dos que a gente enfrenta cotidianamente, para que possamos oferecer um serviço público de qualidade ao nosso povo aqui em Maceió, é descobrir que aquelas e aqueles que trabalham de forma precarizada estão vendo o dinheiro, deveria servir para suas aposentadorias ou para licenças públicas, se investir na roda financeira sem nenhuma segurança e sem saber para onde que vai, quem que autoriza, como é que é feito essa análise de risco e no final não tem ninguém para dizer que vai recompor ou que é responsável por essa espécie.
1: Presidente, como é que você vê também o ex-prefeito de Maceió, inclusive ele está processando boa parte da imprensa por estar falando a verdade, por estar divulgando esse caso do Banco do Master, inclusive, né, uma situação de censura. Inclusive, o próprio Poder Judiciário, né, acatou, inclusive, essa decisão. Como é que você tem a ver essa situação? E alguns colegas jornalistas, né, poder estar divulgando esse caso, colocar a público para a sociedade alagoana e a sociedade aqui de Maceió, saber do que realmente aconteceu com os aposentados aqui de Maceió.
8: Nós nos somamos, as trabalhadoras e os trabalhadores dessa ação, um importante trabalho. Sabemos os trabalhadores da comunicação aqui de Alagoas e tem divulgado as questões relacionadas ao PREV e a Lei das Podes do Bando Master, e essa ação do prefeito JHC é inadmissível, é querer censurar, é querer que a verdade não chegue para as alagoanas e para os alagoanos. E a verdade é essa, as aposentadorias e risco é um dinheiro que nós não sabemos se vai voltar, quem será responsável. Apostou no mercado financeiro, mas com dinheiro das trabalhadoras e dos trabalhadores. Então isso precisa de fato chegar para as trabalhadoras e os trabalhadores, a população alagoana. E não é censurando a imprensa que ele irá nos calar. Então nós nos sumamos a esses profissionais, tanto que o CTAL, quanto os demais sindicatos, estão juntos para que possamos fortalecer a comunicação alagoana e que essa informação verdadeira chegue a cada pessoa do nosso estado.
1: Muito bem, tá aí, né, João? Não é esse movimento, não é, os movimentos sociais que chegaram lá, né, na PF, protocolaram, pedindo, inclusive, né, essa investigação por parte da Polícia Federal. A gente aguarda, espera.

0: Natália Barros, Camila Bibiano, mudando de assunto, né? As plataformas digitais, né? Elas passam a exigir autorização para remunerar menores de idade. Traz mais detalhes pra gente, Camila Bibiano.
1: Pois é, Jomozinho, crianças e adolescentes agora precisam de autorização judicial em casos de exposição comercial nas redes sociais, tanto em rede própria quanto em canais de adultos. A determinação começou a valer nesta semana e está prevista no Estatuto Digital da Criança e do Adolescente. A norma determina que, caso os chamados influenciadores mirins não tenham o alvará, os conteúdos devem ser suspensos imediatamente pela as plataformas digitais, enquanto a situação não for regularizada. Além disso, as redes sociais como YouTube, as redes digitais, na verdade, como YouTube, Instagram, Facebook, TikTok, Twitch e Kawai, não podem monetizar, ou seja, pagar por visualizações e anúncios ou impulsionar conteúdos que explorem de forma habitual a imagem ou a rotina de crianças e adolescentes sem autorização judicial. Apesar do ECA digital estar em vigor desde março, a legislação deu 3 meses para estas normas relacionadas às plataformas digitais começarem a valer. O ECA digital também proíbe que os serviços de tecnologia da informação veiculem, monetizem ou impulsionem conteúdos que exponham crianças ou adolescentes a situações violadoras, erotizadas, vexatórias, degradantes ou publicidade vedada. Na última sexta-feira, o Ministério da Justiça e Segurança Pública encaminhou um ofício às principais plataformas digitais com essas recomendações para adequação à nova legislação na parte que trata das atividades artísticas online de crianças e adolescentes. Entre essas recomendações está de que as plataformas notifiquem todos os perfis sobre a obrigatoriedade de autorização judicial para conteúdos remunerados e adotem também meios de verificação dos que já possuem o alvará para atividade artística de crianças e adolescentes. Porém, nesses primeiros meses de vigência da norma, admite-se temporariamente o comprovante de protocolo do requerimento para justificar a regularização em curso. A ação está instituída desde abril deste ano e visa criar propostas de regularização e fiscalização dessa atividade artística de crianças e adolescentes nos ambientes digitais. Além disso, na próxima terça-feira, o Comitê Consultivo apresenta uma proposta para padronização de alvarás que será votada no plenário do Conselho Nacional de Justiça. João.
0: É, a legislação ela tem que se modernizar, se aperfeiçoar, sobretudo, defender a imagem e muitas vezes, Natália, Camila, nossa cara audiência, a exploração dessas crianças. Muitas das vezes a gente vê essa exploração pela questão justamente da monetização que essas crianças trazem para essas páginas. E aí, defender as nossas crianças, o nosso futuro é pauta central, com certeza, da nossa sociedade e passa justamente por essa questão das plataformas digitais. Natália Barros, Camila Bibiano, mudando de assunto, a gente vai estar batendo um papo no dia de hoje com a doutora Cecília Rocha, ela que é advogada, especialista em direito previdenciário, e a gente vai estar falando justamente dessa advocacia humanizada, sobretudo aqui no Jornal da Manhã, pela Jovem Pan, em 100,7. Doutora Cecília, seja muito bem-vinda aqui ao Jornal da Manhã.
2: Ai, que maravilha, muito obrigada, bom dia a todos. É uma grande satisfação estar aqui no dia de hoje para a gente conversar um pouquinho sobre essa forma de advogar.
0: Ô, doutora Cecília, a gente vê, né, que o direito tem vários ramos, tem várias facetas, e a gente vê, né, que o direito previdenciário é uma das formas de advogar que tem esse contato muito próximo com a sociedade, esse contato muitas vezes que você mergulha, inclusive, na vida pessoal da pessoa, saber como ela vive, saber o passado dela para entender o futuro, o presente, inclusive para poder justamente advogar para essa pessoa. Fala um pouquinho dessa relação humana do advogado, do cliente, como é que isso funciona na prática, no dia a dia, no cotidiano.
2: A gente, quando trabalha com direito previdenciário, ele está ligado totalmente aos riscos sociais. Então, o segurado, ele ali, ou que necessita de uma assistência,

0: existência, ele justamente está procurando um fôlego, né? Porque está numa situação onde não consegue desempenhar suas atividades temporariamente ou permanentemente. E aí, com isso, o nosso papel na advocacia é justamente ter esse acolhimento. Porque, diante disso tudo, quem chega ali busca uma solução. E, na verdade, durante todo esse meu caminhar, enfim, do litoral ao sertão, andando por todo o nosso estado, o que a gente escuta são tantas histórias e essa forma como a gente ali atende aquele que busca os nossos serviços faz todo um diferencial. Porque, realmente, o caminhar não é fácil. O INSS não é um órgão tão tranquilo para poder a gente interagir. A justiça também, por várias vezes, tem toda uma
1: morosidade.
0: Então, quando a gente realmente segura na mão deles para poder conduzir tudo isso, a gente consegue fazer a diferença no caminhar.
1: Ô, doutora, e é o que eu sempre costumo dizer. Quando você procura um advogado, enfim, você está precisando, você está necessitado. E essa acolhida, podemos dizer assim, faz total diferença, né? Por exemplo, eu já vi relatos de pessoas que trabalharam na lida do campo 30, 40, 50, 60 anos e sequer têm, por exemplo, uma conta bancária. Ou seja, são situações que a gente se depara no nosso dia a dia, no nosso cotidiano, que chamam muita atenção. E justamente esse advogado previdenciário, essa advogada previdenciária, entra nessa questão justamente social, de fato. É isso? Esse compromisso com a sociedade.
0: Justamente. Eu digo sempre assim, a gente tem que compreender que cada documento que chega ali, cada pasta, né, que contempla ali a documentação daquela pessoa, representa uma vida. Então, cada detalhe importa demais. A gente, quando anda no nosso interior, que tem muita agricultura de subsistência, agricultura familiar, a gente tem trabalhadores do campo com uma história de vida marcante, com um labor rural intenso, mas com poucas provas. Então, para a gente ali, tem que realmente se unir no caminhar para poder trazer a realidade da vida dele para provar aos órgãos realmente que ele tem direito a receber um benefício previdenciário, só que, logicamente, com muito mais dificuldade, porque quando a gente não tem tantas provas formais, a gente tem a pele rasgada do sol, a gente tem a calosidade das mãos, mas construir tudo isso, se não tiver todos no mesmo barco, ele junto com a gente junto com ele, para poder entender cada momento, se torna mais complicado. Por isso que eu enfatizo tanto que toda vida que entra ali, todo documento que entra ali, a gente tem que literalmente segurar nas mãos e caminhar juntos.
1: Ô, doutora, é isso que eu ia falar, né? Natália, Camila, muitas vezes a gente vê essas pessoas que mais precisam desse auxílio, justamente pessoas que nas mãos fisicamente demonstram essa necessidade. E aquela mão do calo, é aquela mão calejada de fato, é aquela pele marcada muitas vezes pelo sol. Enfim, você vê justamente aquela pessoa que necessita desse apoio como um todo. Doutor, e quais são hoje, na sua ótica, os principais desafios da profissão, justamente para além da morosidade do Poder Judiciário, essa dificuldade da conexão muitas vezes junto com o pessoal do INSS? Quais são outras dificuldades para essa advocacia previdenciária que está na ponta da lança, justamente ajudando boa parte da população alagoana?
0: E hoje, graças a Deus, assim, vamos dizer, a gente já vem há mais de 10 anos, né, na história da advocacia aí, construindo toda essa história, e fico muito feliz também pela quantidade de novos colegas que estão militando na área, porque quanto mais opções, né, os segurados estiverem ali para poder buscar os seus direitos, melhor. As dificuldades que a gente enfrenta é justamente essa questão das provas materiais, né? Porque o nosso estado, ele é um estado onde nós temos grandes proprietários de terras, por exemplo, no interior, e aí aquela agricultura de subsistência trabalha numa terra emprestada. Então, como vai provar? no final ali, quando precisa de um benefício previdenciário, que trabalhou naquela terra, se não tem nenhum documento. Então, essa questão de juntar a documentação para provar esse trabalho que por muito tempo foi na informalidade, é realmente um tabu muito difícil. Por outro lado, o nosso estado, ele não tem tanta oferta de empregos, né? Então, a gente quando viaja e vai conversando, trocando essas vivências, a gente percebe muito que a sociedade ela vive ou muitas vezes da prefeitura, ou da assistência, ou da previdência. Então, cada vez mais isso dificulta porque as pessoas não contribuem para a previdência social, não têm a qualidade de segurado. Então, quando está no risco social, exposto a um risco social, muitas vezes não tem a segurança de fazer o pedido ao benefício previdenciário. Então, uma das lutas que eu realmente milito dentro do escritório e tanto converso com aqueles que chegam lá, é para fazer inscrição junto à Previdência, para contribuir, mesmo diante de tantas dificuldades, mas buscar esse seguro.
2: Doutora Cecília, a gente sabe que quando a gente fala de aposentadoria, tem muitas dificuldades, né? Para além dessa questão de documentação, né? A gente acompanha sempre a fila do INSS, é algo que é muito famoso. A fila do INSS já é algo bem clichê até. Mas geralmente isso acontece, as pessoas já estão mais velhas, né? Elas já realmente têm a necessidade, ou a vida já pede que ela
0: ou
2: pare,
0: até
2: que ela busque.
0: Jovem, mas incapacitada, que não consegue trabalhar.
2: No caso
0: trabalhar.
2: Da aposentadoria, mesmo por idade, nesse caso, seria o caso das pessoas tentarem buscar antes uma conversa, tentar entender esse contexto, de como tentar se organizar para o futuro, para além mesmo dessa contribuição, que é o óbvio, mas assim, como é que essas pessoas elas podem chegar até a senhora para poder conversar, buscar aconselhamento e saber como fazer, o que fazer, de que maneira pode fazer diante disso?
0: É o ideal, porque quando a gente se previne, né, é sempre a melhor solução para poder a gente entender no futuro como a gente pode conseguir aquilo que a gente almeja, que, na verdade, é chegar numa idade mais avançada e procurar o nosso descanso em virtude de uma vida de trabalho realizada. Então, o ideal, realmente, é sempre procurar essa assistência a um advogado competente que possa instruir a essa pessoa a ter um planejamento previdenciário, a verificar quais são os requisitos necessários para uma aposentadoria, para poder, quando for realmente chegar à idade, ela logra êxito sem ter complicações.
1: Doutora Cecília, mudando um pouquinho da pauta, Natália Barros, Camila Bibiano, é inevitável a gente acompanhar as redes sociais da doutora e ver uma movimentação importante ao longo da semana, o lançamento da sua pré-candidatura à deputada estadual. Doutora, fala um pouquinho para a gente como surgiu esse anseio, como surgiu isso dentro de você, colocar o seu nome à disposição da sociedade alagoana. Conta um pouquinho para a gente.
0: Ah, João, olha só, durante todo esse processo, né, da advocacia, eu sempre gostei muito do contato com as pessoas, com gente. E aí são anos, literalmente, percorrendo todo esse estado, trocando muitas vivências, se comunicando muito e escutando muito, porque eu acredito que a própria advocacia ela é feita de escuta. Para a gente conduzir um processo, é necessário que a gente entenda não só os requisitos para uma aposentadoria, para um auxílio por incapacidade temporária ou qualquer outro benefício, mas literalmente o que aquela pessoa traz. Então, lá no escritório, eu digo que é a nossa casa. Quem chega vai se sentindo à vontade, vai conversando, vai ficando. E ao longo desse período, a gente construiu inúmeros amigos nesse caminhar. Então, dessa vez, literalmente, eu decidi escutar o meu coração, mesmo sabendo de tantas dificuldades que a gente possa enfrentar quando se lança, né, quando lança um novo. Eu digo que desbravar uma mata fechada para poder você abrir um caminhar é muito difícil. Mas, mesmo com a faquinha de serra, a gente consegue ir ali fazendo os recortes necessários e abrir para esse novo momento. Então, essa minha decisão partiu realmente de querer fazer mais por quem tanto precisa. Porque a gente que lida diretamente junto a riscos sociais, que eu viajo no interior, que vou em cada cantinho, que a gente vê o quanto o povo necessita, surgiu dentro de mim justamente essa vontade de fazer mais.
1: Assim, a gente louva, né, justamente essa iniciativa, porque é bom que as pessoas da sociedade civil organizada, profissionais liberais, se debrucem justamente sobre a política partidária, busquem uma agremiação que se identifiquem e lutem pelas suas causas, pelas suas pautas. Que bom, né, que surge esse interesse, né, por boa parte da população justamente na política partidária, em mudar a realidade objetiva de uma cidade, de um estado, de um país. Eu acho que esse anseio é importante para todos nós. E a gente, assim, eu vejo de uma forma muito positiva, sabe, doutora? Quando uma pessoa se identifica nessa questão de colocar um nome à disposição. É. A gente sabe que não é fácil. Não é fácil a política partidária se debruçar sobre as demandas populares. Não é fácil. É. Então, assim, a gente entende como algo que é necessário para a nossa sociedade. E eu desejo aqui boa sorte.
0: Obrigada,
1: nessa luta,
0: João,
1: nessa batalha.
0: E sem falar que é, mulher, né, sem uma estrutura familiar que vive em política, né, eu não tenho.
1: Sim.
0: Eu fui nascida e criada no Jacintinho, então tenho muito orgulho.
1: Sim.
0: Dessa minha raiz, que foi onde me ensinou inúmeras situações para poder realmente enfrentar a vida e se debruçar nesse novo desafio. Eu conversando com Deus, eu disse, meu Deus, obrigada por tanta coragem e me dê forças, porque eu sei que o novo, ele sempre surpreende, ele sempre traz grandes obstáculos, mas é isso aí, estamos preparados para poder enfrentá-los e Deus seguindo em frente no comando junto com a gente.
1: Doutora Cecília Rocha, a gente agradece demais a sua visita, a sua presença aqui no Jornal da Manhã, ao passo que a gente faz o convite público para que a senhora esteja aqui em outras oportunidades, tratando dessas e de outras temáticas tão importantes, e a gente deixa espaço para suas considerações finais.
0: Quero agradecer a todos pela oportunidade de estar aqui presente. Me sinto lisonjeada, viu, João, pela repercussão que tem o programa, e estar aqui é de grande importância. Conte comigo, podemos marcar em outros momentos para discutir profundamente benefícios previdenciários.
1: Com certeza,
0: certo?
1: Certeza.
0: E vamos juntos nessa caminhada. Para o pessoal acompanhar melhor, pode me seguir no Instagram, Cecília Rocha Alagoas, e vamos em frente.
1: @ Cecília Rocha Alagoas, é isso, doutora?
0: Isso.
1: Então tá dado o recado. Obrigado mais uma vez a doutora Cecília Rocha, advogada especialista em direito previdenciário. Natália Barros, Camila Bibiano, vamos para o nosso último intervalo comercial e daqui a pouco a gente tá de volta com mais Jornal da Manhã pela Jovem Pan em 100,7.
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2: Esporte.
3: Hoje é Brasil, não é Brasil,
4: Brasil
3: que toca hoje.
4: É Brasil,
3: vem, Camila, Bibiano, é Brasil,
4: Brasil,
3: não é?
5: Brasil,
3: sem crítica, vamos apoiar, hoje é dia de apoiar.
4: Aí também você já quer demais.
3: Vamos parar com as críticas,
4: sem crítica, pelo amor de Deus. Ah não.
6: Só vão ocorrer se eles não corresponderam no dia de hoje. Aí segunda-feira a gente tá aqui para massa.
3: Mas vamos apoiar.
6: Eu tô apoiando, tô aqui, ó, a camisa do Brasil.
3: Eu
6: e
3: acho
6: tudo.
3: Que a gente tem que descer o cacete.
6: Todo mundo
3: mas
6: hoje
3: os 90 minutos é jogar aquela energia positiva. É bater palma, é gritar,
6: então,
3: é se empolgar.
6: Então a gente tem. Agora falta eles terem também, né? Eles tendo, tá tudo resolvido no problema. Porque por falta de torcida, o Brasil não sofre, entendeu? É,
3: seremos hexa.
6: Se fosse pra ganhar por conta de torcida, a gente já tava com uns 10 títulos.
3: É?
6: No mínimo.
3: Ei, mas ô Camila, Bibiana, Natália Barros, falando sobre agora informação. Ontem o Carlos Gil, da Rede Globo de televisão, perguntou bem assim: você, mister, você vai mexer no time? E o Carlo Ancelotti, assim, de cara, né? Aquela figura meio sisuda, né? Italianão, né? Não. Aí, 5 ou 6 alterações, ele deu uma de sério, mas depois.
6: Duvido.
3: Depois brincou com o Carlos Gil, com o repórter da Rede Globo de televisão. Não, isso é brincadeira. Vou mexer. Aí o Carlos Gil insistiu na pergunta: vai mexer em quantos? 2, 3, 4, não posso dizer. Ah. Mas você vai dizer o time já na bucha, como eu disse na primeira partida contra o Marrocos? Não posso me pronunciar. Ou seja, mas ele garantiu, o técnico italiano da seleção brasileira, que vai ter mudança. Ele garantiu ontem, em entrevista.
6: Mas é necessário, né? Mudanças vai haver. Agora, não achem, até porque não é o perfil do Ancelotti.
3: Sim.
6: De ter 5 mudanças.
3: Não,
6: 4,
3: não, não. Ele disse inclusive que era brincadeira no final da entrevista.
6: Gente, a gente fala de 5 jogadores, é metade do time. É. E aí você tem que pensar, você torcedor tem que pensar que o Ancelotti é um gestor de time e que ele se queima com o jogador. Então ele não vai chegar hoje e dizer: vou tirar metade do time, e o jogador vai enlouquecer. Isso quebra completamente o ciclo que está sendo montado dentro daquele ambiente de união, fortalecimento. Eu sei que todo mundo vai pregar a história de não, eles estão ali, independente de quem seja o titular, estão todos com o mesmo objetivo. Mas você quebra. Ou, por exemplo, a gente está falando muito mal, mas você acha mesmo, Casemiro, tipo assim, de verdade que ele vai tirar o Casemiro? Não vai, cara!
3: Será que não vai,
6: não,
3: Camila?
6: Não vai, o Casemiro foi o primeiro convocado dele da vida. Antes mesmo dele assumir qualquer coisa, a primeira pessoa que estava certa dentro dessa seleção brasileira era o Casemiro.
3: Mas você, assim, veja só, eu acho que ele tem a lealdade de levar o camarada pro elenco. Agora, para jogar, por exemplo, a informação que chegou no pré-copa é que ele ligou pro Neymar uma semana antes e disse assim: vou lhe convocar, porém você...

assim, veja só, eu acho que ele tem a lealdade de levar o camarada pro elenco. Agora, pra jogar, por exemplo, a informação que chegou no pré-copa é que ele ligou pro Neymar uma semana antes e disse assim: vou lhe convocar, porém você não...

0: assim, veja só, eu acho que ele tem a lealdade de levar o camarada pro elenco. Agora, pra jogar, por exemplo, a informação que chegou no pré-copa é que ele ligou pro Neymar uma semana antes e disse assim: vou lhe convocar, porém você não...
1: Tem uma vantagem de que você pode errar mais nessa fase de grupos, porque classificam os melhores terceiros. Então é praticamente
0: quatro
1: assim...
0: Quatro pontos certamente vai estar dentro.
1: Às vezes até um pouco menos, viu? É. Se fizer então, tipo, três
0: garantir,
1: empates, uns três...
0: Pra garantir
1: porque,
0: quatro
1: assim,
0: pontos.
1: Vão passar oito melhores terceiros e temos 12 grupos, então somente quatro vão ficar de fora. E a gente sabe que tem grupos que estão muito
0: só,
1: abaixo.
0: Como diz a história, como diz o nome, só quem pifar. Quem pifar, quem não pontuar, realmente tá de fora. Mas o Hendrick pontuou,
1: então,
0: tá na briga.
1: Tem isso, mas aí, sobre o Hendrick, eu acho que ele é um jogador essencial e é um jogador decisivo. Tem toda aquela questão, ah, vai queimar o menino, nananana. Por isso que num jogo como hoje do Haiti, que é um jogo mais tranquilo, eu colocaria ele de titular para que ele ganhasse um pouco mais de projeção e de confiança. De acordo com como ele se comportasse no jogo de hoje, eu pensaria se eu colocaria ele de titular já de cara contra a Escócia. Mas, sem dúvidas, ele é um jogador que é para entrar. Não é um jogador para ficar no banco. Ele é um jogador para entrar e para decidir. Do mesmo jeito que se coloca essa questão nas costas do Neymar, eu acredito que é a mesma pressão que o Hendrick sente. E deveria ser colocado nele e não no Neymar, porque o Hendrick é uma opção para jogar e o Neymar até agora não é. E, inclusive, mesmo que ele esteja apto, entre aspas, pelos médicos a voltarem a jogar, não acho que ele é a solução, até pelo fato de ele estar voltando de uma lesão, de não estar
0: mais
1: treinando.
0: Mais de 30 dias fora de campo.
1: É muito tempo.
0: E não
1: uma
0: tá
1: Copa
0: com bola, não tá treinando com bola.
1: Exato, é muito corrido.
0: É, deu um piquezinho, tal, a turma fez uma firula, a turma se colocou justamente ali para dizer que ele estava bem fisicamente, mas vamos ver. E vamos para o nosso bolão, a parte que todo mundo adora, que todo mundo gosta. E a gente vai começar a panela, como a gente começou a panela, girando a panela da esquerda para a direita na semana passada, a gente vai começar da direita para a esquerda, lembrando que só eu acertei o placar de 1-1. Eu acertei o placar de 1-1, sou o guru da bola. Eu disse que seria 1-1 e eu acertei o placar brasileiro. E vou acertar de novo hoje.
1: Eu amo como você mente com a cara dura. O negócio tá gravado.
0: Eu disse 1-1 Brasil.
1: Da próxima vez, Bitoca, da próxima vez a gente vai pegar o trecho do que ele falou.
0: E eu vou acertar de novo hoje.
1: Hoje a gente vai pegar. Eu já vou até gravar a hora pro Bitoca pegar essa gravação. Segunda-feira a gente vai botar no ar.
0: Natália Barros, você que... Eita, não posso... Escolhe, Natália. Você que sempre acerta os nossos bolões. Natália Barros, Brasil e Haiti, hoje às 21h30, horário de Brasília. Quanto vai ser o placar?
2: 3-0 pro Brasil.
0: 3-0. Gol de quem?
2: Aí é demais também, viu?
0: Garrincha, Pelé, Rivelino, vai dizer
3: aí. Seguindo o Neymar. Eu vou seguir o Maís, eu vou dizer Neymar.
0: 3-0, Brasil contra o Haiti. Camila Bibiano.
1: Mas não ia rodar pra lá.
0: Não, pode ela girar assim, mulher.
1: Você gosta de inventar.
0: Da direita pra esquerda hoje.
1: Eu vou botar o bolão. Eu tô perdida aqui. O bolão que eu coloquei também, porque eu estou concorrendo aí um sorteio no Instagram. E eu botei 4-1. Então eu vou seguir.
0: 4-1.
1: 4-1.
0: Gol de quem, Camila Bibiano?
1: Aí eu não vou dizer não de quem é gol.
0: Gol de quem?
1: Eu nem sei quem vai ser titular.
0: Sócrates, Rivaldo, Ronaldinho Gaúcho e Kaká. Cafu,
1: 4-1.
0: Bitoca, nosso querido Bitoca. Pode ela rodar assim. 2-1 pra o Haiti? 2-1 pro Haiti? 2-1 pro Brasil. Gol de quem, Bitoca? Gol de quem? Bebeto e Careca. Bebeto e Careca. Bitoca, Bebeto e Careca. 2-1 pro Haiti. Maryson Franklin.
4: Olha, o meu placar seria de 2-1.
1: Ah, não, mas seria.
4: Como o Bitoca já falou.
0: Sim, diga.
4: Eu vou colocar 1-1.
0: 1-1.
1: Mas vai botar o Brasil pra merda mesmo, né?
4: Vou botar. 1-1. Vou botar 1-1.
0: Gol de quem mais? Gol de quem?
4: Não, aí não vou.
1: Botar depois do Neymar, ele não vai falar mais.
4: Não vou criar expectativa, não. Quem fizer, fez.
1: Não sei se Neymar vai jogar.
4: O problema é que vou botar 1-1 aí.
0: Gol de Zico. 1-1, gol de Zico.
2: Bora você, meu filho, fale.
4: Até quem tá no banco lá se levantar e fizer o gol.
1: 8-16, viu? 8-15 pra 8-16.
0: Eu vou cravar o placar que vai ser. Vai ser 5-0 Brasil fora o baile.
4: Oxê.
0: Vai ser 5 Brasil fora o baile. Vai ser 2 gols do Hendrick. Vai ser gol do Vini Júnior. Vai ter reabilitação. Vai ter gol do Rafinha. E vai ter um gol do Igor Thiago, que vai entrar depois do decorrer do jogo.
2: Passou, eu acho.
0: 5-0. 5-0.

0: 5x0, gol do Brasil, vai ser gol toda hora, 5x0, vai ser maravilhoso. E segunda-feira vamos estar aqui
1: felizes. Por que você tá tão confiante assim?
0: Por que, pra...
1: 5x0.
2: Por que, mas você não tá vendo, ele tá agarrado com a bandeira no pescoço. Não.
0: Tecnicamente, nós temos a melhor seleção do mundo, do goleiro ao ponto esquerda. Cada um são destaque.
2: O João é uma ilusão, né,
0: Camilo? Se a gente comparar com a Argentina, com França, com a Espanha, essa turma não chega nos pés. Pra mim, só tem dois jogadores que jogam mais de qualquer jogador da seleção na Copa, que se chama Mbappé e Messi. O resto é tudo parelho. Então a gente
1: você acredita, Ronaldo, seleção brasileira. Você acredita, você acredita que o Brasil consegue chegar nas oitavas?
0: Eu acho que o Brasil vai ser campeão, o Brasil vai ser ex-campeão da Copa do Mundo.
2: É sobre isso. Sextou, melhor dia da semana para o jogo da seleção brasileira.
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0: Mailson Franklin, vamos trazer uma pauta extremamente importante, que é saúde pública, falar do nosso Hospital Geral aqui do estado de Alagoas.
1: Pois é, e é uma pauta preocupante e da mesma forma é uma pauta para conscientizar a população. O HGE ele tem atendido muitos acidentes e atendeu, João Mozinho, no último final de semana, acidentes após o jogo do Brasil, final de semana. E como hoje é uma sexta-feira, final de semana, a gente sabe que a demanda é muito grande, pessoas ingerem bebida alcoólica e, lamentavelmente, pega o carro para beber, como aconteceu esse acidente hoje pela manhã lá na Avenida Menino Marcelo. Eu conversei com o diretor médico do Hospital Geral do Estado, o doutor Miquel Damasceno. Ele passou como é que está a situação do HGE, né, e explicou... os médicos, a quantidade de profissionais que vão estar de plantão nesse dia, nessa sexta-feira e durante essas festividades de São João e também Copa do Mundo. Vamos acompanhar.
5: Bom dia, população alagoana. O aumento dos acidentes, houve um aumento sim após os jogos, o jogo do Brasil em específico, e isso nos alertou e nos abriu um sinal de alerta muito grande, porque o HGE recebe paciente de todo o estado e a gente observou que após o jogo houve um grande número de aumento de acidentes de trânsito, principalmente com as pessoas ingerindo bebida alcoólica. Então a gente resolveu se pronunciar e tentar alertar a população que a gente pode sim fazer a festividade, torcer pela nossa seleção, mas porém com responsabilidade. Né? Se for dirigir, não beba, ou se for beber, não dirija. Isso faz com que a gente evite o número de acidente. E hoje, nosso alerta é para amanhã, após o jogo do Brasil, tentar orientar a população que faça o melhor possível para evitar o álcool e o carro ou a moto.
6: A gente sabe que é uma demanda muito grande que o HGE atende aqui diariamente, 24 horas, o hospital não para, de pessoas vítimas de infarto, vítimas de arma de fogo, de faca, acidentes. Aqui tem médicos plantonistas 24 horas por dia. Só que quando chega essa demanda, né, tem aquelas demandas diárias, né, que é comum no final de semana, só que estamos numa época típica porque é Copa do Mundo, São João, e vai ter esse jogo agora sexta-feira, né, doutor, amanhã, que é uma sexta-feira, um final de semana, 9 horas da noite, a gente sabe que o pessoal enche a cara, bebe, só que tem outros meios para evitar, até mesmo para aquela pessoa, o cidadão, não sofrer um acidente, que é, vai beber com amigos, pega um carro, pega um aplicativo, pega um táxi, né, vá de outra opção, não dirija, porque a gente sabe que a visibilidade ela diminui completamente quando você ingere bebida alcoólica. O senhor, inclusive, gravou esse vídeo para orientar e conscientizar a população para não ser vítima de um acidente de trânsito nesse período, né? Apesar que o HGE está aqui, se Deus o livre, alguém não queira, não sofra nenhum acidente, mas se caso venha a sofrer qualquer coisa, o HGE está aqui 24 horas para receber esse paciente. Mas é uma preocupação
1: porque muitos acidentes podem acontecer e acontecem numa época como essa, principalmente Copa do Mundo.
5: O que a gente tem tentado trabalhar e já tem feito uma prevenção, a gente está aumentando o nosso quantitativo de profissionais, cirurgiões, ortopedistas, para amanhã, após o jogo, porque a gente imagina que possa acontecer alguma coisa. Então, como a gente não pode trabalhar de imediato, a gente tem que trabalhar com uma previsibilidade. Então, a gente vai aumentar o número de anestesistas nesse plantão noturno, o número de ortopedistas devido ao acidente de moto e o número de cirurgião geral. Mesmo assim, mesmo com toda a prevenção que a gente tem feito, tem conversado, tem orientado, tem pedido à população, a gente acredita que a gente vai receber uma grande demanda. O trabalho do SAMU é importantíssimo, vale a gente falar e comentar pelo trabalho grande que é feito pelo SAMU no estado de Alagoas. No último final de semana foi um negócio incrível, incrível mesmo, como ficou o tanto de gente que teve acidente ou teve um problema com arma de fogo.
1: Muitos atendimentos no jogo passado, doutor?
5: Muitos atendimentos após o jogo, muitos acidentes de moto, principalmente por pessoa que ingeriu bebida alcoólica e estava dirigindo. Então, não só dentro de Maceió, né, na Grande Maceió, porque eu falo Grande Maceió porque muitas pessoas estão indo para a Barra de São Miguel, ou Ipioca, Paripuí.
1: Região metropolitana.
5: Região metropolitana, estão retornando para casa depois de ter ingerido bebida alcoólica. E aí, e no interior também, no interior houve muito acidente de moto, onde esses pacientes também vieram para o HGE ou foram distribuídos para os hospitais regionais. Mas a gente amanhã vai estar já pré-cavido, a gente vai esperar, espero que não aconteça, mas o HGE vai estar pronto para receber.
1: Está pronto, é efetivo inclusive a quantidade de médicos, de enfermeiros, né, de técnicos, cirurgiões, né, de anestesias, anestesistas, né, esse número vai aumentar. O Hospital Geral do Estado é um hospital de porta de entrada, digamos assim, ou seja, qualquer pessoa, um exemplo, você tem um plano de saúde, você tem direito a um hospital particular. Hoje, se você sofrer um acidente de trânsito, o primeiro hospital que você vai ser levado é para cá, para o HGE, porque aqui tem médicos em todas as especialidades 24 horas. Aqui tem cirurgião, tem cardiologista, tem ortopedista, tem clínico geral, tem tudo. Ou seja, a pessoa sofreu um acidente, doutor, mesmo que ela tenha um plano de saúde, ela é trazida para cá. Aqui depois é feita a transferência, enfim, é isso, porque aqui é o hospital de porta de entrada, né?
5: Eu falo com muito orgulho e acredito que a população alagoana deveria falar. Nós temos um grande hospital. Hoje o HGE já recebeu o título internacional de acidente vascular. O HGE hoje não tem paciente em corredor. O HGE hoje é um hospital que ele é referência no Nordeste. A gente tem feito um trabalho muito grande. E o HGE está pronto para receber qualquer paciente, independente de quem sofra acidente, ele vai vir para o HGE. E o HGE hoje recebe todo tipo de paciente. Todos os tipos, que todas as áreas da parte médica nós temos profissionais. Para você ter ideia, eu acredito que coordenadores médicos por área são 56 coordenadores. Então é uma distribuição muito grande de todas as áreas, desde o oftalmologista ao otorrino, ao cirurgião geral, ao cirurgião de tórax, ao cirurgião plástico, ao cirurgião vascular, todas as áreas. O HGE hoje é contemplado.
1: Pediatria também.
5: Pediatria, tudo. Tudo que você imagina. Como eu costumo falar, é de mamando a caducando. Então, é do bebê ao idoso. Então, hoje o HGE é um hospital que ele é referência e até por títulos referência no Nordeste.
1: Tá, joia, doutor Miquel Damasceno, diretor médico aqui, diretor-geral aqui do Hospital Geral do Estado, o HGE. Qual a orientação, qual a mensagem que o senhor passa para a população alagoana, para esse final de semana, para esse jogo? E vai ter o jogo sexta, né? E na quarta também, emendando aí com o São João, o véspera de São João e o dia de São João, ou seja, é preocupante também. Eu gostaria que o senhor passasse uma mensagem aí para a população alagoana.
5: Vamos aproveitar a festa, vamos torcer muito pelo nosso Brasil, mas vamos ter consciência. A gente pode fazer uma parte toda comemorativa, porém com responsabilidade. evitar acidente de trânsito, se for sair de casa, pegar seu ônibus ou seu Uber ou alguma coisa e se locomover de outra forma, ou levar uma pessoa para dirigir para você. Eu falo como ortopedista, os acidentes mais graves estão relacionados a esse período festivo. São acidentes onde tem um grande trauma, paciente onde perde a vítima, a gente perde esse paciente no local, mas a gente pode evitar. 90% dos acidentes de trânsito são evitáveis. Tá bom?
1: Recado dado.
2: Importante, né?
1: Recado dado. Se vai beber, gente, vá de carro por aplicativo, vá de táxi, pegue carona com alguém. Ou você pode até ir no seu carro, pede para alguém te levar e depois te buscar. Não tem problema algum. O que a saúde e inclusive a lei seca, não é proibir você de beber. Não, você pode beber, a vida é sua. O objetivo da fiscalização é para combater acidentes, combater morte. Então, gente, hoje é jogo do Brasil. Vá de Uber, vá de táxi, vá de Uber, vá o que você quiser. Mas deixa o carro em casa.
0: É verdade, um recado extremamente importante. Hoje é um dia muito propício, né? É uma sexta-feira, é dia de festa, é dia de alegria, tá em família, tá com amigos. Então, agir com prudência, com equilíbrio, com tranquilidade, brincar em paz e em sossego. E aí, Márcio, eu quero fazer também outro alerta, Natália, Camila, que é a questão dos fogos.
1: De artifício,
0: né? Brincadeira com fogo, com fogueira. A gente tá no período junino, que a gente sabe das nossas tradições, mas todo cuidado. A gente vê muitos relatos, muitos casos, né, de queimaduras graves, gravíssimas no HGE, por exemplo. E se você tem uma criança, um adolescente, aí você tem aquele, tem o estalo bebê, tem a chuvinha, tem o traque, né, justamente artifícios de menor porte que geram, né, um pouco mais de segurança ao brincar. Então é extremamente importante você dar aquele fogos de artifício justamente para a idade adequada dessa criança. E outra coisa, ingeriu bebida alcoólica, não vai estar brincando com fogos, não vai estar saltando rojão. É outro alerta que se faz também, porque hoje vai ter gol da seleção brasileira, vai ter muita alegria, vai ter muita folia. Então, atenção, cuidado, serenidade, e é isso que a gente pede à nossa população maceuense alagoana nesse dia tão propício, né, para alegria, para euforia, para festa nesse sexto. Quero agradecer demais a presença dos meus nobres companheiros de bancada aqui, a jornalista Natália Barros, a jornalista Camila Bibiano, o jornalista Maílson Franklin, o nosso querido Bitoca, o Damião Santos, sempre na técnica aqui, nos auxiliando, a Júlia Azevedo nas redes sociais, junto com a Ana Luísa Leão, Geraldo Salgueiro também, uma semana de muito trabalho, muita luta. Agradecer a todos vocês, essa equipe extremamente empenhada em levar a informação mais bem apurada, o jornalismo analítico praticado pelo Jornal da Manhã, aqui pela Jovem Pan em 100,7. Vamos marcar, né, um compromisso com a nossa audiência para estarmos juntos na próxima segunda-feira, repercutindo, se Deus quiser, a vitória da seleção brasileira. Segunda-feira, às 7 horas.
2: É isso aí, viu? Sextou, o melhor dia da semana só tá começando essa sexta-feira, apesar de chuvosa, mas aí a gente segue com ela muito bonita, porque você já está muito bem informado aqui depois do seu Jornal da Manhã. Muito obrigada, ouvinte, pela companhia durante toda essa semana. Como o João falou, na segunda-feira a gente se encontra, então que seu fim de semana seja maravilhoso e vamos embora, que essa seleção tem que ganhar. Hoje é dia de jogo do Brasil, hein, Camila Bibiano?
7: Pois tchau, tchau. Hoje é dia de ser feliz, hoje é dia de sair e terminar o dia com os 3 pontos na conta. Aproveitem bastante os festejos, a Copa, e lembra, segunda-feira a gente tá aqui de volta a partir das 7 da manhã para trazer muita informação. Um excelente final de semana para todos vocês.
1: Tchau, gente. Deus abençoe a todos. Bom final de semana. Tchau. Até segunda.
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1: Play Antenados está de volta aqui na Pan. A Disney confirmou que o elenco do live action de Moana vai vir ao Brasil para divulgar o filme. Foi anunciada uma turnê mundial que vai passar pelo Rio de Janeiro antes da estreia deste filme, que está marcada para o dia 8 de julho nos cinemas brasileiros. E os fãs dos Mutantes já podem se preparar, porque X-Men 97 ganhou um novo pôster e um vídeo inédito destacando os personagens que estarão na segunda temporada. Entre esses destaques estão Jean Grey, Ciclope, Vampira e outros nomes clássicos da equipe. A nova temporada estreia no Disney Plus no dia 1º de julho. Quer saber mais? Acesse arroba Antenados Canal nas redes sociais.
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2: 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Vamos nessa, Maceió! Sejam bem-vindos! Muito bom dia! Uma excelente sexta-feira! Oh, que sexta-feira é essa, hein? Trânsito complicado, muita chuva na capital lagoana, mas vamos embora! 8h37!
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2: Manhã da Pan no ar, 8h36. Minute Worker na programação. John Wonder, na Rádio do Brasil. Bom dia.

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0: Madonna, Holiday na programação Jovem Pan. Vamos curtir, hein? Balançar, vamos agitar, é sexta-feira. Tudo de bom pra você.

0: Morning Jenny Tranquila, na melhor da semana. A gente volta já com uma hora de música.
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0: Fica aí! Daqui a pouquinho tem muito mais pra você na Pan. 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
2: Vamos embora.
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8: A Copa do Mundo 2026 está acontecendo. Pela primeira vez na história, o torneio é sediado em três países: Canadá, Estados Unidos e México. Essa edição também é pioneira por reunir 48 seleções divididas em 12 grupos, com a grande final marcada para o dia 19 de julho em Nova York, Nova Jersey. A seleção brasileira está disputando o Mundial no Grupo C. A Jovem Pan transmite todos os jogos da nossa seleção. Então cola na Pan, vamos torcer junto!
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12: Muito bom dia para você ligado com a Jovem Pan. Trânsito muito complicado na manhã dessa sexta-feira, dia 19 de junho. É, muitos acidentes na cidade que com certeza complicam mais aí o trânsito. Então é bom ficar ligado. Chuva, pessoal, muita atenção, repensão redobrada com os motoqueiros, com os pedestres, com os ciclistas, com tudo que acontece ao seu redor, na direita, na esquerda, na frente, por trás. Então fique atento, fique ligado. Tá bom? E muita atenção também. Reduza a velocidade, dirija com atenção, muita observação em tudo que está acontecendo ao seu redor, tá bom? Olha, Fernandes Lima, nesse exato momento, trânsito parado, sentido centro, com também dificuldade sentido parte alta. Para você que está nos dois sentidos aí, tem trânsito lento, então muita atenção para você que está trafegando pela Fernandes Lima ou indo buscar a Fernandes Lima. Você que sai da Gruta, você que sai da Rotary, você que vem de Bebedouro, para você que vem descendo pela Duval de Góis, vão ter um trânsito complicado com alguns quilômetros de congestionamento. Então fica ligado com a Jovem Pan, mais informações a qualquer momento. Muito bom dia para você, uma excelente sexta-feira. Tem Maurício Gomes com você aqui na Pan. 25 graus na capital, chuva fraca, com moderação, mas requer muita atenção.

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0: Na Pan, na melhor companhia, no melhor playlist musical do seu rádio. 9h28 e o governo de Alagoas anunciou que irá antecipar para o dia 23 de junho, véspera de feriado de São João, o pagamento dos salários dos servidores estaduais referentes ao mês de junho. A medida beneficia cerca de 80 mil servidores. Segundo o governo, mais de 610 milhões de reais serão injetados na economia alagoana com a antecipação. O anúncio foi feito pelo governador Paulo Dantas, que destacou o compromisso da gestão com os servidores e com o fortalecimento da economia durante o período dos festejos juninos. Então, dia 23, pro banco, hein? Tem dinheiro na conta.
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0: Uma hora de música sem intervalo comercial, uma atrás da outra, Jovem Pan, pra você aqui na número 1 do Brasil. Olha, foi publicado na edição desta quinta-feira de 18 no Diário Oficial do Estado de Alagoas o edital para a quarta edição do programa de intercâmbio do governo de Alagoas Daqui para o Mundo, que se tornou uma das principais vitrines da gestão do governador Paulo Dantas. O novo edital abre 200 vagas para estudantes do primeiro ao segundo ano do ensino médio da rede pública estadual, que vão passar 4 semanas de vivência na Inglaterra, aprofundando conhecimentos sobre a língua e a cultura inglesa. A publicação cumpre uma promessa do governador Paulo Dantas de realizar 2 edições do intercâmbio cultural neste ano. A terceira turma do programa, com 150 alunos, viajou no início deste mês de junho e cumpre agenda de estudos em 8 cidades britânicas, com retorno para o Brasil marcado para o início de julho. As 2 turmas totalizam 350 estudantes só este ano. Com a nova convocação, o governo estadual avança na consolidação de Alagoas como referência em políticas de internacionalização e protagonismo juvenil no Nordeste. A coordenação logística e pedagógica do processo seletivo está a cargo da Secretaria de Estado da Secretaria de Estado da Educação, SEDUC. Mais informações a qualquer momento da número 1 do Brasil.
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0: de música, encerrando por aqui, que volta a qualquer momento na programação Jovem Pan, hein, na sua sexta-feira, para começar muito bem o seu fim de semana. Aqui eu mando um abração pra galera aqui na Xanda, Xande Bebedouro, né? Xande Bebedouro, Bebedouro, Xande Jaqueira, Alto da Boa Vista, essa galera maravilhosa sempre ouvindo a Jovem Pan no Petrópolis, na Jaqueira, em Bebedouro, na Santa Amélia, também ligados com a Jovem Pan. Um grande abraço aí a essa galera maravilhosa. E, é claro, estamos sempre juntos com você na número 1 do Brasil, uma atrás da outra, volta a qualquer momento. Fica ligado.
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0: Muito bom dia para você. 10 horas na capital alagoana. Para você que está nesse momento se preparando para sair de casa, já está na rua, né? Nos corres do seu dia a dia. Avenida Duval de Góes Monteiro, nesse exato momento, trânsito um pouco mais complicado para você que desce ao bairro do Farol. Pela Duval de Góes Monteiro, saindo lá do Petrópolis. Pela vereador Galva Novaes de Castro, encontra retenção, lentidão no trânsito. Isso mesmo. Para você também indo aí, ó, pela Hélio de Castro Vasconcelos, cortando o Aldebarã para tentar chegar a Fernandes Lima, trânsito também complicado na manhã desta sexta-feira. O pessoal saindo aí, ó, da Menino Marcelo por conta desse acidente que teve logo cedo nas primeiras horas do dia, derrubando esse poste, deixando as duas vias da Menino Marcelo descendo e subindo, bem complicado o trânsito nessa manhã. Já está sendo lá feito já os serviços por conta da Equatorial e também dos outros órgãos que são necessários, responsáveis por esta via. Menino Marcelo, bem complicado nesta manhã a trajetória por aí. Muita gente pegando as ruas secundárias, né, para tentar sair desta faixa da Menino Marcelo, que está interditada nas duas vias. Então, se você puder evitar Menino Marcelo, é melhor, viu, gente? Adianta o seu trajeto, vai para outro local, mas não prossiga pela Menino Marcelo nas proximidades ali do Mix Mateus, do Açaí, tá bom, gente? Evita, pode pegar aí pela Presidente Getúlio Vargas, pegar também pelo Aldebaran, descendo lá para o bairro do Farol, descendo pelo Ouro Preto, mas se puder evitar Menino Marcelo nas proximidades do Mix Mateus, Mix Mateus Serraria, Açaí Serraria, é melhor para vocês, tá bom? Fica ligado, a gente volta a qualquer momento com mais informações sobre o trânsito.
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0: Olha, sextou, hoje tem seleção brasileira em campo contra o Haiti. É, e é claro que a Jovem Pan vai estar junto com você na torcida pela nossa seleção brasileira.
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0: 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Você é o nosso convidado.
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5: Por enquanto, o que mais chama a atenção nos bastidores é a complexidade logística de organizar um torneio com 16 cidades-sede, espalhadas por 3 países. As equipes estão enfrentando longas viagens e diferentes fusos horários, o que exige uma gestão muito cuidadosa com o descanso e a preparação dos atletas. Além disso, o aumento de seleções trouxe uma presença maior de torcedores de vários lugares, criando um caldeirão de culturas bem interessante em cada cidade. 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

0: Vamos nessa, bora conferir as 10 músicas mais pedidas da programação da sua sexta-feira. Tá pronto, preparado, tá querendo? Então vamos conferir aqui a 10ª posição.
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1: Play Antenados está de volta aqui na Pan. A Disney confirmou que o elenco do live action de Moana vai vir ao Brasil para divulgar o filme. Foi anunciada uma turnê mundial que vai passar pelo Rio de Janeiro antes da estreia deste filme, que está marcada para o dia 8 de julho nos cinemas brasileiros. E os fãs dos Mutantes já podem se preparar, porque X-Men 97 ganhou um novo pôster e um vídeo inédito destacando os personagens que estarão na segunda temporada. Entre esses destaques estão Jean Grey, Ciclope, Vampira e outros nomes clássicos da equipe. A nova temporada estreia no Disney Plus no dia 1º de julho. Quer saber mais? Acesse @ Antenados Canal nas redes sociais.
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0: você curtindo aqui o primeiro bloco das mais pedidas. Sétima posição, ela, Taylor Swift. Tivemos também um som do Harry Styles, Alex Warren na oitava, Olivia Jean na nona. Na décima posição, abrindo aqui o bloco, o som da Doit Inside. Tá ligado com a Pan? A gente volta daqui a pouco com muito mais pra você que tá ligado com a número 1 do Brasil.
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0: 10h28 e os candidatos inscritos no concurso público da Universidade Estadual de Alagoas devem ficar atentos às mudanças no cronograma. As provas que seriam aplicadas neste mês foram remarcadas para o próximo dia 2 de agosto. A alteração ocorreu após a reabertura do edital para candidatos com transtornos de aspecto autista, em adequação à legislação estadual. Com isso, foi necessário ajustar o calendário geral do certame. Os candidatos devem acompanhar as atualizações no site do SEBRASPE e no Diário Oficial do Estado. O concurso oferece vagas e cadastro de reserva para cargos de nível superior. Mais informações a qualquer momento na Pan.
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3: Com a bola rolando na América do Norte, os bastidores e as estruturas montadas por Estados Unidos, México e Canadá revelam curiosidades impressionantes sobre a organização da maior Copa do Mundo de todos os tempos. Essa edição marca um feito inédito para a longevidade no esporte. Lendas como Lionel Messi e Cristiano Ronaldo, além do goleiro mexicano Guillermo Ochoa, alcançaram a marca histórica de serem convocados para a sua sexta Copa do Mundo, quebrando o recorde anterior de 5 participações que pertencia a nomes como Lothar Matthäus. 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

0: Jason Fanny, Oliver Dean, Raymian. Aqui com as mais pedidas dessa super sexta-feira, hein, gente? Isso mesmo, primeiríssimo lugar. Jason Fanny, Oliver Dean, na programação Jovem Pan. Também rolou aqui o Bruno Mars, Adjust Mine, na segunda posição. Dead Swings, Lose Control, na terceira. Timbaland, Apologize, Full Flash, mais pedido. Sabrina Carpenter, Manchild, quarta posição. BTS, Swim, quinta posição. Também teve aqui o pedido do ouvinte, Coldplay, Viva La Vida, Lola Young, Messi e muito mais. Tá ligado? As mais pedidas volta na próxima segunda-feira, na número 1 do Brasil. Fica bom dia, fica ligado, fica colado com a Pan.
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1: De volta com o Conexão, fique ligado se você gosta aí da Grace Abrams. A cantora e filha do cineasta J.J. Abrams acaba de divulgar as faixas do seu novo álbum, Dora from Hell, que estará disponível nas plataformas virtuais e lojas físicas a partir do dia 17 de julho. Segundo Grace, boa parte das 16 faixas do disco foram produzidas enquanto ela preparava a edição de luxo do álbum The Secret of Us, lançado por ela em 2024. E olha só que notícia sinistra! Um juiz de Los Angeles concedeu à estrela pop Sabrina Carpenter uma ordem de restrição de 5 anos contra um homem que jurou participar com a cantora de um grupo secreto. Em depoimento ao tribunal, William Applegate afirmou que foi recrutado para atuar em uma missão que envolvia, segundo ele, a preparação da segunda vinda de Cristo. Para saber mais, siga Pan nas redes sociais.
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5: Muito bem, estamos de volta com você, ligados com a Jovem Pan, número 1 do Brasil em 100.7. Parte alta, Avenida Cachoeira do Meirim, saindo do complexo habitacional Benedito Bentes, para buscar Menino Marcelo. Trânsito um pouco lento, mas está fluindo, está tranquilo. Menino Marcelo nas proximidades, já da sede do Detran, subindo para Lorival Melo Mota, UFAL, Hospital Universitário. Trânsito tranquilo, fluindo na manhã desta sexta-feira. Para você que vem pela Duval de Góes Monteiro, sentido centro, sentido bairro do Farol, trânsito lento, com congestionamento. Para você que sai aí da Santa Lúcia, do Creto Max Luz, pela vereador Dário Marcília, ou vem pela Belmiro Amorim buscando a Duval de Góes Monteiro, trânsito um pouco mais lento, mas requer atenção. Para você que está subindo pela Duval de Góes Monteiro, passando aí pela Tupã, né? Passando pela Carajás, tem um pouco mais de retenção, trânsito mais lento nas proximidades já da bomba do Gonzaga, tá bom? Fica ligado com a Jovem Pan, a qualquer momento mais informações.
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5: O clima junino já tomou conta de Alagoas e a Jovem Pan Maceió traz dicas para você aproveitar o São João da melhor maneira. Atenção nas estradas, vai viajar para curtir o São João no interior? 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De volta com você aqui na número 1 do Brasil, em 100.7. 26 graus na capital alagoana, parcialmente nublado, um clima maravilhoso na nossa linda, linda Maceió. Vamos embora, 11 e 12, bom dia! 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
1: A número 1 do Brasil, esta é a sua Jovem Pan. 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Vamos nessa.
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0: A número 1 do Brasil, Ella Gunley, Jones in Texas, na programação Jovem Pan. Para você que tá ligado com a gente, nosso grande abraço aos amigos aqui no bairro da Jatiúca, Ponta Verde, Pajuçara, Ponta da Terra, né? Olha essa!
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0: Bora de Flash Jovem Pan, de volta com ele, Thiago Mena. 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
0: Bom, Tiagão, ele volta a qualquer momento na programação, é só você ficar colado com a gente no 100.7, na internet, no Instagram, em tudo que é lugar, viu? A gente volta já.
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7: Conexão tá de volta aqui na Pan e depois de lançar You Seem Pretty Sad for a Girl in Love, Olivia Rodrigo participou de um programa especial da BBC, contando as histórias das suas novas músicas. Na entrevista para Zen Low, a jovem estrela pop destacou The Cure como uma das faixas mais importantes do seu terceiro álbum e comentou o seguinte: a música é uma espécie de âncora para o disco e mostra que a moeda do amor tem dois lados. No próximo dia 10 de julho, os fãs da banda Rolling Stones finalmente, hein, vão poder curtir o álbum Foreign Tongues, e Keith Richards mandou um recado para os fãs que podem não curtir muito. Embora não tenha confirmado nada ainda sobre como a banda irá divulgar o disco novo, o velho guitarrista já adiantou que prefere muito mais uma longa residência em templos como o Madison Square Garden do que uma turnê mundial. Será que o Brasil ficará mais uma vez de fora do radar dos Stones? A gente está acompanhando. 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
6: O clima junino já tomou conta de Alagoas e a Jovem Pan Maceió traz dicas para você aproveitar o São João da melhor maneira. Atenção nas estradas, vai viajar para curtir o São João no interior? 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
5: Com a bola rolando na América do Norte, os bastidores e as estruturas montadas por Estados Unidos, México e Canadá revelam curiosidades impressionantes sobre a organização da maior Copa do Mundo de todos os tempos. Essa edição marca um feito inédito para a longevidade no esporte. 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
6: De volta com você na Rádio do Brasil. 11:41, tem música boa chegando.

Falling Long na programação 11h51. Mais um clássico pra você, Ramones.

0: a número 1 do Brasil, encerrando mais uma edição do nosso Manhã da Pan, que encerra por aqui, voltando segunda-feira, mas logo mais às 18 horas estamos de volta aqui na Jovem Pan, no Super QG da Pan, que acontece nesta sexta-feira aqui na Roupa Cervejaria no Jaraguá. E, gente, chama a galera, chama todo mundo e vamos unir forças, torcer pela seleção brasileira que enfrenta hoje o Haiti. Beleza? Vem aí a galera do Pânico. A gente se encontra mais tarde, aqui na rua. Na rua, no rádio, em tudo que é lugar. Fica ligado. Um abraço. Tchau.
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2: É isso aí, Bichovski, muito bem, meus preocupados com o Haiti. Tudo bem com vocês? Tem muita gente preocupada com o Haiti. Estamos de volta com mais um habilidoso programa Pânico pelas selecionáveis plataformas da Jovem Pan. Sejam bem-vindos ao programa mais desperdiçado que o menino Hendrick na seleção. Sextou, jogo da seleção. E para bater um bolão e dar dicas para o fim de semana, aqui estão eles. Sempre uma escalação precisa. Gilbertinho Berros e ele. Pró.
3: Olá, Epídio.
2: Como é que está, Próprozinho?
3: Oi, Epídio. Tudo bem com você?
2: Está acompanhando os jogos?
3: Eu estou acompanhando os jogos, Epídio.
4: Epídio.
3: Mimi, que saudade de você,
2: Mimi. Me chame de Mimi.
3: Vem lá em casa.
2: Bem no meu ouvidinho, sussurre Mimi para mim.
3: Mimi, vem cá conhecer minha jabulani. Mimizão, meu zagueiro de três pernas. Vem bater suas bolinhas no meu campinho. Vencer, meu Vini Júnior, que eu libero meu e-pink pra você. Hoje o Brasil vai enfiar um saco no Haiti. Fica a dica, Suzy, menino da sacola ruiva. Já tomei uma caipirinha de pitaia e já estou mais louco que o Rabin na Copa. Meu Little Harry falou que quer jogar enfiado na ponta. E eu adorei, já que o meu forte é a cabeçada lisa. Se sair pênalti, deixa que eu bato com as duas. E você, Leãozinho, você não quer ser o meu camisa 10, o meu craque? 10 toneladas é com você.
5: Mas é claro, meu propró. Manda o Ancelotti liberar o Fiovó, porque hoje o meu cowboy de pau de sebo tá feliz. Vem, Reginaldo!

hoje eu vou enfiar um caramuru de 12 tiros no seu fiocó. Vem, Saminho, vem, topadão, que o seu popô vai doer mais que a panturrilha do Neymar! Vai, Zuzu, vamos fazer aquela concentração no quarto das babás russas! Vem!

0: jogando as pelotas do Galvão. Vai, DJ.
1: Muito bem. Vamos agora pra agenda dele. É, sim, é o melhor show de stand-up comedy do Brasil. Ele é conhecido no meio como o homem que derrotou o Monjaro.
2: Foi.
1: Aqui está Rogério Morgado.
2: É isso aí. Nossa, gente. Nossa, eu tô indo pro Jalapão, gente. Nossa, tava indo pro Jalapão.
3: Rock and Ball, hein? Uma hora dessa.
4: Sou eu.
3: Rock and Ball.
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5: É louco.
2: 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Obrigado, Emílio, que alegria.
1: É isso aí, o Fabinho Gueré vai estar, não tá se apresentando.
6: Vou estar assistindo o Jogo do Brasil hoje, 4-1. Pode seguir lá, @FábioGueré. É certeza, tem gol do menino Hendrick hoje, hein?
1: Yeah. Muito bem. Pessoas sensacionais com a gente aqui, outras nem tanto. Temos aqui o Kleber Duarte, Porto Alegre. Oba. Sabe quantos graus nesse momento?
7: Quanto?
1: 12 graus em Porto Alegre. Obrigado, Kleber.
2: Meu
1: o
2: Deus.
1: Laércio Rocco está aqui. Sandro Wolk.
2: Uou.
1: É, Laís Menezes e o Sérgio Oliveira do Ceará. Que audiência fantástica. Chegou a hora de homenagear quem soltaria a paçoca na festa junina do Pânico. Quem admira nosso estilinho bossa nova de ser. É hora de nossa audiência... A Majestade.
8: A Majestade de hoje vem da boêmia Vila Madalena, direto de Sampa. O cara trampa como segurança corporativa, mas já foi DJ pelas noites paulistanas. O cara tá solteirão na pista e malhando o peitoral. Palmas para Fabro Júria. Fábio Júria. Fábio Júria.
4: Fábio Júria.
8: Como é que é o teu nome, cara?
1: Como é que é o negócio aí?
9: É,
1: o
9: nome? É Fabro Dauria.
6: É Dauria.
9: É italiano.
6: Que tinha um apóstrofe no texto.
10: Apóstrofo.
6: Fabro. É Fabro? Qual é a música, Fabro?
2: Tá emocionado.
9: Eu tô muito feliz de estar aqui e agradecer a oportunidade
1: Boa.
9: De trazer seus ouvintes, telespectadores. Eu até trouxe
2: Boa.
9: uns discos aqui da Jovem
4: Pan. De presente?
1: Sério?
9: Sério, da sua época, Emílio, que era locutor.
1: Já é um clássico, eu sou locutor, com muito orgulho.
5: Deixa eu segurar aqui.
9: Com muito orgulho. Eu até fazer uma homenagem, né? Enquanto o Silvio Santos é pra televisão, você é pra rádio é FM.
1: É uma bela... O Silvio do Silvio. Uma homenagem de mim. Olha só.
2: As sete melhores.
1: Sete melhores.
2: Eu tinha o primeiro, que tinha Fun Factory, Take Your Chance. Que é isso?
4: O que acontece quando começa a receber homenagem?
1: Paradox Music.
5: É isso aí.
1: Aí, ó. Você é DJ?
9: Sim, é como hobby, né? Eu fiz curso com Iraí Campos, né?
1: Iraí Campos, o som das pizzas.
2: Bossa Nova.
1: Clássico.
2: Iraí Campos, Bossa Nova, the hottest tracks.
1: Mas você tocou onde?
9: Ah, eu toquei no Marcenaria, na Vila Madalena.
1: Marcenaria.
2: Grande Marcenaria. Grande.
9: Algumas casas noturnas da Vila Olímpia também.
1: Marcos, não saía de lá.
2: Boa, é bom. Marcinho, compadre.
1: Com o nosso querido... Puta, como é que ele chamava? É, o... Puta merda. Esqueci.
2: Tinha um balcão que as pessoas subiam e ficavam sem camisa. É. Maravilhoso. É. Marcenaria, compadre.
9: É verdade.
2: Como era o nome do DJ lá, o clássico?
1: Puta merda.
9: Andrezinho.
1: O Andrezinho, grande DJ.
9: DJ de Andrezinho.
1: Onde está o Andrezinho?
9: Cara, eu perdi contato com eles. Ele tava tocando e se afastou já.
2: Ah, por onde anda?
9: 10 anos pra cá.
1: É, ele fez o Caldeirão na época comigo e com o Gordo.
2: Ah, é?
1: É, o Andrezinho.
2: O Andrezinho era as noites paulistanas. Marvel Lúcio brilhou lá. Passinhos.
9: Olha que legal.
1: Oh. Wiki pra vocês, som da Jovem Pan, para vocês, essa música maravilhosa.
2: 2526456. Lembra?
1: Muito bem, muito bem.
9: Mas isso, muito obrigado aí pela...
1: Quer mandar o alô pra alguém, meu querido?
9: Ah, pros meus amigos que estão assistindo, todo mundo, obrigado aí por tudo. Tô procurando recolocação profissional, se alguém também puder me indicar. Olá. Deixei meu LinkedIn.
2: Legal, ele é segurança e DJ,
9: né? Eu sou, na verdade, gestor na área de segurança corporativa. Então eu trabalho com gerenciamento de risco, compliance, investigações internas para grandes empresas, né, estrangeiras.
2: Bacana.
9: Eu cheguei a trabalhar até na ESPN, sabe, Emílio? Como supervisor de segurança.
1: Entendi. Segurança geral, né?
9: É, patrimonial e...
1: Olhar vagabundo.
2: É?
9: Prevenção
2: de
9: agora,
1: perdas. Você sabe que outro dia o cara falou, eu não sou o lixeiro, Emílio, eu sou o gestor de resíduos.
2: É, muito bom. Parabéns. O cara dá uma glamourizada.
1: Maravilhoso. É. Eu sou o gestor de resíduos.
2: Não, mas é bom, meu, cara. É? Cuida da segurança, DJ, pô.
9: Sim, DJ.
2: Pode ficar na porta e depois tocar. É, segurança.
7: Importador de artigos supléfios de segunda linha. Briga,
2: ele desce. Mas se te contratar pro evento, você fica na porta e toca no final, não?
10: Ele põe, ele põe a picape já na portaria.
2: Maravilhoso.
9: Confiro a lista e já toco.
1: É bom. Muito bem. Bom. O importante é a gente receber a nossa audiência aqui. Quem gosta do programa, a gente fica muito feliz em ter tanta gente bacana nos acompanhando. Porque às vezes a gente não percebe. Opa. Tem tanta gente legal aqui no Pânico. Muito obrigado, cara. Você quer mandar um abraço para alguém?
9: Não. É pra minha mãe que tá assistindo, pra isso todos.
2: Tá emocionado, cara.
9: É um pouco, então mesmo, que eu sou da área de comunicação também, formado em publicidade e propaganda, então pra mim é muito bom estar vendo o trabalho de vocês aqui, mano. De verdade.
1: Legal. Você vai se decepcionar até as duas da tarde?
2: Correr, você
1: vai, fica tranquilo.
2: Não
1: que,
2: fica pro almoço.
1: Até as duas você se decepciona.
2: Acabou.
1: Muito bem. 15 minutos. Dito isso, chegou o momento de falar de filmes. Vamos falar de séries. Porém, a nossa audiência agora é composta por homens que estão carentes de filmes de heróis e homens sem camisa.
11: Ai, gostei.
1: Homens Kubanacan. Linhagem Geek com Homem-Aranha, com a mobilidade de um Saci Pererê de patinete, André Alba.
11: Ele gosta. Linhagem Geek, Zé da Manga.
10: Eu fui informado que existe uma buzina com Zé da Manga.
2: Puta. Mentira.
10: É, fizeram uma buzina, eu acho que já tá indo longe demais.
2: Manda pra gente.
10: É, eu acho que tá indo longe demais, mas eu acho que é mentira. Mas me
1: falaram. O cara buzina o carro.
10: E saiu, Zé da Manga.
1: Ah, isso é bom.
10: Então, assim, eu acho que já estão indo longe demais, eu espero que seja mentira. Se não for, pode me mandar o vídeo pra gente confirmar.
4: Se não for, manda que eu compro.
10: É. Mas eu acho que é mentira, não é? Eu acho que não, as pessoas
2: vou
10: não podem
2: no meu carro
10: nesse nível. Mas se inscreva lá no canal da Linhagem Geek no YouTube. Falta 5 mil pra gente chegar em 500 mil seguidores. Então conto com a sua inscrição lá. Hoje são as dicas do fim de semana. Já que estamos em clima esportivo da Copa do Mundo, tem um documentário excelente do Rafael Nadal na Netflix. Se você gosta de tênis ou se você gosta de esporte, né? Porque a gente tá falando aqui de um atleta de alta performance, um dos maiores tenistas bom de demais. Todos os tempos. É muito bom pra você ver a disciplina, porque tem aquele papo, né? Aquele papo que a galera fica comparando o Cristiano Ronaldo e o Messi, né? O Messi é o talento, o Cristiano Ronaldo é o esforço bruto. Não, não existe como você ter chegar onde o Cristiano Ronaldo chegou só com esforço, né? Só com um esforço bruto. Assim. É, se fosse assim, todo mundo conseguiria. E assim, você mesmo com talento, você precisa de uma dedicação, você precisa querer ser o melhor, né? Então, e o Rafael Nadal, ele mostra muito da parte da mentalidade dele, como ele imaginou que chegaria lá na frente depois que conquistou ali os grandes campeonatos. Se você gosta de esporte, do esportista, da disciplina, da superação, esse documentário chamado Rafa, né, na Netflix, é muito legal. Acho que tem 3 ou 4 episódios, mas quem gosta de tênis, obviamente, vai adorar.
4: Ele que chegou a ser jogador de futebol.
10: Sim.
4: Ele era um cara multi-esportes.
5: Piperno tá aqui, tá.
7: Boa, Piperno.
4: Eu venho
7: doente. Boa, Piperno, isso. Puta, aí.
6: O cara tá sem voz e quer falar.
7: Cara, o Dom Corleone. Dom Corleone. Bambino.
6: O cara sem voz e quer falar.
7: Benevuto na minha casa. Guarda a voz pra foca na economia.
4: Eu sou um homem supersticioso.
6: Benevuto.
4: Eu sou um cara supersticioso.
6: Tá sem voz e vem.
7: Benevuto na minha casa.
4: Na casa, algum de vocês que fizer bullying. Aparecer atropelado.
7: Beleza, Benja.
4: Aparecer.
7: Pô, meu, você tá de brincadeira, meu.
5: Sua Suna tá impossível.
6: Eu amo o Reginaldo.
4: Calma, aparecer num acidente.
6: O velho da Pan. Por essa eu não esperava, hein, Reginaldo.
4: Eu vou ocupar.
7: Bernardo.
4: Cada um de
6: Chega,
4: vocês.
6: Chega, Tancredo. Olha como massacraram o meu garoto.
7: Venha beijar minha mão.
4: Eu sou.
6: Vai, Brizola, dá uma segurada. Vamos lá.
4: Eu sou um homem.
6: Tá, deu peitoca.
4: Supersticioso.
6: Vamos lá. Não existe, vamos continuar.
7: Tu torna grande mentira.
6: Sammy Quevedo.
7: Torta meu dedo, torta meu dedo.
4: Seus bandos de arrombados.
12: Eu volto no foco da economia, vamos seguindo.
10: Agora tem um documentário, Emílio. Zuzu, você que gosta...
5: Eu adoro, suas dicas são ótimas.
10: Você que gosta, mas assim, é uma história muito pesada. Você que gosta de filme ruim. De um caso real que se chama Instinto Materno. Na Netflix. Assim, é uma história. É a história real. Você tem ali o depoimento das pessoas que viveram.
1: É que nem a Copa de 70. É tão real como a série de 70.
10: Mas, Emílio, essa aí é a história real que aconteceu lá no Texas. É uma história muito louca de uma mulher que simplesmente falou que estava grávida e começou a fazer chá revelação e tudo mais.
4: Eu vi.
10: E no final da história, é um negócio muito louco. Ela se aproximou de um casal que ela fez fotos ali no casamento, que a mulher estava grávida. O desfecho, assim, é um absurdo, mas se você gosta dos fatos reais da vida
5: Venere.
10: E chocante, é um documentário, assim, que... É pesado, mas aconteceu. Então você vê o instinto materno, a história real lá
5: do
10: que aconteceu no Texas, talvez seja do seu gosto. Qual que é a próxima, Bernardo? Que eu tô por sua ordem. Eu tô na sua ordem. Ah, tá certo. A gente foi assistir o Toy Story. Quarta-feira. É um bom filme. É bem legal, assim, pra você levar.
5: Não tem lacração, porque é o último tinha, hein?
10: O último tinha, mas esse aí. Então, esse aí vai ser a discussão. Eu acho que não tem. Tá? É que a lacração agora tem várias camadas. Tem alguns que acreditam que tem, outros acham que não tem.
5: Esse aí é a briga com a IA, não é?
10: Na minha parte. Não, esse aí é a criança ganha um tablet, né? E os bonecos, eles estão sendo superados pelo tempo, e aí tem aquela briga da tecnologia com os bonecos. A história é bem legal, é bem Toy Story mesmo, tem todas as características dos Toy Stories originais. Então, se você gosta aí pra levar seu filho, seu sobrinho, seu neto, é uma boa pedida aí, só que apenas nos cinemas.
5: Eu vi que teve umas tretas nos bastidores, porque eles queriam deixar o Woody meio de lado, né? Não, ele não ia ser tão protagonista, e aí uma galera não quis, então parece que trocaram, acho que 3 roteiristas.
10: Caramba. É, você tem ali um novo arco, né? Porque tanto o Woody quanto o Buzz Lightyear, eles foram bem finalizados ali no terceiro. Aí tem o quarto, aí eles são bem importantes ainda. Uh-huh. São bem importantes, mas a protagonista segue sendo a Jessie, que também a protagonista é uma menininha. É uma menininha que brinca com as bonecas. Mas tem todo o mesmo, tem todo o espírito ali do Toy Story. Esse aqui é o próximo, que é o Viral Hit, que é japonês. Putz. Que é japonês também, na Netflix. É o seguinte, Zuzu, acho que você vai gostar dessa
5: Opa,
10: história.
5: Muito.
10: Porque o menino é o seguinte, ele tá na escola, ele apanha na escola, ele sofre bullying, ele apanha e é filmado ele apanhando. Só que aí ele começa a perceber que se ele apanhar filmando, ele consegue ganhar dinheiro. Então ele começa a ficar, ele começa a apanhar, Putz. Treinar pra apanhar pra ganhar dinheiro na internet.
5: Tá gênio, velho.
10: Então, só que aí ele treina, aí começa a entrar artes marciais no jogo. Delari, você vai gostar dessa aí, Delari. Viral Hit da Netflix, é japonês, mas a história é bem interessante.
5: Boa.
10: E pra você que tá procurando aí um filme de ação, um filme bem clássico de ação, tem o Henry Cavill, tem o Jake Gyllenhaal, que eu acho que é essa a pronúncia, né?
5: Isso.
10: Em Zona Cinzenta.
5: Bom, hein?
10: Você tem uma equipe secreta, aquela é o clássico, vou até ler a sinopse, né? Em uma equipe secreta de agentes de elite embarca em uma missão para recuperar uma fortuna de $1 bilhão de um tirano implacável. Então, é aquele clássico filme de ação, Em Zona Cinzenta, na Prime Video, com o Henry Cavill, com o Jake Gyllenhaal. Você está procurando uma tela quente legal. Tá aí o filme em Zona Cinzenta.
7: Boa. Bacana. Que mais?
10: É isso. Você
7: acabou o Perini e Pororó.
5: E o jogo do Brasil?
10: Já. Jogo do Brasil 3-0 sem esforço. É o que eu espero.
4: Eu também.
10: É o que eu espero.
4: Eu também. Hoje o Lula disse. Eu sou o único que trabalha doente aqui nesse
7: Ele disse que é o único que trabalha doente aqui.
5: É. Boa, gordão.
4: Ele disse e que o meu doutor tá fazendo dossiê pro processo.
7: E o doutor tá fazendo dossiê pro processo. Que mais?
10: Não, eu Acabou? Já terminei. São 6 dicas. Foi muito.
7: Então vamos.
1: Muito bem. Vamos?
7: Vamos.
1: Já está lá? Fazer um breakzinho?
7: Aê.
1: Então eu vou fazer um pequeno break agora para a nossa rede de rádio em todo o Brasil. Reginaldo, é sua.
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4: Super!

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1: Infecção aí do Brasil. Aqui, ó, é o...
2: Deixa o Corleone aqui.
1: Boa. 25 dólares aqui, ó.
3: Ô, Fuzil, não seja...
1: Boa, o Piperno aí, o pai do Piperno.
3: O pai do Piperno. Não seja agressivo, não. O que, que é? Aí é um banco? Que banco é esse?
1: Desculpa,
3: aí, ó?
1: Sammy,
3: ó. Que banco é esse aí?
1: O Inter. Ali, não, ali é um brasileiro.
3: Ah. Banco brasileiro?
1: Banco Inter,
3: olha
1: lá.
3: Ah. É. Tem um banco aqui, Safra?
4: Eles vão montar mais brasileiro trabalhando que assistindo.
1: Não, aqui eu vou rodar a roleta.
3: Pô, tá um desânimo lá, hein,
1: tá
3: também.
1: Tudo brasileiro tá trabalhando?
2: Não tá nem...
3: Nem os brasileiros.
1: Deixa eu te falar, por que esse desânimo, mano? Ninguém gosta de Copa do Mundo aqui?
5: Ah, tá muito calor.
1: E aí tem que trabalhar até que hora?
5: Ah, até meia-noite.
1: Meia-noite, parça.
5: Tô esperando o jogo do Brasil, né?
1: American Dream?
5: American Dream.
1: Olha o Ronaldinho Gaúcho lá atrás, ó. E aí vocês vão ficar entregando coisa pros brasileiros, né?
5: Vamos ficar aí. É, brinde, moça.
3: Que brinde, que brinde.
6: Eu não vou assistir o jogo aqui, não. Eu vou ir assistir lá, fazer minha maquiagem.
1: O que vocês estão dando, Emílio? O que é que eu levo pro Brasil? O que vocês estão dando de brinde aí?
6: Óculos, porquinho.
3: Olha o gaúcho lá, ó.
6: Tá tudo na mala.
1: Pega um de cada pra mim. Olha ele aqui, pega um de cada. Quem disse que eu não ia trazer um jogador hoje no link, Emílio?
3: Olha lá.
1: Aí, ó.
3: Olha o gaúchinho.
4: Bora.
3: Esse aí também, hein? Tá nego desanimado, esse gaúcho, tá vendo ele?
2: É. Esse aí é o quando ele tava no Paraguai.
3: Vocês estão acompanhando o gaúcho? É assim, ó. O que você tá achando do jogo? Bom.
2: Isso, ele é monocilado.
3: Tá ótimo.
2: E o Brasil, ótimo.
3: Ele é simpático.
1: Parece o Oscar, Emílio.
3: Tá bom, né, Fuzil?
2: Maravilhoso.
3: Aí, ó. Aí, ó.
2: Ó o tiozão, tiozão assado.
1: Tá bom. E, ó, Emílio, daqui
3: tiozão,
1: a pouco a gente fica na rua.
3: Tiozão tá com hipogloss no bolso.
1: Aí, Emílio, eu tô te levando, ó.
3: Que deixa eu ver aqui.
4: Não, não quero.
1: Tô te levando o óculos aí, o...
3: Pô, gostei, ó. Ó, da hora.
1: E a gente tá do lado da casa de ponta cabeça. Tá ligado, Morgadão? Sim, do lado da casa de ponta cabeça.
3: Ah,
1: a gente tá
3: sim.
1: Ali na rua lá, de repente... No segundo link a gente entra de lá. Se
3: boa.
1: Tiver, se o senhor quiser, meu paizão, nós estamos lá.
2: Grande
1: em busca
2: Liminha.
1: Do ambiente da Copa do Mundo.
3: Vai lá na casa
2: tem
3: de
2: um
3: ponta cabeça.
2: Club aí. Corre lá.
3: Você foi aí pra quê? Pra ir no parque, né?
2: Foi. Tá curtindo, pô.
3: É, nunca vi uma coisa. Tá comprando, compra.
2: Não, sempre um tênis novo. Ô, Fuzil, só uma dúvida. Pode fumar aí, não?
1: Sabe o que é, meu? Pode, tranquilo. Mas aí também é um problema meu. Porque...
3: Boa, Fuzil, é isso aí.
1: Boa, Fuzil.
3: É isso aí. Ô, Fufu. Deixa eu só perguntar uma coisa pra você hoje.
1: Que? Qual você é? Falou que eu vim passear, mano.
3: É, eu tô vendo. Pelo menos essa semana. Fuzil, qual é o palpite pro jogo de hoje?
1: Sim, senhor. 4-0 hoje e vou falar. Mister, mesmo ganhando, vai arrumar um problema, porque ele não vai começar com o Hendrick, na minha opinião. O bicho é mais sisudo que eu não sei o quê. O bicho é pirraceito. Hoje o Brasil vai vencer de 4-0, vai deslanchar, apesar do Haiti não ser essa barba que todos acham, mas vai vencer de 4-0. Mas você vai ver, o homem não vai começar com o Hendrick. Ele vai querer provar pro povo brasileiro quem manda é ele. E aí eu acho que já vai buscar um erro pra vida dele que não precisava. Minha humilde opinião.
3: Muito bem, aí está o herói do Brasil.
2: Boa.
3: Com a cobertura da Copa do Mundo.
2: A melhor.
4: Tudo, não,
2: é tudo mais completa,
3: é, claro, vai, o cara fala, ó, a Cazé está indo bem.
2: É, é louco.
3: Vocês não viram a Fuzil TV.
2: É, profissionalismo do cara.
4: Quem que é o Defante perto?
2: O cara é bom.
3: É, lógico, o nosso herói do Brasil, diretamente dos Estados Unidos.
2: Uou,
3: e agora, Estados nossa Unidos. Atração de hoje.
2: Atração fantástica, o bicho pegando fogo, principalmente no Senado brasileiro. Aí você me pergunta... Junto com o TP, quem vem hoje? Senador da República, Rogério Marinho.
3: O Marinho todo mundo conhece.
2: Certíssimo.
3: É um dos mais atuantes senadores
2: sim.
3: da República.
2: Perfeitamente.
3: E hoje, neste programa, prestem muita atenção.
2: Certo.
3: Rogério Marinho irá formatar a chapa presidencial.
2: Perfeitamente. Sim, mesmo porque lá ele está em Brasília e sabe os bastidores.
3: Aguardem, você que está nos acompanhando agora, você não adianta mudar de canal.
2: Não
3: adianta ir para uma TV aberta.
2: Exato.
3: Não adianta ir para a CNN, a Globo News.
2: Não.
3: Ou as emissoras do SB Toca. Não adianta, porque aqui será formatada.
2: Perfeito.
3: A chapa presidencial.
2: Quem vem? Boa. Quem é o presidente, quem é o vice? Saberemos com o Rogério Marinho daqui
3: a
2: pouquinho
3: aí.
2: Aqui na programação da Jovem Pan.
3: O que mais? Temos o jornal?
2: Jornalzinho.
3: Solte a vinheta.
2: Pronto.
7: Zui, Zuzu!
2: Ó!
7: Zui, Zuzu!
2: Ó!
7: Sobrancelha! Saco ruivo!
3: Que isso?
2: Sem sobrancelha. Essa homenagem aí, ao queridíssimo.
8: Regimago.
9: Reginaldo tá impossível, emagreceu. Isso,
8: sobrancelha e saco ruivo. Essa
3: é uns caras meio de funk, né? Os caras meio da favela. É maravilhoso.
8: Olha
3: lá. Por que que esses caras... Por que que esses caras falam...
8: Alô, mamãe!
3: Por que que eles falam assim?
8: O baiano, ele tem a característica, a energia que a gente não tem. Zui, zuzu!
3: É barril, pai. Tem necessidade de falar assim, né?
8: Isso é o Sammy. Por que? Fala, Sammy. Canta aí.
9: Você...
8: Por que, Sammy? Que balada!
9: Tá parecendo aquelas bonecas velhas com defeito.
4: Isso é uma coisa.
3: Vai, vai, vamos trabalhar.
8: Ah, meu, hoje tem um grande jogo.
3: Vamos trabalhar.
8: Nesse clima e nessa energia da Copa do Mundo, eu tô fazendo algumas curadorias aqui, principalmente sobre o que vai acontecer com o Brasil.
9: Certo.
8: Quais são os desafios e destaques desse jogo? A gente joga com o Haiti.
9: Sim.
8: Nós temos aí alguns jogadores, talvez você não conheça, se eu te falar o nome, que é...
9: Diga.
8: Dukens Nazon. Sabe quem é?
9: Não.
8: Dukens Nazon jogava no Teherã. E ele é o principal nome do Haiti.
4: É um perigo.
8: O cara enfrentou, estava no momento da guerra entre Israel lá e a turma lá do Irã. Teve que fugir da guerra e ele é o craque do Haiti. Lembrando que o Haiti, Albeta, fez uma campanha até agora na Copa do Mundo. Na estreia perdeu de 1-0 para a Escócia, que é o próximo adversário do Brasil. E também sofreu uma pressão para manter o jogo até o final. A turma está falando, é um jogo fácil? Interrogação.
9: Muito.
8: Hendrick vai entrar? Menino Ney já não foi nesse jogo, não vai no próximo? Pergunta dita é, Rafinha também é uma indecisão?
9: Por favor.
8: Né? A turma não tem gostado do futebol nem do Rafinha.
9: Foi cobrado.
8: Foi cobrado. Você viu?
9: Tomou um salve.
8: E vocês viram a entrevista que fizeram com o Mister, com o Ancelotti?
9: Não. Sim.
8: Perguntaram, Mister... O Hendrick joga ou não?
10: Ele
8: enrolou.
10: Ele é muito bom, mas não está na hora ainda.
8: Possivelmente teremos 3 mudanças no jogo do Brasil. E essa mudança pode ser o Hendrick. Diga lá, Albeta.
9: Falando em pressão, Zuzu, lembrando que hoje tem Escócia e Marrocos antes do jogo do Brasil.
8: Sim. Perfeito.
9: Então, dependendo desse resultado, a pressão vai para o Brasil. Porque se tiver alguma vitória entre Escócia e Marrocos, aí o grupo já começa a ficar... Já vai pedir... Essa vitória
8: ganhar, ela assume a liderança.
9: Essa vitória do Brasil ela é imprescindível, mas o grupo pode ficar muito embolado aí, dependendo do resultado da Escócia e Marrocos. Vou torcer para empatar.
8: Eu também. Boa. Mas, ó, o Dukens joga bola, viu, meu?
9: Joga, é bom.
8: Tô falando sério, jogou na Inglaterra.
9: Eu tava vendo.
8: Eu separei um vídeo aí, acho que não pode mostrar, porque a gente tem vários
9: compliance. Pode, é do Haiti, não pega nada.
8: É, não, ele joga bola. Olha, ó. Olha o que esse cara joga de futebol. Vocês não estão apostando, vocês não estão com medo. Olha o que ele joga, Dukens. Ó, driblou 1, 2, 3, 4. Joga bola esse moleque.
9: Esse é o Dene.
3: Deixa eu falar. Ai. Puta, essa coisa que cai toda hora, bicho, esse negócio aqui. Olha, eu quero que vocês.
8: Diga.
3: Atentem
9: Diga.
3: Para um detalhe que às vezes as pessoas
8: passa batido.
3: Não atentam. Eu não sei se isso é um presságio.
8: Olha lá, vem. Eu não gosto disso.
3: Eu não sei se isso é um presságio ou se é algo que a gente precisa analisar de uma maneira fria e calculista.
9: Perfeito. Boa.
3: Senhoras e senhores, membros da mesa.
8: Perfeito.
3: Analisem o seguinte. Esta é a única partida da Copa do Mundo que será realizada em horário quebrado. 21h30.
8: É verdade.
3: Por quê?
8: Por quê?
9: Por quê?
3: Porque é o que eu pergunto.
8: Ligar para a Márcia Sensitiva perguntar.
3: É o que eu pergunto.
9: Perguntar para o Cazé, então, ele sabe de tudo.
3: Então, você...
8: Por que 21? Todas são 16,
3: então,
8: 21,
3: então, 19. Então é 19, 21, verdade. 22... Este
8: que
3: horário,
8: coisa.
3: No caso, Brasil e Haiti, é o único jogo 21h30.
9: Boa. É para não atrapalhar o Globo Repórter.
3: Por quê?
8: Por quê?
3: Por quê?
8: Boa.
4: Por quê?
8: Mas aí...
3: Vocês ficam lá... Não,
8: isso não tem muita graça. O Ancelotti lá, ele tá sendo muito pressionado. Você sabe que, se você lembrar das outras Copas, os técnicos, no comecinho, Albeta, tudo é maravilha.
9: Sim.
8: Se você lembrar, em 98, do velho Bolo, ia falar, velho Lobo Zagallo, você lembra que ele brigou com a imprensa?
9: Sim.
8: Então, mas assim,
9: aí só briga, né?
8: A turma agora tá confiando no Ancelotti e querem muito que o menino Hendrick jogue e não estão gostando do Casemiro e muito menos do Rafinha.
9: Posso falar, o Emílio fez a pergunta, eu pesquisei aqui ao ChatGPT, qual o significado na numerologia para horário das 21h30. Algumas interpretações dizem que o 21 é um número
11: associado a fechamento de ciclos, realização e conclusões de etapas. E o 30 pode ser visto como expansão, comunicação e criatividade. Então, somando todos esses números, o 2, o 1, 3 e o 0 é 6, que é associado a equilíbrio, harmonia e responsabilidade.
12: Boa.
11: Então,
12: assim, Aparecida Liberato.
11: Talvez foi o fuzil.
3: Aparecida Liberato.
11: Aparecida Liberato. Talvez o fuzil que sugeriu esse.
4: Ou seja, não significa nada.
12: Exatamente. É, ou seja, saiu o Rafinha e entra o Hendrick.
3: Muito bem. O que mais?
8: Não, eu trouxe a informação que esse jogador, né, do Haiti jogou no Irã. A notícia boa que me parece é que teve agora finalmente o cessar-fogo. A gente estava falando de Irã e Israel, mas agora foi anunciado, Emílio, o cessar-fogo entre Hezbollah, lá no Líbano, e Israel, pelo menos temporariamente. É um breaking news, agora na sexta-feira. O cessar-fogo começa às 16 horas, horário de Brasília. Vamos aguardar para que isso realmente aconteça, a tal da trégua entre esses países. O Donald Trump, a gente sabe que assinou, tá, né, a história lá do Irã. A negociação foi feita, mas não são flores só em Israel, porque um dos ministros israelenses lá de defesa falou que o Líbano não vai sobrar nada, e vai ser tiro, porrada e bomba. Por enquanto, existe ainda essa indecisão.
3: Tá muito certo? Bem. Tem uma coisa muito interessante nesse programa Pânico, que é o pautas. Seguinte, que é o momento de utilidade pública. Oba. Nesta programação. Momento de utilidade pública.
8: Olha lá.
3: Eu repito para vocês. Temos aqui a doutora Carolina,
8: que
3: está aqui hoje presente. Muito obrigado, doutora. E eu quero falar aí o seguinte, porque chegou hoje às farmácias a mais esperada e mais comentada caneta azul da EMS. E como saúde é coisa séria, e esse programa é um programa sério, a gente vai falar sobre isso, porque a EMS é a maior e mais inovadora farmacêutica do Brasil, e você sabe. E ela mandou aqui a presença da doutora Carolina Janowski, que é endocrinologista, professora da Escola Paulista de Medicina e coordenadora do Ambulatório de Obesidade, para me ajudar a tirar as dúvidas de quem está acompanhando a gente. É isso, não é, doutora? Porque todo mundo só está falando nisso, doutora.
13: Eu acho, Emílio, prazer estar aqui. Tá? E, na verdade, está havendo uma mudança de paradigma aí nos últimos anos, nos últimos 10 anos, que todo mundo considerava que a obesidade era uma questão de força de vontade, que a pessoa tinha que fechar a boca, começar a fazer mais exercício. E cada vez mais a ciência está mostrando que, na verdade, é uma doença crônica, recidivante, igual quem tem colesterol alto, igual quem tem pressão alta. E o tratamento precisa ser contínuo, né? Então, a gente não tem que tratar como a gente tratava no passado, por um tempo, como uma doença aguda, perdeu peso, para de tomar o remédio e aí continua a vida normal. Não acontece isso porque a pessoa volta a ganhar. Então, todo mundo está falando sobre essas canetas porque finalmente a gente tem um tratamento que consegue ser crônico, né? Que é um tratamento seguro que a gente consegue deixar esse paciente usando por muito tempo.
8: Muito legal muito falar bacana. Sobre isso, né? Porque a gente tem, né? Tem muita polêmica, né, em relação a isso, mas se é um medicamento seguro, como você disse, precisa de um acompanhamento médico também, doutora?
13: Não, com certeza. Assim, quando a gente está falando de doença, né, todas as doenças, teoricamente, precisariam de acompanhamento médico para ser acompanhado de uma forma correta, não só da parte médica do medicamento, mas também com exercício físico, com alimentação, lógico, porque não é um milagre. Né? Então, eu acho que é uma coisa que vem mudando bastante, porque, por enquanto, né, como a gente não tem muito acesso à medicação, a essas medicações, quem está pegando é mais o público com um nível socioeconômico mais alto, né? Que às vezes não tem um quadro de obesidade tão grave. Então, ficou meio que com uma fama de ser uma caneta estética, né? E a gente sabe que não. Como tratamento médico é muito efetivo, tem benefícios muito além da perda de peso, né? Então, não só... a gente hoje, para tratar a obesidade, a gente não guia só pelo peso, quanto que essa pessoa vai perder de peso. É mais se vai prevenir doença cardiovascular no futuro, se vai prevenir diabetes, né? Se diminui a gordura no fígado. Então, acho que tem... O acompanhamento médico tem que ver tudo isso, além só de peso ali na balança.
3: Olha, eu nunca vi um medicamento com tanta curiosidade, não é, doutora? Por que estão falando tanto da caneta? Que tem o... Qual é o... Essa, né? Porque todo mundo
8: pegou, né?
13: Sim, porque na verdade é isso. Como antigamente a gente não. Como a gente tratava a obesidade antigamente? A gente dava anfetamina, coisas para acelerar o metabolismo, para a pessoa, né, ter esse metabolismo acelerado, perder peso, mas não era um medicamento que a gente conseguia deixar a longo prazo, né? Porque tinha risco de arritmia, tinha risco de osteoporose. Então, com o lançamento dessas canetas, dessas medicações, que são análogos de GLP-1, a gente está simulando um hormônio que a gente tem no intestino naturalmente, mas que o nosso corpo destrói muito rapidamente. Então, quando a gente come, a gente libera esse hormônio que é o GLP-1, né, para falar para o corpo que está saciado. Mas a gente evoluiu como ser humano, né, na evolução natural, porque a gente tem capacidade de reservar energia. Então, quando esse GLP-1 é liberado no corpo, vem uma enzima que quebra ele rápido. Então, a gente perde essa sensação de saciedade e continua comendo. Então, a gente não tem um controle muito bom. E quando a pessoa tem obesidade ou diabetes tipo 2, esse controle é pior ainda. Entendi. Então, eles criaram um medicamento
3: mudou
13: que é praticamente
3: o conceito,
13: igual.
3: Né? O conceito, né? O tratamento, né?
13: Exatamente.
3: É. Pô, que bacana.
8: Posso chamar para a conversa aqui?
3: Claro.
8: Uma salva de palmas para a Thaís, que é diretora de marketing da EMS.
3: Doutora Thaís também, a nossa do
8: grande
3: marketing.
8: Thaís.
3: Diretora do marketing.
8: Thaís, é uma revolução, um momento muito especial para a indústria brasileira. Eu queria que você contasse para a gente como é que foi essa empreitada da EMS.
14: Olha, primeiro é uma honra representar a EMS e tanta gente que participou desse projeto, que desenvolveu isso com tanto carinho, afinco e disruptando, de fato, a indústria farmacêutica nacional. A gente está diante de um momento histórico para a saúde nacional, para a saúde brasileira. A EMS, nos últimos 60 anos, sempre se colocou no lugar de pioneirismo, sempre quebrou um pouco da narrativa das medicações que não chegavam a todas as pessoas, e aqui não vai ser diferente. Aqui, enquanto empresa, como indústria farmacêutica, que é líder do mercado, a gente tem por ambição levar esse tratamento para quem precisa. Conforme a doutora Carol trouxe há pouco, ainda é restrito, ainda é para pouca gente, e o que a gente quer fazer de fato é mudar esse cenário. Então, é uma empresa que por vocação pesquisou, desenvolveu, conectou o mundo, produziu, vai entregar com excelência, com qualidade e vai chegar quem precisa, especialmente.
8: Democratizou, né?
14: É isso aí.
3: Ô, doutora, a senhora sabe que internet transforma tudo em milagre, não é? Então, a gente quer saber o seguinte, o que as pessoas precisam entender agora sobre esse tratamento que você acabou de falar? O que a galera precisa entender sobre isso?
13: Eu acho que a primeira coisa são as indicações, né? Então, a princípio, essas medicações, elas são para quem tem um quadro de obesidade, que seria aquele índice de massa corpórea acima de 30, ou acima de 27 com alguma outra comorbidade. Então, colesterol alto, pressão alta, apneia do sono. Então, essas pessoas teriam indicação. Outros casos, daí fica com o médico, né, de avaliar particularmente cada um para ver se tem indicação ou não. E quando está perdendo peso, é importante ver se não está perdendo também muita massa magra. Porque tem muita gente que começa a tomar medicação.
3: Lógico.
13: E aí perde só músculo, né, porque nem tem tanta gordura assim. E aí a gente sai de um problema, que é a obesidade, e vai para outro problema, que seria a sarcopenia, né, que é ficar com pouco músculo, daí perde força muscular, e para o envelhecimento isso é muito ruim. Então, não é um milagre, né, é isso. Tem muito paciente que chega achando que vai começar a tomar e daí em uma, duas semanas já vai estar bem magro. Não é assim que funciona, né? Tem efeitos colaterais, lógico, né? Como toda medicação, existe efeitos colaterais. Mas quando é feito um acompanhamento médico adequado, usando a medicação, né? Fazendo a titulação da dose, tendo esse acompanhamento multidisciplinar, ele dá certo, né? E aí tem que pensar que vai ser um tratamento, no mínimo, de longo prazo, se não for de uso contínuo.
8: Muito bom. Então, a pergunta que todo mundo faz que é quem pode usar esse medicamento?
13: Então, quem pode usar esse medicamento, quem deveria usar esse medicamento, são as pessoas que têm obesidade, IMC acima de 30, ou IMC acima de 27 com alguma outra doença. Quem não pode...
8: Boa.
13: Quem não pode usar de jeito nenhum, né, porque ainda não tem estudos que liberam para essas pessoas, são gestantes, né, então enquanto está gestante, amamentando também ainda não tem estudo, porque a gente não sabe se a medicação passa, né, pelo leite. E um tipo muito raro de câncer de tireoide, que é um tipo específico que chama medular, que é bem raro mesmo, mas que também pela bula tem contraindicação. Das outras doenças, né, se a pessoa tem outra doença, outra comorbidade, daí lógico vai conversar com o médico para ver se pode usar ou não, mas na grande maioria dos casos está liberado.
3: Muito bem. Agora eu vou perguntar para a Thaís, se você me permitir, minha querida Thaís. É o seguinte, a gente vê aqui e acompanhou pelas notícias que saíram, né, que a EMS vem investindo pesado em inovação nos últimos anos, né? E esse é um deles. E eu quero saber o seguinte, o que esse lançamento representa para a companhia? O que representa para a EMS?
14: Excelente. Acho que é um divisor de águas, enquanto a gente fala de saúde no ambiente Brasil. E nada na indústria farmacêutica é de curto prazo. O que acontece aqui é o resultado de mais de uma década de dedicação, de pesquisa e de investimento para que hoje o Brasil e a EMS possa favorecer essas milhares de pessoas e que reposiciona, de fato, o Brasil na escala global. Eu acho que o que a gente está fazendo aqui é mostrar a força que o Brasil tem, a potência que o Brasil tem em ciência, em tecnologia, tecnologia para tangibilizar um produto como esse que vai chegar para mais pessoas. Então, eu diria que a vocação da AMS está no seu pleno exercício. É de fato o presente, é a materialização de um trabalho de longo prazo que não para, que a gente continua investindo, continua fazendo tecnologia para trazer sempre as melhores medicações para o Brasil.
3: Boa, faltou alguma coisa, Zuzi?
8: Ah, eu queria aproveitar para a doutora, tem muito mito, né? Tem a turma fala no consultório. Quais são os maiores mitos que a turma pergunta em relação ao tratamento?
13: Eu acho que o primeiro mito é que ele faz o trabalho todo sozinho, né? Então eu vou usar a caneta e vou emagrecer sozinho. Não, né? Você pode até perder peso, mas talvez não seja uma perda de peso com qualidade, né? Que é a perda do tecido adiposo, né? Da gordura só e não da massa magra. Outros mitos que tem, e isso é engraçado, que a obesidade ela tem um estigma tão grande que o paciente que tem obesidade, ele tem preconceito contra o tratamento.
8: É verdade.
13: Porque ele sempre acha que é a culpa dele, né? Então isso ficou tão intrínseco para a pessoa. E aí a pessoa que precisa do tratamento, ela fica com medo que vai ter muito efeito colateral, que vai ficar só vomitando, que não vai conseguir comer. E no fundo, tem que ser tudo explicado, porque um paciente que chegou num quadro desse é uma pessoa que gosta de comer, lógico, né? Ela gosta e ela come muito. Então, quando você tira esse prazer dela, porque você diminui o apetite, né? Você aumenta a saciedade, é algo que a gente tem que trabalhar também, né? Da saúde mental, para ver se essa pessoa não vai ir para algum outro tipo de vício ou entrar em depressão.
3: Substituir.
13: Então, é por isso que todo esse tratamento tem que ser de longo prazo, tem que ser bem lento, né? A titulação, para não ser uma mudança brusca de uma hora para outra. Mas eu acho que o principal mito é isso, que a caneta sozinha resolve todos os problemas.

0: Volta aí, né? DRA, ponto, DRA de doutora, Carol Janowski. E Janowski é com S-K-Y no final. E a sua?
1: Thaís. A minha é Thaís Nania.
0: Thaís Nania também.
1: LinkedIn, normalmente, mas estou lá pelo Instagram também.
0: Tem Instagram?
1: Também é Thaís Nania, arroba Thaís Nania.
0: Arroba Thaís Nania, que é a rede social da querida Thaís da EMS,
1: é
0: que está conversando com a gente, e a doutora também. Pô, muito obrigado por vocês terem vindo. Obrigado. É um assunto de que está todo mundo falando, curioso, e a gente, né, explicou mais um pouquinho. Espero que vocês voltem mais uma vez aqui no programa Pânico para dar essa informação.
1: Legal.
0: Muito obrigado, viu, doutora? Obrigado, Thaís.
2: Chegou a caneta azul. Tem até um QR Code para a turma se informar, né, Emilhão? Quem quiser.
0: O que é? Tem um QR Code?
2: Tem um QR Code lá.
0: Ah, tem um QR Code na tela?
2: Coloca lá, por favor, novamente. Olha lá.
0: Aí, ó, tem um QR Code na tela. E consulte seu médico, obviamente.
2: Boa.
0: Dito isso, eu vou fazer um break? Eu vou fazer um break do Reginaldo. Ó, o Reginaldo tá magrinho, né?
2: Regimagro.
0: Regimagro, ó.
2: Ele tomou uma canetinha azul.
0: É. Muito bem. Agora, sabe pra onde eu vou?
2: Onde você vai?
0: Eu vou para ele.
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6: Com a bola rolando na América do Norte, os bastidores e as estruturas montadas por Estados Unidos, México e Canadá revelam curiosidades impressionantes sobre

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5: Difícil entender o inglês.
6: Muito bem, aí estão os escoceses.
5: Muito legal.
6: Tá bem avulso, hein, fuzil?
7: Puta merda. Mas o lugar é lindo, hein?
6: Que avulsidão, hein?
7: Não, mas
6: tá aquela casa
7: galera,
6: de ponta-cabeça.
5: É, Wonderworks.
7: É porque vocês vão muito.
6: Vamos lá, vamos fazer aqui, ó, rapidinho, que chegou o nosso convidado. Eu vou fazer um convidado. Você quer ficar
7: no Gary Gary?
6: No Gary Gary aí, porra. É Marinho tá aí, ó. Daqui a pouquinho, Marinho. 5 minutos. Põe no relógio aí, 5 minutos. 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
8: Vai, Brasil! É hoje, hein?
6: Vamos, solte, Brasil, a vinheta, que vamos chegou, né, o nosso convidado.
7: Aí.
6: Solta a vinheta.
9: Programa de hoje. Ele é made in Rio Grande do Norte.
10: Vamos trabalhar muito para tentar preservar esse legado que é importante para o Brasil.
9: Já foi vereador, deputado federal, ministro e hoje ocupa uma bela cadeira no Senado Nacional.
10: Importante que isso fique claro para a população brasileira.
11: É verdade.
9: Um dos nomes fortes da oposição. Palmas para Rogério Marinho.
6: Gol! Ó, esse aqui é bom, hein? Que é aquele senador sério.
7: Isso. Sem gracinha, né?
6: É político sério.
7: Sem firula.
6: Eu sempre gostei de político sério. Tem muito político que gosta de fazer um oba-oba, fazer corte festa, rápido, fazer não sei o quê. O Marinho é um cara sério e hoje ele vai fazer a chapa presidencial aqui.
7: Isso aí.
6: Porque ele manda no barato. Certo, Marinho? Ou não? Como é, vamos, que você tá? Tranquilo?
7: Bem, tranquilo.
6: É? Tenho te acompanhado lá.
12: Tá fazendo 6x1.
6: É, o 6x1. Você sabe que eu acho que esse problema do 6x1 não foi explicado muito para a população a consequência disso. O que isso iria acontecer se está sendo votado, né? Agora. O que iria acontecer na vida da pessoa se esse 6x1 for aprovado?
7: Bom. Obrigado aí pela oportunidade. Eu acho que a gente está conversando aqui num programa que tem uma particularidade. A gente consegue atingir um público que normalmente não assiste programas mais convencionais, né? E é necessário que essas pessoas tenham a oportunidade de conhecer um assunto tão importante como esse, que impacta a sociedade como um todo, né? O governo está tentando implementar agora o fim da escala 6x1 e, ao mesmo tempo, propõe uma jornada de 40 horas. Não tem dificuldade de se discutir redução de jornada, né? Apesar de achar que você reduzir jornada, qualquer lugar do mundo, passa por aumento de produtividade, capacitação e qualificação de mão de obra, inovação tecnológica. Mas o governo, no afã de se eleger, está empurrando uma pauta de goela abaixo sem medir as consequências desse processo, né? E o grande problema não é nem sequer a jornada, é a escala, né? Ele está instituindo uma única escala, que é a 5x2, dentro da Constituição. Nós temos 2.740 atividades laborais no Brasil, de acordo com o Ministério do Trabalho. Então, uma única escala para esse conjunto de atividades, ela não é possível de ser implementada. Basta verificar aqui a atividade dos cinegrafistas, né? Então, eles têm um estilo de trabalhar, uma forma de trabalhar que é diferente de quem é apresentador de programa de televisão, de quem é assessorista do elevador que chega aqui até a Jovem Pan, de quem trabalha no hospital, de quem trabalha no ônibus, de quem trabalha como segurança. Então são atividades distintas que necessariamente não podem ter a mesma escala. E o governo está estabelecendo isso e constitucionalizando isso como se nós pudéssemos tratar os desiguais de forma igual. Então é absolutamente leviano. A forma como essa discussão está acontecendo interdita o debate, é feita por palavras de ordem, E um fato concreto é que o próprio governo não está tão interessado em que isso aconteça, porque sabe a caca que...
6: Tiraram a emergência, né? Tiraram a emergência.
7: Eles sabem, ele quer o discurso para fazer...
6: Para ganhar voto.
7: É para ganhar voto e iludir a população. É o Picanha 2, né?
6: É o Picanha 2. O Picanha 2 é trabalhar menos e ganhar mais, mas que na hora do vamos ver não vai.
7: Na picanha foi a mesma coisa. Vai tomar cervejinha e comer picanha. 60, 70% de inflação. Para gênero de primeira necessidade, carne, arroz, feijão, café, e 23% ou 24% de valorização do salário mínimo. Então quem vai ao supermercado constata que está levando menos produtos para casa com mais dinheiro no bolso. Então perdeu o poder de compra. Se você promete às pessoas que vai pagar a mesma quantidade de dinheiro e você vai trabalhar menos, todo mundo vai querer, é óbvio. O que o governo não está dizendo quais são as consequências. O empresário vai passar o custo dessa situação para o preço do produto e do serviço, vai aumentar a precarização, a informalidade, as empresas vão tentar fugir dessa situação, vai diminuir a massa salarial, porque os empresários vão contratar pessoas com menor remuneração e demitir os mais bem remunerados, vai aumentar a automação. Então você vai ter uma série de problemas que não são discutidos, porque o governo não está interessado em discutir, está interessado em ganhar votos e iludir a população no golpe da Picanha 2.
6: E qual é a proposta da oposição? Qual é a proposta de vocês?
7: Lá? Nós fizemos uma provocação, Emílio. Nós propusemos o que, na verdade, já está estratificado e consolidado na própria reforma trabalhista, que é a jornada flexível, ou seja, você discute com de que forma você quer trabalhar, o que é melhor para você. A hora trabalhada, onde você, ao invés de trabalhar uma série de 8 horas por dia, você pode dizer, olha, vou trabalhar 8 horas hoje, 6 horas amanhã, 4 horas no dia seguinte, e você recebe de forma proporcional sem perder nenhum direito, porque está tudo na Constituição, férias, 13º, etc. E a livre negociação, porque todos esses conceitos foram retirados com a proposta que o governo está querendo implementar. Né? A única coisa, é importante dizer, o único item que a reforma trabalhista consensualizou, ou seja, que os trabalhadores, empregadores e governo concordou, foi que o que era negociado preponderasse sobre o legislado, né? Fosse mais importante do que está na legislação com o rol exaustivo. E o governo está acabando com isso. Tem 40 a 38 mil acordos ou convenções coletivas por ano que tratam justamente da questão da jornada, né? Isso acontece todos os anos. E com essa mudança que o governo está propondo, vai acabar com isso.
6: Porque tem muito acordo já, né? Tem muita ano, categoria que faz o acordo e tal. Muito bem, mas temos aqui a presença encantadora da Jess. Você conhece a Jess?
7: Competente.
6: Conheço. Sim. A Jess, ela é campeã mundial de debate. Exato. Não queira nem querer
7: invicta
6: um debatezinho com ela, porque ela tem todos os argumentos e você vai se ferrar.
5: Nunca passa frio.
6: Você tem pergunta, minha querida Jess?
11: Tenho, muito obrigada, um prazer sempre estar aqui. Senador, o presidente do Senado, né, Davi Alcolumbre, ele parece ser um empecilho em razões políticas para que o governo avance na pauta do fim da escala 6x1. Como que está essa articulação do PL, partido do senhor, em relação a isso? E qual que é a sua leitura sobre quais serão os próximos passos do presidente Davi Alcolumbre, que até cancelou ontem a sessão conjunta aí de última hora, coincidentemente no dia que houve a situação aí da operação contra o senador Jacques Wagner?
7: Olha, o que a gente pediu ao presidente do Senado foi que ele cumprisse o regimento. Como nós ingressamos com o nosso projeto primeiro do que o projeto do governo, que o do governo fosse apensado ao nosso para que houvesse a discussão. Foi o que pedimos a ele. E que houvesse um debate. Né? Eu vou dar aqui 3 exemplos rápidos para a população entender por que isso não pode ser implementado. Quando o governo diz que a escala é 5x2, multiplica 24 horas por 5, dá 120 horas por semana. Tá? A jornada de 12x36, quase 5 milhões e meio de trabalhadores fazem 12x36. É um tranche numa semana de 3 ciclos e na semana seguinte de 4 ciclos. Então a média de 3 ciclos e meio a cada 15 dias. Um ciclo são 48 horas, são 12 mais 36 de descanso. 3 ciclos são 144 horas. A roda grande não cabe na pequena. Então, 144 horas, se o governo diz só são 120 horas por semana, acabou 12x36. O que é que isso vai significar de forma concreta na vida do trabalhador e da sociedade brasileira? Quem é que tem condomínio aqui? Ou condomínio na sua residência, ou condomínio comercial? Vai aumentar em 20% a 25% o custo do condomínio.
6: Sim.
12: Nossa. E os contratos?
7: Mas os contratos de... Pega aí o contrato da medicina complementar. Quem tem um plano de saúde, vai aumentar de 20% a 25% o custo do seu plano de saúde. Né? Prefeituras que contratam serviços terceirizados e que têm ações na área de lixo, de varrição, vai ter que dobrar o IPTU, aumentar pelo menos em 50% o IPTU. Né? Ontem nós recebemos um estudo feito pelo Sebastião Melo, que é o presidente dessa associação, que é o prefeito de Porto Alegre. 35 bilhões a mais por ano as prefeituras vão ter que gastar. Eles estimam que vão ter que gastar em torno de 60% do IPTU.
6: Pelo turno, né? Pelo turno do trabalhador.
7: Sim, porque vão ter que aumentar o número de trabalhadores para cumprir essa determinação do governo de escala. O governo é tão irresponsável que não existe na literatura mundial um único país do mundo que tenha colocado na mesma lei escala e jornada. Porque é inexequível, não é possível ser colocado em prática. Imagine que você, o aeroviário, ele entra num avião aqui no Brasil, aquela tripulação, as aeromoças e os pilotos, vão aqui de São Paulo para, sei lá, para Paris, 14 horas de viagem, 13 horas de viagem. Quando chega na altura ali de Portugal, você tem que abrir a porta do avião e botar o pessoal de paraquedas para fora, porque é 8 horas, mais 2 horas.
6: Sim, exato. Sim.
7: Né? Pega aí a Petrobras, 14 por 21, 14 dias trabalhando 21. Como é que você resolve isso com a jornada de 5 por 2? Pegue um barco que faz pesca artesanal. Ele sai numa madrugada de manhã e volta na madrugada do dia seguinte. Então você vai botar uma boia e dizer, amigo, 8 horas com 2 extraordinárias, desce aí na boia e sai do barco.
6: Então, mas por que ninguém explicou isso?
7: Porque teve o governo não está permitindo debate, é palavra de ordem. Quem é contra é 7 por 0, é contra o trabalhador.
6: Exato.
7: É
6: aquele
7: velho discurso de interditar.
13: É a picanha.
6: É a narrativa.
13: Prometer coisa boa para o trabalhador e no final das contas vai virar essa lambança aí que ele está falando.
7: Ninguém está dizendo que vai aumentar a inflação, vai aumentar, vai diminuir a nossa competitividade, vai aumentar a informalidade, vai aumentar a precarização, vai aumentar o custo, vai dar desemprego, etc.
13: Porque o cara manda o mais antigo que está recebendo talvez o teto e contrata os outros que
7: mais barato. Que
13: mais barato.
6: Gordão tá bravo, viu?
7: Gordão tem muito funcionário.
6: Gordão tá bravo.
7: Pizzaria.
14: Cozinheiro.
6: Que coisa, hein, Marinho?
12: Que coisa.
6: Que coisa isso aí, hein? Bom, e agora?
7: Nós estamos trabalhando para que haja finalmente debate a respeito do tema, né? Eu acredito que muita gente entendeu a enormidade do prejuízo que isso vai causar à sociedade brasileira. E a própria provocação feita ao presidente do Congresso Nacional foi que ele tivesse o cuidado de permitir que o debate ocorresse e que, caso nós tenhamos que votar o projeto, que aconteça após o processo eleitoral, para evitar essa contaminação.
15: Mas tem um jogo muito cruel no Senado, principalmente para o senhor Davi Alcolumbre, onde ele negocia as pautas, né, a benefício próprio. A gente tem duas polêmicas, três sequenciais. Tem CPMI vários. Do INSS, tem agora o senhor Jacques Wagner, tem a reportagem da revista Veja que fala que ele supostamente recebeu 30 milhões de dólares lá fora. Como é que a gente faz a pauta do Senado passar? Porque sempre ela é barrada por algum interesse. E sabe o que ele faz? Quando tem alguma coisa, ele vai lá e negocia com o governo. Aí a gente fica totalmente refém. O político que está lá trabalhando para a gente, ele não faz absolutamente nada.
7: Até uma hora, Daniel, que hoje eu estava mais cedo conversando com companheiros de você da imprensa e me perguntaram, olha, isso não é ruim para a campanha do Flávio, já que você é o coordenador da campanha e você está discutindo um tema que aparentemente a população abraçou. Eu disse, olha, eu fico preocupado com a forma como esse assunto é colocado. Imagine que alguém chegue para você e disse, olha, você quer trabalhar menos e ganhar a mesma coisa?
6: É.
7: Opa. Não, você todo já está induzindo a resposta.
6: Exato,
7: aí,
6: claro.
7: Aí o Datafolha deu 71%. Aí a minha pergunta é, como é que vive esses 29%? Como é que eles se reproduzem? Onde é que eles habitam? Quais são os hábitos dessas pessoas? Porque qualquer um diria, claro, é evidente.
6: Exato.
7: A pessoa não perguntou o seguinte, olha, dessa forma vai haver inflação, vai haver desemprego, vai haver precarização, vai haver informalidade. Então ninguém está discutindo a consequência deste processo. Então, nesse caso específico, é importante que o parlamentar tenha, desculpe, assim, um pouco mais de coragem para fazer a discussão do tema sem temer a consequência do processo. Eu entendo o espírito de sobrevivência que o parlamento tem da classe política. 2/3 do Senado vai renovar o mandato, praticamente não, com a totalidade da Câmara dos Deputados. E isso gera uma dificuldade de se fazer o debate com a racionalidade que o debate exige. Por isso que a gente pede que esse debate aconteça de fato após o período eleitoral. Os assuntos que você tratou aí, você veja a questão do INSS. Olha, o INSS hoje são, se eu não estou enganado, quase R$1 trilhão. É um número tão alto, tão absurdo, tão grande, que há uma dificuldade de se compreender a dimensão do que é o sistema previdenciário brasileiro. Então, no orçamento lá está R$1 trilhão. Na área de assistência são R$300 bilhões, que é LOA e BPC. Então, R$1.3 trilhões. Então, o que é que está acontecendo com o Brasil? Ninguém discute, por exemplo, a necessidade de termos mecanismos, primeiro de prevenção de fraude. Boa. Nós fizemos isso no início da nossa administração. Todos esses mecanismos foram colocados por terra, né? Então, tudo que foi feito no sentido de evitar que a fraude ocorresse, porque os gargalos existem, mas os buracos são evidentes. Você tem 30 ou 40 anos de observação. Você sabe onde escoa o dinheiro público.
6: Uhum.
7: Então, se você tapa um buraco ali, o bandido vai buscar um outro buraco, né? É uma espécie de butim ali que está à disposição, outro está exposto, né? Então, o governo tem que estar vigilante e tem que tentar criar dificuldades. O governo do PT colocou abaixo todos esses mecanismos. Então, há um crescimento geométrico e desordenado e não se busca melhorar a aplicação da lei. Ninguém quer desproteger a classe menos favorecida. Ninguém quer retirar direito das pessoas que pagaram a sua vida inteira para ter direito a uma previdência. Agora, não dá para ter um sistema em que os buracos são evidentes, as fraudes são perpetuadas e o governo não está sequer preocupado em não repetir erros. Veja o que aconteceu com a questão da contribuição assistencial. Foi proibida por lei, apesar da resistência do PT, e o governo já firmou um contrato agora com a Contag, agora recentemente, há 20 dias atrás ou 30 dias atrás, para fazer crédito consignado com a entidade que subtraiu mais de R$4 bilhões dos aposentados brasileiros.
6: Dando a mesma oportunidade para fazer de novo.
7: Isso que foi um trabalho jogado no lixo. Que é uma entidade ligada à CUT, que é a Central Única dos Trabalhadores, que é onde, ligada ao PT.
6: Onde deu rolo, né?
7: Que, infelizmente, essa república sindical está cada vez mais forte, né? E eles não estão preocupados com o que pensa a opinião pública. Eles esperam que baixe um pouco a guarda, que as pessoas olhem para o outro lado, que apareça um outro problema, e eles continuam a meter literalmente o pé na jaca.
6: Agora, você manja muito desse negócio de trabalho. Você foi relator daquela...
7: Relator da reforma trabalhista.
6: Que foi muito importante. 2017, né? Que foi muito importante para todo esse esquema de hoje em dia. Foi muito importante essa reforma.
11: Foi,
6: né?
11: Uma modernização.
7: É, mas já foi muito relativizada pelo judiciário, infelizmente. Você veja o caso da questão da sucumbência recíproca.
6: Porra, que é isso?
13: Sucumbência recíproca.
7: Calma aí, meu.
13: Tá com nome
7: é um nome fácil, né?
13: Não. É.
7: Você me está pesquisando.
13: Explica para nós antes.
6: Nomes tranquilos.
7: Não, nós estabelecemos dentro da reforma um mecanismo muito simples, de que se você não entra numa aventura jurídica. A questão de você ter gratuidade judiciária, se você é pobre na forma da lei, ok. Mas se você ingressa com uma ação em juízo, se você perde, você arca com as consequências da ação. Você paga o trabalho do advogado, do poder público, então você tem risco. Então nós estabelecemos que haveria a sucumbência recíproca, resguardado a justiça gratuita para quem tem direito, 40% da RPPS. Ou seja, você ganha até 40% do máximo que a Previdência paga e prova isso, você tem direito à justiça gratuita. O que é que o STF decidiu? Relativizou esse conceito e permitiu o que eles chamam de autodeclaração. Então, você explodiu de 2 milhões de reclamações por ano para 4, 5 milhões de reclamações. Então, são ações que foram implementadas pelo Legislativo brasileiro e relativizadas pelo Judiciário que permitem, literalmente, a volta da bandalha. Veja, por exemplo, na questão da contribuição assistencial. Quando um sindicato faz uma negociação, como é isso que eu falei, de acordo ou convenção coletiva, os sindicalizados pagam uma contribuição para que o sindicato contrate advogados, contadores, enfim, faça uma negociação de nível. Ok, está correto. O que é que o STF decidiu? Que isso é devido pelo conjunto dos trabalhadores, inclusive aqueles que não são sindicalizados. Então você tinha, sei lá, 5, 6 milhões de trabalhadores que pagavam a contribuição, passou a ter 40 milhões de seletistas. Então voltou o imposto sindical obrigatório.
6: Entendi.
7: Não é à toa que você está vendo aí as filas absurdas em frente aos sindicatos. Problema. E ele manda o seguinte: você está garantindo o seu direito de oposição. Tudo bem, vai lá na sexta-feira, de meio-dia, no horário do almoço, com uma ficha. Aí vai 50 mil pessoas até de 100.
11: Aí prefere pagar, né?
7: Não é prefere pagar, você é obrigado a pagar.
12: Senão ele perde o emprego.
7: Você paga a força. Então, você tem hoje no Brasil um governo que ele simplesmente desconhece, não está preocupado com o interesse do trabalhador, está preocupado em fortalecer a República Sindical. Porque são esses sindicatos que apoiam o governo do PT. Então ele tem que estar instrumentalizado para comprar o pão com mortadela e pagar o ônibus da manifestação.
6: É, mas você sabe que... Mas ele manda bem, né?
11: Em comunicação, eles também conseguem porque, vender
6: porque,
11: narrativa.
6: Porque, veja bem, você sabe, Marinho. O Marinho sabe bem.
7: Pô. O cara conhece os corredores de Brasília.
6: O cara é lá de Natal, o cara é lá do Rio Grande do Norte. O cara come macaxeira.
7: Manteiga de garrafa, amigo, respeito.
6: Ele traz macaxeira. Não tem macaxeira melhor do mundo do que a macaxeira de Natal.
7: É muito bom.
6: Não existe no mundo a melhor macaxeira. E ele traz pra gente aqui sacos de macaxeira.
7: Na Dirce.
6: É, claro. A gente vai comer na Dirce hoje.
7: Muito bom.
6: Mas o detalhe é o seguinte. Veja só como é que é o esquema. Quem determina quem vai ganhar a eleição para presidente é o centro. É a nossa audiência. Só que a nossa audiência, ela vai de um lado e vai do outro. A nossa audiência é muito volúvel, você sabe disso. Por isso que ele está aqui, bate com as duas pernas. É de esquerda, de direita. Depende do momento. Depende do momento que está. Por exemplo, o Barba. O Barba. Por que que o Barba falou que ele é de direita?
7: Ele não é nem de esquerda, nem de esquerda. Ele vai entrar no lugar do Flávio.
6: Você entendeu?
7: Essa é a chave.
6: Então,
7: é o discurso.
6: Né? Então ele tem esse discurso. Ele tem a picanha, isso. Aí pega na turma.
7: Picanha trabalha menos, ganha mais.
6: Trabalha menos e ganha mais.
7: Olha que maravilha.
6: E agora, como é que vocês vão sair dessa, vocês que são da oposição, que o Barba agora mandou?
7: Ele é da oposição também agora.
11: Ele nunca foi
7: de esquerda. Não é mais de esquerda.
6: Ele quase falou, você está maluco. Ele não é mais canhoteiro, Marinho. Como é que você vai sair?
7: Olha, vocês falam assim, realmente é hilário, né? Mas para não parecer trágico, né? Eu ontem eu estava dando uma entrevista e alguém me trouxe essa frase. Eu não sabia que ele havia vazado, eu não tinha. Quem me trouxe foi a imprensa. A minha primeira fala foi, pô, de fato o Lula é um camaleão, né? Ele muda de acordo com a conveniência. Sim. Ele não tem nenhuma fidelidade a princípio ideológico, programático. Então, por exemplo, ele defende a questão das mulheres e tal, mas ele é o mesmo que fala que a mulher tem que ter o grelo duro, né? Ele é uma pessoa que fala que está fazendo um trabalho de combate às facções criminosas, mas é o que disse que os criminosos do Brasil são os criminosos dele, entre aspas, né? Dele e Lula, né? Ele é uma pessoa que não se preocupa em mudar o discurso ao sabor da conveniência e consegue fazer isso com muita competência. Ele é um grande comunicador. Mas o que nós estamos diante aqui e o Brasil é o seguinte. Primeiro, o que é que vai acontecer com o Brasil nos próximos 4, 5, 6 anos? Nós temos um processo, claro, todo mundo está vendo, os grandes jornais, inclusive, despertaram tarde, mas despertaram, de que há um desequilíbrio na relação entre os poderes. Eu diria que há uma... Como é que eu falo aqui para ser mais... Que é uma luta equilibrada na política. Se um político diz uma coisa, o outro diz outra, ok. É uma relação que a gente chama de simétrica, quer dizer, as armas, a paridade de armas. Mas há uma relação desigual, que é assimétrica, que é a relação com o judiciário, porque quem define as regras é o judiciário de acordo com a jurisprudência de sessão. Então, nós temos hoje um governo que é aliado do judiciário, da culpa do judiciário. E esse alinhamento tem feito mal à democracia brasileira. O que é que a gente vai escolher? A gente quer um governo que permita que as pessoas se expressem livremente nas redes sociais, digam o que pensam, critiquem um governo de ocasião, falem a respeito das suas convicções, tenham a possibilidade de exercer na integralidade a sua liberdade. A gente tem que votar em Flávio. Se a gente quer alguém ou um governo preocupado em impedir que as pessoas façam a crítica, né, fazer com que haja controle nas redes sociais, fazer com que quem eventualmente critica uma política pública seja criminalizado, processado e até preso por isso, a gente vota no Lula. Quem quer um governo que profissionaliza a gestão pública? E eu vou dar um dado para exemplificar o que eu estou falando. Nós terminamos o governo em 4 anos de mandato com 18,5 bilhões de superávit na administração das empresas estatais, né? Aquelas que são ligadas ao governo. Até agora, nós temos uma expectativa nesse governo de um déficit de 35 bilhões de reais. Olha a diferença. Então, nós queremos o quê? Um governo que coloca os seus amigos, os seus cúmplices, sindicalistas à frente de cargos importantes, mesmo que eles não tenham preparo, em fundos de pensão, em bancos, em empresas estatais. E essa administração gera um prejuízo para o país de corrupção, de dilapidação de patrimônio público. Eu acho que a face mais evidente são os Correios. Ou a gente quer uma gestão profissional, uma gestão eficiente, em que o Estado, na verdade, sirva a sociedade e não se sirva dele. Então, é uma opção que a gente tem que fazer. Se a gente quer esse Estado hipertrofiado, gigante, aparelhado, vota no PT do Lula. Se a gente quer um Estado moderno, um Estado competente, um Estado eficiente, racional, desburocratizado, a gente vota no Flávio. Então são as opções que existem para a sociedade brasileira. Eu estou colocando aqui dois itens para não ser muito longo, né? Mas o tempo todo a gente tem que imaginar qual é o Brasil que nós queremos. Você vê o governo preocupado sempre em regulamentar, em burocratizar, em voltar ao passado. A CLT é o passado. O governo está preocupado em manter uma república sindical, instrumentalizar sindicatos à custa do suor e do trabalho do povo brasileiro. Nós queremos a liberdade, nós queremos a flexibilidade, nós queremos que o empreendedorismo, de fato, tenha condição de sobreviver no país. Nós queremos que haja desburocratização. Nós queremos que as pessoas sejam desregulamentadas, porque quem gera emprego e renda nesse país, ou em qualquer país do mundo, é quem empreende, é quem edifica, é quem tem coragem de sair às ruas para tentar ganhar o seu dia a dia, o seu ganha-pão. Não é o governo.
6: Mas você viu o que ele falou? Quanto mais se ganha, mais você tem que pagar. Você é penalizado pelo seu sucesso, Marinho.
7: Empreendedor, empresário.
6: Exato. Você é penalizado pelo sucesso, pelo seu sucesso. Pagar.
7: Basta fazer uma releitura de 1844, do Manifesto Comunista, é isso. A apropriação do capital privado, através da taxação excessiva. Um governo que não faz seu dever de casa, quase 30 impostos nesses 3 anos e meio. Nós vamos receber como legado, me permita aqui uma pequena comparação também para ilustrar o que eu estou falando. Nós terminamos o governo com 54 bilhões de superávit fiscal, 54 bilhões de reais. Nós terminamos o governo com uma diferença entre a relação dívida-PIB de menos 3,4%. Recebemos com 75% quanto alguma coisa, entregamos com 71% de relação dívida-PIB. Segundo o IFE, Instituto Fiscal Independente, que é do Senado da República, que teoricamente é independente, se estima que esse governo vai terminar com quase 85% em relação à dívida PIB. Então a gente está falando de um governo do Bolsonaro que entregou uma redução da dívida de 500 bilhões e de um governo do Lula que vai entregar uma dívida acrescida em 2 trilhões de reais, 1,9 trilhão de real. Então a comparação precisa ser feita, as pessoas precisam entender o que é que está acontecendo. Sim. Com o Brasil. Ah, não tem crise porque nós estamos numa estabilidade. Pergunta quem vai ao supermercado fazer compras, né? Pergunta
6: a poder de compra.
7: Claro. Pergunta à população que está com insegurança, que não consegue entrar na sua comunidade sem pagar uma taxa de extorsão ao criminoso de ocasião. Aí você tem um presidente da República que diz que roubar um celular é, na verdade, uma situação que tem que ser relativizada, porque o cara é vítima da sociedade.
6: E agora ele falou que a turma vai devolver.
7: Vai
6: mandar uma mensagem.
7: Ah, lá no correio.
6: Vai devolver.
7: Se você, atenção, ladrão, roubou um celular, você encontra.
6: Já tá resolvido
7: isso. Até os ladrão vão reclamar.
6: Deixa
7: do
6: eu fazer.
7: Agora.
6: O papo tá bom, hein?
7: Tá bom,
6: hein? Eu vou passar o Instagram do Marinho. Rogério S. Marinho, tá aí, ó. Rogério.S. Marinho. Rogério.S. Marinho. Aí, ó, nas redes sociais para você seguir. Tem quase 1 milhão de seguidores. O senador Rogério Marinho, tá bom, pelo amigo. Rio Grande do Norte.
7: Só dá você.
6: Fazer o break, o Reginaldinho.
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2: Eles podem mentir à vontade, Marinho. Me explica.
3: Bom,
2: isso.
3: Eu vou... licença.
2: Não, é, qual é a licença?
3: Você me dá um minuto para falar a respeito?
2: Qual é a licença que o canhoteiro existe, tem de mentir?
3: Existe também um partido no Brasil hoje. O outro a gente está construindo, que é o PL. E o PT, ele defende determinadas pautas com absoluta convicção. Tá? Então, por exemplo, aborto é uma questão de saúde pública. Ele não tem nenhuma dificuldade de defender essa pauta. A propriedade, ela necessariamente não pertence a quem tem propriedade. Ela pode ser invadida pelo MST. Eles defendem isso, né? Vamos aumentar o imposto para quem ganha dinheiro no Brasil, porque eles querem aumentar para evitar que você tenha ganho de capital, que você possa crescer, que você tenha sucesso na vida. Então eles querem cobrar imposto das pessoas. Liberação das drogas, tá? Eles defendem isso. Tratar o criminoso como vítima da sociedade, eles defendem isso. Então eles têm coragem de defender pautas que, por exemplo, para mim parecem inapropriadas, mas para muita gente são adequadas, e isso gera uma identificação com o núcleo duro da sociedade. 30% da população pensa assim. É uma visão plural de mundo, respeitável. Eu posso não concordar, mas eles pensam assim. Então, na hora que você tem um partido que tem coragem de defender determinadas pautas, ele tem essa empatia, essa identificação, essa lealdade desse grupo. O grupo que permite que ele tenha uma maioria, o Alckmin está aí para provar isso, né, que o PT volta ao cena do crime, voltou junto com ele, é aquela turma que está ali no meio e que tem uma versão natural ao que eles consideram que é menos refinado.
2: Uhum.
3: O Stablet se uniu para derrotar o Bolsonaro. O Stablet, leia-se os veículos de comunicação na sua grande maioria.
2: Sim.
3: A Faria Lima na sua grande maioria. As pessoas que sentiram dificuldade de conviver com alguém que falava a verdade sem filtros. Porque o Bolsonaro, eu não tive nenhuma dificuldade de defender Bolsonaro e a sua administração nos últimos 3 anos e meio. Eu participei de todos os programas, de todos os debates, de todas as comissões, em todos os lugares que fui, porque ele era um cara que eu convivi com ele. Eu sei que ele era um cara honesto, dizia a verdade, tinha espírito público, tentou ajudar o país, foi disruptivo, foi uma lufada de ar fresco, né, num país que estava descambando, eu diria, por uma certa irrelevância, uma pasmaceira em relação ao que acontecia no país. Então, para mim, é um motivo de orgulho, uma oportunidade que eu tive de conviver com um grande brasileiro. Agora, muita gente não compreendeu isso. Ah, porque ele fala sem filtros, porque ele diz barbaridades, porque ele fala obviedades, ele tem piadas de tiozão do churrasco. Ele é o povo brasileiro sem filtros.
2: Sim.
3: Tá? Então, esse é o PT. Aí, o outro lado, aí você está falando da 6x1. Por que que nós não defendemos o que nós acreditamos? Se nós somos conservadores na nossa essência, eu falo o PL.
2: Sim.
3: Nós acreditamos que na família, nós acreditamos que a propriedade tem que ser protegida, nós acreditamos que a droga prejudica a sociedade e desagrega as famílias, nós acreditamos que é necessário ter uma política mais dura em relação à segurança pública, nós acreditamos que não é possível transigir com determinadas situações que eu falei há pouco de corrupção, de leviandades, e ao mesmo tempo nós temos a visão liberal da economia como foi no governo do presidente Bolsonaro. Tá? Então, nós fizemos um trabalho em que demos previsibilidade de segurança jurídica, nós criamos os mecanismos para que a iniciativa privada pudesse se integrar no esforço de desenvolver o país. Quase R$1 trilhão de concessões foram tratadas com o governo durante 4 anos. Então, o marco do saneamento, né? O marco ferroviário, o marco do gás, o marco das startups. Então, esse processo de modernização, de desburocratização, de descomplicação, a redução de impostos. Então, só é o que nós acreditamos.
2: Sim.
3: Então, nós temos que ter, a partir dessa convicção, a coragem de discutir esse sistema, mesmo respondo entre
2: você acha a direita...
3: opinião pública você pode acha que ter é... alguma dificuldade em entender.
2: Você acha que os caras são frouxos?
4: Bunda mole.
2: Tem medo de bunda mole. Voto. Vamos usar um português bem bunda claro. Mole, é. Bunda mole. Vamos usar um português.
5: É o medo de perder voto, acaba votando junto com a turma.
3: Eu acho o seguinte, que na política, às vezes você precisa sair da sua zona de conforto.
2: Sim.
3: Eu fui o relator da reforma trabalhista, eu perdi uma eleição depois de 3 mandatos, mas foi essa derrota que me permitiu ser ministro de Estado e senador da República. Né? Quando eu ingressei no governo do presidente Bolsonaro, eu fui convidado para fazer a reforma da Previdência. Né? E em seguida o marco do saneamento.
6: Só fala um pouquinho mais próximo do microfone. Né?
3: Então, essas situações me permitiram, talvez, estar no centro de situações que não dão conforto a quem faz política, a quem está na vida pública. Mas, assim, é um processo. O partido é muito grande. Hoje tem 100 parlamentares. Eu lhes asseguro que está sendo construído dentro do partido essa determinação de termos bandeiras muito claras. Se você fizer qualquer pesquisa de opinião, Emílio, você vai verificar, a gente tem feito, só tem 2 partidos no país com esse tamanho, com essa relevância. É o PT e o PL.
2: Sim.
3: Né? E a gente tem que preservar esse legado. E só tem porque as pessoas nos identificam com esses valores. Precisa entender isso.
7: Mas o PL tem 100 deputados. E quando a gente olha para quem votou contra o fim da escala 6x1, nós temos 22, incluindo pessoas de outros partidos. Como que a gente corrige isso, senador? Porque, assim, quando eu vejo o deputado Sóstenes Cavalcante, lá do PL do Rio de Janeiro, uma figura bem aguerrida, subir e falar, agora nós ampou a 4x3, e confundir as pessoas, no que, na minha visão, não foi uma estratégia brilhante, mas parece que está brincando com a opinião que tem, com os valores que carrega, não está faltando a ideologia, assim, essa clareza? E como colocar isso num partido tão diverso, que tem muita gente ali que não é de direita para valer? É direita... É direita porque está ali só.
5: Na teve deputado dela. Que foi expulso do PL por conta disso, né? Do paredão lá.
3: Esse é um processo de construção. Imagina um navio grande e você não pode fazer como uma Ferrari dar um cavalo de pau. A partir de 1979, com o fim do bipartidarismo, Arena e MDB, essa pluralidade de partidos não permite que haja uma contrapartida no número de ideologia. Não tem. Em 2018 você tinha 37 partidos com representação na Câmara. Na prateleira lá não tem 37 ideologias para você encaixar.
7: Exato.
3: Né? Então, os partidos políticos, na sua grande maioria, passaram a ser franquias de uma única pessoa. Né? Quando Bolsonaro vem para o PL em 2021, muda o que é o PL, perante a opinião pública. E muitos deputados que lá estavam não permaneceram. Lembre-se que o PSL elegeu 54 deputados, talvez uma fração desses deputados foram reconduzidos de uma forma subsequente, justamente pela maneira como atuaram. Então, essa discussão, por exemplo, que ocorreu na questão de 6x1, quase a totalidade dos deputados eram contrários à forma como o governo estava estabelecendo essa discussão. Mas eles achavam que era necessário mostrar à opinião pública que o governo estava fazendo era uma brincadeira. Então, eles forçaram o processo. Já que é 5x2, vamos fazer 4x3. Vocês querem quebrar o país? Então vamos para adiante, para tentar haver um choque e o governo recuar. Foi a estratégia utilizada lá, não vai ser essa no Senado.
7: Graças a Deus.
3: Foi o que foi feito na Câmara, mas colocando aqui o processo. Agora, é bom lembrar que em 2020, me permita 2 minutos, eu sei que a gente tem um pouquinho de tempo.
2: Não, você pode falar o que você quiser.
3: Em 2020, antes de Bolsonaro, o PL era o 9º ou 10º partido mais votado para prefeito no Brasil. Isso não foi dito pela imprensa, tá? Mas em 2024, depois de Bolsonaro e depois das eleições de 22, o PL é o partido com o maior número de votos para prefeito no Brasil. Saiu de 3 milhões para 16 milhões de votos. Em 2020, o PL só tinha o 53º, o 54º vereador mais votado do país. Depois de Bolsonaro, os 5 mais votados são do PL. Os 5 mais votados do Brasil são do PL. Em 2020, o PL não havia elegido nenhum vereador mais votado nas capitais brasileiras. Em 2024, fez em 8 capitais o mais votado. Em 2020, o PL era o 11º partido do país em voto de legenda. Em 2024, passou a ser o primeiro do Brasil. Então, isso não é por acaso. As pessoas que estão vindo para o partido, e está vendo uma mudança muito forte no partido, são pessoas que estão vindo em função do que Bolsonaro representa. Essa visão conservadora da sociedade.
2: Que é o conservador, né? É o conservador.
3: E, ao mesmo tempo, uma ação mais liberal, desburocratizante da economia, como aconteceu nos 4 anos que ele foi presidente da República. Então, a bandeira tá fincada, o exemplo está dado. Né? Nós temos um líder e as pessoas que estão vindo em função do que o partido representa e do que conecta esse partido com a sociedade. O eleitor está nos escrutinando, está nos acompanhando, está vendo como nós nos comportamos. E ele não aceita que nós temos um comportamento diferente. E isso vai ficar cada vez mais forte, não tenho dúvida nenhuma. O partido tem uma academia, a Academia Brasileira de Política Conservadora, fazendo aqui um merchan. Tá, nós já temos 60 mil inscritos. Então, o que é que tem essa academia? Tá? São cursos gratuitos que estão online. O que é que a gente está dizendo lá? Por que é que nós somos contra o aborto? Quais são os valores filosóficos, éticos, morais que nos inspiram para termos essa posição? Por que nós somos a favor do direito de propriedade? Né? Por que nós somos contra o comunismo e o que é que ele fez para o mundo? Né? Quais são os impactos desse processo? Por que nós defendemos uma política liberal? Por que nós somos conservadores na essência? Então, a nossa academia está formando essa militância. E as pessoas que ingressam nessa academia estão tendo argumentos para fazer discussão no seu grupo social, tá? Para dizer de que forma se comporta. Eu sei que a direita é tão plural que quando eu estou falando aqui de liberalismo, muitos que estão nos assistindo agora dizem, eu não sou liberal, coisa nenhuma e tal. Eu sei que a direita tem essas nuances. Nós não somos um bloco monolítico. Né? Não há um centralismo democrático. Não tem aqui um pé de cardeiro como é o Lula, que não nasce nada em volta dele, né? Que só dá espinho, não dá flor, não dá fruto, não dá
2: sombra. A direita tem gente que pensa mais. Sim, né?
3: Nós temos pluralidade, a nossa fragilidade e a nossa força. Né? Você tem gente de todas as matizes, mas que converge no mesmo sentimento. Primeiro, nós precisamos derrotar o PT pelo bem do Brasil. Esse é o ponto número um.
2: Aí tem que combinar com a turma. Você sabe que eu era canhoteiro. O canhoteiro, você recebe o livrinho.
5: Sim. Cartilha.
2: É a cartilhinha. Você recebe a cartilha na faculdade. Na época chamava Grêmio.
5: Sim. Grêmio agora, estudantil.
2: Não sei como é que chama agora.
5: Ainda isso aí. Diretório acadêmico.
2: E os canhoteiros ensinavam. Fumavam maconha.
5: Sim.
2: Beleza. Opa.
5: Charuga.
2: Maconha boa.
5: À vontade.
2: Você lembra disso, né, mano? Você é dessa época. Era os milico. E aí era o seguinte: aí você recebia o livro. E você tinha que concordar em tudo. Todas
5: isso.
2: As... Que é isso que você está falando. Você tinha que concordar nas 20 que tinha ali.
5: Sem questionar.
2: Não podia
5: nada.
2: Sair de uma e não podia questionar nenhuma. É assim que funciona. Não é, Marinho?
5: Segue a cartilha.
3: É verdade.
2: Você fez economia, né?
3: Fiz economia e como todo jovem, mas contestador, também fui de esquerda.
2: Você foi de esquerda? Foi. Olha lá,
5: jogava
2: tá
5: sinuca no boteco, Marinho?
3: A gente amadurece, vai crescendo, vai estudando, vai avaliando o que está acontecendo e vai tomando um sentido diferente, né? Dizem, né? Alguém disse aqui, quem até os 30 anos não foi de esquerda não tem coração.
5: Sim.
3: Robert. Depois de 30 anos, se continua de esquerda, não tem a cabeça, isso, né? Não tem maturidade, né?
5: Chegou o primeiro. Então, boleto, mas, não tem como. Então,
2: mas vamos lá. Mas o vento, tanto é que o Lula falou que não é de esquerda, ele é de direita.
5: Maravilhoso.
2: O vento do mundo, ele está indo para esse lado, né? Ele está muito mais. É que é aquele pêndulo, né? Que eles falam que é o pêndulo, ele foi muito para a esquerda e agora.
5: Tá voltando.
2: As pessoas estão. Eu acho que sempre o brasileiro ele é conservador, né, Marinho? Você que viaja e você conhece.
3: A grande maioria
2: é conservadora.
3: Mesmo,
2: né?
3: Onde o PT tem maior número de votos, a população do Nordeste, majoritariamente, é conservadora. O cidadão que mora no interior. Jucurutu, lá do meu estado. Um abraço para Jucurutu. Então, quem mora em Jucurutu, que deu 75% de votos para o Lula, pertence a uma família em que o pai não quer o aborto, não quer essa promiscuidade, não quer a liberação de drogas, quer medidas mais duras em relação à segurança pública, não gosta da ostentação que a Janja faz, de se hospedar em hotéis de luxo, né, e viajar aí por conta do erário público, né, não se sente confortável com a forma como o MST é tratado e a invasão da propriedade privada, o desprezo por valores fundamentais que têm a ver com moralidade, que inspiram a sociedade brasileira. Mas ele, apesar de tudo isso, ele vota no Lula. Aí eu disse, você está votando em quem não lhe representa. Mas por que ele vota no Lula? Porque na memória afetiva dele, Lula conseguiu passar a impressão e fez a narrativa de que ele se incomodou com os mais pobres.
5: Sim.
3: Os pobres não entendem que eles estão sendo usados.
5: Exato.
3: Né, para perpetuar um modelo em que, quando alguém cresce na vida, ganha mais um pouco, estuda mais um pouco, deixa de votar no PT.
5: Sim.
3: Aliás, no sincericídio de Lula, ele disse
2: recentemente
3: aqui um... acho que foi até em São Bernardo.
2: Isso.
3: Só, olha, não entendo porque o Metalúrgico, depois que ganha 5, 6 mil reais, não vota mais no PT. Ele não entende porque...
5: Sim.
3: não que quer difícil. Entender, né? Quem começa a raciocinar não vota no PT.
5: Ô, senador, nesse que o senhor falou, o Lula voltou depois de muito tempo, né? Ele voltou ao poder, só que o discurso é o mesmo. E para muitos esse discurso já está ultrapassado. Só que esse ponto que o senhor acabou de tocar, tem aquela memória afetiva de que o Lula sempre olhou os pobres, só que hoje em dia a gente sabe que está diferente. Muitas pessoas já estão começando e muitos já pensam diferente e entendem que isso tudo é narrativa. Você acha que nessa próxima eleição o Lula vai perder muito voto por conta disso? Porque as pessoas cansaram de ouvir ele falando: ah, se eu ver que o povo já tá tomando café da manhã, almoçando e jantando, eu vou ter feito o meu trabalho. Você não cola mais, a picanha não cola mais. Esse discurso de que você vai trabalhar menos e ganhar mais, o pessoal já tá entendendo que não é isso. Você acha que ele perde bastante? Porque ele voltou depois de muito tempo, 2002 para cá, teve muita mudança.
3: Olha, tem um fato que eu acho que todo mundo assistiu e todo mundo entendeu. Lula, quando voltou em 2022, depois de ter sido preso, condenado e foi reintegrado à vida pública para derrotar o Bolsonaro, né? O sistema entendeu que tem que ser ele. Ele usou uma frase quase como um mantra, né? Ele havia sido presidente em 2010, 12 anos atrás. Sim. Então ele usou esse lapso da memória coletiva para dizer o seguinte: olha, se lembram quando eu era presidente? Todo mundo estava passando bem. As pessoas, tinham memória e tal. Pois agora eu vou voltar e vocês vão tomar cervejinha e comer, sim, picanha.
2: Isso.
5: Esse era o papo.
3: Então, essa enrolação chegou na cabeça das pessoas e as pessoas realmente acreditaram. Só que as pessoas têm agora carestia, insegurança, inflação. Eu não preciso fazer um discurso para convencê-los. Eu não tenho dúvida que Lula vai perder a eleição, vai ser derrotado, sim. E tem mais, eu acredito muito que o Flávio vai ser um presidente diferente. Porque ele tem a experiência do que o Paes fez, nós sabemos onde erramos e aonde acertamos. É importante potencializarmos os acertos e evitarmos cometer os mesmos erros. Flávio disse e materializou uma situação que é pouco comentada por todos. O grande problema do Brasil, na classe política, e que tem contaminado a ação das administrações, é a perspectiva da reeleição. Porque quem se elege está pensando na eleição de forma subsequente. E quando pensa na eleição de forma subsequente,

0: Tá? Então, as ações que vão ser implementadas não vão levar em consideração as próximas eleições. Me permita aqui uma frase de efeito, mas as próximas gerações.
1: Sim.
0: E veja, é possível restartar o Brasil, né? Refazer o tecido social brasileiro. Né? Fazer com que nós tenhamos de volta previsibilidade, segurança jurídica, um ambiente negocial controlado. Trabalharmos as nossas instituições para profissionalizá-las, para permitir que nós tenhamos aqui a questão de um lugar acolhedor para quem empreende no Brasil, para quem edifica no Brasil, mas também trazer aqueles que querem investir em outros lugares do mundo, porque você tem problemas geopolíticos no mundo inteiro, mas nós não somos o pouso, não somos o porto seguro pela instabilidade que o Brasil apresenta, pela maneira como ele se comporta. Eu acho que Flávio tem a condição de se virar essa página, pela experiência que ele tem, pelo legado que ele carrega e pela disposição que ele demonstra de virar essa página e colocar o Brasil de volta no que dizia Paulo Guedes aqui, em homenagem a ele aqui, no caminho da prosperidade.
2: Mas você não tem um pouco de questão assim, de aliados? Por exemplo, veio ontem à tona essa investigação envolvendo o senador Jax Wagner, por supostamente ter relação aí com as pessoas envolvidas no caso Master. Nós não vimos ninguém da esquerda batendo, pedindo afastamento, mas bem tranquilamente, assim, sem imputar nada. Mas quando acontece uma coisa assim com a direita, ou mais, é uma coisa bem menor, que foi o vazamento seletivo dos áudios ali. Quando acontece isso, nós vemos a direita se atacando num nível de, na minha visão, amadorismo, que acaba ressoando em um fortalecimento do inimigo. Como que a gente resolve isso? Como mostrar para todo mundo quem é o inimigo principal dessa eleição?
0: Olha, com todo respeito às outras candidaturas, que são todas elas legítimas, quem pode vencer as eleições e derrotar o Lula é o Flávio Bolsonaro. Isso é claro e só não enxerga quem não quer enxergar. Agora, nós temos um processo de conflagração natural de uma eleição de primeiro turno. É legítimo que os pretendentes se coloquem perante a opinião pública e busquem ser essa alternativa à direita. Talvez desconhecendo que o legado do presidente Bolsonaro é muito forte. Tá? Então, quem conviveu com ele, quem teve a oportunidade de acompanhar o governo dele, a maneira como ele se comunicou de forma direta com o eleitor, ele conseguiu fixar na mente dessas pessoas uma relação de afetividade, de, eu diria assim, de legitimidade que permite que ele passe o legado, né, para o Flávio Bolsonaro. Então, é um processo agora de agregação. A direita, nesse momento, está buscando, aqueles que são pretendentes, a possibilidade de substituir o Flávio. Não vão conseguir. Isso não vai acontecer. Tá? O que aconteceu ontem foi só a questão do eram favas contadas. Eu disse há dois meses atrás, por ocasião ainda do término da CPMI do INSS. O DNA, ou o início, a gênese desse processo do Master é o PT da Bahia. Porque o chefe da Casa Civil do Lula, que hoje é candidato ou pré-candidato ao Senado, Rui Costa, governador na época, e o atual líder do governo na época, secretário de Desenvolvimento Econômico, estavam na Bahia quando venderam o Credit Sexto, que era uma empresa que vendia cestas de alimentos para funcionários públicos.
3: A raiz está lá.
0: Isso. Né? Para o Augusto Lima. E o Augusto Lima, duas semanas depois, recebe um presentão. Aquela estrovenha que não valia para nada se transforma num negócio de Midas. Você agora vai poder cobrar crédito consignado, empréstimo consignado de todos os funcionários públicos do Bahia até 2033 de forma exclusiva. Está aí o presente para você. Aí este presente ele transformou realmente num enorme butim. Se alia depois ao Vorcaro. Foi aí que o Banco Master cresce.
1: Perfeito.
0: Chega em 24 unidades da federação. Essa potência que é o Banco Master, que interagiu com todo o sistema financeiro brasileiro, com o mundo empresarial, com o mundo jurídico, né, com o mundo político. Mas a gênese do processo, o início do processo é o PT da Bahia. E não vamos ser aqui ingênuos de não acreditar que ao longo desse processo não houve troca de favores. Quando se criticou aqui o Flávio pela relação pessoal de particulares entre um empresário e alguém que buscava financiamento de um filme, sem contrapartida, é bom deixar isso claro, de alguém que não estava exercendo cargo público, que não apresentou emendas em projetos que permitisse, por exemplo, a ampliação do fundo garantidor para aumentar a venda de CDB. Então, esta operação entre privados, ela foi criminalizada da maneira como ela foi exposta. Né? Porque houve um vazamento seletivo. Né? E o Flávio disse, olha, eu tinha um contrato de confidencialidade, mas ninguém quis saber.

0: Faz 30 dias que ninguém para de falar desde até ontem. Mas ninguém se preocupou em ter a mesma ênfase em perguntar o porquê.
1: Exatamente.
0: O cidadão chamado Lula da Silva, presidente da República, recebe fora da agenda esse Vorcaro, ao lado de Rui Costa, que foi o cara que proporcionou o crescimento do banco, ao lado do Mantega, que era o lobista contratado por R$1 milhão por mês, ao lado do Galípolo, que na época não tinha por que estar ali, porque era diretor da política monetária do Banco Central, exato, não tinha nada a ver com bancos, tá? E ao lado de outras figuras menos referenciadas, para tratar, supostamente, segundo a imprensa, de uma advocacia administrativa, onde ele orienta o dono do banco a dizer: ó, não venda teu banco, porque no próximo ano Galípolo é o presidente e seus problemas estão resolvidos. Aí tem histórias escabrosas, que o Vorcaro vende um ativo, que é o Fasano, por 350 milhões, quando valia 600 milhões, orientado por alguém do governo. Eu não entendo como é que um país como o nosso não está cobrando explicações do cidadão que é presidente da República e que claramente, né, claramente dá indícios de que houve advocacia administrativa. Então, veja, nós somos um país em que a narrativa ela se sobrepõe, infelizmente, à realidade. E nós temos uma mídia maestra, uma mídia, infelizmente, que não gosta do Bolsonaro, né, e que potencializa até os píncaros, qualquer tropeço ou qualquer deslize, e relativiza os problemas que são muito evidentes dos adversários. Infelizmente, é a vida como ela é.
2: A pauta vai passar? A CPI vai passar? Do Márcio? Porque o Flávio não puxou?
0: A CPI
2: não precisa ir para o Senado para passar?
0: A CPI já tem o número de assinaturas, tanto no Senado como na Câmara. A CPMI tem no Senado. Faltam 15 ou 20 dias para acabar o período legislativo, tá? Eu quero confiar aqui muito, e confio, quero dizer isso aqui de público, na condução do cidadão chamado André Mendonça.
1: Boa.
0: André Mendonça é alguém que com muita altivez enfrentou a empáfia do ministro Gilmar Mendes, né, que de uma forma deliberada deu a entender que poderia haver nulidade no processo, como houve no Lava Jato. O meu grande temor como cidadão aqui, vou me despir do fato de ser senador da República, é que a gente não assista de novo esse espetáculo de que delatores, criminosos, fraudadores, pessoas de todos os níveis que criminosamente assaltaram o erário público tiveram as suas penas comutadas, e alguns, inclusive, estão aí em cargos importantes da República Brasileira. Né?
3: É.
0: Então, eu espero que isso não aconteça de novo. Vou torcer muito para que o André Mendonça faça o seu trabalho da melhor forma possível e essas pessoas sejam expostas e condenadas devidamente com o devido processo legal.
3: É a nossa esperança, senador. Que show, hein?
1: Opa.
3: Marinho manda bem, né?
1: Mal.
3: Falei? Demais. Falei, Dedê.
4: Poderia ter sido presidente.
3: Ele falou: não, o Marinho só vai em programa sério, ele só não vai lá na Globo News, só vai no... Eu falei: não, fala com o Marinho que ele vem aqui, ó. Tá aqui.
1: Sem terno.
3: Tá jovem.
1: A paisana.
3: Sem terno,
1: a paisana.
3: Pô, obrigado, Marinho, ó. Posso passar a sua rede aqui,
1: cara,
3: ou não?
1: Cara do Reginaldo.
3: Show. Ó, @rogério.smarinho. Você sabe que ele é senador pelo Rio Grande do Norte, ele é muito atuante, é o senador que está lá em Brasília, sempre brigando, sempre. Você quer falar alguma coisa, Jess?
4: Não, o senador realmente faz a diferença, assim, é um prazer ver homens públicos como ele, assim, muito sinceramente. Não sou de elogiar político, muitos eu detesto, mas o senhor tem feito um trabalho excepcional.
1: É uma homenagem que dá uma cutucadinha, né?
3: Eu odeio político.
1: Eu odeio político, teu cargo é uma porcaria, mas você é gente boa.
3: Não, mas é isso aí, Marinho. A gente não pode desistir, né? É isso aí. Bom, obrigado, viu, Marinho? Mais uma vez, quero agradecer aqui ao senador Rogério.smarinho para você seguir nas redes sociais. Fazer o break do Reginaldo.
1: Opa!
3: Vai lá, Reginaldinho!
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4: Muito bem, meus amores, estamos de volta aqui na programação da Jovem Pan.
5: Sim!
4: Tchau, gente! Segunda, estamos de volta aqui na programação da Jovem Pan.
6: Mas já terminou.

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3: 2:04. 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
1: starts now. Seja bem-vindo de volta a mais uma edição do Planeta DJ aqui na programação da Jovem Pan, número 1 do Brasil. Sextou finalmente, hoje dia 19 de junho. E aí, tudo bem? Tudo na paz? Espero que sim. E hoje tem jogo da nossa querida seleção brasileira, hein? Logo mais à noite o Brasil vai encarar o Haiti. A fraquíssima equipe do Haiti, hoje eu não aceito menos que 4-0. E eu vi bastante gente com a camiseta amarela do Brasil nas ruas, a galera tá entrando no clima. Fiquei até surpreso com a quantidade de gente vestindo aí a nossa camisa da seleção. Que, aliás, hoje vai entrar em campo com a camisa azul, né? Calção e meiões pretos no jogo de logo mais. E aí, tá confiante ou não? Me conta aí no WhatsApp. 11 99411 8221, já manda o seu resultado pro jogo. Brasil, 2-0, 3-0, 4-0, 5-0. Manda aí o seu palpite e também pede a sua música no 11 99411 8221. Gente, você sabe que o produtor e DJ Sony Fodera é um DJ e produtor australiano radicado em Londres, já mora lá há um tempão. Um dos maiores nomes, né, da cena global de house music atualmente. Aquele house melódico, né, muito groove, sem perder aquela influência de tech house nas suas músicas. E ele tá com uma produção nova que a gente vai abrir o programa de hoje. Feel Again, bora ouvir!

Fala, Alex. Quem fala é Márcio Salvador, Bahia. Então, mano, tá inspirado pro jogo hoje? Pensamento positivo. Pra gente tá com aquela energia alta astral, joga aí. Move, chute, sum. Rugel. Pode ser, irmão? Um abraço pra Jovem Pan. Pra todo mundo aí do Brasil.

0: Again. Bom, tem mais participação aqui pelo nosso WhatsApp. A galera segue mandando aqui pra gente sua mensagem de voz no 11994118221. Bora ouvir.
1: Fala comigo, jogador. Beleza? Júlio César, Porto Feliz. Jota aqui. Como é que você tá, meu irmão? O planeta, como sempre, bombando. Ai da cor. Tocou muito aí no planeta, hein? Tem ainda aí no baú da radinha ainda, DJ? Dá um play aí. Dá um grave aí pra gente.

0: 11994118221. Aqui a mensagem do Marcos Vitoretti. Boa tarde, Alex. Saudações de BH. Tudo bem, meu querido? Envia depois o link desse set. Valeu, meu querido Marcos. Segura a onda aí. Boa tarde, sextou. Aqui é o Mirão, de Maringá. Bom, ele tá falando aqui que será hoje 2-0 para o Brasil. Aí o placar do meu querido Mirão, de Maringá. Salve, salve, Alex. Boa tarde, tudo bem? Meu amor, aqui quem fala é o Renato, de Ribeirão Preto. Se possível, toca The Fate of Ophelia, da Taylor Swift. Muito obrigado, viu, ô Renato Ribeiro, que me chamou aqui de meu amor. Oi, boa tarde, Alex, tudo bem? Ilka, de Camboriú, Santa Catarina, tá afim de ouvir Rain, do Fisher. Boa tarde, Alex, música. Não entendi o que você quis dizer aqui. Ah, dá um mix da hora para o planeta. Toca ela para nós, por gentileza. Aqui é o Célio, de Siqueira Campos, Paraná. Boa tarde, Alex. Sandro Pesce, de Gramado, Rio Grande do Sul, curtindo o Planeta DJ. Por aqui também, a Aline Patrícia, de Palhoça, Santa Catarina, e mãe do Pedro, mandou um oi pra gente. Boa tarde, Alex. Aqui é o Mauro, de Brasília, Planeta DJ, nota 1000. Hoje é 4-1 pra seleção. Fala, Alex, aqui é o José Neto, de Olinda. Meu placar para hoje, Brasil 3-1, só na caixa, na melhor rádio do Brasil. Boa tarde, meu amigo, eu acho que o placar vai ser 1-0 para o Brasil. É o Fábio, Poços, Minas Gerais, só 1-0, Fábio. Imagina, hein, tô achando que vai ser uns 4-0, aliás, preciso fazer meu bolão. Já esqueci ontem aqui de marcar um resultado. Já vou fazer agora, nesse momento. Aqui, ó, Estados Unidos e Austrália. Estados Unidos 2-0. Escócia e Marrocos. Marrocos 1-0. Brasil e Haiti, Brasil 4-0. Vamos ver o que, que eu vou conseguir de pontuação aí depois. Voltando aqui aos meus queridos ouvintes, temos a participação aqui de quem, hein? Do Gustavo, de BH. Boa tarde, Alex. Nosso George Clooney do rádio. Imagina, não tenho esse shape. Olha só. Tá fazendo aquela média, hein, cara? E me tirando também. Gustavo, de BH. Boa tarde, Alex. Manda um abraço pra mim, João Pedro Sodré, de BH também. Aí, galera de BH. Tá pedindo aqui o Rufus do Sol. Gente, vai participando aí. 11994118221 e já voltamos.
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2: 2h35.
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6: Muito bem, de volta com o Planeta DJ 11994118221. Esse é o nosso WhatsApp.
7: Boa tarde, Alex. Aqui é Célio Cast, Jaraguá do Sul, Santa Catarina. Vem do Planeta DJ. Toca aí um Pink Floyd. Trabalhando aqui na casa de César Ford no Rio Molha. Abraço.
6: Já vai rolar um cafezinho aí pra nós.
8: Fala, Alex, meu camarada Rafael Silva de Serra no Espírito Santo também. Ô, Chuchu, qual a sua expectativa pro Brasil, Chuchu? Alex. Pô, Alex, fazer que nem o Thiago Neves. Se a gente não ganhar do Haiti, pelo amor de Deus.
6: Vem embora, né?
8: Mandar um abraço pra minha galera do Planeta Rádios. Na 100,1 Jovem Pan Vitória. Se é Pan, é show.
6: Valeu, querido. Próximo ouvinte.
9: Sextou, Alex. Estou aqui.
6: Aonde?
9: Em Contagem, Bela de Contagem. Toca aí qualquer uma bem dançante pra gente.
6: Chacomé.
9: Que Rosala você já tocou. Michael Sim. Jackson, sempre você toca. Amo, amo de paixão. Da Jovem Pan, um beijão de BH Contagem. Quer dizer, de Contagem, né?
10: Boa tarde, DJ Alex, que fala é Jorgão, da cidade de Uberaba, Minas Gerais, aqui no famoso Triângulo Mineiro. Sextou. Manda o Kelly salve pra toda a galera aí que tá aí nos corre aí na manutenção dos portões eletrônicos aí.
6: Boa, boa.
10: E o pessoal lá de Franca e especialmente Curitiba, Paraná, ligadinho em você.
6: Valeu, querido.
11: Fala, Alex, boa tarde, tudo bom? Everton de São José dos Campos, São Paulo.
6: E aí, Everton?
11: Eu acredito que vai ser 3-0 aí pro Brasil.
6: Boa.
11: Se deixar o Hendrick jogar. Um abração, Alex, o melhor DJ do Brasil, Jovem Pan, a primeira FM.
12: Boa tarde, meu querido, boa tarde, aquele abraço, Alex, original que não se desoriginaliza. Beleza, Alex, tá bom? O programa tá top, meu querido. Ronaldo aqui de Campo Grande, aquele abraço.
6: Original que não se desoriginaliza, vou levar essa pra vida, hein? Até difícil de falar. Próximo ouvinte.
13: Fala, Alex, aqui quem fala é o Aristeu de Santa Quitéria, Ceará. Queria pedir uma música, Gazebo, só pra curtir mesmo, valeu, amigo, essa sexta-feira. Alex, bota o placar aí da Seleção Brasileira aí. Seleção Brasileira passa das quartas, passa das oitavas. Diz aí, chama.
6: Boa pergunta, né? Eu repasso essa pro nosso técnico, o Ancelotti. Bom, vamos lá, hein? Gazebo aí pedindo do Aristeu de Santa Quitéria. Aqui no 11994118221, nosso WhatsApp, que segue liberado para você participar também. Bora!

0: Fala Alex, boa tarde, sou o Mainzane Gui do Paraná, estou ouvindo na Jovem Pan 101,3 Maringá. Eu gostaria de ouvir Gigi D'Agostino, qualquer uma deles, Jovem Pan, a número 1 do Brasil.
1: Boa tarde Alex, tudo bem? Sou Eliane daqui de Sonora, Mato Grosso do Sul. Gostaria de ouvir a música do Didi Agostino, se for possível você tocar, beleza? Um abraço e uma boa sexta-feira para você.

programa, que foi um pedido de um baiano. Nosso querido ouvinte da Bahia pediu Ultra na Teia, o Gel, I'm Moving to the Sun. Sonzeira, né? Deixa eu mandar um alô aqui também para o Luiz Carlos, também para o Pércio de Ponte Nova, o Ivan de São Francisco do Sul. Quem mais está por aqui? O Júlio Leocádio de BH, Jouber de Goiânia, Luiz Antônio de Tupã, São Paulo, José Oliveira de Jaú, o Roque de Pará de Minas. Esse que perguntou, tá aí, ó. Esse que perguntou qual foi a segunda música do programa. O José Mário de Planaltina tá na área, Luiz Carlos de Fernandópolis, o Gilberto de Navegantes, Santa Catarina, o Anderson de Uberaba participando também, Xandão, também da cidade de Uberaba. Quem mais está por aqui? O Antônio, não sei qual é a cidade do Antônio, final do celular 4387, está dizendo aqui que vai ser 4-0 para o Brasil. E muito mais participações aqui no Brasil inteiro. Muito obrigado mais uma vez aí, a galera que mandou super bem no 11994118221. Por hoje é só, amanhã tem mais. Planet DJ.

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4: Por enquanto, o que mais chama a atenção nos bastidores é a complexidade logística de organizar um torneio com 16 cidades-sede, espalhadas por 3 países. 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

0: Medusa, Good Boys, Peace of Your Heart. Teve Dead Swims, Bad Dreams. Guetta e Sia, Titanium. 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
6: 3h25.
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0: Aqui na Pan, Índios. O Renato falava que essa letra é um lamento sobre a desilusão humana, a perda da inocência e a ganância. Renato Russo era realmente um cara diferente, né? Antes dessa clássica aí, teve a colaboração entre Elton John e Britney Spears, Hold Me Closer. Chris Brown passou por aqui, assim como Doja Cat, Say So.
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4: 3h58.
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9: 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Mas atenção, observe a procedência dos alimentos, evite exageros e dê preferência a locais limpos e organizados. 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

0: contra. Aí quebra as pernas, né? Bom, esse jogo aí é válido pelo grupo D. Estamos com 26 minutos do primeiro tempo. Estados Unidos 1, Austrália 0. Já voltamos. Daqui a pouco tem a melhor da semana. Fica aí.
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1: Em destaque, esta semana aqui na Pan, Drácula, Tame Impala com Jenny.

0: com Flowers. Antes teve Cher, uma clássica, Welcome to Memphis. Pela Copa do Mundo, intervalo de jogo, Estados Unidos 2, Austrália 0. A gente já volta, hein? Já já tem mais na Pan, fica aí.
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3: 4h57.
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1: Com a bola rolando na América do Norte, os bastidores e as estruturas montadas por Estados Unidos, México e Canadá revelam curiosidades impressionantes sobre a organização da maior Copa do Mundo de todos os tempos. Essa edição marca um feito inédito para a longevidade no esporte. Lendas como Lionel Messi e Cristiano Ronaldo, além do goleiro mexicano Guillermo Ochoa, alcançaram a marca histórica de serem convocados para a sua sexta Copa do Mundo, quebrando o recorde anterior de 5 participações que pertencia a nomes como Lothar Matthäus. 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

0: vestido e vou sair. É o batom vermelho, é a calcinha de renda. Combinando tudo Racionais, é isso, meu amor, imagina. Salve pro meu amigo Mano Brown.
1: Hoje podia convidar o Mano Brown, hein, pra vir render o bloco
0: com
1: a gente.
0: Pra dar um conselho amoroso?
1: Pra dar um conselho amoroso.
0: Ele tem cara de que manda em todo lugar, mas na casa dele ele apanha. Tem cara de que a mulher vira e fala, cala a boca. Adoro o Mano Brown. Aliás, eu adoro a versão do MC...

0: nasce flor.
1: Ah, cultura!
0: Ó, aí vai, hein? Essa sexta-feira, nesse ritmo que a gente quer a sexta-feira, hein, gente? Dia nacional, sabe de quem, Lígia, hoje?
1: Ah.
0: Do migrante. Dia do migrante.
1: Então que bom pra você, migrante.
0: E aproveita também que hoje é dia do cinema, tá?
1: Ótimo, vai assistir Michael Jackson. Ai, o cinema brasileiro, Glauber Rocha, um beijo pra você. Um beijo pra tanta gente, né? Mas vamos ouvir Racionais na versão do MC, que é bem mais legal. Aperta o play, Rogerinho!
2: Fé em Deus que ele é justo, irmão, nunca se esqueça, na guarda guerreiro.
0: Racionais no piseiro.
1: Ai, gente, eu amo o piseiro, sério. Eu amo o piseiro. Eu adoro o Vitinho Imperador. Eu amo todas as versões de piseiro.
2: O nosso pastor, irmão, lembra da gente no culto dessa noite. Firmão, segue em frente, eu admiro os crentes.
0: Ó como a gente começa a nossa sexta-feira, hein, pessoal?
1: Ihu!
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1: adoro,
2: puro, que nenhum vira-lata sem fé no futuro.
1: Ah não, aqui a gente tem muita fé. Aumenta o som, comissão, só começar.

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2: Cada volta é um recomeço. Estamos voltando aqui com Missão Agora e tem muita história bacana pra você.
3: Gostei desses títulos.
2: Gostou?
3: Adorei esse Cada Volta é um Recomeço. Parece uma música da Ivete.
2: Durante muito tempo, eu achei que ciúme exagerado era prova de amor. Meu relacionamento começou lindo. Ele era carinhoso, presente e fazia eu me sentir especial. Só que aos poucos, tudo foi mudando. Primeiro vieram os gritos. Depois ele começou a controlar minha roupa, minhas amizades e até o jeito que eu falava. Se eu demorasse para responder mensagem, já virava motivo de briga. Mas eu sempre acreditava quando ele pedia desculpas, tá? Até que começaram os empurrões, Lígia. A primeira vez que ele me segurou pelo braço com força, eu tentei me convencer que tinha sido sem querer. Depois vieram tapas na parede, objetos quebrados e ameaças. Eu vivia com medo. O pior era que no outro dia ele chorava, dizia que ia mudar e eu acabava ficando. Até a noite em que ele me empurrou no chão durante uma discussão e eu bati a cabeça na quina da mesa. Naquele momento, eu achei que podia morrer de verdade. Foi ali que tomei coragem para sair de casa e terminar tudo. Hoje, ainda faço terapia para tentar recuperar tudo que vivi. Lígia, como superar um relacionamento tóxico?
3: Desintoxicando dele, arrumando um não tóxico.
2: Exatamente isso que você tá fazendo.
3: Acelerando pra começar o primeiro... Exatamente. Primeiro problema aí, você não precisava ter ficado até vir o tapa. Isso aí, ó, gente, encostou a mão na delegacia. Aí o pau torando de bandido, fala com a polícia. Quem encosta a mão na gente é bandido, tá? Isso aí é polícia, pronto, acabou, vira as costas. Você tem que fazer disso um caos pra que você tenha um pingo de vergonha na cara e nunca mais perdoe. Se você esperou mais, viu no que deu, né? Porrada mesmo. Aí terminou. Como é que faz pra se livrar? Já livrou. Vai viver sua vida. Vai beijar na boca, vai fazer ginástica pra vir bastante serotonina pra sua cabeça, vai fazer um curso bacana, aprender outra língua, conhecer gente, ir no parque, mexer com flor, andar descalço, fazer carinho em cachorro.
2: O tempo cura.
3: Pô, o pau vai torar, você está viva, não saiu morta, machucada. Essa mágoa aí, esse trauma, vamos desfazer ele com alguém amoroso, carinhoso, doce, sensível, ao menor sinal de violência, fuja e vá à polícia. Isso aí é inegociável. Toque, determinado palavrão, determinada baixaria, porque briga, gente. Obviamente, não vamos fazer um tipo aqui. Seria uma delícia se ninguém brigasse, se tudo fosse uma paz e amor o tempo inteiro. Então, problemas acontecem, mas as coisas têm limite, né? E a gente tem que ter noção até onde pode ir. Isso aí é o tipo da coisa que acho que não vale nem olhar pra trás. Nunca mais olhar na vida pra pessoa. E polícia. E vai viver sua vida. E vai ser ótima.

0: beijo. Hã? 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
1: Rorozinho, tem áudiozinho da galerinha.
2: Oi, Lídia. Como é que você tá? Tudo bem? Boa tarde. Eu tô com um probleminha só com uma pessoa. Tem 5 meses que nós se conhecemos, sabe? Sabe como é que foi aquele encontro? Foi pro Face, sabe? Encontrei essa menina. Que mulher especial, que mulher bacana, sabe? Nós vivemos em 5 meses. Mesma coisa que nós vivemos em 1 ano, 2 anos de namoro, sabe? Foi a coisa mais linda do mundo. Só que eu andei pisando na bola. E infelizmente eu sou um homem, eu tenho que assumir, né? Comecei a meio que fazer umas coisas, tipo, meio tipo com ciúme, sabe? Aí comecei a ser um pouquinho não, saí meio da minha, do meu chão, que eu fiquei arrogante, fiquei meio ignorante, sabe? E eu não sei por quê, porque é uma pessoa muito amável, especial, sabe? E eu tô completamente apaixonado pela pessoa, sabe? Só que ela resolveu dar um tempo. E assim, eu não queria dar esse tempo pra nós, sabe? Que tem planos pra nós dois. Inclusive, também, ela também tem, sabe? Então eu queria não perder tempo, né? A vida da gente é muito corrida. Sou um rapaz de 37 anos, ela tem 44, sabe? Ela reclama muito pela idade, sabe? Porque o povo fala que eu sou novo demais pra ela. E tem nada a ver isso, sabe? O que eu sinto por ela não tem nada que ninguém foi intrometendo, não, sabe? Tem que viver eu e ela, né? E a família dela e minha família. E se nenhum deles falou nada, não tenho que ficar preocupando com o ser humano cá fora, não. Quero pedir vocês só pra me ajudar, sabe? No fundo do meu coração, eu tô apaixonado. Vi que eu pisei na bola, né? Não teve traição, graças a Deus, eu não teria coragem de trair. Aí eu preciso dessa força, sabe? Pra ela ver também que eu tô disposto a tudo. Muito obrigado, que Deus abençoe. E cada vez mais aumenta a audiência de vocês aí, viu? Parabéns pelo trabalho também. Fico feliz de vocês estar podendo dar uma força pra cada um de nós, né? Pior que a gente extrapola. É igual eu falei, eu tô disposto a tudo, né? Jamais eu quero perder uma pessoa maravilhosa dessa, porque eu já não encontro isso fácil. E muito obrigado.
1: Eu andei errado, eu pisei na bola. Eu peguei no pé dela e liguei pro Missão. Gente, eu amei os passarinhos. Que vibe que tava ali. Ele entra numa categoria de homens, você, uau, seu maravilhoso. É o homem que passa pano pra ele mesmo. Entendeu? Sabe assim? Ele causa confusão inteira e depois fica fazendo essa vozinha. Ó, acho que eu matei a charada aí. O que que eu acho que você vai ter que consertar e aí a coisa vai rolar bonitinha? Você é muito controlador, amor. Você quer dar as cartas, você quer mandar em tudo. Mesmo quando a gente tá mandando, a gente não manda em nada. Vamos supor, quem manda aqui na Jovem Pan tem um dono, né? Ele que manda. Dependendo do que acontecer, tiver uma chuva, caiu uma antena, não sei o que, não manda em nada. Tem motivos de força maior que vão parar. Então até quando a gente manda, a gente corre o risco de não mandar. Agora, nesse caso, não é como o dono daqui que manda na gente. Você não manda nela. Entendeu? Ela não é uma propriedade sua, ela é sua parceira. Digo isso porque várias coisas pegaram no meu pé. Na hora que você falou o negócio do ciúme, já me irritou, porque dá pra você ver, ouve de novo a história, pelo tom de voz, assim, que é um ciúme que deve ter sido meio folgado, autoritário, mandando. Aí você fala da insegurança dela, que ela é, sei lá, quase 10 anos mais velha que você, e que ela ficou um pouco insegura, que às vezes as pessoas comentam. Você fala, e ninguém tem que falar nada não, quem tem que... para com isso. Normalmente ninguém tem que falar não, mas quando você fala desse jeito, eu sei que fica chato.
3: Dá uma seguradinha na bola,
1: não,
3: né?
1: E dá um medinho, sabe assim? Você fica muito autoritário. Assim, ninguém tem que falar. E se tiver? E se a pessoa que falou for alguém que ela gosta? Aliás, e se ninguém falou nada? Esse foi o jeito que ela encontrou pra falar com você? Você tá prestando atenção, na maioria das vezes, no que não é o importante na história. Dane-se o que alguém falou, entendeu? O que importa é o que ela falou. Eu me sinto insegura. É sobre isso que você tem que trabalhar. Não deixar ela insegura. Só que, ou seja, ela vai lá te contar que tá insegura, ninguém acaba com a insegurança dela, ninguém acolhe ela, e ela ainda toma uns coices, uns negócios que não tem que ouvir, os caramba, quatro, que ela fica mais acuada. Ou seja, é aqui onde eu deveria poder me abrir e falar como eu me sinto, eu não posso falar nada, que ainda tem esse menino aí descompensado causando. Aí, junta com o que você já tinha falado antes, que foi caso de ciúme. que eu imagino que o ciúme veio com essa mesma autoridade, igual falou, ninguém tem que falar não. Então a primeira coisa que eu acho que você tem que entender, que é, se você fosse um ser humano sozinho, ia ter vários momentos na sua vida que você ia ver que esse seu ditado aí ia cair por água abaixo. Porque a gente precisa dos outros. E tem hora que a gente tem que calar a boca, igual tem hora que a gente tem que falar, sabe? Tem hora que, independente de tudo, até estando certo, vai melhor calar a boca, sabe? Pra todo mundo. E vice-versa. Eu acho que a gente até pode ligar pra ela depois, mas eu acho que vale mais você consertar isso sozinho. Como consertar isso? Vai marcar um Muay Thai, vai fazer uma aula de boxe, aí dar soco num coqueiro, gastar essa energia aí, uai, com outras coisas. E vai pra uma mulher com a doçura que uma mulher merece ser tratada. Nós somos fortes, mas nós somos mulheres, sabe? Vai fazer o seu papel de homem, que é dar um ombro amigo, um aconchego, na hora que ela contar que se sente insegura, falar pra ela os motivos pelos quais você gosta dela, ajudar a não ter essa insegurança.
3: Passar, não é, né, uma segurança.
1: É, não julgar o mundo pela sua própria cabeça. Não é porque você não tem insegurança em relação a alguma coisa que o outro não pode ter. Entendeu? E vice-versa. A nossa função é melhorar a vida do outro que tá com a gente. Eu acho que você pesou demais, você tá piorando a vida dela, criando problema até onde não tem. É, e eu, se fosse ela, ia sair correndo. Porque imagina, ainda com 10 anos a mais de energia causando desse jeito, pelo amor de Deus, vai virar a vida da mulher de cabeça pra baixo.
3: Então, parece que é meio doido, né?
1: É, vai fazer um box misturado com yoga, entendeu? Comprar flor, fazer uma massagem no pé, levar pra ver um filme. A gente precisa de mais coisa normal nessa vida. E vai falar o quê? Que o negócio da idade não gera insegurança? É claro que gera. Da mesma idade já gera, porque a gente já envelhece de maneiras diferentes. A mulher é cobrada de um jeito que o cara não é. Agora, 15 anos mais novo. Quando você fala isso, você prova que você é muito mais novo. Que fica infantil, sabe? Não vira um homem que apoia. Vira um menino que dá show. Na hora que nem é a dele. Que é outra pessoa que tá contando a história dela. Vira tudo pra você. Eu sei que posso ter parecido dura, mas se você prestar atenção nesses detalhes, você vai ter uma relação duradoura. E não uma relação zoada que acaba com você sem entender nada, essa mulher com bode seu mortal, a família inteira, que é isso? Esse menino é doido e tudo lascado.
3: Porque no começo ainda ela até, né, fica quietinha, aí, meu Deus, e agora? O que os outros estão pensando, isso e aquilo? Mas, meu amigo, quando tá com esse tipo de atitude e a mulher pega bode, não esqueça.
1: Não, o bode tá aqui no meu colo já, eu já tô passando a mão nele, fazendo uma trança no
3: pelo
1: do bode.
3: A mulher não passa nem perto.
1: Então fica esperto, tá? Que só perde quem tem, se ainda tem. Beijo. Facas Guinso, cortando o mal pela raiz.

0: daqui a pouco.
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4: 5h25.
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0: Tá na hora, tá na hora.
1: Por que, que você cantou Xuxa? Do Xuxa virou essa confusão?
0: Nada, toda. Era hora de reconectar. É a história de agora.
1: Ah, então tá.
0: Esse é o Missão Impossível.
1: Tem maluco aqui.
0: Esse é o Missão Impossível. Meu nome é Marcelo. E durante muito tempo, eu achei que o amor fosse suficiente pra segurar qualquer casamento.
1: É isso aí, Marcelo. Muito obrigada. Valeu.
0: Eu e Helena estávamos juntos há 12 anos. 12 anos. Tempo suficiente pra dividir contas, sonhos, doenças, domingos preguiçosos e até silêncios. A gente se conheceu jovem. Muito jovem. A gente não entendia o tamanho da vida, mas éramos maduros o bastante para acreditar que ficaríamos juntos até envelhecer. E, sinceramente, eu ainda acreditava nisso. Morávamos numa casa simples com os nossos dois filhos, Lucas, de 10 anos, e Sofia, de 7. Nossa rotina era a mistura de correria e pequenas felicidades. Helena cantava enquanto fazia café, Sofia dançava na cozinha, Lucas reclamava de tudo antes da escola. E eu saía cedo para trabalhar tentando convencer a mim mesmo de que estava fazendo o melhor pela minha família. Mas os problemas começaram a entrar na nossa casa sem pedir licença, Lígia. Primeiro foi minha mãe. Ela nunca aceitou Helena completamente. Helena aguentava calada no começo. Depois passou a responder. Depois passou a evitar visitas. Até que qualquer almoço em família virava um campo minado. Ao mesmo tempo, o irmão dela começou a aparecer em casa pedindo dinheiro. Sempre prometendo que devolveria. Nunca devolvia, Lígia. Mas o pior não era...
1: Odeio o caloteiro mal pagador. Pra mim merece foto publicada.
0: Mas o pior não eram as brigas. Era o desgaste. As crianças percebiam tudo. Lucas ficou quieto demais. Sofia perguntava por que mamãe chorava no banheiro. E mesmo assim, ainda existia amor. Numa sexta-feira à noite, Lígia, depois de mais uma discussão causada pela família, Helena sentou no chão da cozinha e começou a chorar de um jeito que eu nunca tinha visto. Aquilo me destruiu. Segurei a mão dela e percebi que fazia tempo que a gente lutava contra todo mundo, menos ao lado um do outro. Olha isso. Naquela madrugada, conversávamos por horas. Sem gritar, não teve grito. Sem acusações, ninguém acusava ninguém. Pela primeira vez em muito tempo, fomos sinceros. Decidimos impor limites às famílias, cortar a ajuda financeira que estava nos afundando, fazer terapia e proteger nossos filhos das discussões. E principalmente, Lígia, parar de tratar o casamento como algo que sobrevivia sozinho. Só assim nós conseguimos nos conectar e voltar literalmente à vida. Fizemos o certo, Lígia? Esse foi o jeito de voltar a nos conectar com o nosso casamento, viu?
1: Eu acho que sim, sabe por quê? Porque
0: muito
1: os dois
0: certo,
1: investiram,
0: né,
1: a coisa mais importante que a gente tem, que é o tempo. Você tirar o seu tempo, parar, olhar, pensar, estar ali de verdade, na presença, com intenção, com vontade, disposição, é o que funciona.
0: É.
1: Falar, enrolar, falar uma coisa que o outro quer ouvir, é o negócio que tem que ter empenho. Como se fosse o empenho pra conquistar, pra pedir em casamento, pra construir uma coisa, o empenho que você leva todo dia no emprego. Não adianta. Quase tudo na vida, porque tem hora que dá na vida mesmo, a gente sozinho, individualmente, passa por fases, né? Tem vezes que tá com menos disposição, outras que tá mais, menos criatividade, mais. Mas não adianta. Independente, é mais fácil a gente colocar na cabeça que terão momentos mais fáceis e outros mais difíceis, mas em todos eu vou ter que fazer as minhas obrigações. E podemos trocar a palavra também, vou ter que fazer certas coisas. O que quer dizer? O relacionamento, pode ter um dia, claro, que você ficar triste, não vai ter problema nenhum, se você nem falar um A, tudo. De vez em quando, dias ruins, dias bons, até uma fasezinha, acontece com todo mundo. Mas a gente tem que investir nele. É igual planta, igual tudo. Tem que cuidar, o trem é vivo, entendeu? Tá vivo. Quando vocês pararam, os dois resolveram falar, tamo junto, vamos junto, resolver junto. Primeiro que tudo já dividiu, ou seja, ficou mais leve, foi mais fácil, vocês entregaram e vida que segue.
0: Às vezes se perde, né? Você viu? Porque
1: eu
0: às
1: acho
0: vezes
1: que
0: você
1: sempre perde, sabia?
0: É, porque, gente, você parou pra pensar que era
1: que
0: foi cisterna.
1: E vende junto. Continua junto,
0: sim,
1: mesmo estando separado. Tá vivendo separado, mas continuando casado. Tem gente que separa e separa de verdade. Mas sempre acho que vai ter momento na vida que a gente sempre tem que ficar recalculando rota pra se encontrar.
0: Você casou, eu penso assim, pelo menos, né? Tipo, por exemplo, você casou, a pessoa casou. A família dela, a partir daquele momento, é esposa, marido e os filhos. Gente, imagina a dor de cabeça de um parente ficar pedindo dinheiro toda hora. Quem veio aqui uma vez e comentou com a gente, lembra do Siqueira, o apresentador? O Siqueira Júnior falou pra gente, a vida da gente é uma travessia de barco, né? E todo mundo tem que remar junto. A pessoa que não tá remando, ela tem que pular do barco. Você não pode ficar puxando os outros, não. Entendeu? Você não pode ficar remando pelos outros, não. Porque isso vai prejudicar você, você vai cansar. E aí a família começa a ficar assim bagunçada. Tem uma frase pra resumir
1: isso que seria: quem tem filho grande é elefante, entendeu? Se você tem o seu filho que você pôs no mundo, ele sim, pelo menos até os 18, você é responsável, tá? Em criar, educar, planejar um ser humano pra não sair um idiota de dentro de casa, sair uma pessoa que pode ser maravilhosa. Crianças são livre em branco. Fora isso, faz o seu e não enche o saco, que você já tá fazendo um monte pela sociedade. Beijo, tchau.

0: Vai, viado.
1: Ó, oh, vambora.
0: Chamou?
1: Chamou. Sabe quando acaba a música que o Rogerinho coloca e você fica... Poxa, será que vai vir a próxima? E é a gente.
0: Truqueiro, seu Otávio, hein? É. Nossa senhora.
1: Sem tempo, sem tempo, sem tempo.
0: Nasceu no carnaval.
1: Sem tempo, gente. Essa história é sem tempo que veio aqui pra gente, Lígia. Oi, missão, eu sou o Felipe.
0: Oi, Felipe.
1: De 39 anos. Virgem de Contagem, Minas Gerais.
0: Ah, ele é um virgem, peraí que isso aqui gerou uma dúvida. O signo dele é virgem ou ele é o virgem de contagem?
1: Não colocou, a vírgula está antes, então ele é o virgem de contagem em Minas Gerais.
0: Olha, podemos leiloar, tem gente que vende isso na internet, dá dinheiro.
1: Sou cantor, faço festas particulares e canto em alguns bares também. Além disso, complemento a renda como motorista de aplicativo. Ou seja, trabalho bastante e tenho pouca disponibilidade de tempo. Nisso, minha namorada me pediu um tempo para eu organizar minha vida. E foi o que eu fiz. Organizei o máximo. Mas nada adiantou, Lígia. Ela já está com outro em menos de um mês. As coisas estão fluindo bem profissionalmente. Mas eu queria muito que a gente voltasse. Eu a amo muito. O que eu faço, Lígia?
0: Aceita que dói menos. Eu queria ter olho verde.
1: Tá doido, bicho.
0: Ó, para começar... Ontem tava conversando com duas amigas e as duas tristes, assim, um FaceTime, nós três. 10 minutos, contando um negócio. Falei, ai, gente, tenha santa paciência. Você acha que o amor da vida de vocês vai fugir de vocês? Tratar vocês mal? Isso aí é alguém que você gostou, se esmou aí, ó, vão dar corda pro trem voar. Mas claro que a sua grande história de amor não é com uma pessoa que foge de você. Então, é o seguinte... Pode ser que a menina já tivesse em outra, entendeu? Que ela quer alguma facilidade. Ela não tava era na mesma. Podemos inventar 500 histórias pra queimar ela aqui, que já fica mais fácil, sabe? Você tomar um ranço. Mas, na verdade, vocês dois não estavam na mesma sintonia. Você gostou muito, já querendo ficar de verdade, sumiu um compromisso, e ela não quis isso. Tanto que ela já está namorando o outro. Você mesmo falou que sua vida já tá entrando no eixo. Eu investiria mais em mim. Chama alguém pra sair, mesmo que você não goste. Já vai distraindo, sem magoar o coração de outra pessoa, né?
1: E outra, trabalha na noite também. Poxa, tem algo mais gostoso do que você trabalhar na noite,
0: ah,
1: cantando?
0: Tem. Na verdade, ele canta.
1: Pô, ele é cantor, trabalha na noite. Na noite tudo acontece, gente.
0: Nossa, Otávio, você é muito vagabundo.
1: Eu gosto muito.
0: É.
1: Eu gosto, eu viveria na noite, gente, de verdade.
0: Não, você não faz ideia, Rogerinho. Gente, vocês não fazem ideia. O tanto que ele é isso aí mesmo, tá? Eu arrumei o Bob... Piorado.
1: Não,
0: só que limpo, de cabelo curto e jovem.
1: Gente, à noite eu acho ela tão legal que eu, quando era solteiro, tipo, jantava, saía jantar. Depois do jantar eu tomava uma num bar, aí sempre com um amigo, né? Aí desse bar eu ia pra um bar chamado Rex em São Paulo.
0: Ele vai trocando de amigos. Se o amigo não aguenta, ele arruma algum outro doido pra
1: acompanhar. Vai indo e ficava sentado. A melhor coisa que tinha é ficar resenhando, tomando uma cerveja, sentado no bar, tomava uma vodka. Gente, se esquece do planeta.
0: Olha,
1: entendeu?
0: Só, a gente ia ser feitiço de Áquila também. E aqui ao seu lado, pensa uma pessoa que se puder dormir 8h30, 9 horas da noite, gosta. E falar, olhar no relógio, falar, não, acordar 4h30, ai que delícia! Dá pra regar as plantas, fazer não sei o que pra gata, arrumar tal coisa, fazer um café.
1: Dormir
0: e ver o dia nascer. Eu entendo que tem um monte de gente. É, eu não, dormi às 8, né? Vou chegar ainda a tomar café. Isso é de biologia, eu acho, de cada um. Pra gostar,
1: né?
0: Mesmo.
1: Uhum.
0: Porque uma coisa é fase, gente, que vai pra noitada. Outra coisa é tipo isso. Não, eu amo a noite. Meu marido ama também, se deixasse.
1: É, né?
0: Ah, eu acho.

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1: Pode ir, querida. Agora é a sua hora. Vai pro rock. Vamos sair, vamos pra vida. É hora de cair no crime. No vai crime viver. Não, hein? Na vida mesmo, né? Pôr a cara no sol, tomar um drink. Hoje pôr um casaquinho, tá frio. Aliás, eu tô morrendo de frio aqui em São Paulo. Queria saber se tá frio no Brasil inteiro. Quem é norte, nordeste, por favor, fala que não tá frio aí.
2: Mas lá pra eles, 28 graus é frio, né?
1: Pra mim também. E aqui tá tipo 18, não, mas eu tenho muito, eu sou muito, tá muito friorento. E Belo Horizonte, você, é óbvio, né, agora cair na ficha. Você é querida do Paraná.
2: Eu sou
1: de Minas. Belo Horizonte não faz o frio que faz em São Paulo. E Curitiba é muito mais frio do que São Paulo.
2: Nossa, eu fui no Dia das Mães pra lá, meu joelho saiu, tava doendo. Eu saí do aeroporto, o tempo de sair do avião e até pegar o táxi, meu joelho chegou a doer de frio.
1: Tem gente que ama frio, eu sou zero do frio. Pra mim, 3 dias pra pôr look já tá bom. Eu gosto mesmo é do calor pau torando. Igual de carro estacionado no sol. Eu gosto tudo errado, juro. Eu gosto de calor, eu gosto de calor.
2: Que legal,
1: calor, você querer andar de nada. O que você quer? Eu queria andar de Havaiana e uma túnica branca, assim, só e ficar. Sabe? É, adoro. Sou filha de índio, deve ser.
2: A gente vai se despedindo nesse pique, gente. Manda lá sua mensagem, sua história. Causa bastante esse final de semana. Sexta-feira chegou, gente, tá
1: brigar.
2: Aí pra isso.
1: Vamos brigar, vamos beber, isso. Vamos errar.
2: Puxa cabelo.
1: Vamos errar, baixaria.
2: Faça, se arrependa, manda pra gente que a gente ajuda você a resolver. 11-2870-9750. Segue a gente nas redes sociais, @ Missão Impossível Jovem Pan, @ Lígia Mendes, @ Andrade.otávio.s. Partiu sexta-feira maravilhosa, segunda-feira tem mais, estaremos aqui nesse mesmo gás. Então, manda seu áudio, manda sua história escrita, porque hoje,
1: nossa,
2: é
1: gente,
2: sexta-feira!
1: Hoje é o dia de acelerar, entendeu? Quem tem limite é município. Você é ouvinte do Missão, pro que você quiser, te darei solução.
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1: Olá, tudo bem com você? Seja bem-vindo, começando mais uma edição do programa Os Pingos nos Is, reunindo os assuntos mais importantes desta sexta-feira e contando sempre com análises, as discussões, as reflexões entre os comentaristas aqui da Jovem Pan. Eu sou o Daniel Caniato, você é o nosso convidado especial. Antes de chamar a primeira notícia, eu quero lembrar que a enquete do dia já está publicada no nosso YouTube. YouTube não da Jovem Pan News, YouTube do programa Os Pingos nos Is. Você acompanha a nossa transmissão por lá e onde fica a parte do chat, onde as pessoas fazem perguntas, comentários, tem uma pergunta sobre algum tema que a gente vai tratar e debater no programa de hoje. Se você puder, participe, vote, manifeste a sua opinião. Qual é a discussão que a gente quer promover? O que, na sua avaliação, é fundamental e que acaba estimulando o eleitor a tomar uma decisão sobre o voto dele nas eleições, sobre votar em algum candidato? Tem mais a ver com as propostas, com as boas ideias? Ou você acha que tem a ver com ideologia? Ah, ele é realmente de direita, ele é realmente de centro. Não, esse é de esquerda e por isso eu voto nele. Ou você acha que tem mais a ver com a honestidade, a percepção de honestidade? Ah, essa pessoa eu voto porque ela nunca se envolveu em nenhum caso de corrupção. Então, essas são as propostas, os caminhos possíveis para essa discussão que a gente vai promover no programa de hoje. Se você puder, vote. Você tem aí o programa inteiro para manifestar a sua opinião. A pergunta está publicada no nosso YouTube. Bem, deixa eu trazer a primeira informação. O governo Lula ordenou mudanças na Polícia Federal que vão impactar as investigações do caso Master e também do INSS. E também deve dificultar o trabalho de André Mendonça. Logo após a operação que mirou o líder do governo no Senado, Jax Wagner, por possível envolvimento com Daniel Vorcaro, foi revelado que o Planalto, por meio do Ministério da Justiça, determinou que agentes federais cedidos para auxiliar os magistrados voltassem às suas funções. Essa ação é vista nos bastidores do Judiciário e também entre alguns delegados da Polícia Federal como uma retaliação do governo contra Mendonça. Segundo o documento, a medida atende a uma diretriz presidencial de fortalecimento da segurança pública. Essa foi a justificativa, né? A retórica adotada. Vou chamar os nossos comentaristas. Tem alguém preparado? Não, daqui a pouco então a gente vai trazer os nossos comentaristas. Eu reforço que a gente tem acompanhado os vários desdobramentos e as muitas discussões a respeito do caso do Banco Master e de que maneira ele acaba impactando os muitos grupos políticos, né? Porque eu me lembro que há algumas semanas nós falávamos sobre as informações que foram divulgadas a respeito do financiamento do filme Dark Horse. E aí muitas pessoas ligadas ao Partido dos Trabalhadores ou ligadas ao governo, né, ao Palácio do Planalto, diziam que isso prejudicaria demais a pré-candidatura de Flávio e também o próprio PL, o Partido Liberal. Só que daí, a partir da deflagração da operação que mirou o Jax Wagner, há uma leitura sobre o quanto o caso Master também pode impactar o governo, figuras importantes do Partido dos Trabalhadores. E aí há sempre aquela análise. O caso Master, ele é tão grandioso e Daniel Vorcaro tinha tantas conexões que talvez sobre pouca gente, né? Então muitas pessoas poderão ser impactadas com o avanço dessas investigações. Bem, claro que a gente vai acompanhar, é preciso considerar as muitas informações que foram divulgadas de maneira seletiva, né? Não temos acesso a todas as informações da investigação. Algumas coisas foram vazadas, foram divulgadas. Quando tivermos acesso a todas as informações, talvez fique mais fácil para nós analisarmos e identificarmos qual será o verdadeiro impacto, principalmente olhando para o processo eleitoral. Bem, deixa eu só verificar com a nossa produção se nós temos algum comentarista conectado, senão eu vou trazer uma outra informação. Deixa eu só destacar para a nossa audiência que é preciso também considerar que o caso do Banco Master avança. Havia expectativa de uma delação premiada, mas com a não confirmação da delação, há quem entenda que um possível acordo estaria sendo arquitetado nos bastidores para engavetar esse processo ou essa investigação. Mas a gente vai acompanhar os muitos desdobramentos, por isso eu quero chamar o Bruno Musa. Bruno Musa de volta. Musa, seja bem-vindo. Uma ótima noite a você. Governo federal, governo Lula, promoveu algumas mudanças na Polícia Federal. E aí muitos fazem a seguinte leitura: bom, isso pode, em alguma medida, impactar as investigações e o avanço das apurações do caso Master, mas também do INSS. Porque esses agentes da Polícia Federal, eles atuavam em conjunto com o Supremo Tribunal Federal, com o relator desses casos, André Mendonça, e aí eles foram retirados do caso. A justificativa, demanda na própria Polícia Federal. Enfim, de que maneira a gente deve conectar essa medida com o que vem acontecendo? Bem-vindo.
2: Muito boa noite, Caniato, meus amigos de bancada e, obviamente, todos aqui nos assistem do Brasil inteiro nessa sexta-feira. Vamos lá, Caniato. Eu acho que é inevitável trazer esse assunto à tona e seria, de fato, muito fácil nós traduzirmos isso como uma mera coincidência, justamente nesse momento, porque isso não foi feito ao longo dos últimos anos. Justamente agora, várias coincidências vão acontecendo quando os escândalos vão estourando. Na verdade, o Brasil está já atuando de forma passiva e jamais ativa as melhorias, possíveis melhorias que o Brasil poderia ter. Não, nós reagimos de crises em crise sempre de forma passiva e o pior, mudando as regras do jogo que pioram a atividade econômica, a atividade institucional, a atividade empresarial. A gente piora o país. A gente vai falando ao longo do tempo, mas saiu um ranking de competitividade hoje do Brasil, Caniato, que nós estamos na posição número 65 de 70 países, ao lado da Venezuela e da Mongólia. É simplesmente impossível. As regras vão mudando no meio do jogo e isso vai dificultando a capacidade de fazer negócios no Brasil. E tudo isso se relaciona com esse tema que nós estamos falando aqui, porque nós reagimos de forma passiva às crises impressionantes e cada vez maiores que vão surgindo no Brasil, especialmente estamos falando aqui das crises de corrupção, criminalidade, que tudo isso interfere no dia a dia dessas instituições e dos burocratas que lá estão e que há indícios importantes de envolvimento dos mesmos, que acabam mudando as regras, transformam o país cada vez numa dificuldade maior de viver e fazer negócios, piorando a vida do brasileiro, para eles tentarem se privilegiar e se proteger de algo que parece algo impossível. Ou seja, fica claro todos os indícios que estão aparecendo. Consequentemente, é inevitável que a gente traga esse assunto de mudanças dentro da Polícia Federal ao longo desse processo gigantesco que está acontecendo de descobrimento do que é o Banco Master, ou do que foi o Banco Master. É inevitável também que a gente traga, eu estou longe de ser alguém que seja um especialista para poder debater e prover soluções reais e concretas, definitivas, melhor dizendo, para isso. Mas o debate é necessário. Será que de fato nós temos independência entre cada um dos poderes? Ou a Polícia Federal que está debaixo, hierarquicamente, de um ministério que tem uma indicação política e essa indicação política fica, obviamente, atrelada ao executivo? Como é que a gente pode dizer que os poderes não se relacionam de forma perdulária até mesmo? Como não? Se um indica o outro, são indicações basicamente técnicas e um pode mexer dentro dos quadros para solucionar algum problema que dentro da própria legislação brasileira seria um problemão gigantesco? Me parece que tudo isso é um emaranhado de coisas onde as tais instituições democráticas, uma se submetem à outra com indicações que acabam deixando todo o processo ainda mais nebuloso. Não o processo do Banco Master, o processo de viver no Brasil e transformar esse país em um país viável.
1: Quer dizer, deixa eu chamar o delegado Palumba aqui com a gente. Delegado, seja bem-vindo, uma ótima noite a você. O delegado sempre quando pode faz uma visita, participa aqui do programa, sempre uma alegria. Delegado, queria pedir a sua reflexão a respeito dessa notícia. É prerrogativa do presidente da República nomear os chefes, o diretor-geral da Polícia Federal. E esse, possivelmente, acaba adotando a sua estratégia ali para escolher os melhores quadros para administrarem a Polícia Federal naquele mandato ou durante a vigência daquele governo. Quais elementos o senhor gostaria de compartilhar com a nossa audiência quando alterações são feitas em meio a investigações tão sensíveis e tão importantes como o caso do Banco Master e também do INSS? Porque, naturalmente, quem acompanha o noticiário se pergunta, bom, mas esse era o melhor momento para promover esse tipo de mudança? Bem-vindo.
3: Boa noite, Caniato. Boa noite, amigos da Jovem Pan. Sempre um prazer participar dos programas da Jovem Pan. Infelizmente, Caniato e toda a nossa audiência, as polícias, e não é só a federal, a militar, a científica, a penal e a própria guarda civil no âmbito municipal, não são polícias de Estado, são polícias de governo. São instituições de governo. E é por isso que a gente vê esse tipo de mudança na Polícia Federal, que ameaça, claro, as investigações, os bons andamentos das investigações no tocante ao caso Master. O delegado de polícia, ele não tem um princípio que tem um promotor, que tem um juiz, não tem vários, né? Um deles é inamovibilidade. Ele pode ser transferido. Basta desagradar o chefe. E quem é o chefe da Polícia Federal, o último, na última instância? É o presidente da República. Quem é o chefe da Polícia Civil, da Científica, da Militar e principalmente da Polícia Civil, que trabalha com investigação, assim como a Polícia Militar? São os governadores do Estado. Durante mais de 20 anos, eu fui delegado de polícia, ainda sou delegado de polícia, só estou afastado por causa que exerço o cargo de deputado federal. Mas há ingerência, sim, de governadores, de secretários, que se acham donos da polícia. E basta desagradar uma pessoa de poder, entre aspas, que se troca este policial, este delegado. Tivemos casos, né? Eu posso citar até nomes, se for o caso, de delegados excelentes que foram simplesmente colocados na geladeira porque estavam exercendo um bom papel, mas desagradou secretário de Segurança Pública. E na Polícia Federal é a mesma coisa. Ah, então o delegado da Polícia Federal está fazendo o seu papel, que é investigar, que é com imparcialidade, mas vai chegar em um deles, vamos afastá-lo, vamos tirá-lo de lá, vamos colocar, entre aspas, um dos nossos. A polícia não é de Estado, a instituição Polícia Federal, a Polícia Civil, a científica, ela é de governo. E quando tem essas investigações, eles simplesmente tiram os policiais, avocam o inquérito policial, faz de tudo para que a investigação não chegue em quem eles querem. E é exatamente isso que está acontecendo neste momento no âmbito da Polícia Federal. O delegado-geral, o diretor-geral da Polícia Federal, o comandante da Polícia Militar deveria ser igual no Ministério Público. Deveria ter um cargo eletivo, escolhido pelos seus pares, com um mandato de 2 anos, para parar com essas ingerências políticas que acontecem no âmbito federal e no âmbito estadual. É lamentável, porque o delegado de polícia fica à mercê de um chefe que muitas vezes não entende nada de investigação, mas foi colocado no topo da cadeira alimentar e ele simplesmente manda. Não é a primeira vez que isso acontece. Enquanto nós não mudarmos a legislação, colocar pessoas, né, colocar mandato eletivo escolhido pelos seus pares, vai virar essa eterna ingerência. Aí, governador, presidente da República, não vai ter o poder de afastar delegado nenhum. Porque quem está lá em cima, na hierarquia, vai falar, opa, sou eu que mando na Polícia Federal, sou eu que vou decidir quem são os delegados que estão abaixo de mim. Mas infelizmente isso não acontece. É muito comum quando muda governo e a gente vê sempre os mesmos delegados simplesmente mudando de cadeira. Estou falando isso em âmbito de polícia estadual aqui no estado de São Paulo. São sempre os mesmos, na maioria das vezes, só trocando de cadeira, porque já sabe que aquele delegado diretor não vai, entre aspas, atrapalhar o governo com nenhuma investigação. E acontece isso na Polícia Federal. Quem perde com isso? Quem perde com isso é a população, que paga todos os nossos salários dos policiais federais e dos políticos, que não tem uma investigação isenta. E é claro que estão fazendo isso por represália, porque com certeza estavam chegando aonde eles não queriam que chegasse. E aí acontece essas ingerências, troca uma peça aqui, uma peça acolá. Eu sou de um tempo, Caniato, que eles faziam assim no mapa, ó, ficava esticando, onde esse delegado mora? Ah, o delegado mora na Zona Leste. Manda ele lá pro Capão Redondo, para ele ter 2 horas de trânsito, para ele sossegar um pouquinho. E na Polícia Federal? O delegado está trabalhando lá em Brasília? Como que a gente faz se ele não tem o princípio da inamovibilidade? Manda ele para outro estado, bem longe da família dele, para ele, entre aspas, é claro, a aprender a respeitar o chefe. Então tem muito chefe nas polícias, poucos líderes e pouca gente de culhão, aquele que a gente chama de saco roxo, que vai bancar. E quando acontece isso, eles pegam e transferem, jogando areia e água na investigação, Caniato.
1: Pois é, só antes de passar para o Mota, delegado, só uma dúvida que surgiu aqui. Quando o policial federal é deslocado para realizar esse tipo, esse outro serviço, por exemplo, no judiciário, ele recebe um adicional ou não? Financeiro?
3: Depende. Aqui no estado de São Paulo, ele pode receber um prolabore. Os policiais que trabalham na Secretaria de Segurança Pública recebem um prolabore. Depende muito do acordo, do contrato que é feito, né? Isso pode acontecer, sim, Caniato. Mas o problema maior é você tirar uma pessoa que está lá envolvida em toda a investigação, que conhece todo o inquérito policial, que já vem fazendo desde o início, e simplesmente trocá-lo porque não está atendendo aos interesses, seja lá de quem, Caniato.
1: Pois é, deixa eu chamar agora o Roberto Mota, daqui a pouco a gente volta com o delegado Palum, para o Mota trazer também a impressão dele, os apontamentos a partir dessa determinação do Ministério da Justiça e Segurança Pública, que expediu 100 ofícios para ordenar a devolução desses policiais que prestavam serviços a cerca de 50 órgãos dos três poderes. Mota, boa noite, excelente sexta-feira a você. Naturalmente, o Ministério da Justiça, né, após essa ordem do presidente da República, tem poder para fazer esse pedido, essa determinação. O momento é que suscita reflexões de nós que acompanhamos o noticiário. O que você gostaria de trazer e compartilhar, olhando para investigações tão sensíveis que estão em curso?
4: A gente precisa ir devagar nesse assunto, porque ele tem vários aspectos. Eu conheço a realidade aqui do Rio de Janeiro, e aqui, da última vez que eu me interessei sobre esse assunto, havia um grande número de policiais cedidos a outros órgãos, muitas vezes para fazer funções de segurança, de autoridades, às vezes para fazer outras coisas que não tinham nada a ver com segurança. E esses policiais fazem falta no patrulhamento. Eles, inclusive, são cedidos para políticos cuja ocupação principal é falar mal da polícia. Todos os políticos de esquerda aqui do Rio de Janeiro e do Brasil de uma forma geral falam mal da polícia, mas muitos deles querem um policial para chamar de seu. Boa noite, Caniato. Boa noite, meus colegas de bancada. Boa noite à nossa audiência. Eu não conheço o suficiente sobre esse mecanismo institucional que cede policiais federais para atuação junto a tribunais, para participar e conduzir de investigações. Então, o que eu vou dar aqui é a minha opinião, que eu acho que é a mesma impressão que muitos brasileiros têm. Parece para gente que quando as investigações têm como alvo inimigos do Estado, aí o governo cede todos os policiais. Alguns, se não me falha a memória, são até nomeados formalmente para o gabinete de ministros. Mas quando as investigações chegam perto dos amigos do Estado, aí chama todo mundo de volta. Se realmente for esse o caso, essas ações do governo são a confirmação de que as investigações do ministro Mendonça estão no caminho certo.
1: Pois é, é importante considerar também o momento dessas determinações um dia após a ação que mirou um integrante do governo, uma figura de confiança da cúpula do governo federal. Deixa eu chamar o Bruno Musa, porque eu queria conectar essa informação de ontem com a operação de ontem. Ah não, Cristiano Beraldo está com a gente, desculpa Beraldo, só queria, achei que você não tivesse conectado ainda. Cristiano Beraldo já em tela, agora sim, o time completo, Bruno Musa, Roberto Mota, delegado Palumbo e o Cristiano Beraldo. O Beraldo acompanhou todos os desdobramentos da operação que mirou o senador, líder do governo na Casa Legislativa, Jax Wagner, político experiente, eleito pelo Estado da Bahia, e naturalmente trouxemos os principais aspectos daquela operação. No dia de hoje, essa determinação da Presidência da República, a ordem expedida pelo Ministério da Justiça e Segurança Pública para que esses policiais federais deixem essas outras instituições e voltem a realizar o trabalho para o qual prestaram os concursos, os devidos concursos. Essa é a justificativa, que é a falta de policiais federais. E aí, obviamente, que os veículos de comunicação fazem conexões, né? Bom, depois da operação tem a ver, mas é preciso olhar também para ações importantes, investigações importantes que estão em curso. No caso do INSS, caso do Banco Master. Enfim, eu acho que tem alguns elementos para você formular a sua avaliação. Bem-vindo.
5: Obrigado, Caneto. Boa noite a você, ao Musa, ao Mota, ao nosso querido delegado Palumbo, sempre tão bem-vindo aqui no, nos Pingos nos Is. Boa noite, audiência que prestigia diariamente o nosso Pingos nos Is. Caneto, tem dois aspectos que me parecem muito importantes da gente observar. O primeiro deles, quando a gente olha para essa dinâmica de ceder pessoas de um órgão para outro, a gente tem que destacar a necessidade que existe de ampliar as nossas forças policiais. Falta efetivo, falta delegado, falta policial na rua, assim como faltam armamentos, coletes, veículos, helicópteros, munição, falta tudo nas polícias. As polícias fazem o trabalho possível dentro de um ambiente que visa sempre limitar, podar a atuação das polícias. E aí, nessa realidade em que falta mão de obra, a gente tem esses casos. E eu não sei dizer a troco de que o gabinete de um ministro do Supremo Tribunal Federal precisa deslocar um delegado da Polícia Federal que tem atribuições extremamente importantes num país que tem fronteira com 10 outros países, sofre com contrabando de cigarro, contrabando de arma, contrabando de droga, problemas de toda sorte que envolvem a Polícia Federal, e aí o gabinete vai lá, não, mas eu quero que ele venha para cá. Fica comigo, sai das suas atribuições, que a sociedade brasileira precisa. Não me parece, eu não sou advogado, mas não me parece que na Constituição brasileira, quando trata-se do Supremo Tribunal Federal, de dizer lá, olha, o ministro vai trazer um delegado, um padre, um psicólogo. Não me parece que é esse o propósito de um gabinete de um ministro, assim como tantos outros gabinetes que ficam requerendo delegados, policiais, etc. Então esse é o primeiro ponto. O segundo ponto é uma pergunta que eu tenho que fazer para todo o Brasil. Há dúvida de que existe manipulação do trabalho da Polícia Federal hoje? Alguém tem dúvida que o diretor-geral da Polícia Federal, o senhor Andrei Rodrigues, não tem condição moral alguma de estar sentado na cadeira em que está? Andrei Rodrigues estava em Londres tomando 3 milhões de reais numa noite em uísque, dinheiro que 99% da população não vai ver numa vida. O senhor Andrei Rodrigues estava lá tomando seu uiscão em Londres com o Daniel Vorcaro. É essa figura que tem condição moral para estar sentado no comando da Polícia Federal? E eu não estou aqui dizendo que é algo ilegal ele está tomando 3 milhões de reais de um uísque que foi oferecido a ele. A princípio, é imoral, mas não é ilegal. Agora, a posição de diretor-geral da Polícia Federal exige moralidade. ele que se defenda das acusações que receber. Se for chamado pela justiça, que demonstre que em momento algum favoreceu nem Daniel Vorcaro, nem os seus pares e nem o Banco Master. E está tudo certo, segue a vida. Agora, diretor-geral da Polícia Federal, somente num governo que tem como seu líder alguém que já esteve 2 anos preso por condenações de corrupção. Este governo que relativizou a moral, este governo que relativizou a honestidade com o dinheiro público, este é o governo que quer que o senhor André Rodrigues continue à frente da Polícia Federal. E olha só o que, é que nós estamos observando. Uma operação, uma investigação da Polícia Federal que só vai alcançando os opositores do governo até que o seu André Rodrigues entra no avião, no Aerolula, com Lula e a primeira-dama, vai lá para Evian, interior da França, muito chique. Vai ver que ele trocou o uísque de Londres pela champanhe da França. E aí, na sua ausência, os investigadores, um grupo dentro da Polícia Federal, solicita ao ministro André Mendonça a operação contra o líder do governo no Senado, e ela é aprovada. Teria sido assim, caso ele estivesse no Brasil, ou ele precisou se ausentar para que houvesse autonomia verdadeira dentro da Polícia Federal para fazer o que precisa ser feito? Porque falar de Banco Master e não falar de PT, por favor, aí é achar que a população brasileira é boboca e incapaz de enxergar os fatos que estão estampados na cara dela. Essa história do Credicesta, que é o berço do grande golpe do Banco Master, se não tiver investigação que chame Rui Costa e Jacques Wagner a explicar o seu envolvimento nessa operação com o Credicesta e a relação tanto com Augusto Lima como Daniel Vorcaro, não há investigação que seja levada a sério. Se não houver investigação que estabeleça a responsabilidade do presidente da República, que recebeu Daniel Vorcaro dentro do Palácio do Planalto por 4 vezes e, segundo relatos, orientou Daniel Vorcaro a não vender o seu banco para o BTG, se essa investigação não abordar isso, me desculpe. Não podemos levar a sério o trabalho que está sendo realizado e que eu reforço aqui com toda a ênfase. Não tem nada a ver esta minha crítica objetiva sobre a direção-geral da Polícia Federal de hoje com a honrada instituição da Polícia Federal do Brasil, que imensos serviços já prestou à nossa sociedade e ao nosso país e só não faz mais porque é tolhida nos seus recursos e nas suas condições. Nós estamos falando de uma interferência política e na transformação de uma instituição de Estado numa instituição de governo, usada para proteger amigos e perseguir inimigos. Esta é a realidade que estamos vivendo hoje.
1: Quer dizer, o Beraldo acaba lembrando a nossa audiência do episódio que envolve Daniel Vorcaro e uma série de representantes de instituições, um evento que promovia degustação de um uísque muito sofisticado, super caro. Algumas figuras, alguns representantes de instituições da República foram convidados a dedo, muito bem selecionados, foram até esse elegante estabelecimento em Londres, na Inglaterra, e puderam desfrutar desse momento, provando esses uísques escoceses, de uma marca escocesa. Deixa eu chamar o Bruno Musa, para o Bruno trazer também a impressão dele. Bruno, o quanto as informações, esse episódio lembrado pelo Cristiano Beraldo, a degustação do uísque lá em Londres, na Inglaterra, um evento relativamente restrito, não foram muitas pessoas, acho que algumas dezenas, talvez 30, 40, 50 pessoas, mas a informação que consta é que o diretor-geral da Polícia Federal estava lá, estava entre os convidados. O quanto essa informação, por exemplo, contamina a investigação que segue em relação ao Banco Master? Polícia Federal é peça fundamental. O diretor-geral da Polícia Federal estava nesse evento. Quais avaliações a gente precisa fazer e qual deveria ser, em um cenário ideal, o que deveria fazer o chefe, então, da Polícia Federal, que no caso é o presidente da República?
2: Não está lá. Na verdade, esse evento não deveria ter acontecido, porque todo o evento estava sendo custeado por um banqueiro, que no fundo era um banqueiro fraudador, completamente corrupto, que comprou uma boa parte da República, e uma boa parte da República, de pessoas importantes, sejam eles políticos, ministros, ou, como você mencionou, o chefe da Polícia Federal, estavam em volta de uma mesa juntos. O que é que estavam fazendo ministros, pessoas importantes da Polícia Federal e políticos numa mesma mesa, financiado por alguém do setor privado? É que as coisas são muito claras. Há uma correlação dos fatos que não deveriam existir. Em uma república normal, em uma democracia normal e saudável, não há a menor necessidade deles estarem, seja juntos ou muito menos, lá fora em Londres, tomando esse tipo de uísque, vinho, ou o que quer que seja, dentro dessa situação como um todo, que depois já se tornou público tudo o que é o Daniel Vorkaro, peça fundamental para financiar toda aquela cena na qual nós estamos falando agora aqui, que foi protagonizada por todas essas pessoas importantes lá em Londres. Não há a menor necessidade deles estarem juntos. Em uma república saudável ou num cenário normal, como você falou, que infelizmente, cenário normal, república saudável, democracia saudável, não condiz com o Brasil, infelizmente. O que é que poderia estar pessoas que cada um comandam instituições supostamente independentes, que eu altamente questiono a independência, pelos motivos citados no meu primeiro comentário, não pelas figuras que lá estão, mas pela própria regra do jogo brasileira, que traz uma interdependência entre todas elas, e aí sim as figuras que representam elas em qualquer governo de turno, essa dependência criada entre todos eles, em volta de uma mesa financiada por um ente privado, já mostra que há uma deturpação de tudo que está acontecendo no Brasil. Então, de novo, é ilegal? Eu não sei se, de repente, dentro de um operador jurídico, consegue encontrar aquilo que seria alguma imoralidade deles estarem em volta de uma mesa ali tomando um uísque caro, um vinho caro. Não vejo que isso é crime, mas é altamente imoral e altamente suspeito. Ainda mais agora, de novo, repito, que se descobriu quem é Daniel Vorkaro e da onde vinha o dinheiro financiando tudo isso que a gente já viu, comprando boa parte da República Brasileira em todos os aspectos e todos os espectros políticos brasileiros. Então, de novo, ilegal? Não diria. Altamente imoral? E claro, para todos os indícios que estão aparecendo, que cabem, obviamente, todas as provas, julgamentos, veremos o que vai dar, claramente levanta uma bola. E que coloca todas essas instituições de forma suspeita. Será que de fato há uma independência? A minha resposta é que claramente não.
1: Pois é, Elizabeth Guimarães escreveu aqui: normalizaram o absurdo. Se fosse em outro país, provavelmente o presidente da República trocaria o chefe da polícia. Avaliação dela, da nossa espectadora. Deixa eu trazer uma outra informação. Dados oficiais do Senado contradizem o líder do governo, Jax Wagner, sobre os quase R$500 mil de reais encontrado em seus endereços durante a operação sobre possível ligação com Daniel Vorkaro e o caso Master. Qual foi a justificativa do parlamentar, do senador? Que aqueles $55 mil mais os €33 mil que foram apreendidos em espécie, em dinheiro vivo, pela Polícia Federal, são valores que foram pagos pelo Senado para bancar diárias, principalmente nas viagens que os parlamentares fazem ao exterior. No entanto, dados do site do Congresso mostram que de 2019 para cá, Jax Wagner recebeu quase R$337 mil com diárias, representando uma diferença de mais de R$130 mil nos valores apreendidos. Ou seja, ele disse, ele deu uma justificativa, valor muito mais alto, e aí, de acordo com as informações publicadas no site, o valor é bem abaixo disso. Segundo a assessoria do líder do governo, essa diferença se deve pelo fato dele ter compartilhado parte desse dinheiro por conta própria. Ok, teria colocado então do bolso valores adicionais neste montante. Deixa eu conversar com o delegado Palumbo. O delegado Palumbo é delegado, licenciado, comentarista, mas é parlamentar, né? Deputado federal, e vai trazer um pouco dessa experiência das missões oficiais. Eu acho muito curioso, né, delegado Palumbo, quando o parlamentar recebe a diária para gastar na viagem, mas não gasta nem um real, não gasta absolutamente nada. Conta como é que funciona isso. Vocês recebem espécie, é isso? A pessoa vai com esse montante de dinheiro, volta com esse montante de dinheiro e aí guarda, inclusive, sei lá, no armário de casa? É assim que funciona?
3: Parece piada, mas não é, Caniato. Não é assim que funciona, né? Pelo menos na Câmara dos Deputados, o reembolso vem numa conta. No caso de uma conta de uma instituição oficial, que é a Caixa Econômica, que é a Caixa Econômica Federal. Né? Ninguém vai pegar um montante desse, que peraí, vou colocar aqui em casa, aqui no armário da cozinha, que fica mais seguro. Né? Não cola. Vamos ser bem claro aqui, vamos falar a linguagem do povo? Não engana ninguém, não cola. Pelo amor de Deus, olha o tanto de dinheiro. Ah, peraí que nós vamos pegar em espécie. Não é assim que funciona, Caniato. Não é assim, nunca foi. Vem pela maneira oficial, na Câmara dos Deputados, todo reembolso que o deputado tem direito, seja de alimentação, de combustível, de estadia, de hotel, o deputado faz o pagamento e depois que apresenta-se a nota com o CPF, vem o reembolso na instituição financeira. É assim que funciona. Eu nunca vi, né, nenhum parlamentar, não sei disso, estou lá agora no meu último ano de mandato, não sei, nunca vi se isso realmente acontece, de pegar em espécie numa caixa de sei lá, de sapato e colocar no fundo do armário, né? Não cola isso aí, né? Não cola. Todo reembolso da Câmara dos Deputados, digo com propriedade, pelo menos no meu caso, é feito de maneira oficial, apresentando a nota fiscal, e eles reembolsam depois de um tempo, não é de uma hora para outra, na conta que o deputado aí abriu em nome aí do gabinete, né? Como parlamentar, ele abre uma conta e aí pode fazer os gastos, depois tem um reembolso. Como eu creio que acontece aí em qualquer empresa, quando você vai funcionar de uma empresa, você viaja, você apresenta a nota e depois ele te reembolsa. É isso que acontece, Caniato.
1: Pois é, as informações que foram levantadas por muitos veículos de comunicação sobre os gastos do senador em viagens oficiais, o senador Jacques Wagner, informações que não batem com os valores que foram encontrados nos endereços ligados a ele. Você, Mota, as verificações, as muitas pontas soltas que aparecem em meio a essas investigações?
4: Bom, primeiro, vamos lembrar que todo mundo é inocente até prova em contrário e que todo mundo tem direito ao devido processo legal. Mas certas coisas são realmente muito difíceis de se explicar. Ter essa quantidade de dinheiro em espécie em casa não é uma coisa ilegal. Agora, caros espectadores, quantos de vocês teriam a coragem de guardar uma quantia como essa em casa? Ou, como parece que foi o caso aqui, em um quarto de hotel? Ora, se nem o delegado Palumbo teria coragem de fazer isso, imagine a gente. Você ter $50 mil em notas guardadas. Onde é que você guarda isso, em casa ou num quarto de hotel? Bota numa caixa de sapato, numa mala. E por falar em mala, o Brasil já viu outras histórias, né, dessa prática de guardar dinheiro. Teve um episódio onde foram achados malas com R$51 milhões. Vocês lembram disso? O responsável, se não me falha a memória, foi investigado, processado e cumpriu 2 ou 3 anos de pena de prisão. Teve também um ou vários, pelo menos um eu me lembro, caso de dólares na roupa íntima. E pelo que eu me lembro, esse caso específico, salvo engano, eram $100 mil, ou seja, o dobro do que foi achado aqui nesse caso, o caso prescreveu. Passou-se muito tempo e o caso expirou, as provas foram esquecidas e não deu em nada. Então a gente tem razão para olhar para isso tudo com um pouco de ceticismo, né? Nós estamos já acostumados com histórias envolvendo políticos, muito dinheiro. Uma coisa que sempre me chama a atenção é você ver pessoas que nunca tiveram qualquer outra atividade a não ser exercer cargos públicos, né? Às vezes são eleitos para algum mandato, às vezes são nomeados secretários, ministros. O sujeito nunca teve uma empresa, ele nunca trabalhou em nenhuma profissão liberal, ele nunca foi funcionário de nada. A vida inteira dele é política e cargo público. E ele é rico. Eu sempre me espanto com isso. Eu sempre pergunto, como é que pode? Eu fiz essa pergunta hoje nas redes sociais e teve gente explicando, não, Mota, veja bem, alguns desses cargos pagam muito bem. E como tem várias vantagens e benefícios, a pessoa pode ir economizando ao longo da vida. Claro, a pessoa pode fazer isso e chegar no fim da vida com um bom padrão. Eu não estou falando disso. Eu estou falando das pessoas que são ricas, que têm muito dinheiro, que têm um relógio de 100 mil reais. Ninguém que trabalhou a vida inteira economizando, poupando, compra um relógio de 100 mil reais ou um apartamento de 20, 30 mil, milhões de reais. Então, essas coisas todas chamam novamente a nossa atenção e, mais uma vez, nós ficamos na expectativa para ver o que vai acontecer no final dessa história.
1: Pois é, o Mota lembrou, né, um episódio muito curioso que aconteceu há alguns anos. As malas com milhões de reais que foram encontradas em um apartamento justamente em Salvador, salvo engano. Ou pelo menos uma pessoa que se notabilizou na política do estado da Bahia. Mas é uma outra história, qualquer dia a gente retoma aqui. Uma rápida parada para você que nos acompanha pela rede.
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3: Ele pedia empréstimo ao banco. Aí ele ia pegar o empréstimo, assumir um compromisso, ia comprar o imóvel no nome dele, está tudo certo, no nome da filha. Lá na frente, quando ele vendesse o imóvel da filha, ele pagava o que tinha pego com juros. Porque assim é na vida das pessoas normais. Talvez, na condição de senador, o delegado Palum pode dizer isso, um senador, um deputado chega no banco, vai ver que é tratado diferente. Vai ver que ele é apresentado para o dono do banco. Não, esqueça isso, isso é muito burocrático. Vem cá, doutor, Vossa Excelência, vamos fazer aqui, deixa que o dono do banco resolve. Será que é isso? Porque até onde eu sei, a vida de quem é uma pessoa politicamente exposta é um inferno. Os bancos querem distância. Porque tudo é complicado, tem uma questão de compliance pesadíssima e tal. Portanto, Caniato, tudo que o senador usou para justificar as coisas que até aqui foram reveladas são, no mínimo, fraquíssimas.
4: Pois é, deixa eu passar para o Bruno Musa para trazer também as impressões dele. E você, Musa, como o Beraldo fez uma boa análise em relação à explicação dada por Jacques Wagner para justificar aquele negócio que envolvia o apartamento, que era para a filha, mas foi adquirido por aquela figura que tinha, que foi em algum momento sócio de Daniel Vorkar. Depois eles recomprariam o apartamento dessa figura, porque não havia condição de comprar naquele momento, mas a filha tinha gostado muito do apartamento. Enfim, claro que esse é um exemplo para ilustrar talvez uma das pontas soltas, mas no dia seguinte à operação, eu acho que a gente acaba analisando com lupa tudo aquilo que aponta a investigação ou as informações que vieram à tona, e a gente começa a analisar talvez a desconexão de algumas informações com a realidade, né? Ou com aquilo que deveria acontecer para todas as pessoas. Você viu dessa forma?
5: Eu vi dessa forma e eu vi de uma maneira em que as pessoas esquecem que a realidade se impõe, que a matemática você não consegue transformar em subjetiva, como muitos adoram transformar a realidade. A matemática, ela é pura e simples e ela é, de novo, objetiva, real e concreta. As contas são feitas e os números batem ou os números não batem. Eu acho que o Beraldo ele foi extremamente completo na análise dele, mostrando todas as discrepâncias mostradas nesse fato, e eu vou tentar trazer aqui um outro lado de uma lógica até invertida da cabeça do governo atual, que o Jacques Wagner faz parte dele. O Jacques Wagner faz parte do partido do presidente Lula, e ele é líder do governo no Senado, uma figura importante na Bahia do partido que comanda o Brasil há 20 anos, ao longo desses 25, quase 26 anos de século agora, né? Pois é, veja só, o Lula ele e o PT, claramente, é uma figura em que bate de frente com os Estados Unidos. Além de toda a discrepância que esses números divulgados ou tentados justificar pelo próprio Jacques Wagner, que não batem, como o Beraldo muito bem colocou, o que faz uma pessoa que supostamente é extremamente a favor de impostos, extremamente a favor do Brasil, manter uma poupança em moeda de um país em que eles dizem não confiar ou que batem de frente com ele? Eu sempre faço aquela mesma pergunta. Se você chega e tem uma mala de $1,000 e outra com R$5.000 e você só pode abrir daqui 5 anos, alguém aqui optaria pela mala do real? Claramente não. Por quê? Porque você intuitivamente sabe que o real vai valer menos do que o dólar daqui 5 anos. Talvez seja por isso que eles tenham moeda forte em casa, dólar e euro, que não tem nada de legal se esse dinheiro for declarado, como eles dizem que tem que declarar absolutamente tudo, porque eles precisam sustentar uma máquina perdulária como a máquina pública brasileira, O que faz tamanha quantidade de dólar e de euro em casa? Será que eles optam, então, num discurso hipócrita da boca para fora? Mas quando é no setor privado, no meio privado, dentro de suas casas, as ações são diferentes? Isso não é nenhum tipo de surpresa para governo de esquerda, em que eles pregam aquela tal distribuição para todos e para eles, deixa eu guardar o meu aqui bem guardadinho. De novo, não há nada de legal de guardar, deixar dinheiro guardado em casa. Está bem descrito no teu imposto, como manda a regra que eles supostamente apoiam? Eles querem que o Estado seja financiado por uma ampla gama de impostos que não param de subir? Será que de fato eles querem isso mesmo? Ou querem para os outros e para eles não? Então, me parece bastante hipócrita e um contrassenso com aquilo que eles dizem.

0: questionado sobre vários perfis, diferentes perfis de chefes de governo internacionais. Nessa entrevista, Trump disse ainda que líderes que chegam ao comando de um país precisam ser inteligentes e duros. Vou começar essa rodada com o Cristiano Beraldo para analisar esse diagnóstico, né, de Donald Trump, dizendo que Lula é volátil. O que ele quis dizer? Que Lula não segue uma linha, uma hora é de um jeito, outra hora é de outro jeito. Fico imaginando as comparações que talvez ele tenha feito. Bom, mas o Lula disse uma coisa aqui comigo, e no Brasil ele está dizendo outra. Será que é isso, Beraldo?
1: Na verdade, as palavras de Donald Trump, elas foram duras no sentido de desprezo. Ele fez questão de dizer, né, tem uma expressão em inglês, né, I couldn't care less, eu não me importo nem um pouco, ele é absolutamente insignificante para mim. É isso que ele quis dizer. E um líder mundial, presidente de um país, falar isso sobre outro é, obviamente, uma posição para deixar claro que ele não está ali disposto a ouvir esse outro presidente ou a levar em consideração qualquer coisa que esse outro presidente tenha a dizer ou a pleitear. Agora, Donald Trump é uma figura também, né, muito volátil. Ele disse isso por algum motivo, que nós não sabemos exatamente qual é. Pode ser que, durante o encontro que tiveram na Casa Branca, que foi aquele encontro que o Donald Trump tocou o apito, e aí o Lula saiu correndo, pegou o aero Lula, foi para Washington, entrou pela porta do fundo, ficou lá 2 horas ouvindo o que o Trump tinha que dizer, não teve nem entrevista coletiva, foi-se embora, dormiu na embaixada, foi lá, deu uma entrevista sozinho, coletiva, e não falou muita coisa relevante e voltou para o Brasil. Então, a gente vê que Trump, na hora que ele precisa, ele toca o apito dele e o presidente brasileiro vai lá ouvir e tomar as medidas que o Trump pede. Agora, pode ser que naquele momento o Lula tenha reafirmado a transparência, o equilíbrio entre os poderes, a justiça equilibrada que, na visão dele, acontece no Brasil, e agora houve essa condenação absolutamente fora de propósito de Eduardo Bolsonaro, que já ficou claro que incomodou o governo de Donald Trump. Então pode ser que a incoerência venha daí. Agora, eu não tenho a menor dúvida de que, se em algum momento, ou se Lula continuar presidente, ou se acontecer alguma coisa dessa natureza e Donald Trump precisar, ele vai falar alguma coisa qualquer para quebrar esse clima e o Lula vai correndo lá encontrar com ele de novo. E só termino lembrando que hoje ainda Donald Trump deu uma declaração que pegou muito mal em relação a Giorgia Meloni, a presidente da Itália, dizendo que ela teria implorado por uma foto com ele, que ele tem pena dela, enfim, foi um estresse diplomático também que está em curso aí entre Estados Unidos e Itália em razão dessa declaração de Donald Trump.
0: Pois é, deixa eu passar para o Mota trazer também a reflexão dele. E, Mota, o nosso coordenador, editor-chefe Felipe Gustavo, resgatou aqui qual foi a manifestação do presidente brasileiro depois daquela conversa com o Donald Trump, ainda naquela época dos ventos favoráveis a essa relação. Ele disse o seguinte: não pintou química, pintou uma indústria petroquímica, enaltecendo a tal química entre os dois. Daí o Felipe Gustavo cantou aqui para mim: pegou fogo essa indústria no final das contas?
2: Pois é. Eu acho que Trump tem mais com o que se preocupar, né? Provavelmente a sua maior preocupação agora é com as eleições americanas no final do ano. E a segunda maior preocupação deve ser as críticas que ele está recebendo por esse, abre aspas, acordo, fecha aspas, feito com o Irã. Uma coisa que está todo mundo tentando interpretar e entender e está sendo alvo de muita crítica. O Trump deve ter uma avaliação bem clara.
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4: Em Brasília, 19 horas.
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5: Olá, boa noite.
4: Boa noite para você que nos acompanha em todo o país.
5: Sexta-feira, 19 de junho de 2026.
4: Vamos ao destaque do dia: redução do analfabetismo.
5: Pela primeira vez na história, a população com mais de 15 anos que não sabe ler e escrever é menor que 5%.
4: Metade do total de analfabetos é idosa, sendo que também pela primeira vez há menos mulheres que homens nessa condição. Gabriela Noronha.
6: Para fortalecer a educação de jovens e adultos e combater o analfabetismo no Brasil, em 2024 o MEC lançou um pacto nacional que aumenta as vagas nessa modalidade de ensino nos sistemas públicos.
5: E ainda, em Minas Gerais, presidente Lula anuncia investimentos em hospital de referência para o tratamento de câncer em Belo Horizonte.
4: E em novo hospital universitário de São João del Rei, para atendimento de média e alta complexidade, que vai beneficiar 54 municípios.
5: Você vai ouvir também combate às apostas ilegais.
4: Decreto assinado pelo presidente Lula vai permitir bloqueio de bens das bets irregulares e destinação do dinheiro para o Fundo de Segurança Pública. Graziele Bezerra.
7: Segundo o Ministério da Justiça e Segurança Pública, ao todo, 25 milhões de brasileiros apostam nessas plataformas, sendo que um a cada quatro deles aposta todos os dias.
5: Hoje, na apresentação da Voz do Brasil, eu, Mariana Jungmann e Luciano Seixas.
4: E acompanhe a gente ao vivo, acesse radiogov.ebc.com.br ou o canal Gov na sua TV aberta.
5: A taxa de analfabetismo no Brasil caiu para menos de 5%, a menor da série histórica.
4: O índice de pessoas que não sabem ler e escrever é maior entre os idosos com mais de 60 anos.
5: Políticas como o Pacto Nacional para a Educação de Jovens e Adultos vêm ajudando a reduzir ainda mais essa taxa no Brasil.
6: Na mesa, cadernos e lápis. No coração, sonhos que resolveram sair da gaveta. Aos 61 anos, a cearense Maria do Socorro não perde uma aula no Centro de Educação de Jovens e Adultos no Distrito Federal. Ela teve que trabalhar desde muito cedo e não aprendeu a ler e a escrever, mas decidiu voltar à sala de aula por meio do EJA. E hoje divide o tempo entre as lições e as faxinas que faz para ganhar a vida. A cada nova palavra que ela aprende, é um mundo novo que se abre.
8: Toda pra que eu vejo, eu tô lendo. Vou no mercado, aí eu vejo o preço das coisas, aí eu fico lendo.
6: Assim como Maria do Socorro, milhares de brasileiros têm vencido a luta contra o analfabetismo. Segundo novos dados do IBGE, em 2025 o Brasil tinha 8 milhões e 400 mil analfabetos com 15 anos ou mais, o que representa uma taxa de analfabetismo de 4,9%. O ministro da Educação, Leonardo Barchini, destacou que é o melhor resultado da série histórica.
9: Pela primeira vez na história, nós atingimos na população de mais de 15 anos menos de 5% de analfabetos no Brasil. E sabe o que a Unesco fala disso? Sabe o que os organismos internacionais falam disso? Falam que um país, quando atinge menos de 5% de adultos analfabetos, ele está encaminhado para a erradicação do analfabetismo.
6: Segundo o IBGE, a população com 60 anos ou mais representava mais da metade do total de analfabetos em 2025. E entre os idosos, pela primeira vez, a taxa de analfabetismo entre as mulheres foi menor que a dos homens. De acordo com William Kratochiwil, analista do IBGE, sem considerar o grupo dos idosos, a taxa cai para menos de 3%.
10: Se tirarmos as pessoas de 60 anos ou mais do grupo de análise, essa taxa ela cai para 2,6%. Isso é reflexo de uma quase universalização da taxa de escolarização, da frequência à escola contínua de crianças de 6 a 14 anos, que em 2025 alcançou aí os 99,5%.
6: Para fortalecer a educação de jovens e adultos e combater o analfabetismo no Brasil, em 2024 o MEC lançou um pacto nacional que aumenta as vagas nessa modalidade de ensino nos sistemas públicos. A professora do EJA, Ana Isabel Lopes, ressalta que apesar das limitações, os alunos buscam a superação e o aprendizado.
11: A sede maior é essa, eu quero aprender a ler, escrever e eu quero fazer contas. E aí a gente, dentro desse universo, a gente vai apresentando um outro mundo, né? Outras discussões.
6: O Pacto Nacional pela Superação do Analfabetismo prevê mais de 3 milhões de novas matrículas no EJA. E o investimento total deve ser de 4 bilhões de reais até 2028. Reportagem Gabriela Noronha.
4: E o novo piso salarial dos professores da educação básica já está definido. Será de R$ 5.130,63.
5: Um reajuste de 5,4% em relação ao valor que estava em vigor, garantindo ganho real acima da inflação.
4: O decreto foi assinado pelo presidente Lula e publicado hoje no Diário Oficial.
5: Segundo a legislação vigente, a atualização anual do piso não pode ficar abaixo da inflação acumulada.
4: E os profissionais contratados por tempo determinado também estão entre os beneficiários do piso salarial nacional.
5: As inscrições para o Sisu Mais acabam hoje, mas os estudantes ainda têm algumas horas para aproveitar essa oportunidade.
4: O sistema aproveita notas de quem fez o último Enem, mas não foi selecionado no primeiro semestre para uma nova seleção de vagas remanescentes em universidades de todo o país.
5: E as notas de corte já foram divulgadas, o que ajuda a escolher cursos com mais chance de passar.
12: O Ministério da Educação divulgou as primeiras notas de corte parcial do Sisu+, uma etapa complementar do Sistema de Seleção Unificada, Sisu, que vai ofertar eventuais vagas disponíveis em instituições públicas de educação superior. A nota de corte pode ser consultada diretamente nas páginas do Sisu Aluno e do Sisu Vagas ou por meio da Central de Atendimento do MEC pelo telefone 0800-61-61-61. Ao todo, 34 instituições públicas de educação superior decidiram destinar vagas para o Sisu+. Estão sendo ofertadas 9.436 vagas em 532 cursos. A nota de corte deve ser utilizada pelo candidato apenas como uma referência da situação em que se encontra para concorrer à vaga selecionada, não sendo uma garantia de seleção. E atenção, o estudante que obtiver no mínimo 650 pontos na média das 5 provas do Enem está apto a participar do PEDME Licenciaturas caso se inscreva para um curso presencial de licenciatura e seja selecionado. Quem entrar no programa vai ganhar bolsa mensal de R$ 1.050 desde o ingresso até a conclusão do curso. Para mais informações, acesse as redes sociais do Ministério da Educação ou portalgov.br/MEC. Reportagem Júlio César de Oliveira.
4: Melhorar a qualidade do atendimento dos futuros médicos e garantir a regulação dos cursos de medicina.
5: Esses são os objetivos de uma medida provisória assinada hoje pelo presidente Lula, que torna obrigatória a aprovação no ENAMED, o Exame Nacional de Avaliação da Formação Médica, para obter o diploma e o registro profissional.
4: A medida vale apenas para novos alunos que ingressarem nos cursos de medicina.
13: Estudantes de medicina deverão obrigatoriamente ser aprovados no ENAMED, o Exame Nacional de Avaliação da Formação Médica, para obter o diploma e exercer a profissão. O ENAMED também vai substituir a prova teórica do Revalida, exame aplicado a médicos formados no exterior que querem validar o diploma no Brasil. As mudanças estão previstas em uma medida provisória assinada pelo presidente Lula durante a inauguração do Hospital Universitário da Universidade Federal de São João del Rei, em Divinópolis, Minas Gerais. Em entrevista coletiva, nesta sexta-feira, a secretária de Regulação e Supervisão da Educação Superior do MEC, Marta Abramo, afirmou que a nova política tem como objetivo melhorar a qualidade da formação médica e fortalecer a supervisão dos cursos.
14: Isso agora vem reforçado na própria medida provisória no texto e vai ter um reforço legal, né, de que um dos objetivos do ENAMED é exatamente auxiliar na avaliação, regulação e supervisão dos cursos de graduação de medicina. Isso está em perfeito perfeita consonância com o nosso Sistema Nacional de Avaliação, o resultado dos desempenhos podem constituir o referencial básico dos processos de regulação e supervisão da educação superior.
13: Com a medida, cada estudante deverá participar do ENAMED duas vezes, a primeira ao final do quarto ano do curso, para ajudar a identificar dificuldades e permitir que as instituições façam os ajustes necessários. E a segunda prova será no último ano da graduação. Nesta última etapa, a aprovação no exame será obrigatória para que o formado possa se inscrever no Conselho Regional de Medicina, o CRM, e exercer legalmente a profissão. A exigência não vale para quem já está cursando medicina, apenas para quem entrar após a publicação da medida provisória. Para o secretário de Gestão do Trabalho e da Educação na Saúde do Ministério da Saúde, Felipe Proenço, a mudança é uma reivindicação das entidades médicas e responde a uma preocupação da população.
15: Traz essa grande preocupação com a qualidade da formação médica, com quem está atendendo a pessoa, de como que a pessoa que está sendo atendida vai poder saber sobre a qualidade da formação desse profissional. Para isso, foi fundamental estar ouvindo a população, estar ouvindo um clamor da sociedade que acha importante que tenha uma prova que avalie a qualidade da formação médica, e é exatamente isso que a medida provisória está apresentando, ouvindo essa preocupação, esse clamor.
13: O ENAMED foi criado em 2025. Na primeira edição, 32% das escolas médicas do país tiveram a avaliação considerada insatisfatória. 33% dos estudantes concluintes não atingiram o nível mínimo de proficiência esperado. O exame será realizado duas vezes por ano pelo INEP, o Instituto Nacional de Estudos e Pesquisas Educacionais Anísio Teixeira, nos municípios que têm cursos de medicina. A edição de 2026 está com inscrições abertas até 29 de junho. As provas serão aplicadas no dia 13 de setembro. Reportagem Jéssica Gonçalves.
5: E o presidente Lula também anunciou hoje em Minas Gerais um pacote de investimentos em saúde com foco na ampliação do atendimento pelo SUS.
4: Foi inaugurado um novo hospital da Universidade Federal de São João del Rei, que vai beneficiar 1 milhão de pessoas em 54 cidades.
16: O Hospital da Universidade Federal de São João del Rei será referência em assistência à saúde, ensino e pesquisa. É o primeiro da região oeste de Minas Gerais totalmente destinado ao SUS. O hospital terá capacidade de atendimento de média e alta complexidade e vai beneficiar mais de 1 milhão de pessoas de 54 municípios. O presidente da Rede HU Brasil, que administra hospitais universitários federais, Arthur Chioro, detalhou como será a estrutura da nova unidade de saúde.
17: Esse hospital, que já está atuando, já tem paciente internado, vai ter 198 leitos. Desses 198 leitos, 55 serão de terapia intensiva. Nós teremos todas as principais especialidades clínicas, cirúrgicas, pediátricas.
16: O governo do Brasil vai investir 341 milhões de reais por ano no hospital universitário, além de 85 milhões de reais para a compra de equipamentos e mobiliários médico-hospitalares. Durante a inauguração, o presidente Lula falou sobre a importância de investimentos para a saúde e educação.
18: Nós estamos criando 40 e poucos hospitais universitários. E nós estamos fazendo mais investimento do que já foi feito em qualquer momento da história desse país na da saúde. Por uma simples razão. Por uma simples razão. A Constituição brasileira diz que todos nós somos iguais perante a lei. Então o povo pobre tem que ter direito à mesma médica que o presidente da República tem.
16: Pela manhã, em Minas Gerais, Lula também anunciou investimentos para o Hospital Luxemburgo, em Belo Horizonte, referência no tratamento contra o câncer. A unidade, que pertence ao Instituto Mário Pena, passou a atender 100% pelo SUS e recebeu investimentos de R$ 89,3 milhões. Além de um acelerador linear para radioterapia e um equipamento de cirurgia robótica pelo Agora Tem Especialistas. O programa, que tem como principal objetivo reduzir fila de espera na saúde a partir de consultas, cirurgias e equipamentos, como ressaltou o ministro da Saúde, Alexandre Padilha.
19: E eu, para resumir o que é o Agora Tem Especialistas, ele é exatamente o que nós estamos vendo aqui. É a maior mobilização da história do SUS, tanto da rede pública quanto da rede privada do nosso país, para que a gente reduza o tempo que as pessoas esperam nas filas do SUS para fazer uma cirurgia, um exame, para começar o tratamento do câncer.
16: Em Divinópolis também foram entregues veículos para transporte de pacientes pelo novo PAC Saúde e pelo programa Caminhos da Saúde. Em Minas Gerais, já foram selecionados 314 veículos entre vans, micro-ônibus e ambulâncias com investimentos superiores a 127 milhões de reais. De Divinópolis, em Minas Gerais, Luciana Colares de Holanda.
5: E o governo do Brasil também está investindo para promover o cuidado, fortalecer a assistência e reduzir riscos no Sistema Único de Saúde.
4: Para isso, foi criada a Política Nacional de Qualidade e Segurança do Paciente, com o objetivo de dar mais qualidade no atendimento aos pacientes.
20: Segurança, qualidade e acolhimento no atendimento à saúde. Para reforçar esse cuidado no SUS, o governo do Brasil instituiu a Política Nacional de Qualidade e Segurança do Paciente. A medida busca prevenir falhas, aprimorar a comunicação entre as equipes e oferecer uma assistência cada vez mais segura e humanizada, explica Luísa Bezerra Frazão, coordenadora-geral de atenção hospitalar do Ministério da Saúde.
21: A gente traz o paciente como centro do cuidado, esse é o maior ganho que a política ela faz menção, né, que o paciente, além dos direitos, ele tem deveres e ele deve ser olhado nas suas peculiaridades, na sua individualidade.
20: Entre as ações prioritárias estão a identificação correta do paciente, a prevenção de infecções, o uso seguro de medicamentos e a melhoria da comunicação entre as equipes de saúde. A política também incentiva o monitoramento de falhas para que os erros sejam compreendidos e não voltem a acontecer. A médica Cláudia Mello, do Núcleo Estadual de Gestão Estratégica de Segurança do Paciente do Rio de Janeiro, destaca a tecnologia no processo de cuidados.
22: Com a vinda da tecnologia, do avanço, da melhoria dos cuidados, essa reorganização teve que ser feita. É ampliar o engajamento do paciente no seu cuidado. Esse é o principal modelo que a gente quer desde sempre. O paciente entender que ele é o dono do seu cuidado, que ele tem que participar, se envolver na sua rotina de atendimento.
20: A implementação dessa política vai atender ações estratégicas a diferentes contextos de atenção à saúde, incluindo a atenção primária, atenção hospitalar, os serviços de urgência e emergência e a atenção domiciliar. Reportagem Pablo Mundim.
5: Uma medida provisória assinada hoje pelo presidente Lula e será um passo a mais para a redução das filas por liberação de benefícios do INSS.
4: Ela reduz de 45 para 30 dias o prazo para a inclusão de processos administrativos e serviços no programa de gerenciamento de benefícios.
23: O governo federal reduziu de 45 para 30 dias o prazo para acelerar a análise de processos acumulados no INSS. Agora, os pedidos parados há pelo menos um mês entram direto no Programa de Gerenciamento de Benefícios. O PGB prevê o pagamento de bônus para os servidores do INSS por análises extras que eles realizarem além da sua capacidade ordinária. A medida não gera custos adicionais para os cofres públicos. A presidente do INSS, Ana Cristina Silveira, explica as vantagens da nova regra.
24: Com a norma publicada pelo governo do Brasil, os processos que estiverem há mais de 30 dias aguardando análise poderão ser incluídos no PGB, programa que reforça nossa capacidade de atendimento. Estamos utilizando os recursos já previstos para tornar o atendimento mais ágil, reduzir o tempo de espera e garantir que os direitos da população sejam reconhecidos com mais eficiência.
23: Com a mudança, a expectativa do governo é beneficiar de imediato mais de 100 mil cidadãos que aguardam uma resposta da Previdência Social. A nova regra já está em vigor em todo o país. Reportagem Pedro Sardinha.
5: 25 milhões de brasileiros têm usado plataformas ilegais de apostas online, as chamadas bets, e um quarto deles jogam nelas todos os dias.
4: Para conter o avanço desse mercado irregular, foi assinado hoje pelo presidente Lula um decreto que garante o bloqueio de recursos financeiros dessas empresas.
5: E destina recursos a ações de prevenção e combate à criminalidade.
0: Um decreto assinado nesta sexta-feira pelo presidente Lula aumenta a rigidez contra o mercado de apostas ilegais, garantindo mais efetividade no bloqueio de bens e recursos de agentes que operam fora da lei. De acordo com o ministro da Fazenda, Dario Durigan, ao identificar apostas ilegais, a Secretaria de Prêmios e Apostas vai notificar as instituições financeiras para que bloqueiem, em até 24 horas, os valores existentes e interrompam novas transações.
1: A partir de agora, com o decreto do presidente regulamentando a lei antifacção, uma notificação, um auto, um novo documento que vai ser apurado pela SPA, vai ser enviado diretamente aos bancos e às instituições financeiras, com ciência do Banco Central. A obrigação legal passa a valer e a instituição financeira tem que bloquear todas as contas que ela tiver identificado por onde passou recurso dessas bets ilegais.
0: Cumprido o devido processo, os recursos bloqueados serão destinados ao Fundo Nacional de Segurança Pública, contribuindo para o financiamento de ações de prevenção e combate à criminalidade. Segundo o Ministério da Justiça e Segurança Pública, as bets ilegais representam entre 41% e 51% das plataformas que operam na legalidade. Ao todo, 25 milhões de brasileiros apostam nessas plataformas, sendo que um a cada quatro deles aposta todos os dias. Por isso, o ministro da pasta, Wellington César Lima e Silva, considera importante a iniciativa de conter as ações criminosas em sites ilegais.
2: Não é trivial esse esforço que o governo federal faz, antes, pelo contrário, ele é muito robusto e complementar de tantas outras iniciativas que estão sendo adotadas. Esse é um largo passo nesse combate às bets ilegais.
0: Desde outubro de 2024, o governo do Brasil vem desenvolvendo medidas para combater o jogo ilegal e o endividamento das famílias. Uma delas foi a exclusão dos beneficiários de programas sociais dessas plataformas. Além disso, o Ministério da Fazenda criou o botão de autoexclusão, em que o próprio cidadão pede voluntariamente para ser excluído de qualquer cadastro de casas de apostas. Quase 700 mil pessoas já utilizaram a ferramenta. Em outra frente, cerca de 50 mil sites ilegais já foram bloqueados pela Anatel. 780 perfis e 306 publicações que promoviam apostas irregulares, além de 190 aplicativos não autorizados, foram retirados do ar. Reportagem Graziele Bezerra.
4: Pequenos negócios já renegociaram mais de 15 bilhões de reais por meio do novo Desenrola Brasil, programa de renegociação de dívidas do governo federal.
3: Além das empresas, o programa também tem modalidades voltadas para pessoas físicas e produtores rurais.
4: Considerando todas elas, o novo Desenrola Brasil já contabiliza mais de 1 milhão de operações contratadas.
3: As renegociações de dívidas envolvem descontos de até 90%, juros reduzidos e a possibilidade de uso do FGTS para quitação de débito de pessoas físicas.
4: O ministro do Empreendedorismo, da Microempresa e da Empresa de Pequeno Porte, Paulo Pereira, destaca os principais resultados alcançados em menos de 2 meses.
7: São mais de 1 milhão de dívidas que foram negociadas, mais de 18 bilhões de reais emprestados, o que fez com que 912 mil operações de pessoas físicas fossem resolvidas pelo Desenrola. Quando a gente olha para as pessoas jurídicas, os números também são incríveis, são mais de 120 mil operações. 15 bilhões de reais emprestados para que as empresas saiam da dívida cara, dos juros altos, da negativação e possam limpar os seus nomes, investir e contratar mais.
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3: Após 15 anos da primeira Conferência Nacional de Arquivos, o Brasil volta a discutir o papel estratégico da preservação documental.
4: A conferência já realizou encontros em quase todos os estados e discute as propostas para uma nova política para o setor.
26: Os debates envolvem temas como preservação digital, acesso à informação,
20: proteção de dados e os desafios das novas tecnologias para a memória pública. Os debates também abordam capítulos importantes da história brasileira, como o acesso a documentos sobre a escravização da população negra, a preservação dos arquivos da ditadura militar e ações voltadas à memória e à reparação histórica. Temas que reforçam o papel dos arquivos na garantia do direito à verdade e à construção da cidadania, disse a ministra da Gestão e da Inovação em Serviços Públicos, Esther Dweck.
6: Arquivos são estruturas fundamentais para garantir direitos no presente e construir perspectivas de futuro. São infraestruturas estratégicas de informação indispensáveis ao funcionamento do Estado, voltado para a sua sociedade e especialmente ao fortalecimento da democracia.
20: O debate percorreu 24 estados e mobilizou mais de 2.500 participantes de todo o país. Agora, 500 delegados e convidados vão construir propostas para orientar as políticas públicas do setor. Reportagem Pablo Mundim.
5: Essas foram as notícias do Governo do Brasil.
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5: Com produção da empresa Brasil de Comunicação.
4: Fique agora com as notícias do Poder Judiciário e do Congresso Nacional. Boa noite, bom fim de semana.
5: A gente volta na segunda. Boa noite.
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10: STF vai julgar a validade do sistema de cotas em processo seletivo interno da universidade.
11: STJ decide que pagamento de dívida que motivou a ação de despejo não impede rescisão de contrato de aluguel por atrasos durante o processo.
10: Eleições 2026. 7 estados já solicitaram apoio das Forças Armadas para a atuação no primeiro turno.
11: Boa noite, eu sou Marcela Luiza.
10: Eu sou Walter Lima.
11: Supremo Tribunal Federal vai decidir se é constitucional a aplicação do sistema de cotas em processo seletivo interno de universidade quando os candidatos já se submeteram à ação afirmativa para ingressar na instituição.
10: A tese a ser definida pelo STF deverá ser aplicada aos casos semelhantes em todo o país. Marcelo Della Libera.
12: Ao se manifestar pela repercussão geral do tema, o presidente do Supremo Tribunal Federal, ministro Edson Fachin, ressaltou que em diversos precedentes, a Corte decidiu que a política de cotas é um instrumento legítimo de concretização da igualdade material. O caso em exame, contudo, apresenta contornos ampliados sobre o tema, pois consiste em definir se a extensão da ação afirmativa aos processos seletivos internos destinados à progressão acadêmica é indispensável à preservação do princípio da igualdade material.
11: Diante de ação de despejo por falta de pagamento, inquilino pode quitar dívida e assim manter o contrato.
10: Mas para o STJ, se houver atrasos reiterados ao longo do processo, pode haver a rescisão. A ministra Nancy Andrighi foi a relatora. Fátima Uchoa.
26: Uma ação de despejo foi julgada improcedente pelo fato de os débitos terem sido quitados antes da citação. Já o Tribunal de Justiça do Distrito Federal reconheceu que o inquilino manteve inadimplência reiterada, pagando com atraso os aluguéis vencidos ao longo do processo. No STJ, a terceira turma manteve esse acórdão, considerando que a possibilidade de quitar a dívida e impedir o despejo é uma chance que a lei dá ao inquilino de boa-fé e não deve servir como meio para proteger a inadimplência contínua.
11: 7 estados já solicitaram apoio das Forças Armadas para atuação no primeiro turno das eleições.
10: O anúncio foi feito por Murilo Salmito, secretário-geral da presidência do TSE. Fábio Ruas.
27: Os pedidos ainda precisam ser aprovados pelo plenário do TSE para então serem encaminhados à presidência da República. Desde 1994, as Forças Armadas transportam urnas e equipamentos para as eleições, além de ajudar no deslocamento de servidores da Justiça Eleitoral. O objetivo é garantir o voto de quem mora em locais de difícil acesso.
11: A segunda etapa da itinerância Cidadania Aqui com Você começa amanhã na comunidade indígena Espírito Santo, em Oiapoque, no Amapá.
10: A iniciativa é do Conselho Superior da Justiça do Trabalho, Rafael Silva.
13: Depois de passar 2 dias na aldeia Manga, a itinerância Cidadania Aqui com Você foi para a aldeia Espírito Santo para oferecer os serviços ao longo do fim de semana. As equipes que ficarão no local esses dias montaram hoje mesmo a estrutura, porque amanhã, logo cedo, o mutirão começa o atendimento aos indígenas. Eles vão ter acesso de graça desde a emissão de documentos, concessão de benefícios sociais, soluções de questões trabalhistas, até capacitações e atendimento de saúde. Os atendimentos vão das 8 da manhã às 6 da tarde.
11: 6 pessoas são condenadas por desvio de mais de 800 mil reais de verbas do SUS.
14: A ação foi movida pelo MPF. Vanessa Pereira.
15: Segundo a sentença, os réus faziam parte de um esquema criminoso de desvio de recursos públicos do SUS no município de Barra do Piraí, no Rio de Janeiro. Investigações mostraram que o grupo realizava transferências irregulares de verba do Fundo Municipal de Saúde para contas bancárias de terceiros e empresas, sem a realização de um processo formal de ordenação de despesas ou justificativa administrativa. Os 6 envolvidos foram condenados por peculato e crimes de responsabilidade, com penas que variam entre 6 e 19 anos de prisão, além de multas individuais, ressarcimento dos valores desviados e perda do cargo público. Ainda cabe recurso da decisão.
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11: Uma boa noite.
14: Bom fim de semana e até segunda-feira.
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12: Eu sou Ricardo Nakaoka e estes são os destaques de hoje do Jornal do Senado, que começa agora. Sancionado o piso salarial de R$ 5.130 para professores da educação básica. Proposta garante exame para diagnóstico do autismo no SUS. Regulamentação da profissão de cuidador de pessoa com deficiência vai a plenário. Boa noite. Mais de 2 milhões de professores da educação básica terão um novo piso salarial a partir desse ano. O governo sancionou o reajuste para R$ 5.130, um aumento de 5,4%. A nova lei também cria uma regra permanente para a correção anual dos valores, com base na inflação e no crescimento das receitas do Fundeb. Relatora da proposta, a senadora professora Dorinha Seabra, afirma que a medida traz mais previsibilidade para gestores e professores e reforça a valorização de uma carreira essencial para a qualidade da educação no país.
16: O piso do professor, ele é a primeira estrutura de valorização e de organização da carreira. A partir do piso que as carreiras podem e devem se organizar. Não tem educação pública de qualidade se nós não tivermos professores e professoras bem valorizados e respeitados.
12: E muitas vezes, estudantes com altas habilidades ou superdotação enfrentam dificuldades para ter suas necessidades educacionais reconhecidas e atendidas. Para garantir mais inclusão e desenvolvimento desses talentos, foi sancionada a Política Nacional voltada a esse público. Os detalhes com a repórter Patrícia Oliveira.
17: A Política Nacional para Estudantes com Altas Habilidades ou Superdotação apoia a identificação precoce e o desenvolvimento dos alunos no sistema educacional brasileiro. A lei cria também um cadastro nacional desses estudantes e prevê estratégias como o enriquecimento curricular, aceleração parcial em áreas específicas do conhecimento e a aceleração integral da trajetória escolar, de acordo com as necessidades de cada aluno. O texto relatado pela senadora professora Dorinha Seabra, do União do Tocantins, também prevê a formação especializada de profissionais da educação para receber esses estudantes.
18: Essa é uma forma de garantir e respeitar as diferenças para que elas não se tornem barreiras para que essas crianças e jovens permaneçam nas nossas escolas.
17: A nova lei autoriza ainda a criação de centros de referência especializados para apoiar estudantes, famílias e professores.
0: Identificar o transtorno do espectro autista nos primeiros anos de vida pode fazer diferença no desenvolvimento e na qualidade de vida das crianças. Para ampliar o acesso ao diagnóstico precoce, avançou no Senado um projeto que obriga o SUS a oferecer exames específicos. A proposta obriga o SUS a oferecer, de forma integral e prioritária, exames especializados para identificar o transtorno do espectro autista. Entre eles estão BERA, exame que avalia como os estímulos sonoros são transmitidos pelo nervo auditivo até o tronco cerebral, a ressonância magnética e o eletroencefalograma, além de avaliações clínicas multiprofissionais. A proposta busca reduzir as barreiras de acesso ao diagnóstico, garantir intervenções mais cedo e fortalecer a inclusão e o desenvolvimento de crianças, adolescentes e demais pessoas com TEA. A senadora Damaris Alves, do Republicanos do Distrito Federal, leu o relatório favorável do senador Flávio Arnes, do PSB do Paraná, destacando as vantagens para a população. O projeto foi apresentado por Flávio Bolsonaro, do PL do Rio de Janeiro, e agora segue para a votação final na Comissão de Assuntos Sociais.
1: A relação entre diagnóstico precoce e proteção do paciente é evidente, pois a identificação rápida funciona como defesa contra negligências e formas de violência institucional.
0: E seguiu para o plenário do Senado, com pedido de urgência para a votação, o projeto que regulamenta a profissão de cuidador de pessoa com deficiência. A proposta recebeu o aval da Comissão de Assuntos Sociais. Repórter Marcela Diniz.
2: De acordo com o projeto aprovado na Comissão de Assuntos Sociais, o cuidado profissional de pessoa com deficiência deve ser feito por maior de 18 anos, sem antecedentes criminais e com assistência integral, o que inclui atenção à saúde, alimentação, higiene pessoal, recreação, ao lazer e à cultura. A violação de direito ou garantia configura hipótese de demissão por justa causa. Para a relatora da proposta, a senadora Damaris Alves, do Republicanos do Distrito Federal, a atual falta de regras mínimas para o desenvolvimento da atividade, além de expor as pessoas com deficiência a riscos concretos de negligência, abuso ou violação de direitos, contribui para a invisibilidade e, consequente, desvalorização dos cuidadores.
1: É fundamental para a inclusão desses profissionais e dos serviços que eles prestam na estruturação dos serviços de saúde, cuja relevância se acha em evidente expansão e que deve absorver parcela cada vez mais expressiva da população economicamente ativa nos próximos anos.
2: O projeto que regulamenta a profissão de cuidador de pessoa com deficiência é de iniciativa da deputada Laura Carneiro, do PSD do Rio de Janeiro, e seguiu com pedido de urgência para votação no plenário.
0: O Senado deve iniciar a análise de um projeto que garante o pagamento de seguro-desemprego na entressafra do açaí para trabalhadores portuários avulsos que tenham como profissão principal a movimentação de cargas desse fruto em portos da Amazônia Legal. O benefício de um salário mínimo será devido por 3 meses no período entre o fim de uma colheita e o início da próxima. Os detalhes com o repórter Alexandre Campos.
19: Pelo projeto, o benefício será pago apenas para quem comprovar o exercício da atividade e for registrado no órgão gestor de mão de obra, uma espécie de associação dos portuários avulsos. Não terá direito quem já receber seguro-desemprego referente a outra atividade, pescador artesanal inclusive, ou benefício previdenciário ou de prestação continuada, exceto pensão por morte e auxílio-acidente. Autor da proposta, o senador Randolph Rodrigues, do PT do Amapá, citou a importância da cadeia do açaí nos estados da Amazônia Legal, inclusive na geração de renda.
21: O açaí é um dos principais produtos da Amazônia, é um dos principais produtos do Amapá. O Amapá, em especial, é o principal exportador, um dos principais exportadores de açaí do país e é onde tem, já por estudos da Embrapa, o açaí com melhor qualidade, maior diversidade de cultura. Como temos safras entre safras de açaí, é essa a necessidade desse projeto que apresentamos.
19: O projeto ainda prevê o cruzamento de informações de bancos de dados de órgãos públicos federais para verificação dos requisitos de concessão e manutenção do benefício. O pagamento será cancelado se identificada fraude ou recebimento de renda que impeça sua acumulação.
0: E com a alta do preço dos combustíveis, agravada pelos conflitos no Oriente Médio, o governo federal liberou uma nova ajuda ao setor aéreo. Uma medida provisória, que agora será analisada pelo Congresso Nacional, garante até R$ 8 bilhões em empréstimos para as companhias aéreas nacionais, com recursos do Fundo Nacional de Aviação Civil. A expectativa é reduzir o impacto dos custos operacionais e preservar a oferta de voos. O financiamento terá juros de 4% ao ano e prazo de pagamento de até 5 anos. A medida ainda precisa ser analisada pelo Congresso Nacional no prazo de 120 dias. Se for aprovada, o texto será convertido em lei.
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0: Com edição de Paula Groba e trabalhos técnicos de João Lira, o Jornal do Senado fica por aqui. Acompanhe agora as notícias do Tribunal de Contas da União e da Câmara dos Deputados. Boa noite e um bom fim de semana.
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7: O Tribunal de Contas da União avaliou as ações do governo para combater golpes digitais que utilizam a identidade de órgãos públicos. São fraudes em que criminosos se passam por instituições públicas para enganar cidadãos por e-mail, aplicativos de mensagens e outros canais digitais. A auditoria apontou falta de coordenação entre as organizações responsáveis pela prevenção e resposta aos crimes. Para o TCU, não existe uma estratégia integrada para enfrentar o problema e proteger a população. Isso dificulta a identificação de riscos e pode aumentar a exposição da população a golpes. O tribunal fez recomendações para melhorar a articulação e ampliar as ações de prevenção e conscientização. Saiba mais em tcu.gov.br.
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20: Câmara cria política para pessoas com transtorno do neurodesenvolvimento.
22: Plenário dispensa licitação para SUS comprar medicamentos da Hemobras.
20: Deputados aprovam a regulamentação da profissão do psicopedagogo.
23: Boa noite. Os deputados aprovaram um projeto de lei que regulamenta o exercício profissional da psicopedagogia. A repórter Luciana Vieira tem os detalhes da proposta.
24: Uma proposta aprovada pela Comissão de Constituição e Justiça da Câmara regulamenta o exercício profissional da atividade de psicopedagogia em todo o território nacional. De acordo com a proposta, poderão exercer a atividade os titulares de diploma de graduação em psicopedagogia ou aqueles formados em pedagogia, psicologia, fonoaudiologia e licenciaturas que concluírem especialização na área com carga mínima de 600 horas ou 80% da carga prevista no prazo de até 60 meses após a publicação da lei. Também ficam autorizados profissionais com qualquer graduação que tenham concluído especialização em psicopedagogia de no mínimo 360 horas antes da publicação da norma, além de pessoas que comprovarem atuação na área por pelo menos um ano, desde que obtenham graduação ou especialização em até 5 anos. Diplomas estrangeiros revalidados também serão aceitos. O texto assegura ainda que profissionais que já ocupam cargos ou funções de psicopedagogo em instituições públicas ou privadas poderão continuar exercendo suas atividades. Tanto os cursos de graduação em psicopedagogia quanto as especializações com carga mínima de 600 horas devem contar com estágio prático supervisionado como requisito para o exercício profissional. A regra, porém, não valerá para estudantes que já estiverem matriculados antes da entrada em vigor da lei. O texto aprovado detalha as funções do psicopedagogo em diferentes contextos. Em instituições educacionais, o profissional poderá atuar no enfrentamento de problemas de aprendizagem, colaborar com a formulação de políticas e orientações pedagógicas, apoiar processos de inclusão de estudantes com deficiência ou dificuldades de aprendizagem e desenvolver ações preventivas. Em ambientes clínicos, consultórios e hospitais, caberá ao psicopedagogo realizar diagnóstico de dificuldades de aprendizagem, intervir e acompanhar indivíduos com essas dificuldades, aplicar métodos e instrumentos específicos, prestar consultoria, elaborar relatórios e orientar cursos e serviços na área. O texto também prevê o encaminhamento a outros profissionais quando necessário. A proposta estabelece ainda que o psicopedagogo deve manter sigilo sobre informações obtidas no exercício da atividade. O compartilhamento de dados só poderá ocorrer com outros profissionais envolvidos no atendimento e igualmente submetidos ao sigilo. O descumprimento dessa regra poderá resultar em sanções civis e penais. Durante a votação, o deputado Patrus Ananias, do PT de Minas Gerais, disse que a psicopedagogia é o encontro da educação com a psicologia.
4: Então, de uma forma amorosa, de uma forma pedagógica, as nossas professoras, os nossos professores, devidamente capacitados na formação da psicopedagogia, podem trabalhar essas duas dimensões da educação, do aprendizado, da abertura do conhecimento para novos horizontes e novas possibilidades, mas também do autoconhecimento da criança, do jovem, voltando para si mesmo, para se melhor conhecer e assim melhor conhecendo, tenham mais consciência para alargar e aprofundar os seus conhecimentos.
24: O projeto que regulamenta o exercício profissional da atividade de psicopedagogia já pode seguir para a análise do Senado, a menos que haja recurso para a votação antes pelo plenário da Câmara. Da Rádio Câmara de Brasília, com informações de Paula Bittar, Luciana Vieira.
5: Agricultura.
10: Evair Vieira de Mello, do Republicanos do Espírito Santo, defende a renegociação das dívidas dos produtores rurais. Na avaliação do deputado, a proposta busca garantir condições para a continuidade da produção agropecuária e o abastecimento de alimentos no país.
13: Evair Vieira de Mello também questiona a política de gastos do governo e afirma que despesas com viagens e diárias impactam muito as contas públicas. Para ele, o executivo deveria priorizar o controle de gastos em vez de atribuir ao Congresso a responsabilidade pelos desafios fiscais.
5: Meio ambiente.
10: Nilton Tato, do PT de São Paulo, registra a campanha Junho Verde como um importante debate para a conscientização ambiental. Para ele, a redução do desmatamento e a transição para fontes de energia mais limpas são importantes para enfrentar os desafios ambientais da atualidade.
13: Nilton Tato também ressalta o papel do Brasil nas discussões internacionais sobre desenvolvimento sustentável. De acordo com o parlamentar, o Congresso deve priorizar pautas que conciliem a redução do efeito estufa e a melhoria da qualidade de vida da população.
5: Desenvolvimento regional.
10: Hildo Rocha, do MDB do Maranhão, questiona a seleção de moradias financiadas pelo Fundo de Desenvolvimento Social e pelo Minha Casa Minha Vida Rural. Segundo o parlamentar, falta transparência na distribuição das unidades habitacionais.
13: Hildo Rocha pretende convocar o ministério responsável pelo PAC para prestar esclarecimentos na Câmara. Ele também levanta dúvidas sobre a distribuição dos recursos, os critérios adotados e a viabilidade financeira dos empreendimentos selecionados.
5: Homenagem.
10: A Câmara aprovou o projeto que cria o título de Cidade Amiga do Idoso. O repórter Marcelo Lacher traz mais informações sobre a proposta.
15: O plenário da Câmara aprovou o projeto já analisado pelo Senado que cria o título de Cidade Amiga do Idoso para os municípios que adotarem iniciativas para garantir um tratamento digno às pessoas idosas. Para concorrer ao título, a cidade deverá demonstrar que tem programas ou políticas públicas que estimulem a inclusão social, cultural e política dessa população. Essas políticas deverão beneficiar idosos em áreas como transporte, moradia, participação social, emprego, comunicação e informação. O título Cidade Amiga do Idoso será conferido por um conselho composto por representantes dos governos federal, estaduais, distrital e municipais, bem como das entidades representativas da população idosa. O título terá validade de 3 anos. Depois disso, as políticas adotadas e os compromissos assumidos serão reavaliados. O autor da proposta, deputado Pompeu de Matos, do PDT do Rio Grande do Sul, diz que o título estimula os municípios a adotarem políticas para acolher e dar mais qualidade de vida a essa população.
8: Ele busca proteger, reconhecer, apoiar, acolher os nossos idosos, que são, na verdade, os trabalhadores de ontem, que carregaram cada cidade do meu Rio Grande nos braços, carregaram cada estado desse país e hoje são aposentados, mal remunerados, são idosos desrespeitados, desvalorizados, mal acolhidos.
15: O projeto que cria o título Cidade Amigo do Idoso para os municípios que adotarem políticas em favor da população idosa seguiu para a sanção presidencial e já pode virar lei. Da Rádio Câmara de Brasília, com informações de Antônio Vital, Marcelo Larcher.
5: Transportes.
13: Eduardo Bismarck, do PV, comemora a decisão da Agência Reguladora do Estado do Ceará de autorizar novas empresas a operar linhas de ônibus nas macro-regiões do Litoral Leste e do Vale do Jaguaribe. Ele avalia que a mudança deve melhorar a segurança e a regularidade das viagens.
10: Eduardo Bismarck relata que moradores das duas macro-regiões enfrentavam panes frequentes e longas esperas durante deslocamentos de ônibus. Ele cita Beberibe, Aracati, Limoeiro do Norte, Icapuí, entre outros municípios atendidos pela nova etapa da operação.
13: Cobalcini, do MDB, cobra da NTT a revisão do projeto de concessão de rodovias federais em Santa Catarina. O deputado considera insuficiente a previsão de cerca de 80 quilômetros de duplicação nos dois lotes previstos, com contratos de 30 anos.
10: Cobalcini afirma que Santa Catarina depende dessas estradas para o escoamento de produtos da região oeste do estado até os portos. Ele defende a duplicação de trechos estratégicos das BRs 282 e 470, além de melhorias na BR-153 para atender a região do Alto Uruguai.
5: Saúde.
13: A Câmara aprovou proposta que permite que o SUS adquira sem licitação medicamentos feitos pela Hemobras. O repórter Antônio Vital acompanhou a votação.
9: A Câmara dos Deputados aprovou o projeto que permite a contratação direta, sem licitação, para compra de medicamentos hemoderivados ou produzidos por biotecnologia para pacientes do Sistema Único de Saúde. O projeto, apresentado pelo deputado Jorge Sola, do PT da Bahia, não exige licitação quando os medicamentos forem produzidos por instituição pública que seja o único fornecedor desse tipo de produto no país. No Brasil, a única empresa pública do setor é a Hemobras, como é conhecida a empresa brasileira de hemoderivados e biotecnologia, vinculada ao Ministério da Saúde. A empresa processa o plasma doado nos hemocentros para fabricar medicamentos para o Sistema Único de Saúde. Ela produz hemoderivados, que são medicamentos feitos a partir do plasma do sangue humano e usados no tratamento de doenças como a hemofilia. Produz ainda medicamentos biotecnológicos, obtidos por meio de engenharia genética, como o chamado fator 8, usado em pacientes com hemofilia A. Medicamentos produzidos por biotecnologia também são usados no tratamento de alguns tipos de câncer e doenças autoimunes. O projeto recebeu parecer favorável do relator, deputado Clodoaldo Magalhães, do PV de Pernambuco, mas foi criticado em plenário por deputados do Novo e do Missão. Para o deputado Gilson Marques, do Novo de Santa Catarina, dispensar licitação

0: monopólio da Hemobras, e obviamente isso é negativo. Não faz sentido ter esse monopólio forçado com dispensa de citação de uma única empresa. Vai quebrar todo o mercado que trata e que produz esse tipo de serviço. É inacreditável.
1: O autor da proposta, Jorge Sola, defendeu a preferência para a Hemobras e a produção nacional de medicamentos usados no tratamento de diversas doenças.
2: Existem duas tecnologias que a Hemobras utiliza. Um é o fracionamento do plasma. Para o fator 8, que é usado em pacientes hemofílicos, o fracionamento do plasma, presidente, não é suficiente. Por isso foi criada uma segunda planta de biotecnologia, de engenharia genética. O que não pode acontecer é obrigar um processo licitatório onde qualquer empresa de outro país pode querer concorrer quando nós investimos muito para ter capacidade de produção nacional.
1: O projeto, que permite a contratação direta, sem licitação, para a compra de medicamentos hemoderivados ou produzidos por biotecnologia por instituições públicas, agora será analisado no Senado. Da Rádio Câmara, de Brasília, com informações de Daniele Lessa, Antônio Vital.
3: Segurança Pública.
4: Dixon, do PL, critica a situação da segurança pública no Rio Grande do Norte e cobra ações do governo estadual. Ela ressalta que o aumento dos casos de violência e a atuação de facções criminosas tem gerado um clima permanente de medo e insegurança para a população.
5: Carla Dixon também registra o atentado contra o vereador Cabo Davidson, em Mossoró, durante uma transmissão ao vivo. A deputada lembra que o ataque deixou o vereador ferido e provocou a morte de seu assessor, num episódio que, segundo ela, deixa evidente o avanço da criminalidade no estado.
4: Lingo Portela, do PL de Minas Gerais, critica a forma como o governo federal apresentou a possibilidade de usar agências dos Correios para a devolução de celulares roubados. Para ele, a justificativa sobre eventual receio de atendimento em delegacias desvaloriza o trabalho da Polícia Civil.
5: Lincoln Portela defende a atuação de delegados e profissionais da segurança pública na investigação e recuperação de bens roubados. O parlamentar afirma que o Executivo deve fortalecer as forças policiais, preservando a confiança da população nos órgãos de segurança.
4: Capitão Alden, do PL da Bahia, defende a derrubada do veto ao projeto que estabelece em 35 anos a idade máxima para ingresso nos quadros gerais das polícias militares e dos corpos de bombeiros militares. Ele explica que a proposta cria uma regra nacional para o acesso aos concursos das corporações.
5: Capitão Alden argumenta que candidatos com mais de 30 anos possuem condições físicas e técnicas para exercer as funções militares. Para o deputado, a medida evita restrições consideradas injustas e amplia as oportunidades para milhares de concurseiros em todo o país.
3: Justiça.
4: Érica Cocai, do PT do Distrito Federal, defende a apuração rigorosa das denúncias relacionadas ao Banco Master. Na visão da deputada, os fatos divulgados precisam ser esclarecidos para garantir punição exemplar.
5: Érica Cocai sustenta que as investigações devem alcançar todas as pessoas envolvidas no caso, independentemente da posição política. A parlamentar também exalta ações do governo federal de combate à corrupção e de fortalecimento dos instrumentos de fiscalização e controle.
4: Adriana Ventura, do Novo, de São Paulo, cobra investigação sobre denúncias de corrupção veiculadas pela imprensa que envolvem membros do Congresso Nacional. Na avaliação da deputada, falta coragem a muitos parlamentares na hora de fiscalizar seus pares.
5: Adriana Ventura também defende o avanço da proposta que acaba com o foro privilegiado para autoridades. De acordo com a legisladora, a medida contribui para fortalecer a igualdade perante a lei e aumentar a confiança da população nas instituições públicas.
4: Maurício Marcon, do PL do Rio Grande do Sul, critica decisões e investigações em tramitação no Supremo Tribunal Federal sobre membros de oposição ao governo federal. O parlamentar acredita que há tratamento desigual em casos analisados pela corte.
5: Maurício Marcon também cobre o aprofundamento das investigações relacionadas ao Banco Master. Segundo o deputado, é necessário esclarecer vínculos entre políticos, autoridades e pessoas citadas nas investigações para garantir transparência e responsabilização dos envolvidos.
3: Votação.
4: O plenário da Câmara ampliou direitos para as pessoas com transtorno do neurodesenvolvimento. Os detalhes com a repórter Cibele Comanetti.
6: A Câmara dos Deputados aprovou o projeto que cria uma política nacional voltada para as pessoas diagnosticadas com transtornos do neurodesenvolvimento, com medidas nas áreas de saúde, educação e inclusão social. Os chamados transtornos do neurodesenvolvimento incluem,

0: entre outros, o transtorno do déficit de atenção com hiperatividade, o TDAH, o transtorno do espectro autista, o TEA, e a dislexia. A proposta admite a equiparação dessas pessoas à condição de pessoa com deficiência, desde que haja avaliação biopsicossocial feita por equipe multiprofissional. Essa análise vai considerar se as limitações, junto com as barreiras do ambiente, dificultam a participação plena desses indivíduos na sociedade. O projeto inicial, apresentado pelos deputados Alex Manente, do Cidadania de São Paulo, Anne Ortiz, do PP do Rio Grande do Sul, e Amon Mandel, do Republicanos do Amazonas, se concentrava em ações para pessoas com TDAH, o que foi ampliado pela relatora, deputada Andréia Siqueira, do PSB do Pará. Segundo ela, a proposta organiza políticas públicas já existentes, criando uma base legal mais clara para o atendimento dessas pessoas. O deputado Alex Manente, um dos autores, disse que a proposta amplia direitos.
1: Nós aprovamos aqui uma medida que visa garantir os direitos das pessoas que têm o transtorno, que é o TDAH, cada vez crescente no Brasil. E nós, com essa matéria, conseguiremos dar vazão, primeiro, à avaliação e o diagnóstico biopsicossocial, que é isso, uma avaliação multiprofissional para garantir os direitos das pessoas que têm esse transtorno.
0: Além da possibilidade de equiparação com pessoas com deficiência, o projeto prevê diagnóstico precoce e acompanhamento contínuo, com atuação integrada dos sistemas de saúde e de educação, acesso a terapias e fornecimento gratuito de medicamentos pelo SUS. Na área educacional, a proposta permite que estudantes com transtornos de aprendizagem, como o TDAH e a dislexia, tenham tempo adicional para fazer as provas. O projeto que amplia os direitos de pessoas com transtornos do neurodesenvolvimento seguiu para análise no Senado. Da Rádio Câmara de Brasília, com informações de Antônio Vital e Daniele Lessa, Cibele Comanete.
2: Flávio Nogueira, do PT do Piauí, registra a implantação do programa Neuroame pela Prefeitura de Piripiri. O deputado explica que a iniciativa oferece acolhimento, exames e acompanhamentos a crianças que precisam de avaliação especializada para identificar dificuldades no desenvolvimento.
3: Flávio Nogueira informa que o programa atende crianças de primeira e segunda infâncias matriculadas na rede municipal ou acompanhadas pelos serviços públicos de saúde. Ele pontua que a ação contribui para evitar o isolamento, ampliar o acesso a especialistas e enfrentar o preconceito.
2: Termina agora o Jornal Câmara dos Deputados, produzido pela Rádio Câmara, com trabalhos técnicos de Wellington Teles e apresentação de Val Monteiro e Márcia Aquilissardi. Uma boa noite para você.
3: A Voz do Brasil está de volta na segunda. Bom final de semana. Boa noite.
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1: A número 1 do Brasil, muito boa noite pra você que tá ligado nesse exato momento com a Jovem Pan
2: Brasil,
1: no clima da Copa do Mundo. E já vamos ao vivo pra o nosso QG no quintal da Hopi, com ele, alô Thiago Mena! Vai que é tu, Thiago! É o QG da Pan. Alô, Thiago Mena, tá ao vivo, é com você, estamos aqui junto no QG da Pan, direto do quintal da Roupa, aqui no bairro do Jaraguá. Vamos nessa, Thiago!
3: Deixa comigo então, Maurício, estamos juntos em mais uma transmissão do QG da Pan, hoje em especial do quintal da Hopi Bros. Hoje é Brasil e Haiti, o quintal tá aqui junto com o QG da Pan. Se você tá pensando em tomar uma cerveja estupidamente gelada, se você tá pensando em fazer uma festa com os amigos e comemorar a primeira vitória do Brasil na Copa do Mundo 2026, esse é o momento certo. Inclusive que além de uma cerveja gelada, ambiente climatizado, também com total segurança, você vai ter três atrações. 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Toda essa rapaziada vai estar fazendo a festa durante, antes e depois do jogo do Brasil. Então não perca tempo, hoje é dia de se divertir, porque a Copa do Mundo segue pegando fogo e hoje é dia do segundo desafio da seleção brasileira no Mundial, Maurício. Depois da estreia, o Brasil volta a campo nesta sexta-feira para entrar aí e enfrentar o Haiti. Pela segunda rodada, com toda a expectativa da gente encontrar a primeira vitória. 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Começou o QG da Pan, Maurício!

0: Brasil e vamos nessa no clima da Copa para o QG da Pan, no Quintal da Roupa, ainda aqui no bairro de Araguá. Já convidando você, dá tempo ainda, viu? Dá tempo. Junta a galera e vem pro Quintal da Roupa no Jaraguá. Uma super estrutura, música ao vivo, muita animação, muita vibração e, é claro, você torcendo pela seleção brasileira. Alô, Thiago!
1: Deixa comigo então, Maurício! Estamos de volta para falar, destacar toda a movimentação aqui do QG da Pan, direto da Bros, na verdade é a Hope Bros, né? O quintal da Hope Bros, onde você vai ter toda a movimentação exclusiva de muita festa, muita animação. O pessoal está presente, e claro, com toda a expectativa, presente de toda a festa que a Jovem Pan está proporcionando. Um dia de hoje super especial, um dia de hoje que a gente faz a festa junto com o pessoal e, é claro, com total expectativa de você ganhar prêmio. Nós estamos aqui para você ganhar os prêmios. Inclusive tem perguntas, tem respostas e automaticamente já ganha um brinde. Tem música ao vivo, tem chopp estupidamente gelado. Deixa eu só rapidamente entrevistar aqui. Vem cá, vem cá, vem cá, vem cá. Eu quero saber a partir de agora como é que estão começando aqui as brincadeiras. As brincadeiras envolvendo a Jovem Pan. Eu quero, você hoje é que está mediando tudo aqui, né? Então é você hoje que está como a repórter oficial daqui das brincadeiras da Pan.
2: É isso aí. E aí, Maurício, para você, internauta, é mesmo. A gente já começou aqui com a roleta da Jovem Pan para ver se a galera que está aqui na Hope Bros sabe mesmo de Copa do Mundo. Todo mundo acertou até agora, viu, Thiago Almena? Então a gente fez pergunta: quando foi que o Brasil foi pentacampeão? Quem foi o camisa 9 da seleção brasileira no Penta? Então a gente tá bem diverso aqui nas perguntas. E a galera, Maurício, se liga, a galera sabe muito de Copa do Mundo. Então a gente fica mais animado, mais esperançoso, né? Que tá todo mundo por dentro, tá todo mundo torcendo. E será que vem o Hexa, Maurício? Será que vem o Hexa, Thiago Almena?
1: Verdade, Juninha. Boa sorte pra você. Quem sabe hoje da Brasil. Agora, os prêmios que o pessoal tá ganhando, é o que você pode citar aqui?
2: Claro que eu posso. A Jovem Pan tem parceiros maravilhosos. Inclusive, a gente tem o Honda aqui, que tá entregando várias sacolinhas cheias de kitzinhos pra galera. Tem também ingresso de cinema, que a gente sempre tem, do Kinoplex. Tem também, Maurício, tu aí na rádio, tem também fatia de pizza da Super Pizza. Então amanhã, ou quando a gente sair daqui, vai comprar uma pizzazinha. Então a gente tá cheio de prêmios especiais aqui na nossa roleta.
1: Obrigado, Juninha. Placar do jogo hoje.
2: Eu tô falando, essa semana inteira vai ser 3-1. O Brasil vai começar levando um pra ver que não é bagunça, pra começar a se organizar. E depois vai ser só alegria. Dois gols do Vinícius Júnior e do Lucas Paquetá.
1: Meu Deus do céu, ela quer sofrimento, ela quer que a gente comece perdendo. Ah não, assim não, haja coração. Não quero começar perdendo nada. Eu quero 3-0, 4-0 logo no primeiro tempo. Esse negócio de começar perdendo pra se ligar, não, não, assim não dá. Senão meu coração não aguenta. Tem muita gente presente aqui no quintal da Hope Bros, fazendo a festa e animação. Nós vamos ouvir o torcedor com toda a expectativa pra também o jogo. Tentar ouvir aqui o torcedor. Qual é o nome do amigo?
3: Evaristo.
1: Evaristo, você é da onde?
3: Eu sou aqui de Maceió mesmo.
1: Da qual bairro?
3: Eu agora estou na Ponta Verde, mas era de Jatiúca e morei muito tempo em Pipioca.
1: Que maravilha. Eu quero saber o placar do jogo e expectativa para hoje.
3: Expectativa para hoje, 3-0 Brasil.
1: 3-0 Brasil. Gol de quem?
3: Vini Júnior, Paquetá e o outro pode ser Léo Pereira no segundo tempo.
1: Tá certo. Você acredita que o Endrick entra nesse jogo?
3: Pô, ele tem que entrar. Eu queria que ele fosse titular. Já tá merecendo há muito tempo. Tá pedindo vaga há muito tempo.
1: Perfeito. Um abraço, hein?
3: Abração. Então, queria mandar um abraço pro Valdir, aí da Jovem Pan.
1: Beleza, um abraço, nosso querido Valdir. Departamento comercial também aqui da nossa Jovem Pan. Vamos tentar ouvir o pessoal, ouvir aqui mais um amigo. Oi, tudo bem? Qual é o seu nome?
4: É Julien.
1: Você acredita numa vitória do Brasil hoje?
4: Pelo fato do time do Haiti não ter muita experiência, fica mais fácil hoje para a seleção brasileira, sim.
1: Placar do jogo hoje?
4: Hoje é 2-0 pro Brasil.
1: 2-0. Um abraço, hein? Boa sorte para nossa seleção brasileira. Então você vai acompanhando nossa transmissão, o palpite do torcedor, as brincadeiras que vão envolvendo muita gente. A Hope Bros está aqui te aguardando. Só que você vai vir pro quintal da Hope Bros. O quintal que está aqui é a movimentação. São três atrações. Inclusive, nós temos aqui todas as brincadeiras da Jovem Pan. Entre as atrações das bandas, tem o Pagolada, Delcio Luiz e também o grupo Idem. Então não perde tempo, hoje é dia de se divertir. Muita gente chegando, muita gente se divertindo e é claro que nós estamos acompanhando tudo. Pessoal entrando, fazendo fila, que maravilha, muita gente bonita aqui no quintal da Hope Bros junto com o QG da Pan. QG da Pan que é o nosso quartel general da Jovem Pan, aonde nós estamos aqui com todos os soldados presentes e também fixados para quem sabe a gente acompanhar a primeira vitória do Brasil nessa Copa do Mundo 2026. Eu quero e gosto sempre de ouvir as atrações, as bandas que estão tocando e dá oportunidade, inclusive, para as atrações, né? As bandas que são daqui local. Vamos tentar ouvir aqui, saber o que é que está rolando. Agora tem pagolada, vamos tentar ouvir aqui. Vamos lá, vamos lá.

0: aqui vai ser 4-0, porque o Brasil com pagolada, Jovem Pan, Roupa e Brasil em partido alto, não tem jeito de dar errado, papai!
1: É o grupo Pagolada que está fazendo a festa de animação no dia de hoje. Então você está em casa, está no carro, está pensando em um local para vir se divertir, venha para o QG da Pan aqui na Hope Bros. Quintal da Hope Bros se aguardando com muita coisa boa. Então não perde tempo, tem cerveja gelada, tem ambiente climatizado, tem super telões, tem brincadeiras da Jovem Pan, tem você participando com a gente, tem toda a emoção exclusiva para muita festa e animação. Hoje é dia de vitória do Brasil, hoje é dia de sambar, hoje é dia de fazer a festa, hoje é dia de golear. Eu sou muito mais Brasil! Brasil, Brasil, Brasil, Brasil! Direto do quintal da Hope Bros aqui no Jaraguá. Esse é o QG da Pan, a número 1 do Brasil, Maurício!

0: de volta com você aqui na número 1 do Brasil no 100.7. É o QG da Pan rolando na torcida pela seleção brasileira aqui no Quintal da Hope. Vamos com ele. Alô, Thiago Mena! Nessa volta.
1: Deixa comigo então, Maurício.
0: Fala,
1: estamos juntos em mais uma transmissão. Meu amigo, aqui é a festa grande, viu? Se eu não entrar na hora certa, na hora que você me chama, é porque tá tendo muita banda, muita gente conversando conosco, muita gente nos abraçando e vindo pra festa. Se tem festa e animação, tem torcedor também com a gente. Vamos tentar ouvir aqui toda essa rapaziada aqui que tá direto do QG da Pan, direto daqui do quintal da Hope Bros, onde você acompanha ao vivo toda essa rapaziada. Vem com a gente. Tô aqui com a Lua também, fazendo a social media, acompanhando também toda a nossa transmissão, fazendo essa festa e animação. Tentar ouvir o pessoal aqui. Opa, teu nome?
2: Alejandro.
1: Placar no jogo hoje?
2: 2-1 para o Brasil.
1: 2-1, gol de quem?
2: Oi?
1: Gol de quem?
2: Rapaz, o que vier, importante que ele faça o gol e ganhando.
1: Hoje são 3 pontos.
2: Ele ganhando é o que importa.
1: Beleza, então um abraço, hein?
2: Um abraço, viu?
1: Tá certo, o pessoal passando por aqui também, comemorando bastante com os amigos, confraternizando. Vem com a gente, vem com a gente, vem acompanhando. Vamos lá, pessoal, placar do jogo hoje.
3: 3-1, Brasil!
1: Qual o seu nome?
3: Carol!
1: Carol, você é de que bairro?
3: Sou de Arapiraca!
1: Eita coisa boa, Arapiraca, terra linda! Agora me fala uma coisa, gol de quem? Você ajuda alguém?
3: Bora lá! Gol de Vini Júnior, Rafinha vai fazer o primeiro e Hendrick vai entrar no segundo tempo.
1: Que maravilha, eu tô com você, viu? Eu acho que o Hendrick faz gol. É isso aí. Vamos lá. Beleza, então Arapiraca, hein? Arapiraca presente aqui na Hope. E é claro que você também é o nosso convidado. Vamos aqui ouvir mais um. Qual é o teu nome?
4: Gabriel.
1: Gabriel, você acredita que o Brasil vence hoje?
4: Com certeza.
1: Placar de hoje?
4: 2-1.
1: Você é de onde?
4: Aqui de Maceió.
1: Qual bairro?
4: Barro Duro.
1: Barro Duro, beleza. Chama a galera do Barro Duro pra vir aqui pra Hope.
4: Bora, galera. Vem aqui pra Hope, vai ser muito bom.
1: Beleza, rapaziada curtindo, dando um placar do jogo. Vem pra cá com a gente. Vem pra cá com a gente pra quem acompanhe aqui toda a nossa transmissão. Muita gente bonita. Tem muita gente bonita hoje, hein? Olha só, dá um giro, dá um giro. Dá um giro aqui. As nossas redes sociais vão estar mostrando tudo. Tudo em tempo real. Então você que está conosco aqui na Hope Bros, presta bem atenção. Hoje o QG da Pan especial aqui no Jaraguá, quintal da Hope Bros, para você ficar aqui, ó, curtindo com a gente, tomando cerveja gelada e, é claro, se divertindo de montão. Aqui não tem essa não, meu amigo. Aqui é diversão, são telões, ar-condicionado e, é claro, você aqui com seus amigos fazendo a grande festa. Daqui a pouco nós voltamos com muito mais, com flash ao vivo do QG da Pan, na número 1 do Brasil.

0: esse clima maravilhoso na noite de sexta-feira no QG da Pan, hein? Aqui na Roupa e Cervejaria, no quintal da Roupa, muita gente bonita, curtição, banda ao vivo, sua torcida para logo mais o jogo da seleção brasileira. The Weeknd, Daft Punk, na programação número 1 do Brasil. Para você que tá ligado com a gente no carro,
1: você está ligado.
0: Aí no trânsito, subindo para casa, né? Vai devagar, consciência, vai de boa. Na número 1 do Brasil, daqui a pouquinho tem transmissão ao vivo na rádio também, viu? A Jovem Pan Esportes vai transmitir o jogo da seleção brasileira pra você aqui na Pan.

0: torcida pela seleção brasileira.
1: Brasil!
0: Vamos nessa, alô, Thiago Mena!
2: Deixa comigo então, Maurício, estamos de volta para falar do QG da Pan, direto do quintal da Robe Bros. Para muita gente ficar feliz da vida e, é claro, também ficar na animação desse jogo de Brasil-Haiti. O Haiti, meu amigo, que é uma seleção, claro, modesta, é uma seleção que não impõe medo, não impõe aquela pressão no Brasil, mas a gente tem que jogar duro, jogar sério. Se for para fazer 3, 4, 5, 6, que nós possamos fazer no dia de hoje. Então é a Copa do Mundo que segue pegando fogo e hoje é dia do segundo desafio da seleção brasileira aqui no Mundial. Depois da estreia, o Brasil vem voltando a campo no dia de hoje para enfrentar a equipe do Haiti pela segunda rodada do Grupo C da Copa do Mundo. E é claro que a cobertura completa você acompanha aqui no QG da Pan, direto da Hope Bros, que recebe a torcida brasileira em clima de Copa, com telão, transmissão ao vivo, muita resenha e a emoção de cada lance da seleção. A partir das 9h30, a bola rola para o Brasil e Haiti em um jogo importante para nossa seleção buscar aí a primeira vitória no Mundial. Então já sabe, né? Copa do Mundo é aqui no QG da Pan. E o torcedor conversando conosco, fazendo a festa, dando aqui também o seu palpite e a sua animação. Deixa eu ouvir aqui o torcedor. Qual é o seu nome?
3: Sérgio.
2: Sérgio de que bairro?
3: Benedito Mendes.
2: E aí, a expectativa para o jogo de hoje?
3: 4-0 Brasil.
2: E aí, quem faz os gols? Chuta!
3: Vini Júnior, Marquinhos, Rafinha vai desencantar hoje e o Hendrick.
2: Hendrick é importante, eu acho que tem que colocar o Hendrick, né, rapaz?
3: Com certeza, o Marcelo tá louco.
2: Beleza, então um abraço. Tá aí a torcida na expectativa do Hendrick. Hendrick sendo a esperança de gol da seleção brasileira no dia de hoje. Tentar ouvir mais torcedores, ouvir mais gente. Qual é o teu nome?
4: Bruno.
2: Bruno, você é de que bairro?
4: Sou do bairro do Poço.
2: Bairro do Poço. Tá no Poço, quem me tira, né?
4: Ninguém me tira.
2: Ninguém?
4: Ninguém me tira. Alegria está lá em cima, Brasil 3-0.
2: Perfeito, então 3-0 com gols de quem?
4: Vinícius Júnior e dois do Rafinha.
2: O Hendrick pra você tem que entrar ou não?
4: Com certeza, ele merece a vaga, tá buscando. Já, em breve, acredito que ele vai conseguir a vaga de titular.
2: Um abraço pra gente.
4: Um abraço, tamo junto.
2: Valeu aí o pessoal chegando, fazendo a festa, a animação. Deixa eu ver aqui mais gente, ouvir mais torcedor. Deixa eu ver aqui teu nome. Fala aqui teu nome.
5: Maurício.
2: E aí, é de que bairro? Você é de que bairro?
5: Salvador Lira.
2: Salvador Lira. Placar do jogo hoje?
5: 4-1.
2: 4-1. Gols de quem?
5: Vini Júnior e o Hendrick.
2: O Hendrick, você acha que o Hendrick já era pra ter entrado no primeiro jogo, não?
5: Com certeza, vai fazer toda a diferença.
2: Perfeito, então 4-1.
5: 4-1.
2: Um abraço, hein?
5: Valeu.
2: Valeu aí, então, a torcida na expectativa da vitória do Brasil. Além da vitória do Brasil com o Hendrick em campo. Então, a expectativa toda é essa. Vem cá falar com a gente, qual é o teu nome?
6: JP.
2: JP, você é famoso, cara. Eu conheço você de algum lugar. Diga aí, dentro
6: do... O pessoal me conhece por aí.
2: É, você é famoso. Eu não sei se é pelo nome ou se já lhe viu em algum canto.
6: Eu tenho podcast também, Papo JP. Também com mídia social também.
2: Ah, então tá explicado, então tá explicado. Placar do jogo hoje.
6: Irmão, o Brasil hoje... Eu tô com uma expectativa muito boa. O Ancelotti mudou o ataque, tirou o Igor Thiago e colocou o Cunha. Eu acho que vai ser um 3-0.
2: Esse time, ele não colocou o Hendrick, não?
6: Bicho, o Hendrick, ele, eu acho que ele tá deixando o Hendrick para as oitavas de final, as próximas fases.
2: Né? Mas aí não era o Neymar?
6: É, mas é porque eu considero o Hendrick mais pronto, entendeu? O meu atacante seria o Hendrick.
2: Então seria, na sua visão, o Hendrick atacante ou o Neymar armando?
6: Isso, o Neymar hoje tá incógnita, né? Infelizmente ele tá com uma lesão grau 2 na panturrilha.
2: Mas já tá bom.
6: É, mas ainda tá sem ritmo. É um jogador profissional que fica um mês sem parado, ele não tem ritmo de jogador que tá já treinando, já tá jogando. Aí o que eu faria? Eu segurava o Neymar para o terceiro jogo contra a Escócia, colocaria ele no segundo tempo para ele pegar do ritmo. Hoje não. Hoje eu sacaria o Rafinha, Que não joga na posição dele original, que a posição do Rafinha é a posição do Vinícius Júnior. Só que ninguém vai tirar o Vinícius Júnior, porque hoje é o jogador que resolve. Eu colocaria no lugar do Rafinha ou o Luiz Henrique ou o Rayan. E na frente o Henrique, irmão. O Henrique, toda vez que ele foi chamado e entrou em campo, ele correspondeu. Ou seja, ele não tem nada a provar a ninguém. Mesmo independente da idade dele, pra mim, ele seria o centroavante da seleção brasileira.
2: Agora, beleza, toca aqui. Tá contratado.
6: Tá contratado. Vamos pra cima, viu?
2: Tá contratado aqui, nosso comentarista oficial da Jovem Pan. Aqui do Queijão da Pan. O cara mexeu em todo o time, Maurício. O cara tirou um atacante, colocou outro, tirou o meio de campo, ajeitou o Neymar, lutou pra cá, pra lá, meu irmão. Só falta agora marcar o gol. Então, depois de uma dessa, é torcer. Não tem pra onde mais. Então, já sabe como é que é aqui. É no QG da Pan, na Jovem Pan Maceió, em 107 FM. Não perde tempo. Vem aqui pro quintal da Hope Bros do Jaraguá. Estamos te aguardando. 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

0: sou teu fã, pra você ligado com o número 1 do Brasil. E vamos voltar ao QG da Pan aqui na Hope. Alô, Thiago Mena!
1: Dança comigo então,
0: tá chegando Maurício, a hora.
1: Hoje tem Brasil em campo e o QG da Pan está pronto para mais uma noite de muita torcida, emoção de futebol, porque estamos direto do quintal da Hope Bros, onde tem música ao vivo, tem cerveja gelada, tem muito pagode, tem gente bonita, tem animação, tem brincadeiras, tem a Jovem Pan premiando você que está aqui presente. 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Então não perde tempo. Hoje tem Brasil e Haiti. Para você sair feliz da vida, quem sabe com a goleada da seleção brasileira. Deixa eu ver o pessoal daqui na mesa, daqui curtindo. Qual é o teu nome?
2: Lucas.
1: Lucas, você é de que bairro?
2: É, cidade universitária.
1: Cidade universitária. E aí, tá gostando da Hope Bros? Tá gostando do QG da Pan?
2: Tá massa, tá massa. O evento aqui tá massa. Muita gente bonita. Ambiente climatizado, harmonizado. Massa, tá muito bom, velho.
1: Perfeito. E o placar do jogo de hoje?
2: Eu aí com uns 3-1 pro Brasil hoje. Ainda vai tomar um do Haiti, 3-1.
1: Você ainda acha que a gente vai tomar um?
2: O Alisson tá mal, o Alisson tá mal.
1: Não é possível não, não é possível. Quem faz os gols do Brasil?
2: Acredito que vai ser dois Vinícius Júnior. E eu deixo outro aí em aberto.
1: Você gostou da situação do Ancelotti não ainda colocar o Henrique de primeira?
2: Rapaz, eu acho que o Henrique deveria entrar na ponta direita e a titular. A Pia não joga naquela posição, então ele fica muito travado, velho. Fica muito travado.
1: 3-1.
2: 3-1.
1: Beleza. Ouvi aqui também um do torcedor, teu nome?
3: E aí, meu querido? Igor.
1: Igor, e você de que bairro?
3: Sou do Farol.
1: Do Farol. E aí, placar do jogo hoje?
3: 4-0.
1: 4-0?
3: 4-0.
1: Gol de quem?
3: Rapaz, eu vou botar um do Cunha, dois do Vini e um do Paquetá.
1: Paquetá, né? E o Henrique, que se entrar, faz gol?
3: Eu gostaria muito, mas acho que ele vai entrar não, viu? O velho gosta muito dele não.
1: Mas o que o Ancelotti tem contra ele?
3: O velho acho que gosta muito dele não, viu? Não sei o que é isso não. Mas, enfim, né? Vamos ver o que rola aí.
1: Complicado, um abraço.
3: Entrar, tomar, faça gol. Valeu, meu querido.
1: Valeu, então. Tá aí o pessoal dando opinião. Hoje é dia de Brasil e Haiti. Aqui na tela do QG da Pan. Direto do quintal da Hope Bros. Então não perca tempo, a seleção brasileira encara o Haiti pela segunda rodada da Copa do Mundo 2026 em busca de um resultado importantíssimo, Maurício. Importantíssimo, porque uma derrota que eu acho que é quase impossível.
0: Vai complicar.
1: Mas no futebol, né, tudo é provável, mas é quase impossível isso acontecer, mas o Brasil tem que vencer.
0: É vencer.
1: Se o Brasil perde o jogo hoje,
0: já é.
1: Vai aí, complicar. Meu irmão, é praticamente adeus à competição.
0: Pois é.
1: Então você vai acompanhar tudo aqui com a gente. Direto do Boteco Lugar Nenhum, o spa

0: 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Muita gente bonita no dia de hoje, então reúna seus amigos, vista a camisa da seleção brasileira e venha torcer aqui com o QG da Pan. É futebol, é Copa, é Brasil, é Jovem Pan na veia em 100,7 FM. Vem com a gente porque tá rolando muito som ao vivo. Na próxima já vamos inclusive ao vivo. Vem cá, rápido. Peraí, você torce pro Brasil hoje ou não?
1: Torce pro Brasil, mas o CSA não vai subir.
0: O CSA não sobe.
1: Não sobe.
0: Ah, me diga uma coisa. Hoje o placar é quanto?
1: 4-0.
0: 4-0. Gol de quem?
1: Vini, Paquetá.
0: E o Endo, que se entrar faz gol?
1: Vini, Paquetá, dois de cara.
0: Beleza, então, vamos torcer. Beleza, agora começou, foi a swingueira danada aqui, meu irmão. Agora o pessoal tá com tudo aqui.
2: Agora
0: tá na swingueira e é claro que daqui a pouquinho a gente acompanha. Na próxima passagem, já o pessoal curtindo, aproveitando. Muito som e animação, vem com a gente. Esse é o QG da Pan, a número 1 do Brasil.
2: Valeu, Tiagão. Daqui a pouquinho começa a transmissão da sua Jovem Pan. 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